noite, 9:05 agora. Felicidade para todo mundo ouvindo a Rádio Jornal Recife. 90,3 Caruaru, 91,3 Garanhuns, 107,5 Pesqueira, 90,9. Alô, Limoeiro, 99,5. Rapaziada, tá passando o som ali? Tá passando. O som que tá passando. Ui! Muito bom! Daqui a pouquinho, o Rei Vaqueiro. Capacidade máxima de público aqui, em seus 90%. Muita gente nessa penúltima noite de festa aqui na capital brasileira do forró. Olha só, gente. É o Rei Vaqueiro que vem chegando. Vai dar

0: Hoje Seu Desejo e Natanzinho Lima. Noite que promete muita folia, muita festa, muito forró, muito som, muito pancadão. Muita gente bonita dançando, aí tá certo. Aí diga que valeu. Salve, salve minha Rádio Jornal. Ao vivo de Caruaru, do Parque de Eventos Luiz Lua Gonzaga. Os locutores estão ali esperando a autorização da produção do palco para, portanto, chamar, né, apresentar o Rei Vaqueiro. Ok? E amanhã, hein? Amanhã teremos Forró Gigante, Tiaguinho, Gustavo Lima e Xande Avião. Amanhã lota outra vez aqui o Pátio do Forró. Pode ter certeza, não tenha nenhuma dúvida disso. Belezura, tranquilidade. Galera, a gente volta já. Tem Janaína Clímaco por aí. 819-9601-7448. Abração aqui o Alisson Cavalcante. Ele é do Rio de Janeiro, tá ouvindo a nossa transmissão. Tá pelo aplicativo, obrigado pelo carinho, meu queridão. Abraçando toda a galera. Boa noite, Nivaldo do Recife. Está na escuta, na confraria do Nivaldo, lá em Areias. Curtindo o maior e melhor São João do mundo, ao lado da linda morena Maria Tereza de Afogados. Manda um abraço aí para os filhos David e Débora. Moram em Caruaru, né? Na Vila Kennedy. É daqui de Caruaru, olha só. E aos netinhos, muito bem, o Lucas, João Lucas e o Davi Guilherme, que estão na escuta também. Obrigado pelo carinho da audiência. Alô, Nivaldo do Recife, um abraço, querido. Vamos juntos aqui nessa festa maravilhosa, direto do Parque de Eventos Luiz Lua Gonzaga. Festejo teve início com o já consolidado São João na Roça, que começou dia 10 de abril, isso mesmo, dia 10 de abril, no sítio Lages. Ao todo, a caravana do São João na Roça percorreu 13 localidades da zona rural. Daqui da cidade de Caruaru, toda a região curtiu muito forró, com muita música legal, muita música regional, que é o São João na Roça. Pois bem, e olha, dia 23 de maio foi que encerrou São João na Roça para que pudesse abrir a temporada de shows na área urbana. E aqui estamos nós em mais um fim de semana acompanhando tudo o que acontece. Tem festa amanhã no Alto do Moura, daqui a pouquinho eu passo tudo para você. E aqui o Pátio do Forró, todo mundo. Ô, Rei Vaqueiro, cadê você? Eu vim aqui só para te ver. Que maravilha, que festa maravilhosa. Amanhã tem quem lá no Alto do Moura, hein? Alto do Moura amanhã começa por volta do meio-dia com Douglas Leon e Baby Som Forró das Antigas, dando sequência em mais uma tarde de festa. Na verdade, a última tarde de festa do período junino, lá do maior berço de artes figurativas das Américas, Alto do Moura. Vamos lá, agora vai? Então, beleza, simbora! Quem vem chegando? Rei Vaqueiro! Aí, valeu! Simbora, Rei Vaqueiro! Mais uma atração nessa noite de festa aqui no Parque de Eventos Luiz Gonzaga. Confira a hora. Olha a hora, 9:09, tudo igual.
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0: Rádio Jornal ao vivo do Parque de Eventos Luiz Gonzaga. Ei, Vaqueiro chegou!
1: Uma salva, povo lindo! Obrigado pela presença de cada um de vocês! A partir de agora, o Rei do Nordeste!

E a galera começa a cantar, hein? O cantor se cala e a galera vai à loucura aqui. Que noite de festa, meu amigo! Bate do forró lotado.

passando todo mundo ouvindo a rádio Jornal Caruaru 91,3. Leide Silva, beijão pra você, meu amor. Tá aí, Malhada de Pedra, obrigado pelo carinho da audiência. Olha a hora, confira comigo, 9:15. Garanhuns 107,5, Pesqueiro 90,9, Limoeiro 99,5 e Recife 90,3. 819-9601-7448, interaja. Abração pra você, você que tá aí agora com a gente, valeu. Tamo junto, aumenta o som.

Vaqueiro aqui no Parque de Eventos. Luiz Lua Gonzaga. Começa a chover, já tô vendo sombrinha aberta ali. Guarda-chuva. Não, por enquanto não. Mas tá nublado. Simbora.

0: Chapeuzinho Branco tá na moda, gostei.
1: Belíssima noite pra você, obrigado pelo rádio ligado. Você motorista, tá com a galera aí, tá trazendo aqui pro pátio. Obrigado pela carona. Agora 9:18. Alô, taxista, motorista de aplicativo, você dos coletivos, dos transportes alternativos, as famosas lotações. Obrigado, gente. Juntos vamos aqui na sua Rádio Jornal São João Danado de Bom.
0: Você me atendeu, tô precisando com você, já faz duas horas.

0: aqui na Jornal, ao vivo do Pátio do Forró. Cadê nossa Janaína Clímaco, hein? Tá girando com a galera. Rádio Jornal São João Danado de Bom, Jana.
1: Olha, Ricardo Tavarelli, eu tô aqui nos bastidores do São João de Caruaru, aqui atrás do palco, onde eu tô visualizando neste momento uma fila quilométrica. Eu arriscaria dizer que são milhares de pessoas tentando entrar no pátio nesse momento para ter acesso ao show de Rei Vaqueiro, de Seu Desejo e, por fim, de Natanzinho Lima, que é a atração mais esperada desta noite. Eu tô aqui com o jovem Gabriel, que tá de longe dando uma olhada na fila, criando coragem para enfrentar a fila, não é isso, Gabriel? Nunca vi uma fila tão grande nesse São João de Caruaru. E você?
2: Rapaz, a fila tá muito grande, viu? Quilométrica e não sei se vou entrar.
1: A gente fica sem saber, né? Porque tem um limite de pessoas no final e aí você olha daqui é de assustar. É uma fila que você não consegue entender se tem 3, 4 ou 5 filas, né? Uma do lado da outra, para poder entrar e vai apertando cada vez mais. Mas você tem esperança.
2: É, tem esperança, né?
1: É, Ricardo Cantarelli, a gente espera que dê certo, né? Que todo mundo entre na paz, que consiga se divertir, mas isso mostra o sucesso do maior e melhor São João do mundo. É uma despedida do São João de Caruaru em altíssimo estilo. Volta com você, a Rádio Jornal no São João Danado de Gol.
0: É verdade, é verdade. E teve um mês que poucas noites voltaram aqui o pátio, né? Mas hoje... Realmente, tô surpreso, com certeza. Parque de Eventos Luiz Lua Gonzaga superlotado. E a turma dançando, viu? E a turma dançando, brincando. Ainda é cedo, né? 9h23, muita gente aqui no Pátio do Forró.

0: Rádio Jornal 91,3, Garanhões 107,5, olha a hora 9:24, Pesqueira 90,9, Limoeiro 99,5 e Recife tem a frequência 90,3. Rei Vaqueiro se apresentando aqui no Parque de Eventos Luiz Gonzaga e ela tá voltando, girando com informações, minha querida Jana. Fala aí, comadre Janaína, clima com o Rádio Jornal. São João danado de bom!
1: Minha gente, e quem pensa que o São João de Caruaru termina com o encerramento dos shows no pátio de eventos está muito enganado. Por aqui a festa continua e o clima junino segue firme com uma das tradições mais saborosas da cultura, as comidas gigantes que movimentam os bairros da cidade até o final de junho. É isso mesmo. A sanfona pode até dar uma pequena pausa, mas as panelas, os tachos e as receitas que passam de geração em geração continuam fazendo a alegria dos moradores e turistas. É festa, tradição, cultura e, claro, muita comida boa para ninguém ficar de fora. Olha, e a programação ela continua hoje, onde está acontecendo no bairro do Salgado o Arraial do Pão Doce. Amanhã é a vez do Sonho Gigante, lá no São João da Escócia. Depois de amanhã, véspera de São Pedro, a maior queijadinha lá no Chique Chique. Outra festa também que vai acontecer na Praça 14 de Julho, no centro da cidade, é o Manguzá Gigante. Salgado Gigante, lá no bairro do Salgado, também na segunda-feira. Além disso, a festa da Paçoca no Jardim Panorama, a partir das 7 horas da noite, também vai acontecer na segunda-feira. Na terça, é a vez do Caldinho de Mocotó, no bairro Santa Rosa, da festa do Munguzá, no bairro Nossa Senhora das Dores. E no dia 2 de julho, já saindo aqui do mês de junho, né? E em julho continuam as festividades, vai acontecer o Festival do Hambúrguer, no bairro Indianópolis. No dia 3, o bolo de tapioca lá no Salgado. No dia 4, a festa da passarinha no Sol Poente. Também no dia 4,

o maior caldo de quenga do mundo no Divinópolis. Também no dia 4, leite de onça no Maurício de Nassau. E o dia 4 ainda tem muita festa, viu? Vai ter também o bolo de milho na Vila Peladas. No dia 5, a maior cachaça de galo no bairro Petrópolis.

0: até o final de julho ainda tem muita coisa boa para acontecer e coisa saborosa, deliciosa, né? Que são as comidas gigantes. Volta com você, Cantarelli. 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
1: Isso, garota. Valeu, obrigado pelas informações. 9:27. Olha lá. Corre pro palco. E a galera dançando, brincando. Simbora.

ótima noite para você ouvindo a Rádio Jornal. Obrigado pelo carinho da audiência. Juntos vamos trazendo para você o melhor da transmissão. 9h28 agora. Simbora, galera.

Belíssima noite para todo mundo, ouvindo a Rádio Jornal, direto aqui no Parque de Eventos. Luiz Lua Gonzaga, Rei Vaqueiro, se apresentando. Ainda hoje teremos Seu Desejo. Ainda hoje, Natanzinho Lima. A gente vai para o intervalo comercial na Rádio Jornal Recife 90,3. E Caruaru e Ebre continuam direto e ao vivo do Pátio do Forró. Simbora, Rádio Jornal São João, danado de bom. Olha a hora, gente boa, 9h31, Rei Vaqueiro se apresentando.

certo, minha rádio jornal. Simbora no Parque de Eventos Luiz Lua Gonzaga. Pra você do outro lado acompanhando a nossa transmissão, juntos vamos. Eu contigo, você comigo aqui na melhor. Rei Vaqueiro se apresentando. Abre a mala e solta o som. Olha a hora, confira. 9h32. Vaqueiro se apresentando aqui no Parque de Eventos Luiz Gonzaga.

0: noite para todo mundo ouvindo a Rádio Jornal. Estamos aqui no Parque de Eventos Luiz Gonzaga. Olha a hora, 9h36 agora. Rei Vaqueiro se apresentando em rede para todo o estado. Alô, Caruaru, 91,3. Como é que tá o frio em Garanhuns, hein? 107,5. Pesqueira, 90,9. Meu Limoeiro, abraço para Limoeiro, ouvindo em 99,5. Rádio Jornal Limoeiro. Alô, Recife, 90,3. Minha região metropolitana do Recife, você plantonista que se encontra agora ouvindo a gente, obrigado demais pela audiência. Juntos vamos, corre pro palco, corre pro palco, simbora.
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controlado. Pelo menos uma pessoa que está aqui hoje já passou por isso, ou conhece alguém que já passou também. Eu estou falando daquele relacionamento aonde você não pode sair para lugar nenhum, que é motivo de confusão. Se você chegar atrasado do trabalho, é motivo de briga. Se você ir no salão de beleza se arrumar, já dá treta de novo. É onde o tempo vai passando, a pessoa vai se sentindo cansada. E você olha para a pessoa que você achava que você ia viver junto o resto da sua vida e diz assim: eu queria muito ser feliz ao seu lado, porém, na primeira oportunidade, você já arruma uma confusão comigo. Então assim para mim não dá. É onde você chega nessa canção e diz assim:

vivo aqui no Parque de Eventos Luiz Gonzaga. Alteração na programação de amanhã no Alto do Moura, hein? Daqui a pouco eu passo tudo pra você. Daqui a pouco tem Janaína Clima também.

Alice, boa noite pra você ouvindo a Rádio Jornal. Obrigado pelo carinho da audiência. Olha a hora, gente fina, 20 faltando pras 10. Ao vivo estamos nós aqui no Pátio do Forró. E tem alteração na programação de amanhã no Polo Mestre Vitalino, no Alto do Moura. Deixa eu conferir aqui. Chegou pra mim agora, quentinho, quentinho, quentinho. Sábado, atenção, hein? Amanhã estava programada a atração Douglas Leon e também a atração Baby Son. As atrações Douglas Leon e Baby Son. Só que houve uma alteração e houve atrações surpresas também aqui, ó. É, começa com Douglas Leon, deixa eu ver o horário. De 11 a meio-dia e 10, Douglas Leon. Meio-dia e 45 às 14 horas, Fly. 14h30 às 15h40, Caninana, conheço um ali. 16h15 às 17h30, Baby Son. Beleza, amanhã serão 4 atrações lá no Parque de Eventos Luiz Lula Gonzaga. Combinado assim, Rádio Jornal São João, danado de bom.

0: Aqui está representando hoje também.
1: Carlos André ouvindo, Rádio Jornal e Riacho das Almas. Obrigado, meu irmão. 81996017448. Obrigado pelo carinho, hein? Pelo rádio ligado aí.

0: Brasil. O nome da música é Amor de Jasmine.
1: 9 horas mais 44 minutos agora. Simbora, 9h44. Janaína tá chegando. Tem mais informações. Ô, Jana, Rádio Jornal São João Danado de Bom, minha querida.
2: Olha, Ricardo Cantarelli, eu volto aqui dos bastidores do São João de Caruaru, onde a fila continua quilométrica, assim, realmente de chamar a atenção, né? A gente teve aí toda essa reta do São João de Caruaru e eu, de verdade, não visualizei nenhuma vez uma fila deste tamanho. Mas hoje, na reta final, né, a gente tem hoje e amanhã para acabar o maior e melhor São João do mundo, pelo menos essa edição, né, 2026. E aí a gente fica impressionado, com certeza hoje, casa cheia. Eu estou aqui com o Emerson Júnior, ele que está aguardando, criando coragem para entrar na fila e poder assistir aos shows de Rei Vaqueiro, Seu Desejo e a atração mais esperada da noite, Natanzinho Lima. E aí, Emerson, o que, é que você está achando do tamanho dessa fila? Tem esperança para entrar?
3: Cara, minhas esperanças se perderam assim que eu cheguei aqui, porque eu tava falando aqui pro meu amigo que eu fiquei impressionado, porque eu vim pra Luan Santana, foi uma loucura, mas hoje acho que conseguiu superar a Luan Santana e também pelo que eu vi, vai superar o show de Wesley Safadão, como foi. E esse é meu terceiro São João aqui em Caruaru, eu vim aqui em 2024, apenas uma passada de um dia, mas ano passado eu vim quase todas as sextas e sábados. E eu acho muito corajoso, desejo uma ótima noite para quem está enfrentando essa fila que literalmente já dobrou ali o metal. Mas hoje eu não vou entrar no pátio, mas estou impressionado, de verdade.
2: Você não é caruaruense?
3: Não, eu sou natural de Recife, mas eu, como mesmo nós dizemos, eu moro em Maragogi.
2: Praieiro, deixou a praia para curtir o frio no São João de Caruaru?
3: Eu moro aqui em Caruaru agora.
2: Ah, tá morando aqui, então... Então, assim, é como você disse, né? O ano passado você já participou de algumas noites, viu uma noite assim, uma fila quilométrica como essa?
3: Então, algumas noites eu chegava bem mais cedo que isso por conta de algumas atrações que eu queria assistir. Então, acho que pode ser que tenha acontecido nos dias que eu entrei e também superlotou, mas eu não cheguei a enfrentar.

0: uma fila como a qual eu tô vendo aqui na minha frente.
1: Vai dar certo. Daqui a pouco esvazia, você entra e vai ver Natanzinho Lima. Vamos torcer, vai dar certo. Volta com você, Cantarelli. 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
2: Faltando 13 para as 10 agora. De volta aqui no nosso camarote. Rei Vaqueiro se apresentando. E gente tem, viu? Com força. E chegando mais. Aqui é feito coração de mãe. Sempre cabe mais um. Vamos lá.

0: eu vou repetir 1 milhão de vezes se for preciso. Segura, pai. Você que sabe também, gente, para muitos casais que estão presentes aqui hoje, tá? Se um dia você tiver a oportunidade,
1: escuta aí, escuta aí.
0: Na hora de abrir seu coração, faça isso, tá? Faça sempre que você puder. Porque às vezes o relacionamento, ele nem sempre ele está 100% de ambas partes. E às vezes o pior disso é que a gente nem percebe. Se você tem a graça, você sabe que hoje a gente está passando por tempos difíceis dentro de relação. Hoje é difícil a gente achar a pessoa certa. Então se você achou, você tem a pessoa que você ama perto de você.
1: Olha aí, muito bom. Boa noite, estou em casa com a minha filha Maria Vitória e minha esposa Simone na Rua do Alecrim. Antônio de Juvenal, ele é de onde? De Limoeiro, tá ouvindo em 99,5. Obrigado, querido. É o Antônio de Juvenal, lá de Limoeiro. Obrigado pelo rádio ligado. Compartilha com a galera aí, hein? 81996017448.
0: Eu te amo. Eu sou muito feliz por ter ao seu lado. Expressar tudo que você sente de bom para essa pessoa. Às vezes uma simples palavra, você está prolongando anos e anos do seu relacionamento. Não é isso?
1: Antônio Conselheiro, é.
0: Imagina.
1: Vamos embora, Rei Vaqueiro. Canta, rapaz. Ao vivo do Parque de Eventos Luiz Gonzaga. Rei Vaqueiro. Alô, minha Rádio Jornal, boa noite. Confira comigo, 9h50 agora.

moderna vaquejada. Quando eu falo de vaquejada, gente, a gente fala de um esporte que consome 100% da vida de um homem que às vezes ele abdica da família, do seu lar, de todos os bens mais preciosos, por conta de um objetivo, é sair de casa para ser campeão. E às vezes ele precisa passar muitos dias fora de casa, a saudade bate, mas em todos os momentos de dificuldade, a primeira coisa que ele se lembra é da família. Quem entende do esporte, quem vive também de outra profissão que precisa estar viajando, igual a gente que é na música também, entende isso. Mas lá em casa tem uma pessoa que a gente ama esperando a gente chegar. E quando a gente termina a nossa obrigação, que a gente está indo para casa, é a hora de você pegar o seu telefone e mandar dizendo assim, ó. Essa aqui é nossa, hein?

ótima noite para você ouvindo a Rádio Jornal. Obrigado pelo carinho da audiência. Ainda hoje, Seu Desejo, Natanzinho Lima, se apresentando no momento. Tem Rei Vaqueiro, Simbora, abraçando Will Gomes. Olha lá, é 9h56 agora, galera. Praça, aqui a galera tá na praça ouvindo a gente, lá no Luiz Bezerra Torres. Obrigado pelo carinho da audiência. Obrigado, valeu, vamos juntos. Pois bem, Caruaru 91,3, Rádio Jornal, Garanhuns 107,5, Pesqueira 90,9, Limoeiro 99,5 e também ouvindo a gente nesse momento, Recife em 90,3. Janaína Clímaco daqui a pouco chega, daqui a pouco ela vem.

0: Simbora, Rádio Jornal São João Danado de Bom, olha a hora. Agora 9h59, intervalo. Daqui a pouquinho a gente volta, trazendo mais, muito mais para você ouvindo a Rádio Jornal São João Danado de Bom.
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0: a gente fina com fila, 10 horas mais 3 minutos agora. Boa noite, boa noite, boa noite. Ela vem chegando, alô Giana, na Janaína Clímaco, Rádio Jornal São João, danado de bom, comadre. E aí, Jana, tá por onde, querida?
1: Ricardo Cantarelli, olha aqui nos bastidores do São João de Caruaru, eu tenho encontrado pessoas animadas, pessoas que vieram para o pátio de eventos para ver Rei Vaqueiro, Seu Desejo, Natanzinho, programação de peso, pátio de eventos com movimentação intensa, inclusive, creio eu, que é a maior movimentação dessa edição do São João de Caruaru. Eu encontrei aqui um jovem João que está aguardando para entrar no pátio. João, você veio hoje ver que bandas?
2: Rei Vaqueiro e Seu Desejo, mas está uma fila muito grande. Hoje... creio que é para fechar portão hoje, viu?
1: Você chegou aqui faz tempo?
2: Faz 10 minutos. Estou esperando o restante do pessoal chegar para a gente tentar entrar.
1: E já se deparou com uma fila deste tamanho?
2: Já. A fila está maior do que no dia de Pablo e Priscila Senna, que foi um dos dias mais lotados também.
1: Mas tem esperança de entrar? Vai encarar a fila?
2: Tem, se Deus quiser. Se Deus quiser, a gente vai entrar, vai tomar um escutando Rei Vaqueiro e Seu Desejo.
1: Muito bem, boa sorte para vocês, vai dar tudo certo. Bom São João, boa reta final. Olha, Ricardo Cantarelli, é isso aí, volta com você. 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
0: Pois vem logo, viu? Entre que aqui tá super lotado. 10 horas mais 5 minutos na Rádio Jornal. Ao vivo de Caruaru, no Parque de Eventos Luiz Lua Gonzaga. Rei Vaqueiro se apresentando.

0: profissão. Ótima noite pra você ouvindo a Rádio Jornal. Obrigado pelo carinho da audiência. Vamos juntos, bela noite. 10h08 agora, Rei Vaqueiro se apresentando aqui no Parque de Eventos Luiz Gonzaga. Penúltima noite de festa na capital brasileira do forró. E aqui você confere tudo.
1: Tu é doido, que pressão é essa? A galera aí tá bebendo, tá botando pra morrer. Eu gosto desse jeito, pai. Eu falo isso aqui todo show, porque a vida é só uma, sabe, gente? E quando a gente tiver a oportunidade de estar junto aqui, se divertindo, bebendo, curtindo,
0: a gente... Muito bem, estamos ao vivo, direto aqui do Parque de Eventos Luiz Gonzaga. Olha, gente, ainda hoje teremos Seu Desejo e Natanzinho Lima, Sabadão Forró Gigante. Também o Tiaguinho, Gustavo Lima e Xande Avião. Creio que hoje e amanhã... Ei, muita gente, viu? Muita gente, creio que amanhã isso aqui vai lotar de novo. É a despedida do maior e melhor São João do mundo. Despedida dos shows aqui no Parque de Eventos Luiz Lua Gonzaga, valeu? Tranquilidade, Alto do Moura, meio-dia já tem festa. Meio-dia não, antes do meio-dia. Deixa eu dar uma olhada aqui, recebi aqui da produção lá do Alto do Moura. Vamos lá, começa às 11 da manhã. Que meio-dia, que nada. 11 da manhã, Douglas Leon, ele vai até meio-dia e 10, meio-dia e 45. Entre meio-dia e meio-dia e 45, tem aquela galera que tira, né, os instrumentos do Douglas Leon e vem com o instrumento da próxima atração, né, que é Fly, beleza? Tranquilo. Aí meio-dia e 45 até as 14 horas, Fly. 14h30 às 15h40, Caninana. Muito, olha a Caninana aí, Lucas. Cuidado com o veneno, viu? Olha a Caninana, simbora. 14h30, 15h40, Caninana. E das 16h15 às 17h30, Baby Som, Forró das Antigas. São as atrações de amanhã, a partir das 11 da manhã até as 17h30. Tem festa no Alto do Moura e você, meu amigo, não fique de fora. Vem acompanhar de perto. Muito forró no Alto do Moura, o maior berço de artes figurativas das Américas. Galera, o Brasil se encontra no Alto do Moura. E à noite tem festa aqui. Aí você sai do Alto do Moura, né? Quem tem família aqui vai para casa do familiar. Quem fica em hotel vai para a pousada, para o hotel. Aí toma um banho, dorme, acorda e vem para o pátio do forró. Com quem? Porque domingo ninguém trabalha. Alguns não, né? Alguns não. Aí no sábado à noite aqui, amanhã à noite, teremos Forró Gigante, Tiaguinho, Gustavo Lima, vai lotar de novo Gustavo Lima, hein? E o Xande Avião, beleza? Tranquilidade. Rei Vaqueiro se apresentando.

0: meu querido. Tem coletiva agora, é? Tem coletiva? Com João Bosco e Vinícius. Beleza, então vamos lá. Fala aí, Janaína Clímaco.
1: Olha, Ricardo Cantarelli, eu estou aqui na sala de imprensa, onde acontece neste momento a coletiva dos sertanejos João Bosco e Vinícius, que deram um verdadeiro show no palco principal do

0: Eventos, Luiz Lua Gonzaga. Vamos ouvir.
1: A gente, na realidade, eu e Vinícius, a gente sempre foi muito eclético em termos de estilos musicais, né? A gente sempre ouviu de tudo e a gente sempre curtiu de tudo. E o nosso lema do nosso trabalho é que show vem de show. Então a gente sempre, como a gente falou, a gente se preparou muito para poder estar aqui nesse palco. E tem um cara que a gente gosta muito e a gente tem uma certa intimidade. Já combinamos várias vezes de fazer alguma coisa juntos, um projeto juntos. Ele até já gravou com a gente, mas a gente, eu não posso dar spoiler porque é um projeto que foi uma ideia dele, do Durval Dantas. É um cara que a gente admira muito, ele já gravou com a gente. E o Durval é um cara que a gente tem muito respeito, porque lá no nosso estado, Mato Grosso do Sul, nós temos o Almir Sater, que é considerado o nosso poeta. E a gente sabe que aqui no Nordeste o Durval ainda é considerado um poeta também. E ele tem uma ideia para fazer um projeto em que ele quer ser o produtor desse projeto. E o João Bosco Vinícius fazer esse projeto com ele. Nossa primeira vez aqui, então a gente agradece o carinho de todos vocês aqui presentes. Nós já temos aí mais de 2 décadas no mercado. São 24 anos de carreira nacional. E a nossa primeira vez aqui em Caruaru, então a gente se sente aí lisonjeados por, depois de tanto tempo, a gente poder subir num palco que ainda dá aquele friozinho na barriga, que a gente sabe o quanto esse palco é concorrido, o quanto essa festa é uma das maiores e melhores festas do país. Então, nos sentimos lisonjeados. Eu agradecer aí a Prefeitura de Caruaru, a Fundação Cultura e a todos vocês aqui presentes. Obrigado, tomara que seja a primeira de muitas que a gente possa estar aqui. Apesar do frio da barriga, a gente se sentiu muito em casa, porque a energia do público, o calor, a galera veio com a gente. A gente fez um laboratório na questão musical do que a gente iria se apresentar aqui. Pegamos alguns sucessos da nossa carreira e transformamos em forró, trouxemos mais para aquele estilo, né, que a galera, que a gente sabe que a galera aqui curte. E o show foi maravilhoso.
0: É isso aí, volta com você, Cantarelli. É a Rádio Jornal no São João, danado de bom.
2: Beleza, já comigo, 10h14 agora. Rei Vaqueiro aqui no Pátio do Forró.

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Eita, coração! Salve, salve, minha rádio jornal! Ao vivo do Parque de Eventos Luiz Gonzaga, boa noite para você ouvindo a gente. Obrigado pelo carinho da audiência. Capacidade máxima de público atingida com sucesso. Parque de Eventos Luiz Gonzaga lotado. É a penúltima noite de forró. É a penúltima noite.

0: de festa aqui no Pátio do Forró. Rádio Jornal, você por dentro de tudo. 0 operadora 81 99601 7448. Daqui a pouco Jana volta, hein? Aumenta o som. Rei Vaqueiro se apresentando.
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Rádio Jornal ao vivo aqui do Parque de Eventos Luiz Gonzaga. Aí tá certo. E dança, e dança. Bate do forró. Eita. Festa linda. Todo mundo dançando, brincando. Tem gente que arrancou a família de dentro de casa pra marcar presença hoje. Pai, mãe, filho, primo. Desse jeito. 10h24 aqui na Jornal. São João danado de bom. Olha aí, penúltima noite arrebentando aqui no Parque de Eventos Luiz Lua Gonzaga, no Parque do Forró.

Serra Rádio Jornal, direto do Pátio do Forró. No maior e melhor São João do mundo, aqui do Caruaru, pra você curtir. 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Alô, Pesqueira, Rádio Jornal Pesqueira 90,9. E Limoeiro, hein? E Limoeiro, hein? Limoeiro 99,5, Recife, minha capital pernambucana. E aí, tudo bem? 90,3. Esse é o Rei Vaqueiro.

0: seu Cristian Festa. Meu patrão, Rei Vaqueiro chegou com tudo, viu, Cris? Parque de eventos Luiz Lua Gonzaga, super lotado, meu irmão. Capacidade máxima de público atingida com sucesso. Grande Cristian Festa. Abração, meu queridão. Tamo junto, tamo junto. Chegue cedo amanhã, viu?
1: Amanhã mais cedo.

0: Esse é o Rei Vaqueiro ao vivo, o maior polo de animação da capital brasileira do forró. É o Parque de Eventos Luiz Gonzaga. E você ouvindo a Jornal por dentro de tudo o que acontece na capital brasileira do forró. Ainda hoje teremos Seu Desejo e Natanzinho Lima. Rádio Jornal São João, danado de bom.
1: Ave Maria, eu não vou mentir, eu vou falar por mim. Desse jeito aqui, eu passo 15 dias morando nesse palco aqui. Ah, nós pegamos show bom, São João bom, Porro Quente. Mas aqui o negócio é mais embaixo. Tu é doido, homem? Capital do forró mesmo, aqui tem forrozeiro de verdade. Tô jogando em casa desse jeito. Obrigado de verdade, esse carinho de vocês é muito foda. É pressão no começo até o fim, meu querido.

0: 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Rei Vaqueiro se apresentando. 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Nome é Rádio Jornal. Olha o Rei Vaqueiro aí se despedindo, é. Olha aí, hein? Agradecendo o público. Público recorde, meu amigo. Sensacional. 10h32 agora.
1: Eu quero que Deus abençoe, que o restante dessa noite seja maravilhoso, para que todos possam chegar em casa em paz e a gente se encontrar sempre, sempre. Agora sim, já que é para nós fechar, tem que ser com chave de ouro. Bebaté, deixa baixinho aqui, por favor. Eu queria que você olhasse para

seu lado agora aí. E vê se tem perto de você agora aí uma pessoa que você gosta muito aí. Pode ser seu amigo, aquele que te chama para sair, você fala assim: eu tô liso, irmão. E ele fala: eu tenho, vamos embora, que eu também tenho um amigo desse. Pode ser sua amiga, aquela que fala um monte quando você atende o ex de madrugada. Pode ser sua namorada, pode ser quem for que você gosta muito. Tem? Então olha para essa pessoa agora aí e repita junto comigo. Olha para a patroa e diga assim, ó: esse ano de 2026, nós vamos ficar milionário. Muito bem. A galera do camarote, vocês também estão participando. Pode vir com nós, hein? Aqui, ó. Agora você vai olhar para essa pessoa e repetir de novo comigo. Seríssimo. Diga para essa pessoa assim, ó: quem ganhar o dinheiro primeiro vai pagar cachaça pro resto da vida.

0: do povo. Deus abençoe vocês. Até a próxima, se Deus quiser. Obrigado, Caruaru. Obrigado, obrigado, gente. Obrigado pelo carinho de todos.
1: Finalizando o show, Revaqueiro, Rei Vaqueiro finalizando. É a Rádio Jornal ao vivo, aqui direto do Parque de Eventos Luiz Gonzaga. Obrigado pelo carinho da audiência. Obrigado pelo rádio ligado. Que bom saber que você está aí conferindo, curtindo a melhor transmissão do rádio da capital brasileira do forró. Alô, minha Rádio Jornal. Rádio Jornal. Simbora. Caruaru 91,3, Garanhuns 107,5, Pesqueira 90,9, Limoeiro 99,5, Alô Recife 90,3, Petrolina 90,5, tá transmitindo de lá, o São João lá de Petrolina no Sertão. Valeu! Tranquilo, tranquilo, tranquilo, tranquilo. Cadê Jana? Chegando ela, Janaína Clímaco, Rádio Jornal, São João danado de bom.
2: Ricardo Cantarelli, e as filas continuam imensas aqui no maior e melhor São João do mundo. A perspectiva é que as pessoas consigam entrar e o esquema de segurança, não sei se você está ouvindo, o esquema de segurança também está bem pesado aqui nos arredores do pátio de eventos. É, desde que eu cheguei, Ricardo, que a gente dá uma volta por aqui para entender, né, como é que está essa questão das pessoas entrando, né? Se elas estão conseguindo entrar de fato no pátio de eventos. E a gente percebe que algumas pessoas já desistiram, como eu já mostrei anteriormente nas matérias que eu já fiz, mas ainda tem muita gente que está com esperança de entrar, né? Já se passaram aqui dois shows e as pessoas continuam na fila, na intenção de ver seu desejo e também ver o cantor Natanzinho Lima, que é a atração mais aguardada da noite. Volta com você, Ricardo Cantarelli, a Rádio Jornal no São João, danado de bom.
1: Valeu, minha querida, obrigado pelas informações. Continuemos nós. 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Milena tá em casa, a gente corre para a técnica, toca forró aí e daqui a pouco a gente volta. Ainda hoje tem Seu Desejo e Natanzinho Lima, Rádio Jornal, São João danado de bom.
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1: Olha a hora, gente boa, confira comigo aqui na Rádio Jornal. 10h47 agora, aí tá certo, São João danado de bom é aqui na Jornal, beleza? A gente toca muita música pra você, você que tá aí do outro lado, tem intervalo rapidinho, a gente volta, e assim, vamos juntos, tocando sempre o que você tá afim de ouvir aqui na Jornal.
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0: Ótima noite para você aqui na Rádio Jornal. São 10 horas mais 53 minutos. Daqui a pouquinho tem Seu Desejo. Na sequência vem Natanzinho Lima. Essa é a programação oficial que a gente está lendo aqui para você que está do outro lado acompanhando a Rádio Jornal. Muito boa noite para você em Caruaru, 91,3. Obrigado pelo Rádio Ligado, meu amigo. Obrigado pelo Rádio Ligado, minha amiga. Rádio Ligado, minha amiga. Alô, alô, Garanhuns, 107,5. Pesqueira, 90,9. Limoeiro, 99,5. Petrolina, 90,5. Está transmitindo São João de lá. E em Recife, que está com a gente em rede, 90,3. Ao vivo do maior e melhor São João do mundo. Estamos nós aqui no nosso camarote. Hoje o Pátio do Forró, um público recorde, um público bacana, 100% da capacidade máxima de público. Rapaz, sensacional. Janaína Clímaco tá girando com informações e a gente chama. Alô, Jana, Rádio Jornal, São João danado de bom, minha querida.
1: Olha, Ricardo Cantarelli, como eu falei anteriormente, o São João de Caruaru já está entrando na reta final e neste sábado o Alto do Moura se despede de mais uma temporada de muito forró e arrasta-pé. E para fechar a programação com chave de ouro, quem sobe ao palco são os artistas da terra Douglas Leon e Baby Soul, além também de Fly e Caninana, levando muito ritmo, animação e aquele forrozinho que tem a cara do nosso São João. E olha só, ainda dá tempo de curtir durante o dia. Se você ainda não passou por lá, essa é a oportunidade de aproveitar o Alto do Moura com calma. Passear pelas ruas, visitar os ateliês, conhecer o trabalho dos artesãos e já entrar no clima de despedida dessa temporada junina. Mas é importante destacar uma coisa, Ricardo Cantarelli. Diferente de muitos polos que encerram com as atividades de junho e com as festas juninas, o Alto do Moura continua vivo, pulsando durante todo o ano, e isso porque visitar o bairro já é uma tradição para os caruaruenses. Não é preciso esperar chegar junho para colocar o Alto do Moura no seu roteiro. Estamos falando do maior centro de artes figurativas das Américas, um lugar que encanta pela riqueza cultural, pelas histórias contadas através do barro e pelo talento dos artesãos que mantém viva a tradição tão forte na nossa cidade. Cada rua, cada ateliê e cada peça exposta carregam um pedacinho da identidade de Caruaru e também do Nordeste. E não é só a arte que atrai os visitantes. O Moura também é um verdadeiro convite para quem aprecia uma boa gastronomia. São restaurantes, bares e espaços que oferecem desde a comida tradicional e regional até pratos que conquistam pelo sabor e pela hospitalidade. É impossível passar por lá e não se render a uma boa refeição, viu, Cantarelli? Por isso, a movimentação no bairro é intensa e em praticamente todos os finais de semana. Turistas que chegam a Caruaru fazem questão de incluir o Alto do Moura no roteiro e os próprios caruaruenses aproveitam para passear, encontrar amigos, almoçar em família e viver um pouco mais da nossa cultura. E aproveitando esse clima de cultura e movimento durante todo o ano, vale destacar também a Casa Rosa, que já se tornou mais um ponto de encontro importante na cidade. O espaço, que também se despede do São João amanhã, se mantém com programação ativa todos os finais de semana, independente do período junino. Sempre com música, cultura, lazer e atrações que valorizam artistas locais e fortalecem a cena cultural de Caruaru. Então, neste sábado, o convite é para aproveitar o último dia de programação do maior e melhor São João do mundo, lá no Alto do Moura, curtir forró com Douglas Leon e Baby Son e celebrar mais uma vez esse lugar tão especial. E quando as luzes da festa junina se apagarem, fica a certeza de que tanto o Alto do Moura quanto espaços como a Casa Rosa seguem firmes, movimentando a cultura, recebendo visitantes e mostrando por que Caruaru é a capital do forró. Volta com você, Cantarelli. É a Rádio Jornal no São João, danado de bom.
0: Perfeito, valeu. 10h57 aqui na Rádio Jornal. Boa noite, boa noite, boa noite. Vamos de música, Rádio Jornal. São João, danado de bom.

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1: Confira comigo a hora, 11 horas mais 2 minutos na Jornal 11:02.
2: Eita coisa boa, uma homenagem melhor do que essa para o mestre.

Coisa boa. Coisa boa é namorar. Coisa boa é ter um xodó. Tem coisa melhor do que isso? Vixe Maria. Olha, essa que é boa. Riso cristalino. Toda mulher bonita tem um riso cristalino, né, senhor?

Ótima noite para você acompanhando a Rádio Jornal. Seu desejo subindo ao palco. 11 horas mais 6 minutos agora. 11 e 6, direto para o palco. Vamos lá. Seu desejo, 11 e 6 ainda.

0: luz. É o seu desejo.
1: E aí, Caruaru?
0: Dizendo assim, bem assim.

Ótima noite para você ouvindo a Rádio Jornal. Obrigado pelo carinho da audiência ao vivo, direto do Pátio do Forró. Seu desejo.

0: seu desejo.
1: Somos nós.
2: Ótima noite para você ouvindo a Rádio Jornal. Obrigado pelo carinho da audiência. Vamos juntos aqui na melhor transmissão do rádio. Daqui a gente observa muita gente conversando, trocando ideia, papo. Pouca gente dançando. Na verdade, esperando, né? A próxima atração, Natanzinho Lima. O público aqui não está muito romântico hoje, não. Muita gente dispersa. E a banda dando um showzaço. Seu desejo dispensa comentários. Simbora! Rádio Jornal São João, danado de bom.

Rádio Jornal ao vivo aqui do Parque de Eventos Luiz Gonzaga. Muita gente. Galera circulando, tomando aperitivo. Muita gente por aqui também observando. Show parado. Outros dançando lentamente. Muitos casais apaixonados, porém parados. Não estão vivenciando o show, não. Estão parados. Só olhando, olhando. Muito bem. E você do outro lado acompanhando como se aqui estivesse. Felicidade para você, Rádio Jornal, São João danado de bom. Liga na Jornal, simbora no maior e melhor São João do mundo.

0: belíssima noite para você ouvindo a Rádio Jornal, direto do Parque de Eventos, Luiz Lua Gonzaga. Rádio Jornal Cabaru 91,3, Garanhuns 107,5. Alô Pesqueira, tá ouvindo a Rádio Jornal 90,9, Limoeiro 99,5 e minha capital pernambucana, Recife 90,3. Janaína Clímaco daqui a pouco chega, manda teu recado pra gente, 0 operadora 81996017448 e a gente continua com a melhor cobertura do rádio da capital brasileira do forró. E aí, beleza, seu desejo se apresentando, seu desejo, muito bem.
1: Um ano aqui fazendo parte desse evento maravilhoso, né? A Fundação de Cultura com a gente e a Pref TV fazendo toda a cobertura, não deixando passar nada aqui hoje.
2: Viu, tá demais, a Pref já esteve com a gente no canal.
0: Lembrando que a TV Jornal, daqui a pouco entra também daqui, você do outro lado acompanhando. Caruaru, canal 4.1, ok? Simbora!
2: Tanto, e agora é o termômetro dos desejeiros. Em nome de Camarote Shows, vocês já curtiram Rei Vaqueiro? Seu desejo, daqui a pouquinho tem Natanzinho Lima! Tá só começando pra vocês, viu? O termômetro do desejeiro é agora. Vou chamar uma canção e tudo indica que se vocês cantarem comigo essa canção...
0: Esse segmento do forró romântico, na verdade, fez muito sucesso ali nos anos 90, né?
2: Então já sabe.
0: 1995, 96, até anos 2000, comecinho, fez muito sucesso com banda Magníficos. Pessoal, hoje, na noitada de festa, gosta de um som mais pegado, mais arrochado, um Rei Vaqueiro, Natanzinho Lima, um Wesley Safadão, assim, nessa sequência.

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1: Belíssima noite pra você ouvindo a Rádio Jornal. Seu desejo se apresentando aqui no Parte do Forró. Obrigado, meu amigo. Obrigado, minha amiga, pela grande audiência.

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ótima noite para você ouvindo a Rádio Jornal. E aí, diga sim para mim. Belíssima noite. Rádio Jornal Caruaru 91,3. Alô, Garanhuns, Terra do Frio 107,5. Rádio Jornal Pesqueira 90,9. Cadê Limoeiro, hein? 99,5. Alô, Rádio Jornal Recife 90,3. Petrolina 90,5. Lá em Petrolina, nossa Rádio Jornal lá está transmitindo São João de lá, beleza? Tranquilo, Rádio Jornal São João, danado de bom aqui no Parque de Eventos Luiz Lua Gonzaga. Tem quem? Tem Seu Desejo se apresentando. Corre pro palco.

0: Graça do Costa.
1: Ótima noite para você ouvindo a Rádio Jornal 11:31 agora. Parque de Eventos Luiz Lua Gonzaga superlotado. Penúltima noite de festa. Mas você não quer amar ninguém. Seu desejo está se apresentando neste momento. E amanhã teremos forró gigante, Tiaguinho, Gustavo Lima e Xande Avião. Vai ser super lotado novamente.
2: Olha pra cara daquele descarado que não quer nada com nada e diz assim pra ele, ó: você não sabe o que você tá perdendo.
0: Calma, Alessandro. Calma, que tem gente que a gente acha que é sorte.
2: Sim.
0: Mas na verdade é um grande amuleto de azar.
1: Ei! Da minha Rádio Jornal.

Eita, minha Rádio Jornal, ao vivo com o seu desejo. Aqui no Parque de Eventos Luiz Lua Gonzaga, confira tudo com muito mais qualidade. A melhor transmissão tá aqui, gente boa. Tá aqui, gente fina. Boa noite pra você também.

ao vivo, direto do Parque de Eventos. Luiz Gonzaga se apresentando o seu desejo. Aquela pancada romântica, bem característica da banda Seu Desejo.

0: Banda Seu Desejo, se apresentando aqui no Parque de Eventos Luiz Gonzaga. E ela tá girando com informações, como a Jana tá girando. Rádio Jornal São João, danado de bom. Fala, Janaína, clima com 11:38 agora, diz aí.
1: Olha, Ricardo Tentarelli, dando uma volta aqui nos bastidores do maior e melhor São João do mundo, eu encontro uma senhora que é extremamente simpática, a dona Edilene Azevedo, que vem para o São João de Caruaru, né, para o pátio de eventos, acho que pela segunda, terceira vez. A primeira, ela trouxe a neta que veio do Rio de Janeiro, não é isso, dona Adilene? Rádio Jornal, boa noite.
2: Boa noite, é um prazer estar aqui fazendo essa entrevista com vocês da TV Jornal e dizer a vocês que eu assisto vocês todos os dias, em todos os programas quase, né, que eu também durmo tarde. Mas é maravilhoso saber que a comunicação de Caruaru através da Rádio Jornal é muito especial. E para toda Caruaru. E agora mais na cobertura do São João, que o nosso São João é o melhor e o maior.
1: E me diga uma coisa, o que, é que a senhora está achando dessas noites de São João? Amanhã já acaba. Vai deixar saudade?
2: Vai sim, porque a minha lembrança maior é na véspera de São João, porque era o nascimento do meu pai, 23 de junho, e sempre eu tenho essa lembrança, sempre fazia os aniversários dele no dia 24, porque os sobrinhos deles todos iam. Então, eu amo São João, por isso, devido à data do aniversário do meu pai, e também que é maravilhoso.
1: E me diga uma coisa, a senhora já dançou um forró? Porque animada, eu estou vendo que a senhora é até demais.
2: Já, o meu esposo era muito animado, a gente sempre estava nas palhoças, porque o São João de antigamente, né, quem vivenciou era através dos bairros, e cada bairro queria dar o seu melhor, e naquela época eu morava no Vassoural.
1: Eita, de Petrúcio Amorim.
2: Ah, Petrúcio era vizinho nosso, foi criado com a gente, conhecido demais a irmã dele e os irmãos também.
1: Que coisa boa. E aqui no pátio de eventos, já dançou um forró ou ainda vai dançar?
2: Não, esse ano eu não dancei, só estou vindo, mas estou um pouquinho triste, são 7 meses que eu estou viúva.
1: Eita, meus sentimentos. Mas
2: obrigada.
1: Dá para dançar um forró, porque aí a gente sabe que, como a senhora acabou de falar, sim, seu esposo gostava muito de São João, então é uma forma de homenageá-lo.
2: Exatamente, é isso mesmo. Então, e como é a festa que eu mais amo, aí estou aqui presente hoje.
1: Muito bem, dona Edilene, obrigada, viu?
2: Por nada, e só quero agradecer a TV, né, e a Rádio Jornal também, que é um trabalho deles brilhante, de todos vocês, estão de parabéns.
1: Muito obrigada e um abraço para a senhora. Tá aí, Ricardo Cantarelli. Dona Edilene, extremamente desenrolada, e hoje ela dança um forró. Volta com você, é a Rádio Jornal no São João, danado de bom.
0: Ok, belíssima noite para você. Obrigado pelo rádio ligado, obrigado pelas informações. Vamos juntos. Aí, 11:41 agora, continua a melhor programação. E é bom, muito bom. Você tá aqui na Rádio Jornal, obrigado pelo carinho da audiência. Rádio Jornal Caruaru 91,3, Garanhuns 107,5, Pesqueira 90,9, Limoeiro 99,5, Alô Recife 90,3, noite de festa, penúltima noite de festa no maior e melhor São João do Mundo.

0: 81996017448. É o WhatsApp da Rádio Jornal. Valeu, valeu, gente boa.
1: Povo bonito aqui embaixo, viu, gente? Tô voltando pra fazer a queridinha do Brasil. Oi, meu bem, que lindo você. Tô voltando, minha banda. Tô voltando pra tocar a queridinha do Brasil. Thales? Tá,

Muito bem, você que tá ligando o rádio agora, a gente tá aqui no Pátio do Forró em Caruaru. Ótima noite, agora 11h43, digo 17 para meia-noite. Seu Desejo se apresentando.

0: Ótima noite, obrigado pelo carinho da audiência. Ao vivo aqui no Parque de Eventos Luiz Lua Gonzaga, faltando 13 para meia-noite agora. Seu desejo se apresentando.
1: Tem gente que já sofreu por amor, tem? Será que tem gente que já sofreu por amor? Ó, eu quero saber quem já foi traído por alguém, enganado por alguém, tipo chifre mesmo, foi? Aponta pro seu amigo que levou esse chifre, você sabe, mas ninguém sabe. Aponta pra ele agora, pro seu dedo duro de Caruaru. Agora é o seguinte, tem uma pergunta que eu quero fazer, que só funciona quando o Thales Milano vem na guitarrinha e num swing que só ele tem.
0: Seu desejo se apresentando. Muito bem, simbora. Ao vivo do Parque de Eventos Luiz Gonzaga.
1: Quem tem coragem de me contar que devolveu o chifre, hein?

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0: se fecha, Alessandro. É. Essa é muito boa. Ah, é seu desejo, é você e nada se livra.
1: Simbora aqui na Rádio Final. Com você conferindo tudo o que acontece no Parque do Forró.
2: Daqui a pouquinho é
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Alô, Zé Hinaldo do Barril do Salgado, tá ouvindo a gente? Obrigado pelo rádio ligado, Zé Hinaldo. Final do telefone 5902. Ótima noite. Agora 11:51. 81996017448. Seu desejo se apresentando aqui no Parque de Eventos Luiz Gonzaga.

0: Valeu, valeu, Nivaldo do Recife, tá na escuta. Obrigado pelo carinho da audiência.
1: Tudo bem, mas deixa eu...
0: 819-9601-7448 e o radinho ligado. Obrigado, gente. Gratidão é a palavra que define esse momento aqui na transmissão da Rádio Jornal. Caruaru 91,3, Garanhuns 107,5, Pesqueira 90,9, Limoeiro 99,5 e Recife 90,3. Estamos em rede. Petrolina 90,5 está transmitindo o São João de lá. Sargento BM Oliveira Barata está ligado na transmissão da Rádio Jornal no Pátio do Forró, direto de Bonito. A transmissão do Pátio do Forró, direto de Bonito, Pernambuco. Tá em Bonito, Barata. Vamos embora, queridão. Simbora. 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

Alô, alô, Alisson Cavalcante no Rio de Janeiro. Valeu, Jana. Valeu, Cantarelli. Mais uma vez, muito massa a transmissão. Obrigado pelo carinho, meu caro Alisson Cavalcante. Tá no Rio de Janeiro ouvindo a gente.

vivo do Parque de Eventos Luiz Lua Gonzaga, 11h57 agora. 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Esse é o WhatsApp da Rádio Jornal. 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

0: Seu desejo aqui no Parque de Eventos Luiz Gonzaga. Ela tá girando com informações. Chegando Janaína Clima com Rádio Jornal. São João danado de bom. Fala, Jana!
1: Olha, Ricardo Cantarelli, estou aqui nos bastidores do São João de Caruaru, encontrando gente feliz, gente animada, gente que vem prestigiar o maior e melhor São João do mundo, e já começa aquele clima de despedida, né? Aqui do meu lado, o Paulo, que veio dançar um forró. Rádio Jornal, boa noite.
2: Boa noite, eu vim ver se arruma uma namorada aqui nesse São João, né? Dançar um forrozinho colado, a chuva caindo e é forró pra cima. É no 12 hoje.
1: Aí, que coisa boa. E veio ver o show do Natanzinho ou veio curtir geral?
2: Geral, mas Natanzinho é especial, né?
1: Você veio todas as noites, tá vindo a primeira vez?
2: Já tem umas 3 noites que eu vim, porque se for pro meio da galera é doideira. É um comendo o outro por cima do outro e não tem como não.
1: Mas o São João
2: tá... É maravilhoso.
1: Vai deixar saudade?
2: Vai deixar saudade, sim.
1: Muito obrigada, viu, Paulo?
2: Obrigado.
1: Tá aí Ricardo Cantarelli, volta com você. É a Rádio Jornal no São João, dando de bom.
0: Perfeito, valeu, Gena. Meia-noite na capital do forró. Entramos para o sábado, não é verdade? Madrugada de sábado já. 11 horas começa no Alto do Moura, hein? Isso. Olha aí. Seu desejo se apresentando.

seu desejo ao vivo. Se apresentando aqui no Parque de Eventos Luiz Gonzaga. Meia-noite e quatro agora. Ótima madrugada para você ouvindo a Rádio Jornal. Obrigado pelo rádio ligado, você amigo plantonista. Galera da saúde, da segurança. Meu amigo porteiro tá aí ouvindo a gente, obrigado. Alô, alô, Dema, como é que tá, queridão? Tá na guarita aí, né, não? Tá na portaria do prédio? Então, obrigado pelo rádio ligado, amigo.

0: Ótima madrugada para todo mundo ouvindo a Rádio Jornal São João, danado de bom. Caruaru 91,3, Garanhuns 107,5, alô Pesqueira 90,9, Limoeiro 99,5, Petrolina 90,5, transmitindo São João lá do Sertão e Recife 90,3. Elaine Dias está aqui do meu lado, chega batendo, querida, vai transmitir para a TV Jornal daqui a pouquinho. Um abraço, jovem, preparada e querendo.
1: Preparada e querendo. Boa noite para você, boa noite, Cantarelli. Boa noite para todo mundo que está acompanhando essa belíssima transmissão da Rádio Jornal. Eu queria parabenizar você.
0: Obrigado,
1: porque você, com seu alto astral, com a sua alegria, com a sua credibilidade, está trazendo muita alegria para a gente que está acompanhando em casa a programação da Rádio Jornal com a transmissão aqui do maior e melhor São João do mundo. Parabéns, viu? A gente vai estar na TV Jornal daqui a pouco, levando para quem está em casa o São João da Moda, de Santa Cruz do Caparibe. Então vou ficar aqui do teu lado, trazendo informação, mostrando para o povo o São João dessa terra boa, o São João da Moda em Santa Cruz. E você, claro, aqui em Caruaru, com o maior e melhor do mundo.
0: Fechou, Rádio Jornal São João, danado de bom.
1: Maravilha!
0: Valeu, Daninhas! Abração, Elaine Dias, a TV Jornal. Vamos lá, olha a hora, gente boa. 8:30 agora.

0: do Parque de Eventos Luiz Gonzaga. Seu desejo. Apresentando muito bem nessa reta final do show da banda. Ainda hoje teremos Natanzinho Lima.
1: Eu sonhei, estava lá e mostrou, dançando um pagode, luz, um carro, lá de Costa Cor.

0: Olha a hora, gente boa! Turma não, meia-noite 12 agora! Seu desejo aqui no Parque de Eventos Luiz Gonzaga. Vamos embora!
1: Isso aqui tá bom demais.
2: Olha que dá para quem
1: tá dentro não sai.

portanto, começou com um segmento romântico e na reta final tá acelerando o ritmo, puxando barracho, tá perto danado de bom. Assim tipo o Arraial da Rádio Jornal.

0: começa a cair aquela chuvinha aqui no Parque de Eventos Luiz Gonzaga.
1: Meu Deus, meu Deus, meu Deus, meu Deus, energia positiva, assim, é pra quem gosta de porrada.

0: delícia, amores.
1: Maravilha.
0: O coração saiu quentinho dessa noite maravilhosa. Curtiram, cantaram, dançaram, beijaram na boca que eu vi, participaram, interagiram, enfim. Foi uma noite mágica do seu desejo no maior e melhor São João do
1: Tudo
0: mundo.
1: Tudo lindo, Iaratê. Deixa eu agradecer mais uma vez a nossa Prefeitura Municipal. Obrigado pelo carinho.
2: Ao vivo estamos nós pela Rádio Jornal Caruaru 91,3. Meu amigo que está agora no entorno aqui do Parque de Eventos Luiz Gonzaga. Você que está aqui no Pátio do Forró. Você que é taxista, motorista, tem o pessoal da segurança também que fica, o pessoal que fica na viatura ouvindo a rádio, né? E só tenho a agradecer. Quando eu saio daqui, o pessoal estava ouvindo, viu? Estava ouvindo. Obrigado, obrigado, gente. Pessoal de toda a SDS, muito obrigado pelo apoio nessa festa sensacional. Meia-noite e 17 agora, Janaína Clímaco. Tá girando com informações e chega com a gente, Rádio Jornal São João Danado de Bom Gera.
3: Ricardo Cantarelli, aqui onde eu gosto de estar, no meio do povo. O clima é de muita festa, animação, arrasta-pé, muita gente no pátio de eventos Luiz Lua Gonzaga. Aquele clima realmente de despedida. As pessoas que não vieram até agora, com certeza absoluta, resolveram sair de casa nesta sexta-feira. Mas também, né, Ricardo Cantarelli, as atrações de peso no maior e melhor São João do mundo. E eu tô aqui com o Enzo, ele tava me contando que veio praticamente todas as noites, mas que não tinha visto ainda o pátio.

0: encher tão rapidamente desse jeito. E aí, São João de Caruaru já começa a deixar um gostinho de despedida. Rádio Jornal, boa noite.
1: Com certeza, deixa esse gosto e acho que todos os dias foram bons pra caramba, eu gostei muito. Teve dias que não teve tanta gente, mas apesar disso a estrutura melhorou. Eu vejo que cada ano ela tem uma evolução e isso me deixa muito feliz, né? Eu sou daqui de Caruaru e sempre que dá todo ano eu dou uma passadinha aqui no Pátio do Forró. E eu acho que legal que eles também estão mudando as atrações e estão sempre encaixando atrações. E o mais legal também desse ano foi a questão da Copa, né? Que a gente ficou assistindo o jogo da Copa no Pátio do Forró. Acho que isso é algo que é bem legal de se assistir com outras pessoas, né? Você tá todo mundo em pé ali naquela empolgação e é muito interessante. E hoje o pátio tá bizarro, assim, eu nunca tinha visto nada parecido. Talvez chegue a ser o melhor dia de todos, assim, de ter a maior quantidade de pessoas do dia.
0: E você, já dançou um forró?
1: Poxa, todos os dias. Todo dia que tivesse forró aqui eu tava vindo para dançar. Eu não sei dançar tão bem, mas apesar disso, por conta desses dias que eu tava vindo, eu acabei aprendendo a dançar forró. Eu achei isso muito massa.
0: Muito bem, muito obrigada, Enzo. Tá aí, Ricardo Cantarelli, volta com você. É a Rádio Jornal no São João, danado de bom.
2: Perfeito, Jana, valeu. 19:19 agora, daqui a pouquinho tem Natanzinho Lima. Vamos pro estúdio, vamos tocar forró. Rádio Jornal, São João, danado de bom.

Você, obrigado pelo rádio ligado aqui na Rádio Jornal. Nesse intervalo, daqui a pouquinho teremos quem? Natanzinho Lima. Enquanto isso, ela está girando com informações. Minha querida Janaína Clímaco, Rádio Jornal, São João, danado de bom.

0: amanhã a gente se despede da festa que marca a história de Caruaru. Sucesso total, reta final, como eu acabei de dizer, muita gente no pátio de eventos e eu encontrando personalidades e amigos aqui comigo, o nosso querido Fábio, que veio todos os dias prestigiar o São João de Caruaru, para fazer um balanço para a gente. Fábio, o que, é que você achou dessa edição do São João 2026? Eu sei que ainda tem hoje e ainda tem amanhã, dá para curtir muito, dá para reencontrar os amigos, tomar todas, enfim. Rádio Jornal, boa noite.
1: Olá, boa noite, pessoal. Ô, meu amigo Ricardo Cantarelli me conhece das antigas, mas está sendo um sucesso, está vindo para o evento esses dias estudinho, perdi um dia sequer, mas está sendo muito proveitoso, muita cultura, muitas atrações, muitos reencontros de amizades daqui de Caruaru e de fora.
0: E me diga uma coisa, fora esse polo, você visitou outros?
1: O Polo Azulão, amanhã eu vou para o Alto Moura, que só faltava o Alto do Moura, mas também irei amanhã à tarde.
0: Vai se despedir, último dia, programação do Alto do Moura, a programação tá boa, viu, caruaruense? Douglas Leon, Baby Son, Caninana e também a Fly. Vai ser atração de peso, você vai se divertir a beça.
1: Mas já tendo Baby Son é das antigas, pra mim dá, tenho 44 anos, então Baby Son eu conheço desde de pirralha, então vou aproveitar muito amanhã no Alto Moura.
0: Muito bem, fique à vontade, seja muito bem-vindo. Forte abraço pra você, Fábio.
1: Obrigado.
0: Olha aí, Ricardo Cantarelli, volta com você, a Rádio Jornal no São João, danado de bom.
2: Beleza, obrigado pelas informações, Jana. Meia-noite 30 agora, continua a ser a melhor transmissão. Enquanto Natanzinho não vem para subir ao palco, vamos de forró. Abre a mala e solta o som, DJ Lucas Medeiros. Um abraço, querido. Vamos embora.
3: Eita, coisa boa. Coisa boa é o Fala Mansa aqui comigo. Salve, salve, João Lacerda. Vamos cantar, tá?

0: Tamo junto, tá?
1: Tamo junto.
0: Cantando.
1: Saudações da família Balança.
0: Saudações da família Lacerda, viu?
1: E João Lacerda.
0: Na área, minha gente.
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1: Ótima noite pra todo mundo. Daqui a pouco tem Janaína Clímaco. Aumenta o som. Olha a hora, 12:37.

0: Meia-noite e 40 aqui na Rádio Jornal. Obrigado pelo rádio ligado. Muito obrigado. Gratidão, gente. Que felicidade, que maravilha ter você aqui ouvindo a gente. Obrigado onde você estiver, com quem você estiver. Valeu? Não sei onde você se encontra agora, mas sei que você está ouvindo. Ótima madrugada, meia-noite e 40. Chegando quem? Janaína Clímaco. E aí, Jana? Vamos que vamos, Rádio Jornal. São João danado de bom.
1: Ricardo Cantarelli, olha, se tem um lugar que traduz a essência do São João de Caruaru, esse lugar, sem dúvida, é a estação ferroviária. Neste último fim de semana de festa, o convite está mais do que feito para quem quer viver cada detalhe da nossa cultura, sentir cheiro de comidas típicas, ouvir som da sanfona e se encantar com as tradições que fazem do nosso São João o maior e o melhor do mundo. Por aqui, cada espaço conta com uma história. A estação é um verdadeiro encontro das raízes nordestinas. Tem o Polo do Repente, onde os poetas mostram todo o talento da improvisação e arrancam aplausos do público com vários versos que emocionam e divertem. Tem o Polo do Pífanos, que preserva uma tradição passada de geração em geração e enche o ambiente com um som tão característico do nosso povo nordestino, do nosso Nordeste. Tem também o polo itinerante, levando alegria por todos os cantos, além também dos bacamarteiros, que mantém viva uma das manifestações culturais mais marcantes do período junino. É aquele lugar onde a gente encontra a família inteira, vê crianças correndo com bandeirinhas nas mãos, turistas encantados com as nossas tradições e também caruaruenses orgulhosos de mostrar ao mundo a riqueza da nossa cultura. E o Polo Camarão preparou uma programação especial para esta sexta-feira. A animação começou logo cedo com Anjos do Forró, depois a Caru Forró e o Jailson Rossetti e também o Som do Amor, garantindo muito arrasta-pé durante a noite inteira. A noite segue com a beleza e a arte também do balé Marcos Mercury. E fechando a programação, o cantor Marcelo Bagatto, a partir da meia-noite. Já no sábado, último dia da programação na estação ferroviária, promete muita emoção e um gostinho de quero mais. Quem vai se apresentar lá no palco é Na Pegada do Riquelme, a tradicional banda de pífanos, dois irmãos do mestre João do Pife, além também de Rafael e Gabriel, Forró Amasso e Daniel Melo, que vai encerrar a festa com muita animação, e isso amanhã lá na estação ferroviária. Então é isso, Ricardo Cantarelli. Para quem ainda não passou pela estação ou quer aproveitar os últimos momentos do São João de Caruaru, a hora é agora, porque o tempo é de celebrar a capital do forró e o maior e melhor São João do mundo. Volta com você, é a Rádio Jornal no São João danado de bom.
0: Meia-noite 43, agora continua o show de transmissão em nome de Milena Móveis. 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

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Olha a passada de som aí. E aí a passada de som do Natanzinho Lima, perfeito, beleza. E a Rádio Jornal Caruaru 91,3, deixando você por dentro do que rola aqui. A Rádio Jornal Garanhuns em 107,5, Pesqueira 90,9, Limoeiro 99,5, Petrolina 90,5, tá transmitindo lá o São João lá do Sertão, e Recife tá com a gente. Alô Recife e região metropolitana do Recife, 90,3. Ouvindo a Rádio Jornal. E ao vivo, vamos nós. Penúltima noite de festa, já enveredando pela madrugada do sábado, onde teremos nesse sábado muita gente boa por aqui também. Última noite de festa com Forró Gigante, Tiaguinho, Gustavo Lima, vê só, hein? Gustavo Lima e Xande Avião. Pois bem, Rádio Jornal São João danado de bom. Liga na Jornal, vamos de música, daqui a pouco a gente volta com Natanzinho Lima.

0: Ótima noite pra todo mundo. Olha a Rádio Jornal aí no ar. Vai lá, joga a vinheta.
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0: Isso, querido. Natanzinho Lima tá chegando, viu? Segura a música aí, Natanzinho Lima tá chegando. Isso. Subindo. Lá vem. Subindo ao palco. O maior e melhor São João do mundo, meia-noite e 48. Natanzinho Lima. Natanzinho Lima, olha lá. O pessoal tá esperando, olhando pro palco. Produção de abertura.

A turma começa a vibrar com a chegada do Natanzinho. E você confere tudo aqui na Rádio Jornal. São João danado de bom. Olha a hora, confira comigo. Agora 12:49.

0: Felicidade para você ouvindo a Rádio Jornal. E não esqueça, em sabadão, forró gigante, Tiaguinho, Gustavo e Xande de Avião.
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0: Já no Bastião. Eu tô muito emocionado e muito feliz de estar aqui por mais um ano.
1: E você ouvindo a Rádio Jornal, acompanhando tudo direto do Pátio do Forró. Parque de Eventos Luiz Gonzaga, aqui na Rádio Jornal. São João danado de bom. Olha a hora, gente fina. Meia-noite e 53.
0: Já dizia pai um fiote, mulher bonita, ligado, né, Luane? Eu vou aproveitar pra falar no show, porque no meu show eu gosto de cantar uma música atrás da outra e falar pouco. No final, eu venho passando e vou tirando foto com vocês pra gente não parar o show e curtir o máximo. Mas eu queria deixar esse momento aqui gravado em Caruaru,

0: ótima madrugada para você ouvindo a Rádio Jornal São João Danado de Bom, meia-noite e 56 agora. Ela chega se despedindo da transmissão de hoje. Alô, Janaína Clímaco, São João Danado de Bom é na Rádio Jornal.
1: E assim, meu amigo Ricardo Cantarelli, concluímos com sucesso mais uma noite de muita emoção, forró e alegria aqui no maior e melhor São João do mundo. O pátio de eventos foi mais uma vez tomado por uma multidão que cantou, dançou e viveu cada momento dessa festa que faz de Caruaru a capital do forró. A noite foi marcada por grandes apresentações. Teve toda a energia e romantismo de João Bosco e Vinícius, o talento e a irreverência de Rei Vaqueiro, e o público se encantou com o show de Seu Desejo, embalado pela voz marcante e todo o carisma da Yara Tchê. E para fechar a programação desta noite, em grande estilo, quem sobe ao palco é ele, Natanzinho Lima, prometendo um verdadeiro espetáculo e muita animação para encerrar mais uma noite histórica do nosso São João, que sem dúvida é o maior e o melhor do mundo. Mas olha, Ricardo Cantarelli, a festa ainda não acaba por aí. Amanhã é o último dia do São João de Caruaru nesta edição e a programação promete fechar em grande estilo e com o pátio de eventos completamente lotado, como está sendo hoje. A maratona de shows começa com o talento e a animação de forró gigante, esquentando o público para uma noite inesquecível. Depois, sobe ao palco o carisma de Tiaguinho, trazendo muito pagode e emoção. Em seguida, é a vez de Gustavo Lima, um dos artistas mais aguardados da festa, prometendo um verdadeiro coro de milhares de vozes. E para encerrar o maior e melhor São João do mundo com chave de ouro, quem comanda a despedida é o Xande Avião, levando muito forró e energia até os últimos minutos do maior e melhor São João do mundo. Volta com você, Ricardo Cantarelli. Bom descanso e até amanhã. Um abraço para todos os nossos ouvintes e a Rádio Jornal no São João Danado de Bom.
0: Valeu, Jana. Até mais tarde, então. Meia-noite, 58. Natanzinho Lima. Fazendo todo mundo se balançar.

0: todo mundo balançando. Isso. Vambora, né? Meia-noite e 59. Final da nossa transmissão de hoje. Mais tarde estaremos de volta, 8 da noite, em rede com Rádio Jornal Recife 90,3. Em rede com Petrolina, Rádio Jornal Petrolina 90,5. Limoeiro, Rádio Jornal Limoeiro 99,5, 99,5, Pesqueira 90,9, Garanhuns 107,5 e Caruaru 91,3. Gerando daqui, obrigado a você. Participou pelo 819-9601-7448. Fiquem todos com Deus, fiquem na Jornal, Rádio Jornal. São João danado de bom. Boa madrugada, e eu fui.
1: Obrigado, Cantarelli.
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1: O Rei Convida, Roberto Carlos, sempre uma música nacional, clássica, clássico. Sempre uma internacional, clássica, clássico. Para você, aqui na madrugada da Rádio Jornal.

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1: Valeu, valeu demais, obrigado, obrigado pela companhia, obrigado pelo carinho, obrigado pela audiência sempre, o seu carinho, a sua audiência, é bom demais tê-los. Um abraço, ótimo sábado para você. Vem aí o debate, passando a limpo e consultório, e na sequência tem a voz do povo. Beijão no coração, bom sábado, tchau.
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2: A expressão musical do vaqueiro nordestino vai muito além do reconhecimento como patrimônio cultural. Representa uma manifestação viva da experiência no sertão, reflete dimensões históricas, poéticas, sociais e musicais da região. E no programa de hoje, nós vamos falar com os nossos convidados sobre origens e influências dessa tradição musical, a expressão musical do vaqueiro, os cantos, os sons, as curiosidades, as diferenças, o aboio na música popular brasileira e a identidade cultural do vaqueiro nordestino. Tem muito aqui para a gente falar, tem muito para a gente aprender também e reforçar hoje dentro dessa cultura que é tão instigante, né? Nós vamos aprender bastante. Eu quero já agradecer aqui as presenças e saudar primeiro Armando Lobo, que é artista, pesquisador, professor da Universidade Federal de Pernambuco e lançou um livro a respeito do tema. Já a gente fala o nome do livro. Seja bem-vindo, professor. Bom dia.
3: Opa, bom dia. Obrigado. Prazer. Um prazer, uma honra estar aqui. Eu, desde a infância, acompanho na Rádio Jornal.
2: Muito bem.
3: É muito bom. Sempre que eu venho aqui participar, fico muito feliz.
2: A gente agradece demais pela presença. E o nome do livro, já vou começar falando aqui, Livro de Jacó, Expressões Musicais do Vaqueiro Nordestino. Essa pesquisa durou quanto tempo?
3: Olha, durou mais ou menos 2 anos, né? Eu fiz 3 viagens com uma duração razoável, mais ou menos fiquei somando mais ou menos 1 mês, fiquei no sertão, né? Uhum. E eu escolhi a região mais do Araripe por causa da ressonância mítica do Raimundo Jacó, né? Que é a grande lenda do sertão.
2: E que dá nome ao livro.
3: Que também dá o livro. E tem um também, parece que fica parecendo que é uma abordagem bíblica, né?
2: Sim,
3: livro
2: sim,
3: de Jacó, né?
2: Não é?
3: Mas assim, a presença dele era semi-religiosa, vamos dizer assim, né? Porque a forma como o vaqueiro encara o legado dele, uma forma quase mística mesmo. Na missa do vaqueiro a gente vê isso muito, né? Como é bonito aquilo ali, né?
2: E mistura a fé, mistura.
3: Na minha opinião, a missa do vaqueiro é a manifestação popular mais bonita do Nordeste. A que mais me emociona.
2: Simbolismo de misticismo também, de cultura, carregada.
3: De cultura, tudo. E tem o profano com o religioso misturado, entendeu?
2: Sim.
3: E tem a coisa da aventura, da coragem, da afirmação do sertanejo. É muito bonito mesmo. Adoro, né?
2: Bom, eu ainda não tive a oportunidade de participar de um momento desse, mas a gente vê as imagens, emociona já pelas imagens, né? Pelas fotos na internet, enfim, os vídeos. É um momento que, para quem participa, eu tenho certeza que é único. Gente, estamos aqui também com o Bilco Maru, cantador e aboiador popular. Seja bem-vindo à Rádio Jornal, meu amigo.
4: Obrigado, muito obrigado.
2: Me diga uma coisa, como é ser um cantador e aboiador popular?
4: Olha, é o seguinte, para você dizer assim, não, eu quero ser...
2: Sim.
4: Eu gostei, aí tem que vir no sangue, tem que ter a identidade, como diz o Matuto. Tem que nascer com aquilo, primeiramente tem que ter amor pela cultura. Valorizar e fazer as coisas acontecer e dar tudo certo. Porque é uma cultura linda, uma cultura que está se acabando, que se não for uma pessoa feita você, Sistema Jornal do Comércio, A gente fica assim, pessoas igual o professor aqui,
2: né? Documentam.
4: Que documentam, levam, e a gente fica feliz, como as cavalgadas que nos chamam. Fico muito triste quando eu chego numa cavalgada que não tem aboiador. Tem paredões, eu não tenho nada contra paredões. Mas tem um paredões, aí o dono da festa diz, não tem.

0: o microfone. Puxa, não pensou no vaqueiro, não pensou no aboiador. Eduardo Zé Negão Limoeiro valoriza essa cultura, Gaiso, Moab, é muita gente querida, Serginho da Água, não deixa cair a cultura, bota 3, 4, 5. Eu fiz uma cavalgada em Cumaru, botei 4 aboiador, sem eu, disse, eu não quero participar.
1: Sim, vou organizar.
0: É, porque essa cultura não pode morrer, é linda, é maravilhosa. Luiz Gonzaga brigava por isso. Quando ele via um sanfoneiro ali, com vontade, ele dizia, se aperrei não, que há 30 dias eu trago uma sanfoninha para você. E dava uma linda sanfona para valorizar a cultura. Isso é muito bom.
1: É. E aí, já que nosso Bill falou sobre essas questões, os desafios, não é? De se fazer essa cultura, eu peguei aqui um trecho, inclusive, que está no site do professor Armando, em que ele faz um resumo sobre o livro, esse livro que nos reúne aqui hoje, o livro de Jacó. E nesse trecho em que fala a importância da obra, chamou muita atenção, professor, porque o senhor diz assim, que esse livro surge para combater a carência existente em relação ao conhecimento da expressividade musical do vaqueiro nordestino. E aí traz aqui uma pesquisa de um alemão da década de 80 do século 20, e que, tirando essa obra, não há livros abordando o assunto de forma relevante no aspecto musical. Todo mundo conhece a figura do vaqueiro. Mas colocar
0: linda
1: no papel,
0: e você
1: estudar
0: fazer,
1: é muito importante.
0: O vaqueiro é maravilhoso.
1: Fale, professor.
2: Ultimamente tem sido feito algumas pesquisas, né, sobre a origem do aboio, mas nunca a abordagem é musical. Geralmente a abordagem é uma abordagem histórica. Qual seria a origem do aboio? O mundo árabe, através da Ilha da Madeira, de Portugal, veio para cá, né? É a versão mais estável, a interpretação mais estável da origem. Tem gente que diz que veio da Índia, mas aí essas opiniões são mais especulativas, a gente não tem como comprovar, entendeu? Porque você dizer que na Índia também tinha canto de tratamento do gado, né? De lida do gado, isso aí tem no mundo inteiro, na Suíça tem nos Estados Unidos, tem no mundo inteiro, então a gente não pode dizer que a origem remonta à Índia sem ter uma conexão maior.
1: Porque quando você vai pesquisar, qual é a origem? Aí vem muita informação. Aí tem pessoas que falam, de fato, que tem a influência árabe, mas aí a influência indiana, a influência europeia, a influência espanhola. Mas e o que é de raiz daqui, professor?
2: Olha, há um mistério da passagem do aboio enquanto canto religioso para o aboio enquanto canto da lida, do trabalho, da natureza do vaqueiro, entendeu?
1: Sim.
2: Porque a origem mais possível é a chamada das orações nas mesquitas islâmicas. A passagem desse tipo de chamada para oração dentro da mesquita para um canto que faz parte do cuidado com o gado, essa que é o grande mistério. Como é que foi parar da prece para os humanos, para a invocação da natureza e do gado, entendeu? Então, isso é que isso aí tem algumas interpretações, mas nada tão estável assim, não. A interpretação de Câmara Cascudo é que na Ilha da Madeira operou-se essa passagem.
1: Em Portugal.
2: Trazida pelos árabes, sim, pelos mouros, né? Na verdade, pelos mouros, para Portugal, para a Ilha da Madeira, e o aboio que teria chegado no Nordeste seria o vindo da Ilha da Madeira. Né? Isso é uma interpretação interessante, né? Assim, é mais plausível. Né? Tem gente que diz que a origem é judaica, para você ver, porque, na verdade, os judeus não podiam orar em público pela perseguição religiosa, aí oravam no curral. Isso também, eu vi esse argumento de pesquisador falando, mas eu não vi nenhuma prova contundente sobre isso.
1: Nada,
2: né?
1: Então, documentado, nada
2: livro. Documentado. Me parece que é...
1: sabedoria popular.
2: Alguém transmitiu isso e foi ficando, e as pessoas argumentam, mas sem dizer aonde viu.
1: Por isso a importância de pesquisar, né? O senhor sabe muito bem.
2: E agora sim, um aspecto da minha pesquisa, que não é nem sobre a documentação musicológica do aboio quanto fenômeno cultural. É muito mais a transcrição de partituras, da música dos vaqueiros através da partitura. É como se fosse o songbook. Essa foi a ideia. Porque eu vi que a pesquisa histórica e etnográfica era até razoável sobre a boi. O Câmara Cascudo tem umas 3 obras que aborda. O Mário de Andrade também. Mas pouquíssimas transcrições musicais. Eu sei que a forma de aboiar está mudando, está...

0: sofrendo a pressão da música comercial, dos paredões e do piseiro. Eu vi jovens vaqueiros que fazem piseiro. Né? Eu achei bom fazer um retrato atual.
1: Porque lá no livro tem as partituras. Inclusive no site do professor Armando, tem lá, você pode ver essa prévia, não é? Tem transcrições de algumas entrevistas e as partituras ao lado. Eu queria mesmo entrar nesse assunto e lembrar o nosso ouvinte que a gente está aqui no WhatsApp também, para você participar com a gente. 991478520 é o nosso WhatsApp e estamos aqui no YouTube também da Rádio Jornal. Entra lá para a gente interagir. Hoje em dia você escuta muita música, músicas atuais, que estão aí nos paredões de sucesso, né, seu Bill? Falando do vaqueiro, a figura do vaqueiro, da vaquejada, mas é muito diferente, é uma sonoridade muito diferente. Como o senhor vê esse uso do termo vaqueiro e vaquejada em um estilo que é diferente? O que o senhor acha?
2: Olha, essa turma nova que entra na música... E ele sabe que o povo do Nordeste é apaixonado por vaquejada, por vaqueiro. Aí entra, às vezes, vê a gente lá, chama para boiar. Está entendendo? Mas eu entendo por quê. Porque ele não aboia. Tem bandas aí que tem uns caras que aboia, Lulinha e Guinho aboia, porque já vem de uma origem disso aí. Mas a gente faz aquilo ali, faz a participação, eles ficam felizes. Eu sinto que eles, é aquele negócio, o almoço que faltou, a sobremesa. Ele vem cá, me ajuda aqui. Mas a gente está vendo uma decadência, por quê? Quando a gente vai trabalhar, é pouca coisa que nos oferece, mas a gente vai para não cair a cultura.
1: Tem uma responsabilidade também cultural e social.
2: É maravilhoso. E o aboiador é o seguinte, ele faz os versos, você dá o tema e faz os versos. Pode aboiar.
1: Agora,
2: eu...

0: Então é isso.
1: É improviso.
0: É.
1: E emoção, porque é, você nunca emocionou aqui.
0: É essa cultura, e ele foi muito feliz quando fez essa cultura, quando iniciou esse livro, porque, com certeza, ele acertou na veia da nossa cultura, do nosso aboio, falando sobre o vaqueiro, e a gente só fica feliz e agradecido.
1: Eu sei que essa cultura, ela fala muito sobre o sertão, sobre essa vivência no sertão, sobre essa questão nordestina, né? É. Mas eu posso misturar um pouco os temas?
0: Misture.
1: Será que dá para fazer um aboio falando do Brasil na Copa do Mundo?
0: Olha, o aboio, ele dá para qualquer tema.

0: Já está nossa torcida aqui para segunda-feira,
1: e,
0: viu,
1: assim, e o que ele fez hoje em dia é a modalidade do aboio mais comum que se encontra no sertão.
0: Certo.
1: É uma introdução com a chamada do gado. E depois entra uma estrofe de versos improvisados. Às vezes a estrofe é improvisada, como ele fez aqui agora, ou às vezes é escrita de antemão, né? É elaborada de antemão e o vaqueiro vai, ou certo, o aboiador canta, né? Agora, na origem, o aboio era mais a chamada do boi. Até Júlio Duqueira, que é um vaqueiro bem conhecido da região de Serrita, ele é muito ativo nas missas lá, é uma figura emblemática lá, ele mesmo disse que existe a diferença entre o aboio de vaqueiro e o aboio de poeta. O vaqueiro geralmente não faz verso, não. Não são todos que fazem verso. Eles cantam chamando o boi. Mais do que cantar estrofes com versos rimados ou metrificados, entendeu? Então é diferente.

0: O aboio mais castiço é a chamada do boi. Hoje em dia a gente tem a chamada do boi pequena, seguida de uma estrofe ou duas ou três de improviso, com a métrica mais ou menos definida, e no final um pequeno aboio para terminar. Foi exatamente como ele fez. Exatamente como ele fez.
1: E tem aqueles que fazem a história do aboio, como aconteceu, vamos dizer, seu pai criou tem fazenda, e tinha um boi que se viu tanto a ele, ele não tem aquela alegria no coração e disse, não, eu vou vender para matar aquele boi. Aí o vaqueiro, o aboiador fez isso, fez lamentando aquilo que ele fez. E depois que ele matou o boi, aí foi que ele viu o erro que ele fez.

0: pra matar, sem precisão, vida de gado. E é Zé de Almeida.
1: Que lindo. Nossa, olha, eu até tinha separado aqui uma transcrição que o professor Armando colocou lá no site, um trecho do livro, fala um pouco sobre isso. É uma entrevista que o senhor fez com o Léo Aboiador, isso, que é um jovem, né, dessa cultura, uma foto dele lá também no site. E aí, algumas perguntas são feitas, por exemplo, o senhor pergunta, antigamente tinha mais vaqueiro, né? Hoje em dia não são tantos. É. Mas segue aqui a transcrição. Aí eu vou chegar num ponto em que o professor pergunta ao Léo, né? Ao Léo Aboiador. E vocês, às vezes abatem o boi também? Aí o Léo responde, abatem. E o professor, e não dá dó não, cara? Aí ele responde, dá, mas só que para matar a gente não mata do que a gente cria. A gente compra fora, porque o cavalo não tá vendo ele direto, não tá cuidando dele, entendeu? Porque assim a gente tem que comer, né? Aí é melhor comprar. A gente vem e conta também essa história pra gente. Essa relação do campo, o homem, mas sendo o gado, um elemento principal de toda essa cultura, como se dá essa relação também, professor?
2: Eles têm uma relação de intimidade com gado e com cavalo impressionante, né? Então, realmente, alguns aboiadores, eles conseguem criar o gado, mas não conseguem matar para comer, não. É. Às vezes, eles trocam com outro de outra pequena fazenda, outro que tenha, né,
1: como,
2: algumas
1: como
2: vezes.
1: Como o Léo assim, relatou, né, como na Léo, assim.
2: Agora, eu já entrevistei outro também que disse, não, o meu é mais gostoso.
1: Uma relação diferente.
2: Só que o Léo é um bom poeta também, né? Ele é uma pessoa sensível e talvez tenha sido o único jovem que tenha feito transporte de gado a cavalo por vários dias, do Ceará até Pernambuco, não me lembro qual foi a cidade. É. Porque hoje em dia o gado vai no caminhão, às vezes o cara vai aboiar na moto. Vai tanger o gado na moto.
1: Isso também lembro que é retratado no livro, né, professor? Que muda, inclusive, essa característica de fazer esse chamamento através da música, do som. Né?
2: O aboio do vaqueiro é feito no trabalho de dias e dias com o gado. Né? Então, assim, se você mecaniza tudo, e é inevitável que se mecanize mesmo, o gado dentro do caminhão vai-se embora, não tem a relação do vaqueiro com a reis é totalmente
1: mudou,
2: diferente, né? Então acaba que o aboio é muito comum em show hoje, em evento, mas o aboio mesmo da sua origem é feito no trabalho anônimo do Mário.
1: Sim. Bill, Kumaru, fala.
3: Mas quando chega com esse caminhão lá na fazenda, aí é onde que entra o vaqueiro. Ele monta no seu cavalo e sai tangendo, aboiando, como o professor falou. E o vaqueiro é muito importante na lida do gado.
1: Gente, tem uma mensagem aqui do Genivaldo João, que é de Ouro Preto. Ele diz assim, tem várias pessoas cantando músicas de vaquejada hoje, falando muito sobre a vida do gado, do dia a dia, da rotina com o gado. Mas não tem conhecimento dessa vida com o gado. Nunca tirou leite de vaca, não sabe o que é uma ordenha. Nosso ouvinte, Genivaldo.

0: Genivaldo falando de Ouro Preto. É, de certa forma, é o que a gente comentava antes, né, Genivaldo? Porque essa questão de você citar, falar da vaquejada, falar do vaqueiro, se tornou muito comercial. Ela vende hoje. A gente tá, bom, São João, agora vários artistas cantando músicas falando disso, ou vaqueiros, usando calça de couro. Mas na prática, na vivência do dia a dia, não está no sertão, não está fazendo essa arte que o senhor vem aqui nos apresentar. Como lidar com tudo isso e entender que todo mundo tem seu espaço, seu Bill?
1: Todo mundo tem seu espaço e eu fico feliz em ver qualquer artista se apresentando. Mas eu fico com pena porque eu nunca fui para Barretos, eu nunca fui no Rio Grande do Sul fazer a cavalgada, fazer festa. E aqui, no, no, aqui eles são tão bem recebidos, são pagos tão bem e a gente. Aqui são excluídos. É feito ter um filho. Você lembra que é bíblico? É o filho da casa. Ah, tu já é de casa, fica. Às vezes ali está o ouro, tá as coisas boas. Eu gosto de valorizar as coisas, as nossas coisas, nossos artistas. Eu faço uma rádio lá, em Riacho das Almas, Riacho FM, e o meu programa é levado para a cultura. Eu canto ciranda, você vê a ciranda do João Limoeiro, do Anderson Miguel, deixar aquela cultura cair é o maior crime para o ser humano que ama a cultura do Nordeste. Então eu faço ciranda, participo com eles, faço pega de boi, vacino boi, corro, faço lá. Quanto é? Vamos embora, almoço, tchau, até logo. Mas é para não deixar a cultura cair.
0: Claro.
1: O Ronaldo Boiador está meio preguiçoso, mas é porque ele está enfrentando um problema de saúde com a família, aí eu respeito. Mas o Ronaldo Boiador, ele é um grande boiador. Eu aprendi isso com ele. Eu estava numa vaquejada e sentado lá, assistindo um bolão, lá vem ele e Gaguinho vendendo os LP. Eu trabalhava no Detran, chegou perto de mim com 5 LP. Quanto é? Aí ele disse, cinco. Eu digo, me dê tudinho. Ele ficou olhando para mim assim. Eu digo, tem mais em casa? Ele disse, tem. Aí foi buscar os quatro. Eu comprei tudo. Tem mais? Tem não. Pronto. Aí dei aos meus amigos para valorizar aquela cultura que eu estava vendo tão bonita.
0: Claro.
1: E comecei a brincar, brincar, brincar. E depois peguei o rumo e Deus disse, é isso aí.
0: Esse é o caminho.
1: É teu caminho, vai. E graças a Deus, como admiro também a música, o forró, Flávio Leandro, Flávio José, Santana. Nossa, o Santana é demais.
0: Eles
1: Coração não
0: são
1: estava
0: bons.
1: muito bom, doutor Roberto Domingos Sávio, meu cardiologista, disse, você está novo. Pronto. Posso levar um coice de um boi? Ele disse,
0: Não.
1: pode, agora está bom.
0: Gente, eu vou chamar o intervalo já já, mas antes aqui registrar a mensagem do Emanuel. Ele disse que está nos ouvindo, claro, e que, gente, tudo que está sendo falado lembrou do seu pai. Ele era caminhoneiro do estado da antiga. Caminhoneiro do estado pela antiga DPA, Exposição de Animais. Viajava pelos estados do Nordeste com gados e às vezes os gados ficavam um pouco agitados durante a viagem. Ele então começava a aboiar e ele se acalmava.
1: Acalma, ele acalma.
0: Ó, que maravilha, que mensagem bacana. Obrigada, Emanuel. A gente vai para o intervalo e volta já já.
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0: Estamos de volta, voltamos com o nosso debate aqui na Supermanhã da Rádio Jornal, hoje falando sobre a expressão musical do vaqueiro. Programa importante, não é? Para a gente conhecer mais, entender melhor, saber um pouco mais dessas figuras. Professor Armando Lobo está aqui com a gente. Bilco Maru, cantador e aboiador.

0: popular também, e também com muita alegria, José Teles, jornalista, escritor, pesquisador de música popular. Que honra para a gente recebê-lo aqui, Teles, para falar sobre essa manifestação cultural tão importante para o Brasil, para o Nordeste, para o Estado. Seja bem-vindo, bom dia.
1: Ah, bom dia, desculpa, bom dia a vocês todos aí, me desculpem, não sei porque foi que houve, que eu tava aparecendo aqui, mas não estava aparecendo para vocês.
0: Mas agora a gente está lhe vendo bem, fique tranquilo.
1: Estamos aqui.
0: Vamos
1: Então
0: embora.
1: vamos nessa.
0: A gente estava esquentando aqui o tema já e ouvindo, não é? Aqui da manifestação cultural, inclusive com o seu Bill, e ouvindo também o professor Armando. Qual a importância, Teles, dessa figura do vaqueiro em um momento em que a gente escuta tantas músicas, ouve tantas músicas hoje em dia falar de vaqueiro, mas não é esse vaqueiro que a gente está contando aqui, né? Qual a importância de manter viva essa tradição?
1: O abô evoluiu muito, né? Porque o abô, no início, na época do começo, era o cara que mais ou menos que guiava os vaqueiros, né? Para pegar os bois extraviados e tal. E foi evoluindo, né? De princípio não tinha nem letra, né?
0: Sim.
1: Depois virou um novo tipo de improviso, a poesia oral. E foi. Por exemplo, o Luiz Gonzaga usou como estilizou, foi o primeiro a estilizar o aboio, né? Depois, por exemplo, Alcimar Monteiro fez isso bem, vendeu muito disco aí no começo dos anos 80. Chegou a vender 200 mil discos de um aboio misturado com forró e tal. E agora, esse ano, por exemplo, está completando 50 anos da Missa do Vaqueiro, né? Gravado pelo Quinteto de Olado, que é de Genduíno Finizola, né? Com exceção da música da Morte do Vaqueiro, que Armando, inclusive, gravou agora, né? Nelson Barbalho. Quer dizer, o vaqueiro, o aboio, é um estilo musical que pode ser diversificado em música popular e continua vivo, eu acho, mais por causa da cantoria de viola dessas, né? Porque a vaquejada foi esculhambou-se totalmente, né?
0: É, aí já é
1: Que era
0: outro.
1: um dos pontes do aboio, era a vaquejada, né? E foi. O Quinteto de Olato fazia de surubim, né? Que era badaladíssimo, ainda é hoje em dia. Mas hoje está dominada por sertanejo, por esse tipo de coisa. Eu não sei mais nem se tem aboio nas vaquejadas hoje em dia. Eu nunca mais fui uma vaquejada.
0: Ó, Bill tá fazendo
2: Na
0: sinal aqui,
2: pega do
0: não.
2: boi do mato tem.
3: Não,
2: E vaquejada na pega
3: na
2: do boi.
3: pega do boi tem, mas numa das vaquejadas grandes, feito surubi, feito sovaca, lá a gente chega lá e o cara. Não dá espaço aqui.
0: É.
3: Vai embora, vai chegando na senha 34,
2: Mas
3: vem
2: isso aí,
3: José, vem Paulo.
2: isso a vaquejada é um evento de fazendeiro. A pega de boi do mato é evento do vaqueiro.
3: Evento do vaqueiro,
0: Aí
3: é.
0: tá a
2: Isso é
0: diferença.
2: famoso. Inclusive, eu me interessei por causa disso.
0: É, já vou chegar lá. Mas é, Teles, tem uma pergunta aqui do Henrique no YouTube. Ele está questionando qual é a relação entre o canto. Opa, acho que está voltando o áudio aí, né? Mas vamos lá. Qual é a relação entre o canto do aboiador e o canto do mestre do maracatu rural? Vamos lá. Existe relação, se existe, qual é a relação entre o canto do aboiador e o canto do mestre do maracatu rural, Teres?
1: Eu não vejo muita ligação. Pode até ser que tenha. O que eu me lembre que eu saiba, não, assim. Não sei, porque inclusive o aboio é a coisa mais do sertão, né?
0: Sim, muda bastante da região, né?
1: Começou, ele começou a se criar gado no, no, no, nas plantações de cana-de-açúcar, depois foi indo para o sertão, né?
0: Sim.
1: E o maracatu, essa manifestação são na zona da mata. Eu não vejo, pode ser que até que tenha, não sei. Pode ser até que tenha, porque o mestre de maracatu é mestre de tudo, né? Mestre de ciranda, mestre de cavalo marinho, mestre é também arrepentista. Mas que eu sei, também eu não sou especialista nisso,
0: Claro.
1: nesse assunto
0: Ó, eu acho
1: também,
0: que é
1: tem
0: uma
1: isso, né?
0: pesquisa aqui para professor Armando, viu? Para ele se aprofundar e já em breve nos falar sobre isso. Mas, professor, se souber, fique à
2: O que
0: vontade.
2: tem muita influência é do repente no aboio, na
0: Sim.
2: toada, né? Na toada improvisada.
0: Aboio e toada, qual é a diferença?
2: A boio é a chamada do boi introdutória, né? Hoje em dia se mistura. Chama-se de aboio o aboio mais a toada, né? Mas há uma diferença. A toada é a parte poética, né? O aboio mesmo é a chamada do
0: Mas
2: boi. Mas hoje em dia se mistura. A
0: a toada
2: definição
0: pode
2: acaba.
0: ter improviso ou a toada
2: Pode ter,
0: pode ter
2: pode
0: também
2: ter. Ou ela é
0: improviso?
2: concebida antes. Ele até,

0: Ele até cantou uma de
1: um
0: amigo,
1: sim.
0: né? E, ou é improvisada, como ele também improvisou aqui, né?
1: Sim.
0: Aí tem influência bastante de repentista em cima da poética da toada.
1: Entendi. E agora, professor?
0: Agora, para o negócio de cavalo marinho, de
1: maracatu.

0: Porque eu já aboiei muito com o mestre Anderson, da Ciranda e do Maracatu. Eu já aboiei com ele, já, ali em Pau d'Alho. Ele é muito bom.
1: Já fez essa mistura, né? É. Que maravilha. É, professor, mas o senhor dizia, queria nos contar o que foi a motivação, o que lhe provocou para escrever esse livro, para fazer essa pesquisa.
2: Eu estava fazendo doutorado na Europa e aí comecei a ouvir Luiz Gonzaga sem parar. Aí, nisso, vai pesquisando, chega ao Aboi, chega à cultura do vaqueiro. O Luiz Gonzaga com orgulho manifestava isso, né? Quando eu volto para o Brasil, estava no Rio de Janeiro, estava entediado. Eu disse, não, vou para a missa do vaqueiro, que eu nunca tinha ido, né? Depois disso já foi outras vezes, né? Aí peguei o avião, cheguei na missa do vaqueiro, fui de ônibus para Exu, aí tinha uma pega de boi, eu me meti na pega de boi. Aí, rapaz, eu adorei a pega de boi, porque o caba saiu da pega do boi todo esfolado, levou uma queda, quebrou o braço, a perna, sei lá. Aí ele sentou assim, pediu uma dose de
0: qualquer bebida.
2: De, né? cavalo branco, né? White Horse. É porque eles tomam muito hoje. Não é cachaça, não. É White Horse. White Horse não, é Black and White. Black and White. Aí ele começou a tomar uísque, comeu uma carninha e começou a boiar, né? E ele com o sangue escorrendo aqui, eu achei aquilo maravilhoso, né? Aí teve uma hora que ele disse assim, ó, ele parou a boi e falou assim, olha, eu já tive um trabalho normal de segunda a sexta-feira, mas eu estava fugindo do sangue. Ele disse isso. Aí eu me arrependo todo dia.
0: O que era isso, né?
2: Parecia um herói do mundo arcaico, assim, um coriolano de Shakespeare, assim, eu fiquei, que coisa além disso aqui, que a galhardia, né? E a poesia, né? E a aventura, né? O risco na natureza, né? Aí eu fiquei encantado com isso, voltei para casa pensando, eu vou fazer alguma coisa para preservar isso aí.
1: E aí foi mergulho na história. Aí foi
0: muito, muito. Nossa, o senhor foi muito feliz, é lindo, é maravilhoso, o seu trabalho está excelente, muito bom. A diferença do aboio para o aboio. Não, aboio do vaqueiro. Sim. Do mato é. Esse é para o.
1: Para fazer a condução.
0: A condução
2: do gado.
0: Do gado. E o aboio nosso aqui, com improviso, é.

0: É o aboio falando da pessoa no momento.
1: Viu? Gostou, Teles? Especial pra você.
2: Gostei também, Armando, do seu disco. Eu achei muito bom o teu disco.
1: O disco?
2: Infelizmente a gente tá com pouco espaço pra escrever sobre, né? Mas o teu disco é muito bom.
3: Eu tenho um disco que eu gravei, O Amor do Vaqueiro. E tem outra coisa que eu faço um aboio. Tem outra faixa que eu faço o meu último disco. Tem outra faixa que eu faço um aboio. No meu novo álbum vai ter um aboio cantado como João Gilberto. Eu inverti a coisa.
1: Que o professor mesmo faz.
3: É porque João Gilberto é o oposto do aboio, mas ele é sertanejo, né? Aí eu vi isso na minha cabeça. Será que João Gilberto continuou sendo sertanejo, mesmo depois que foi pro Rio e inventou a Bossa Nova, né? Vamos dizer assim, né? Sim. Aí eu pensei, fiquei imaginando como se ele fosse fazer um aboio camerístico, baixinho. Numa varanda em Copacabana. Será que levou esse sentimento do sertanejo para a Bossa Nova? Como? Eu acho que João Gilberto é extremamente sertanejo. Eu acho, eu defendo essa tese, ainda vou investigar sobre isso. Então aí eu fiquei com isso na cabeça, no meu próximo álbum vai ter um aboio João Gilbertiano.
1: É, Zé Teles falou, tem pouco espaço para escrever sobre isso. Fala, Teles.
2: O primeiro 78 de João Gilberto, de Bossa Nova, o lado B é um baião, né? O lado B de saudade é um baião, né? É só isso, meu baião, não tem mais nada, não. Mas eu pergunto a Bia o seguinte, depois que acabou o disco, como é que está o aboio? Porque a gente ouviu antigamente muito Vavá Machado e Marculino, por exemplo. Tocava até em rádio, né? E agora que acabou o disco, como é que ficou o aboiador?
0: Viu? Meu amigo, olha, eu faço um trabalho na Rádio Riacho FM e eu não deixo de botar três, quatro músicas de galego, Vavá Machado, Joãozinho Aboiador, e eu valorizo essa cultura. Agora, ela ficou um fiapinho.

meu amigo, porque eu vou dizer a você, as bandas grandes, elas estão pisando assim, parece que vieram com sapato de ferro e saiu pisando nas culturas, e aquela que eles não faz, eles não valoriza. Mas a gente briga, está ali, e Deus manda o sol para todos. Eu quero que eles sejam muito felizes e façam bem muito show. Agora que deixa a nossa cultura, deixa o meu amigo aí, o professor, deixa aquele que valoriza a ciranda, o baião, tem coisa mais linda. Ora, tem São João que ele não toca Gonzaga. Eu digo, cadê o São João daqui? Isso não é São João. São João sem Gonzaga, como é São João? Não é? Não é. Aí bota música esterilizada ali, tocando as quadrilhas de Gonzaga, porque não toca o original. Aí o cara disse, rapaz, tu me deu a ideia. Digo, faça isso, homem. Faça um pendrive de Gonzaga. Eu cheguei em São Paulo lá, fui visitar minha filha, aí cheguei na varanda dela, da casa dela, vi assim, coisa linda. Aí deu um apoio, uma coisa. Numa tarde bem tristonha, gado monge sem parar. Aí eu passando, uma senhora com a bolsa parou, olhou e disse, moça, rapaz, o senhor canta, eu digo de vez em quando. Aí eu desci, falei com ela e fiz dois shows no CTN, que ela era quem apresentava lá. E foi uma coisa maravilhosa. Cantei ciranda, cantei. Olha, na entrada de lá eu chorei feito menino, antes de cantar. Ela me chamou, eu subi. Depois ia cantar Fala Mansa. O que é que você acha? Estava assim. Aí eu digo, pronto, fui sem dinheiro, Mariana Medeiros me ajudou, eu digo, agora eu vou. Aí cheguei lá, quando eu entrei, era bem como eu entrei, aí eu peguei o microfone, na escada eu

0: TV. Quando eu cheguei em cima no palco, travou. Eu olhei, tinha mais de 1000 pessoas. Eu arrepiei, feito um gato que vê um cachorro. Digo, meu Deus. Aí foi, eu tomei um negocinho, aí
1: tudo bem.
0: O sangue chegou pro lugar.
2: Aí sim.
0: Mas foi uma festa maravilhosa.
2: Ah, até já... eu gosto de tomar, né?
0: É. Eu valorizo a minha cultura onde chego e respeito todas, mas eu respeito de coração.
1: É. E a gente percebe o quanto a própria história contada é musicada, né,
0: Isso Teles? Aqui foi o quê? Você sabe o que é isso?
1: Ah, o óculos. Tá, mostra aqui no, na câmera.
0: Eu não uso, professor, isso aqui.
1: Ah.
0: Mas quando a menina me mandou, eu vinha no Uber, que ela me mandou a vinheta daqui, eu comecei a chorar. Aí eu digo, vou levar isso aqui para ver se passa a vergonha. Porque estar aqui, valorizar essa cultura, é a coisa mais linda, é o presente maior que eu podia receber, é isso aqui.
1: Vou ouvir ele já, antes uma mensagem aqui, viu, já que o senhor falou aqui da emoção e da alegria de estar aqui. Olha o pessoal mandando mensagem para a gente. A ouvinte Adriana, saudações aos mestres da cultura nordestina. Estou ouvindo o debate com Maninha. Ela está me falando de como era na época dela em Caruaru. Obrigado pelo programa, a aula está excelente. Viva o Nordeste, viva a nossa cultura, Adriana e a Dona Maria do Carmo, em Alto José Bonifácio. Obrigada, meninas, por nos acompanharem. Tere, você ia comentar algo aqui de Bill?
3: É, de Bill, não só de Bill, é boiador em geral. Sim. Pelo seguinte, porque mudou muita coisa, né? Você não tem, por exemplo, hoje o cara que faz a vaquejada, que é o vaqueiro, né? Não é mais vaqueiro, hoje em dia é um profissional, né? Ele sai, inclusive, de cidade em cidade, ganhando prêmio, ganhando dinheiro. Não é mais o vaqueiro que fazia, depois da apartação, ele fazia a festa, e essa festa tinha a brincadeira da roubada do boi, né? Que muita gente considera crueldade, eu não vejo tanto assim, não sei. Mas, por exemplo, quando tinha mais festivais de cantoria, principalmente na época de Jarbas, então você tinha festivais de cantoria que tinha boiador, tinha o cara da embolada. A embolada praticamente acabou, né? Hoje você não tem mais embolada. Embolada são raríssimos emboladores hoje em dia.
1: Sim, sim, é verdade.
3: Caju e Castanho não faz mais embolada. São grandes emboladores, mas faz uma música estilizada, um forró estilizado, e também tem embolada, né?
1: Uhum.
3: Isso é natural que acontece, é uma coisa que não tem como evitar. Mas o aboiador não tem o espaço dele, hoje é mínimo, né?
1: E aí,
3: o espaço que era dele...
2: Para você ver, um detalhe interessante...

0: assim, até pegando a questão do vaqueiro, né? Às vezes, rapaz, eu falava com algumas autoridades, né, de culturais ou políticas do sertão, e eles diziam, não vai entrevistar fulaninho não, porque ele não é aboiador não, ele só faz um... É justamente esse o aboi da origem, né? Era esse que eu estava interessado.
1: Era,
0: né?
1: Aquele ali mesmo,
0: porque aboi toada, conversa, a gente encontra fácil, né? Mas aquele aboi da chamada do boi, que é o mais tradicional, era difícil encontrar. E aí a pessoa da cultura, da política, me diz, o que ele faz é até eu faço. Eu disse, pois eu quero é esse. Aí eu entrevistei alguns aboiadores, vaqueiros que moram no meio do mato, que tem um pequeno ranchozinho assim, E não só eles aboiavam bem, bonito, mais parecido com a origem árabe, como também faziam os versos ingênuos, mas muito engenhosos, tipo o gado que voava para pegar um novilho no ninho do pássaro. Umas imagens assim surpreendentes, entendeu? Que eu vi justamente nesses que eram tidos como não poetas, que não saberiam fazer aboio. Sabem sim. No interior do Ceará, Dantas Aboiador mora em Santana do Cariri. Ele também disseram para eu não entrevistá-lo, porque ele aboia sem verso, sem rima. Parece, rapaz, uma salmodia religiosa. Ele mistura cristianismo com a cultura da fazenda e do mato, do boi, e não tem métrica. E não tem. É um grande improviso que ele vai. É uma prosa, é um aboio em prosa.
2: Nossa.
0: Assim, foi o primeiro que eu vi fazer isso aí, aboio em prosa. Ele vai conversando e vai aboiando, entendeu? E disseram que, porque como ele não tem o domínio da métrica, ele é uma pessoa muito simples, muito cristão, e muito virtuosa, assim, né? Bondosa demais, e ele o aboio dele é aquele, o aboio em prosa, a invenção dele.
2: Nossa, né? Incrível, a gente fica curioso para ouvir, né? Agora, Teles tocou em algum ponto aqui falando sobre a produção, sobre o que é gravado, sobre como é a realidade mesmo hoje, essa relação comercial que mudou, o cidadão que vai lá para fazer a vaquejada que é contratado, né? Como mudou. E aí o professor Armando traz esse relato para a gente de como é essa vivência do dia a dia da pessoa simples, que pratica, que faz isso. O que essas pessoas que o senhor entrevistou falam, de maneira geral, a respeito do futuro da vaquejada, do vaqueiro, dessa figura, do aboiador? Essas pessoas, o que elas pensam sobre o futuro dessa cultura?
0: Olha, quando é vaqueiro mesmo, ele não pensa como preservação, tanto quanto o poeta. O poeta sempre está falando das virtudes do sertão, da tradição e tudo. Mas o aboiador, ele não pensa com esse tipo de relação fim, preservação. Ele está lá vivendo.
2: A rotina do dia a dia.
0: A rotina dele, assim, né? Ele vai, ele sai e faz versos simples e aboia lindamente, entendeu? Então, o aboiador, quando ele tem mais instrução e quando ele é mais poeta, ele tende a tentar defender o legado e a tradição e a preservar, entendeu? Isso aí eu encontrei aboiadores assim que são poetas, né? Uhum. Que são mais protetores da cultura.
2: Pro livro, você entrevistou quantas pessoas?
0: Eu entrevistei mais de uns 30 aboiadores, assim, mas
2: todos em Pernambuco?
0: Eu compilei 14, eu acho, que tinha uma diferença entre claro, eles, né? Para poder ficar diversificado.
2: Sim,
0: né?
2: Perfeito. Vamos fazer o seguinte, ler mais uma mensagem aqui que chegou do nosso ouvinte, Rô Marcos. Rô Marcos, ele disse que tem 48 anos, é do bairro de Areias, Recife, não é vaqueiro, mas gosta de vaquejada. É fã de vaquejada, de aboios e toadas, que é uma satisfação, está acompanhando o programa e, claro, conhecer um pouco mais. A gente que agradece. Dona Maria José, também nos acompanhando lá de São Lourenço da Mata, ela fala sobre as tradições nordestinas, do São João, da vaquejada, e o pessoal vai participando aqui também no nosso YouTube. Manda lá sua mensagem para o YouTube e a gente vai trazendo aqui para o ar. Tem muita mensagem. Então, vou fazer o seguinte, eu vou dar uma pausa para a gente conferir tudo. Tem ouvinte no WhatsApp, tem ouvinte no YouTube e já já a gente volta.
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1: Voltamos, gente, com o debate aqui nessa sexta-feira, rapidamente, cumprindo a promessa de dar um alô para os ouvintes. Emanuel Bezerra está aqui no YouTube, obrigada pela audiência. Eduardo Vaqueiro está dizendo que o nosso querido Bilco Maru é um dos melhores aboiadores. Eduardo Vaqueiro está mandando alô para você, viu, Bil? Quem mais? Neuza Lopes está lembrando que temos bons aboiadores e forrozeiros e aboiadores poetas, como Maciel Melo e Alcimar Monteiro.
2: É bom, é bom. Eduardo Vaqueiro deve ser de Limoeiro, onde tem uma das maiores cavalgadas em abril, que ele pegou a tradição do pai dele, que era Zé Negão, um vaqueiro que, eu vou dizer a você, a origem do vaqueiro de Limoeiro, do Nordeste, era Zé Negão. Então, Eduardo continua nessa cavalgada.
1: Tradição. Muito bem. Tem vários ouvintes, eu não vou conseguir registrar todos, mas tem um áudio. Vamos ouvir rapidinho.
3: Natália Ribeiro, aqui quem fala é Mário Cipriano de Lima, de Jardim São Paulo. Parabéns pelo programa. O aboiador, ele leva a linha do cantador. É um homem inteligente, faz o verso e agrada a todo mundo. Muito obrigado. Parabéns mais uma vez pelo belíssimo programa.
1: Obrigada, obrigada. Obrigado, meu Roberto amigo. Mauro mandou até fotos aqui pra gente, viu? Ó, a foto não é vídeo, rapaz. Tá tudo acontecendo aqui, ó. É a vaquejada acontecendo. Então conta pra gente, Roberto, de onde é? Pesqueira, grande casamento matuto de Pesqueira. Tá certo. Gente, ó, pergunta aqui interessante. Vou fazer rapidamente pro professor Armando Lobo, ainda dá tempo. Existe aboiadora, mulher, aboiadora?
4: Tem. Bem, deve conhecer também. Até mais. Eu pesquisei algumas, vi algumas, mas na missa do vaqueiro
2: eu
4: vi.
2: Na missa do vaqueiro. E Sairé, eu fui para umas duas cavalgadas, boiei com Mima Vaqueira. Tem uma mente fora de série, aboia muito, e tem muita, já encontrei muito nas festas de cavalgada vaqueira. Dia 27 vai uma para Passira, 27 de setembro. É lá em Mama, uma grande cavalgada, onde está Galega Boiador, Bilco Maru e Romário. E vai essa menina também a boiar.
1: Boa, foi a pergunta do Francinaldo, então a gente já está sabendo disso também. José Teles, jornalista, escritor e pesquisador de música popular. Zé, o povo falou aqui no estúdio que a gente precisava de mais 5 horas para continuar aqui no tema, mas infelizmente temos que ir embora já.
2: O tempo é ouro.
1: É, isso. Eu quero agradecer a Teles pela participação e ainda a gente tem tempo.

0: para uma consideração, Zé Teres.
1: Eu acho que você vê como é interessante o interesse do pessoal pelo apoio, né? É bem grande. E tem uma coisa lamentável que está acontecendo com a missa do vaqueiro, né? Lá em Serrita, que estão botando agora, virou uma festa de
2: um palco de
1: bagaceira, né? De música de bagaceira. E está acontecendo, isso, tem mais coisa fora isso. Mas essa eu acho mais terrível, porque foi uma missa que é uma coisa que era para ter um dos maiores eventos turísticos de Pernambuco e não é, né? No tempo de Gonzaga, era super badalado, tá, Luiz Gonzaga, depois foram esquecendo e praticamente agora inventaram uma festa de sertaneja, de banda de fuleiragem. E é uma pena que isso aconteça, né? Porque entra o apoio na história, né?
0: Claro. E essa é a origem, né?
1: O apoio fica em segundo plano, a missa fica em segundo plano para um evento laico esculhambado, né?
0: É. Zé Teles, obrigada, viu, por estar com a gente, meu querido. Até a próxima, um abraço.
1: Na que agradeço, desculpa aí o ataque,
0: porque
1: eu...
0: Fique tranquilo. Fique tranquilo. Estamos juntos. Obrigada mesmo pela participação. Professor Armando Lobo, artista, pesquisador, professor da Universidade Federal de Pernambuco, UFPE, autor do livro de Jacó, Expressões Musicais do Vaqueiro Nordestino. Esse povo todo que está mandando mensagem aqui quer saber também do livro. Tem como encontrar?
2: Olha, você pode ver a versão digital dele gratuitamente no meu site, é www.armandolobo.com.
0: Muito bem.
2: Aí, quem ficar curioso com o meu trabalho, tem muita coisa artística nesse site também. Tem coisas também no meu YouTube, Armando Lobo Music. Tem muitas coisas, que incluindo apoio também. Então, pode ficar por dentro, porque eu tenho interesses múltiplos. Né? Eu gosto de música da Indonésia, de cultura africana, de música de vanguarda, de música eletrônica. Eu gosto de muita coisa. Então, e apoio é uma coisa que eu tenho um carinho muito especial.
0: Maravilha. Então, inclusive, a versão gratuita consegue acessar lá
2: consegue,
0: no site.
2: Com certeza.
0: Para quem ficou interessado, muitas pessoas realmente mandando mensagem, então isso nos deixa felizes demais. Parabéns, inclusive, pelo trabalho, professor. Eu vou agradecer a Bill Kumaru, cantador e aboiador popular. Bill, é pedir demais que a gente possa aboiar um pouco
3: você
0: aqui?
3: Você pede, não, rapaz, você manda.
0: Eita, coisa boa.
3: Quero lembrar meu telefone para quem quiser contratar nas cavalgadas. É 8745-9192.
0: Repete.
3: 8745-9192. E agradecer a Mariana Medeiros com o coração grande que ela tem.

0: não dá para não Nove deixar pior. De se arrepiar.
1: E Zé Teles tá dentro.
0: Zé Teles, muito obrigado. Deus te dê muitos anos de vida.

0: E tudo de lindo também, maravilhoso para essa cultura e para você também, viu, Bill?
1: Eu fico
0: Bom
1: muito
0: demais de
1: feliz,
0: você ver.
1: que Deus te abençoe
0: A
1: muito
0: nós.
1: grandemente, ao nosso querido professor, é uma pessoa maravilhosa, deixa a gente. Eu pensei que eu ia tremer na base aqui,
0: Mas.
1: porque isso aqui é grande, isso é maravilhoso, isso aqui é onde o artista vem e treme na base, porque é rádio jornal,
0: Mas você
1: é
0: é grande
1: falando para o
0: também.
1: mundo
0: Isso.
1: que
0: Mas
1: a
0: você
1: gente
0: é
1: está
0: muito
1: aqui.
0: grande também, viu? Bom demais receber.
1: Que Deus te
0: Olha,
1: abençoe.
0: a todos nós foi bom demais estar com vocês. O programa vai ficar lá no.

0: YouTube para quem quiser assistir de novo, viu?
1: Eu vou assistir daqui a pouco.
0: Maravilha! Assim é bom demais. Vai então, corre lá você também pro YouTube e no site da Rádio Jornal também, fica lá à disposição. Excelente fim de semana para todos. Até mais.
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3: 2:56.
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4: Começa agora o Passando a Limpo. Muito bom dia para você que nos acompanha pelo rádio, pelo aplicativo, pelo celular. O aplicativo se acompanha pelo celular, pelo portal jc.com.br, pelo YouTube também. Eu estou abrindo aqui, procurando aqui para a gente acompanhar também pelo YouTube. O canal, você tem o canal JC Play, canal Rádio Jornal e também o canal TV Jornal SBT. Buscando aqui para a gente poder acompanhar também por aqui. Deixa eu começar dando boas-vindas aqui a Romualdo de Souza, que passou, deu uma descansada, Romualdo, e agora está de volta. Maurício Garcia também conosco e Fernando Castilho. Sejam muito bem-vindos mais uma vez aqui à bancada do Passando a Limpo. Eu quero começar aqui o programa falando sobre... Daqui a pouco eu quero falar mais sobre outras pautas aqui, mas eu queria, rapaz, o seguinte. Vocês já pararam para pensar que o candidato que vencer a eleição para presidente em 2026 vai indicar, pode indicar até 4 ministros do STF? Porque um seria... Esse ano agora, o Jorge Messias foi cancelado, não deixaram ele entrar lá no Senado. Então, e o Alcolumbre já disse, o Romualdo tem essa informação também, o Alcolumbre já disse que não vai mais pautar esse ano, só a partir do ano que vem. A partir do ano que vem...
5: É o novo presidente.
4: É um novo presidente. Pelo menos é um novo mandato, mesmo que seja o Lula, mas vai ser um novo mandato.
5: Sim, é um novo mandato.
4: Mas aí, quem for presidente em 2027, a partir de 2027, pode chegar a indicar até 4 ministros do STF. Porque você tem Fux, você tem a vaga de Barroso, que está em aberto, você tem Fux, tem Carmen Lúcia e tem Gilmar Mendes, que se aposentam entre 2027 e 2030. Tá? Então, pelo menos 4 aí. Até 2030. 2030 não sei se dá tempo. Quando o Gilmar Mendes sai, não sei se dá tempo. Mas entre 3 e 4, aí vai ter. O que é que acontece? Hoje você tem ministros que são mais próximos do PT e de Lula. E você tem ministros que são mais próximos ali da direita e de Bolsonaro. O que você vai ter a partir do próximo presidente é uma definição de quem vai ter ampla maioria. Porque 4, a gente está falando de quase metade já do STF, então só 4, a gente já está falando de quase metade. Então, a gente o que vai ser definido é quem vai ter imensa, plena maioria do Supremo Tribunal Federal para indicação. E a gente sabe que com o Supremo Tribunal Federal cada vez mais envolvido politicamente nos assuntos, isso conta bastante. Romualdo de Souza, depende muito de quem vai ser eleito no Senado também, né? Porque o Senado já mudou.

0: mostrou que não é só o presidente quem manda, não.
1: Você pode imaginar, se o próximo presidente do Senado Federal não for Davi Alcolumbre, porque é possível que não seja.
0: Sim.
1: Aliás, é bom lembrar que de todos esses pré-candidatos que estão por aí, Simone Tebet, que era do MDB, já concorreu à presidência do Senado. O problema de tudo isso é, se ela vier a ser eleita senadora pelo PSB em São Paulo, ela já é pré-candidata e já tem muitos outros pré-candidatos, inclusive candidatos do grupo mais ligados ao ex-presidente Jair Bolsonaro, como Rogério Marinho. Portanto, se o próximo presidente, do Senado não for de fato Davi Alcolumbre, o judiciário não vai ter essa vida fácil que está tendo hoje, não. E mais ainda, além dessas indicações no Supremo Tribunal Federal, o próximo presidente da República vai indicar seis de 33. É pouco, mas são seis ministros no STJ, no Superior Tribunal de Justiça, e quatro ministros no Tribunal Superior do Trabalho. Ou seja, a farra está montada. Portanto, nesse momento, e eu continuo insistindo para você, meu amigo, minha amiga, que nos acompanha aqui no Passando a Limpo e que me lê todo dia na coluna Política em Brasília, a eleição legislativa, ela é muito importante. E escolher um senador que não seja necessário, vou fazer positividade na minha fala, que seja muito mais preocupado em fazer essa política de representar o Estado, mas também de saber que alguém que poderá, inclusive, indicar, votar para tirar ou para colocar um ministro numa corte superior, esse papel é muito importante e nós vamos eleger dois senadores da República.
0: A gente elege dois senadores da República. É bom lembrar o seguinte, como o Romualdo mesmo está dizendo, a função principal do senador é representar o Estado. Caso você não tenha se apercebido disso ainda, as duas casas, elas são diferentes na quantidade de representantes de cada Estado, exatamente por isso, porque a Câmara dos Deputados, ela é proporcional. Ou seja, de acordo com a população, você tem a quantidade de deputados na bancada. Então, tem bancada que tem 8 deputados, tem bancada que tem mais de 50, não tem? São Paulo 70. São quantos?
2: 70.
0: 70, né? 70 São Paulo são mais de 70. Então, tem bancada que tem mais de 70. Depende do tamanho da população. A bancada de Pernambuco, por exemplo, tem 25 deputados. Então, depende do tamanho da população, é proporcional.
3: No limitada caso, a 70, Igor.
0: É, limitada a 70.
3: São Paulo.
0: Limitada a 70, é verdade. No caso do Senado, o Senado tem uma função diferente, tá? O Senado é uma casa revisora. Então, o principal objetivo e a principal atividade do senador é representar diretamente o Estado e aí de forma igual. Cada estado tem 3 senadores, independente do tamanho. Então, São Paulo, que tem 70 deputados, tem 3 senadores. Pernambuco, que tem 25 deputados, tem também 3 senadores. Então, a principal função do senador é representar o Estado ali de forma igual em relação aos outros. Agora, é lógico que ele tem funções, ele tem prerrogativas também, outras prerrogativas, e uma delas é definir ou não, se aceitar ou não a indicação de ministros no STF. Isso tem a ver com o balanço, com o equilíbrio, com o balanço harmônico dos poderes. E essa possibilidade não pode ser ignorada. Essa possibilidade não pode ser ignorada. Quando a gente diz que essa eleição agora vai definir muito o equilíbrio dos poderes, não é pouca coisa não, não é brincadeira não. Essa eleição vai definir o equilíbrio entre os poderes para as próximas décadas. Nas próximas décadas, a gente vai ter uma definição do equilíbrio entre os poderes a partir dessa eleição. Tem muita gente chamando de a última dança dessa polarização Lula-Bolsonaro, né? Porque Lula não deve ser candidato depois dessa, e Bolsonaro também não deve ser candidato, mas o Flávio Bolsonaro está sendo candidato agora, e a ideia é que essa polarização entre eles dois, entre esses dois grupos, ela termine para as próximas eleições, termine agora. É a última dança. Tem dito, muita gente dizendo que é a última dança. Mas, mais importante ainda,

0: é que quem ganhar vai definir o equilíbrio entre os poderes para os próximos anos, para as próximas décadas. Isso inclui não só o presidente, mas também os senadores.
1: Eu queria fazer um pequeno comentário
0: Claro.
1: sobre essa presença do STF no noticiário, mas é preciso que a gente tenha chamar atenção para dois fatos. O ministro Zanin é um ministro extremamente discreto. Ele tem pautado pelas ações dele, não. Mesmo Nunes Marques é um ministro extremamente discreto, não está. Dos quatro nomeados, né? O ministro André Mendonça foi levado na questão agora do Vorkaro. Mas, se você olhar, com exceção de Flávio Dino, que de fato é um ministro que performa muito na mídia, a gente tem nos indicados, ministros que não estão tão histriônicos, ou pelo menos não estão presentes na mídia como está. Gilmar Mendes, Dias Toffoli, Alexandre Moraes e Flávio Dino. Então, esses quatro, na verdade, a gente fala muito dessa questão do STF, mas se você olhar com um pouco mais de distanciamento, na verdade, esses quatro é que dominam o noticiário. Os outros, aparentemente, parece que querem se afastar dessa conversa. Por exemplo, nós não temos visto participação do ministro Fux, da ministra Carmen Lúcia, do ministro Fachin, nessa, como se diz, olha, esses quatro aí ficam brigando no meio dos 10. Eu acho interessante, que me chama a atenção, um comportamento muito interessante do ministro Zanin, que tem, me parece, dos quatro que foram nomeados, o mais discreto. O ministro o do Piauí é
2: Oi? Nunes Marques.
1: Nunes Marques também. Então, veja bem, a gente tem um grupo ali que realmente decidiu, olha, esses quatro aí ficam brigando e a gente vai cuidar da vida. Isso não quer dizer que não tenha uma posição política muito firme, mas é como se diz, nós não queremos estar nesse noticiário.
0: Deixa eu lhe dizer uma coisa. Você citou dois aí que não se metem nisso, que não se
1: Não, que
0: envolvem, que
1: não
0: são
1: estão
0: técnicos.
1: envolvidos, é.
0: Quem foram eles que você citou? Carmen Lúcia e Fux.
1: Fux,
0: Não é isso?
1: é.
0: Os dois que vão se aposentar nos
1: Exatamente.
0: próximos 2 anos.
1: Exatamente. Né? Então a
0: Então,
1: gente tem.
0: qual será o perfil de quem
1: É.
0: vai substituí-los? É isso que está sendo definido, entendeu? Qual vai ser o perfil? Você tem pelo menos dois, que Gilmar não, Gilmar mais político do que Gilmar, não sei, é difícil. Mas os dois que têm esse perfil mais técnico, dos três que vão se aposentar nesse período agora de 4 anos próximo, dois são ministros técnicos. Então você tem Fux e tem Carmen Lúcia que vão sair. Vão sair. E aí vão ser substituídos pelo presidente que for eleito em 2026.
1: Exatamente.
0: E vão ser aceitos ou não pelo Senado que for eleito em 2026. Então, pelo menos dois de três, né? Pelo
1: É isso
0: menos
1: aí.
0: 2/3 do Senado que vai ser eleito agora, nesse período. E
1: Na
0: isso é
1: verdade, a gente tem um
0: importante.
1: quarteto fantástico que domina o noticiário.
0: Agora, Maurício.
2: Igor,
0: Oi,
2: Igor.
0: Maurício. Oi, Maurício.
2: Não, outro ponto que é importante também na eleição legislativa desse ano é uma briga interna entre PL e PT para ver quem é que vai ter a maior bancada, porque a
0: Isso.
2: maior bancada da Câmara define quem preside as principais comissões, né, e quem tem mais tempo mais dinheiro e mais tempo de propaganda eleitoral e de fundo eleitoral e fundo partidário. Então também tem essa disputa bastante importante do ponto de vista dos partidos, para aumentar suas bancadas, para poder ter essa disputa forte entre PT e PL.
0: Exatamente. Agora, eu queria perguntar a Maurício. Exatamente sobre Maurício, que acompanha a pesquisa o tempo todo, que está o tempo todo acompanhando pesquisa, lendo pesquisa, estudando pesquisa. O Maurício, as pessoas estão, os eleitores estão realmente pensando nisso, pensando, por exemplo, na eleição para o Senado, que Romualdo estava dizendo, alertando aí, olha, tem que prestar atenção na eleição para o Senado, e Romualdo tem razão. E o que eu sei é que as pessoas não prestam muita atenção na eleição do Senado. Inclusive, o senador é o último que você escolhe na urna, né? É por último ali. E aí o pessoal brinca assim: não, fulano de tal vai ser eleito com o segundo voto. A pessoa nem vota, nem dá o segundo voto para o Senado, muitas vezes. Você vota só no primeiro e o segundo ele anula, vai embora. Como é que está a atenção das pessoas para a eleição do Senado, pelas pesquisas que você vê?

0: O que a gente tem visto, isso historicamente, a eleição para o Senado é a menos que está na cabeça das pessoas, é a última a chegar na cabeça das pessoas. As eleições para o Senado, acompanhando eleições nos 27 estados ou no Distrito Federal durante os últimos anos, a gente vê que a eleição para o Senado, principalmente nas eleições como esta desse ano, onde dois senadores serão eleitos, são as mais surpreendentes possíveis. Pessoas que estão com pouca intenção de voto, que têm pouca chance, que ninguém aposta nada nelas, acabam sendo eleitas porque acabam, na última semana, que as pessoas vão acordar para o fato da importância de ter eleição para o Senado e vão escolher seus senadores. Então, diz muito pouco o que a gente vê nas pesquisas quantitativas para senador agora. Esse cenário que a gente vê hoje aqui em Pernambuco, ou que vê no Piauí, ou que vê no Maranhão, ou que vê no Distrito Federal, ou que vê no Rio Grande do Sul, é uma disputa, por enquanto, meio ilusória. É só quem tá, são nomes, a força dos nomes na cabeça das pessoas pelo conhecimento da marca nominal ou da história.
1: Opa, travou.
0: Nos últimos anos, voltou. É algo incrível. Obviamente, aqueles que são governadores, bem avaliados e serão candidatos ao Senado, esses têm um passo à frente. Por exemplo, no Pará, o Helder Barbalho, que é governador, sairá candidato ao Senado. E ele, pelo histórico dele, por ter feito duas administrações muito bem avaliadas no Pará como governador, esse sim é um nome quase com um pé lá dentro. Pelo menos um pé dele já está praticamente no Senado. Em outras situações, em outros estados, com esse cenário, isso é um favoritismo. De resto, nos outros estados, é um jogo absolutamente aberto, assim como a gente vai ver aqui em Pernambuco. Nenhum nome desses citados e dessa confusão que está tendo de nomes para o Senado está garantido, é favorito por enquanto. É muito cedo para falar isso.
1: Eu sei que assim, tem que fazer, faz pesquisa e tudo. Mas, sinceramente, eu acho que não devia nem fazer pesquisa para Senado. Se o pessoal tivesse...
2: Até que tivesse a chapa.
1: Né? Se o pessoal tivesse realmente levando, sabendo disso, não fazia nem pesquisa para Senado, por enquanto, que não precisa, que não adianta.
0: Que essas pesquisas servem para o mundo político. Para a população, pouco está pegando e só vai pegar, de fato, no dia, na semana da eleição, que as pessoas vão acordar que vai ter eleição para senador.
1: Como é que é a eleição para senador? Tem muita gente que trata a eleição para senador, Maurício, como se fosse uma eleição de deputado ali, proporcional, tudo. Mas é uma eleição majoritária. É uma eleição completamente diferente. É um híbrido, né? Porque você está votando em mais de um ali, então você tem... É uma eleição que parece proporcional, parece eleição para deputado, mas está mais próxima de ser uma eleição para governador, no caso.
0: Ela é mais próxima, porque ela é uma eleição majoritária. O problema também, o quanto que essa eleição para o Senado com dois nomes é tão complicado, que até os próprios institutos de pesquisas não se acertam na hora da divulgação, porque eles divulgam, na maioria das vezes, como se fosse um voto apenas.
1: Uhum.
0: Então, isso dá uma confusão, e daí, na hora que você soma todo mundo, dá 100%. Mas só que todo mundo tem direito a dois votos. Teoricamente, deveria somar 200%, porque cada eleitor tem dois votos para o Senado, e na hora que você agrega esses votos, independente de quem votou em primeiro e quem votou em segundo nome. Então, é uma confusão até da questão metodológica. E o TSE veio de alguns anos para cá, de acho que de umas 5, 6 eleições para cá, quando divulga os resultados para o Senado, ainda divulga só o total de votos válidos. Aí é uma confusão enorme, mas isso é no dia da eleição. Mas até então, até os próprios institutos, tem instituto que divulga somando 200%, tem instituto que divulga 100%, tem instituto que divulga somando 130%, porque daí desconsidera quem não está votando branco ou nulo. É uma confusão enorme para saber o percentual. E depois os institutos ficam com a fama de que erraram o resultado, né? Então, esse é um grande problema que ninguém resolveu até agora. Não há homogeneidade nem no discurso para as eleições para o Senado. É tão complicado que até os institutos que teoricamente são formados por estatísticos, por estudiosos, por pessoas do meio, acabam se confundindo e não chegando a um consenso.
1: Pois é, e faz uma confusão danada depois quando o pessoal diz que os institutos estão errados, o pessoal reclama, mas os institutos mesmo se metem nessa confusão.
0: Cada um faz de um jeito.
1: Aí tem pesquisa que o fulano está com 3%, na outra pesquisa ele aparece com 25%. Na pesquisa, uma semana depois ele aparece com 25%. Aí tem a outra que tem 30% numa pesquisa, na outra está com 20%. É uma coisa completamente...
0: Uma loucura.
2: Eu queria trazer uma apuração aqui. Sobre os três estados do Sul.
1: Uhum.

0: Esse desgaste de Flávio, né, tem sido um noticiário do Rio Grande do Sul, do Paraná e de Santa Catarina, tem sido um noticiário muito preocupante, porque é o seguinte, havia uma leitura, principalmente no...
1: Você está falando do desgaste de Flávio Bolsonaro.
0: Flávio Bolsonaro repercutindo no Senado, nos candidatos a senadores.
1: Certo.
0: Antes do advento do filme, havia uma leitura no noticiário do Rio Grande do Sul, de Santa Catarina e do Paraná, de que o Sul entregaria 6 senadores de direita. E, inclusive, nomes muito fortes que estariam isso. Então, há uma preocupação, eu estava lendo essa semana alguma coisa no seguinte, que vai ficar mais difícil, porque o objetivo do PL, né, era de que no Rio Grande do Sul, em Santa Catarina, no Paraná, as bancadas fossem entregues 6 votos de candidatos conservadores, senadores conservadores, né? Havia isso. Esse negócio do filme do Flávio Bolsonaro desgastou muito. Então começam a surgir outros nomes, são mais nomes, né? Mas é como se diz, a gente tem que prestar atenção no que é que o Sul vai entregar no Senado. Porque se confirma essa previsão, que é uma previsão, né? Você está falando de uma nova presença muito forte, né, de senadores de direita, ou pelo menos senadores ligados para isso. A gente precisa ver como é que vai ser os candidatos lá, porque os candidatos no Rio Grande do Sul e Santa Catarina são muito fortes, se vai se confirmar essa tendência. E aí é como se diz, nós vamos chegar com um Senado que serão 50, não, 40 e... Não, são dois terços, né?
1: Dois terços.
0: Podemos 54, com uma bancada muito forte. Então, todo o esforço que se fazia para que, pelo menos, você equilibrar, né, meio a meio, você tem agora essa coisa. A gente tem que prestar muita atenção que entregas o Sul e o Centro-Oeste vai fazer no Senado, que vai repercutir em tudo aquilo que a gente está conversando até agora.
1: A gente vai falar ainda sobre essa crise aí do Flávio Bolsonaro e tudo daqui a pouquinho. Vamos entrar mais nesse assunto, porque agora é Michele Bolsonaro também que gravou um vídeo. A gente mostrou trechos aqui ontem, trouxe trechos ontem aqui desse vídeo que ela gravou e que realmente faz reclamações diretas ao Flávio Bolsonaro e diz que foi humilhada por ele. E isso causou uma repercussão danada na campanha do Flávio Bolsonaro, porque o Flávio estava tentando se aproximar, na verdade, do público feminino, que é a maior parte do eleitorado brasileiro. E o vídeo da Michele atrapalha isso, atrapalha bastante isso. Tanto é que ele imediatamente corre para lançar uma nota falando da esposa, das filhas, que tem uma boa relação com as mulheres e tudo, que não trata mal ninguém e por aí vai, mas o estrago já estava feito. Vamos ver como é que vai ser isso daqui para frente. A gente vai falar no assunto agora, Romualdo. Eu queria que você falasse da ex-prefeita de Contagem, que está pedindo até, pelo amor de Deus, para não trocarem o certo pelo duvidoso. Que história é essa?
2: O certo pelo duvidoso é que Marília Campos, do PT de Minas Gerais, foi prefeita 4 vezes de Contagem. Gente, Contagem é uma das cidades mais importantes do ponto de vista de dinheiro, da arrecadação em Minas Gerais. Bem avaliada, ela agora resolveu ser candidata ao Senado Federal e, segundo as pesquisas, está na frente. Agora, tem exatamente esse dado importante, que eu chamo de agravante, apontado por Maurício, de que pesquisa para senador não apresenta o lado real do que o eleitor está pensando. É apenas o que o eleitor está sendo induzido a responder. Marília, ela foi contatada por Edinho Silva, o presidente nacional do PT. E Edinho falou: minha amiga, você viu no que deu. Abro parênteses e digo o que deu. O que deu foi o seguinte: João Campos, o presidente nacional do PSB, enfeitou o Maracá e botou... Isso é uma linguagem popular, viu, gente? Enfeitou o Maracá e botou o Rodrigo Pacheco no partido e ofereceu a Lula como homem forte para dar uma alavancada no palanque de Lula em Minas Gerais. Rodrigo Pacheco quer ser juiz do Supremo Tribunal Federal ou do Tribunal de Contas da União. Como não conseguiu, vai pendurar a gravata. Pelo menos até aqui vai pendurar a gravata e não vai concorrer ao governo de Minas. Lula fica sem palanque. Marília, muito bem avaliada, Lula manda Edinho Silva ir atrás dela e ela disse não a Edinho Silva. Aí Edinho Silva volta, conta a Lula: ó, a mulher está irredutível. Lula falou: eu vou a Minas.

0: falar com ela. Então, o que Marília Campos está dizendo é o seguinte: eu estou com uma candidatura bem avaliada, meu nome é o nome mais forte para eu ser senadora da República e eu não vou trocar o certo pelo duvidoso. Ela disse que não vai trocar, mas ela vai trocar se Lula disser: minha filha, não tem alternativa, é você. Então, Lula sem palanque por causa da confusão que João Campos arrumou para ele lá em Minas Gerais, Lula sem palanque porque o PT de Minas não tem um nome forte, a não ser Marília, que quer ser senadora, Lula agora vai bater a porta de Marília e vai pedir, vai implorar, se necessário, ajoelhar-se no caroço de milho e pedir para ela reverter, em vez de ser candidata ao Senado, disputar o governo de Minas Gerais. Se ganha, é outra história. Lula não está preocupado em vencer. Lula está preocupado em ter um palanque forte em Minas.
1: É, vamos ver. Vamos ver se ele vai conseguir isso, porque, por enquanto, não está fácil, não. Está complicado. Está complicado. Ele dependia muito do PSB lá. A coisa complicou. Mas, em compensação, resolveu-se São Paulo, tá? Resolveu-se São Paulo ontem. A gente teve aqui, a Terezinha antecipou isso para a gente, Pedro Beja também estava aqui, eles estavam antecipando isso para a gente, e a Terezinha que trouxe essa informação. O João Campos foi a Brasília, foi assistir o jogo com Lula. Na verdade, ele foi para fazer uma reunião sobre São Paulo e aproveitou para assistir o jogo. Teve até gente dizendo: só, eu já estou aqui, deixa eu assistir o jogo. Né, Castilho? O pessoal estava dizendo: só, eu já estou por aqui, deixa eu assistir o jogo aí.
2: Vamos trouxe aqui uma camisa, eu vou trocar aqui de camisa, vamos fazer
1: trocar
2: uma foto.
1: Trocar aqui de camisa, aproveitar que já estou aqui, que senão vai passar o jogo do Brasil no avião.
2: Isso é uma descortesia do presidente não convidá-lo dar uma...
1: Mas foi lá e assistiu o jogo com o Lula, fez foto, tudo, mas teve uma reunião. Essa reunião definiu que Márcio França vai ser realmente o vice de Fernando Haddad, depois do que a gente falou aqui. A Terezinha antecipou e depois apareceu a foto. Fernando Haddad numa foto com Márcio França, Simone Tebet e Marina Silva, candidatas ao Senado. Então, Simone Tebet e Marina Silva, candidatas ao Senado, Fernando Haddad, candidato ao governo, com o Márcio França na vice. Isso está definido já. Então, foi anunciado ontem. Se bem que Rodrigo Pacheco também estava definido, né? Mas não deu certo. Mas agora está assim, tem foto e tudo, está tudo certo entre eles. E a gente vai com a Eliane Cantanhede.
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1: Eliane Cantanhede, bom dia. Eliane? Opa, estou sem o áudio da Eliane Cantanhede. Vamos tentar recuperar a Eliane. Daqui a pouquinho a gente tenta novamente, então. O Romualdo de Souza, enquanto isso, hoje, essa semana não teve votação em Brasília, né? Semana que vem vai ter alguma coisa?
0: Semana que vem há a expectativa de que tenha uma sessão do Congresso Nacional, que não houve duas semanas na semana passada, em função daquela tramóia toda que envolveu o líder do governo, o senador Jacques Wagner. A tramóia é: Jacques Wagner foi apanhado numa operação da Polícia Federal com relógios, muito dinheiro e envolvimento no caso Master, ou seja, trouxe o Master para dentro do PT, não que ninguém não soubesse que o PT estava envolvido, todo mundo sabia, mas o PT tem sempre aquela crosta assim que você tem que bater três vezes para poder romper a crosta. Então, agora, não houve a sessão do Congresso, exatamente porque o líder do governo estava enrolado até o pescoço na operação Compliance da Polícia Federal. Então, agora, o presidente do Senado e do Congresso Nacional, Davi Alcolumbre, vai reunir líderes, que eu duvido que ele reúna líderes, ele promete que vai reunir, mas ele dá um telefonema aqui, outro acolá, e vai fazer uma sessão do Congresso na quarta-feira para votar ao menos alguns vetos importantes. Se votar isso, já é alguma coisa, porque nós estamos igual, eu escrevi hoje no Jornal do Comércio, nós estamos igual na época da pandemia. Aquela história de você chega num,

0: num restaurante, te passam o álcool em gel e o cardápio em QR Code. Ou seja, é uma virtualidade danada.
1: Tá bom. Eliane Cantanhede, bom dia.
2: Oi, bom dia. Estão me ouvindo agora?
1: Estamos ouvindo, agora sim. Tudo
2: Oi,
1: bem?
2: Oi, bom dia, Igor, Fernando, Maurício, Romualdo, e bom dia para você, nosso ouvinte.
1: Está tudo bem com você, Eliane?
2: Tudo bem, tudo muito bem. Aqui em Brasília está dando muito trabalho, né?
1: É, isso que eu ia dizer. Está tudo bem com você, porque assim, não está tudo bem com o Flávio Bolsonaro. Todo dia é uma confusão. Dessa vez foi a Michelle. A Michelle Bolsonaro que fez um vídeo, e esse vídeo é contra o Flávio. Depois ela mandou uma nota ali, meio que, não, estamos todos unidos e tal, mas abalou o bolsonarismo. Não só o bolsonarismo, mas a direita, né? Qual é o objetivo de Michelle Bolsonaro, Eliane?
2: É, essa é a pergunta que não quer calar. O que que ela pretende com isso? Porque, vejam bem, o Flávio Bolsonaro tem aí contra ele todo esse trabalho do Eduardo Bolsonaro lá nos Estados Unidos, jogando Trump contra o Brasil. Depois vem aí toda a história do Flávio com aquela cara mais cínica, dizendo, ah, não sei, vorcar, não tem nada a ver com isso, e aparece o vídeo pedindo 134 milhões. Ou seja, a campanha do Flávio já estava ali num momento difícil, né, de reduzir danos, e de repente aparece a Michelle Bolsonaro, ex-primeira-dama, portanto mulher de Jair Bolsonaro, que é o patriarca da família, num vídeo muito bem preparado. Não foi uma, assim, uma explosão, ah, vou lá correndo fazer. Não, foi uma coisa pensada, calculada em cada detalhe. É só ver como é que foi montada toda ali o espetáculo, né? Com recados para o eleitorado evangélico, para as mulheres, etc. E o fato é o seguinte, é um estrago muito grande na campanha do Flávio Bolsonaro. Isso é inegável, né? Tanto que no dia do jogo do Brasil, o Brasil inteiro parado assistindo a vitória do Brasil contra a Escócia, e está lá o Flávio Bolsonaro reunido com os aliados para decidir, e agora, o que fazer? Né? O que fazer? Eles não têm muito o que fazer, né? O Flávio Bolsonaro fez já dois vídeos dizendo que não é bem assim, que ele nunca fez isso e tal, mas o fato é que a Michelle não vai recuar. E a grande dúvida é essa que você me pergunta, Igor. O que que ela pretende com isso? Na minha coluna hoje no Estadão, eu faço essa pergunta, e é o seguinte, é a dúvida tanto dos bolsonaristas quanto dos lulistas, quanto do Palácio do Planalto, quanto da campanha do Lula. Por quê? Né? O que está indicando, sugerindo, é que a Michelle calculou o tamanho do estrago que já vinha sendo feito na candidatura do Flávio e pensou, opa, eu tenho chance. Há uma dúvida se o interesse da Michelle não é só uma briguinha em família em público, né? É sim remexer aí a chapa, mudar manter o sobrenome, mas mudar o primeiro nome na chapa. Ou seja, que a Michelle teria interesse em se lançar candidata à presidência. É uma audácia e tanto, mas hoje surge uma informação no Globo de que o Jair Bolsonaro sabia que ela ia fazer o vídeo. Se ele sabia, ele, de certa forma, autorizou. E isso é um estrago em tanto na campanha do Flávio, e agora todo mundo bate cabeça com uma perda adicional para a candidatura dele. É que o escândalo Michelle e Flávio deixou em segundo plano o escândalo do Jax Wagner, que faz, sim, um estrago do outro lado, um estrago na candidatura do PT. Ou seja, com o Eduardo Bolsonaro, com o Michelle, com

0: Carlos Bolsonaro, com essa gente toda, puxa, o Flávio não está precisando de inimigo, né?
1: É interessante essa informação de que o Jair Bolsonaro sabia.

0: relação está começando a ficar esquisita, essa relação deles todos ali, o apoio do pai ao Flávio Bolsonaro, não sei. Realmente começa a se questionar sobre isso, né? O Fernando Castilho tem pergunta?
1: Tenho. Eu só queria fazer uma observação, Eliane. Aparentemente, o vídeo de Michele foi gravado com uma câmera de 4K e a resposta de Flávio Bolsonaro foi gravada num celular, né? Dá para ver a diferença de como é que as coisas funcionam. Mas eu queria que você falasse um pouco sobre essa decisão importantíssima que pode sair hoje, relacionada com a própria prisão domiciliar do ex-presidente. Você acredita que o ministro vai mantê-lo em domiciliar?
2: Olha, essa decisão é uma decisão que o Alexandre de Moraes e o André Mendonça, na verdade foi André Mendonça jogou para a PGR, né? Porque o Jair Bolsonaro foi ouvido pela Polícia Federal na terça-feira, e olha só, gente, eu sou mulher, vocês quatro são homens, mas eu sou mulher, e olha só o que que Jair Bolsonaro disse. Eu tinha três mulheres em casa, como é que eu ia ficar desarmado? Gente, é uma loucura isso. Então, todo mundo que tem mulher em casa tem que pegar uma arma, né? Tem muita gente que pega a arma quando tem mulher em casa para matar a mulher, não é? É assim, eu, homem, preciso estar armado para proteger as mulheres. É uma coisa de, sabe assim, tão sem pé nem cabeça. Mas a discussão é: o Jair Bolsonaro, que foi condenado, que está preso, né, em prisão domiciliar, mas é preso. Ele pode, um cidadão que foi condenado, está preso, portanto, cometeu um crime, ele pode ter armas em casa? Essa é uma dúvida. A outra dúvida é: muita gente da direita diz: ah, ele estava em casa e tinha uma arma lá, porque sempre teve, e aí a arma vai ficando. Então, o que que tem, né? E aí a PGR, a Procuradoria-Geral da República, pergunta, né, qual é o grau de gravidade disso, como é que está isso, enfim. O Supremo está jogando para a PGR, a PGR está jogando para o Supremo, e é uma batata quente. Por quê? Porque devolver o Bolsonaro para a Papudinha, ou seja, para a Papuda 2, é complicado do ponto de vista jurídico, do ponto de vista humanitário e do ponto de vista político. Afinal das contas, o Jair Bolsonaro tem apoio de uma grande parte da população, né? Ele perdeu por muito pouco em 2022. Ele é um homem doente, né? Sabidamente doente. Inclusive, há a expectativa de que ele precise fazer mais uma cirurgia, da série de cirurgias depois da facada. Então, é uma decisão muito delicada. Vai que ele volta para a prisão e tem aí um quadro pior de saúde, tem algum evento de saúde, né? E como é que isso repercute no eleitorado? Então, é uma decisão, Fernando, eu não sei te responder, porque assim como nós todos temos essas dúvidas, os ministros que são de carne e osso também têm. Então, é uma decisão incerta e não sabida. Uma hipótese que vem sendo levantada aqui nos bastidores de Brasília é de que ele continue em domiciliar, mas com mais restrições, inclusive restrições de visita. Então, seria ali um meio termo, né? Nem passe em branco o fato dele ser condenado e ter uma arma em casa, nem manda de volta para a cadeia um cidadão com mais de 70 anos e que tem realmente uma saúde frágil.
0: Ontem nós conversamos com um advogado aqui, criminalista, a gente conversou sobre isso e ele levantou um ponto que é interessante. Tem que saber se no mandado de prisão, quando houve a ordem de prisão do Alexandre de Moraes, se ele dizia que a arma do Jair Bolsonaro tinha que ser recolhida. Porque se ele não diz

0: especificamente que tem que ser recolhida a arma, foi passando. Passou e aí é uma falha.
1: A condição militar dele permite.
0: É, a condição de militar dele permitia, mas aí teria que fazer o recolhimento dessa arma. Isso teria que ser recolhido, teria que ser expresso na ordem de prisão do Alexandre de Moraes, que é para recolher a arma dele. Porque, como ele é militar, todo mundo sabe que ele tem uma arma. Então, teria que ser recolhido. Se o Alexandre de Moraes não fez isso, aí fica difícil de agora querer punir o Bolsonaro porque, por causa da existência dessa arma. Agora, é claro que eu concordo, Eliane, a ideia de que não, tinha que ter uma arma porque tinha mulheres aqui. Ele, inclusive, está preso, está cercado de policiais por todos os lados. Ele está com medo de quê?
1: O que não falta é arma, né?
0: O que não falta por lá é arma. Não precisava exatamente estar na mão dele. O Maurício Garcia, você tem pergunta para a Eliane?
2: Tenho, sim. Bom dia, Eliane. É, e a gente está falando dessas decisões judiciais e falando de papudinha. Ao que tudo indica, Daniel Vorkaro voltou para Papudinha. Você pode explicar para a gente por que, que ele voltou para Papudinha?
3: Olha, Maurício, o Daniel Vorkaro, diferentemente de Jair Bolsonaro, ele não tem o apoio de boa parte da população. Pelo contrário, eu acho que ele tem o apoio majoritário da população para voltar para Papudinha. E o Daniel Vorkaro, ele está brincando com fogo, porque ele já teve duas chances de fazer delação premiada, mas ele não conta o que ele sabe e não conta o que ele tem que contar. E, portanto, a delação premiada dele foi recusada tanto pela Procuradoria-Geral da República quanto pela Polícia Federal. E, por isso, ele perde o direito a uma cela especial e volta para Papudinha. Aliás, ele já voltou ontem. A decisão foi anunciada e, minutos depois, ele já estava dentro do carro voltando para Papudinha. Ele está esperando acontecer alguma coisa. Ele acha que é possível algum tipo de acordão, já que tem PL na rede, tem PT na rede, tem Centrão na rede, você vê, né? O Jax Wagner era líder do governo no Senado. Aliás, é uma das notícias da semana é que ele renunciou por pressão do próprio Lula, ele renunciou à liderança do governo no Senado. Então, ele é PT. O Ciro Nogueira, ele é do Centrão, presidente do PP, superpoderoso presidente do PP, ele é do Centrão. E o Flávio Bolsonaro é do PL, bolsonarista, etc, etc. Portanto, a sensação que se tem em Brasília é de que o Daniel Vorkaro não faz delações premiadas corretas, contando tudo, como, por exemplo, o tenente-coronel Mauro Cid, que livrou a cara no caso do golpe, porque o Vorkaro está esperando algum tipo de acordão entre eles que salve o pescoço de todo mundo e, indiretamente, o próprio pescoço dele. Mas a PGR e a PF estão jogando duro no caso das delações, porque acabam de recusar, por exemplo, a delação premiada, a proposta de delação premiada do ex-presidente do BRB, o Paulo Henrique Costa, né, que estava ganhando milhões e milhões em apartamentos para roubar do banco, roubar do público, porque o BRB é um banco estatal, né, em favor do Vorkaro. Então, as coisas estão andando, mas delação premiada dessa vez não está saindo, não. E fica lá o Vorkaro na Papudinha. Vamos ver em que horas, em que momento ele vai ver que não tem acordão e aí decide, sim, contar tudo. E se essa hora vai chegar também, né?
0: Eu soube que ele está indo atrás de um terceiro advogado para fazer uma terceira delação, propor uma terceira delação. Acho que ele quer pedir música, né? Você faz na terceira delação, você pede música. Porque ele está claramente enrolando o judiciário. Ele resolveu que vai ficar enrolando o judiciário e se o Mendonça, o STF, o PGR, o Bonet não perceberam ainda, é bom ficar.

0: ficarem atentos, porque ele está enrolando o judiciário. É isso que ele está fazendo. Romualdo de Souza.
1: Eliane Cantanhede, como vai você? É importante dizer que, pelo menos por enquanto, o Rivotril baixou de preço aqui em Brasília. O ex-governador Ibaneis Rocha, que aguardava a delação premiada de Paulo Henrique, o ex-presidente do BRB, não vai ter delação, pelo menos por enquanto. Ibaneis respira aliviado. Aliás, eu encontrei com ele muito rapidamente e ele queria falar sobre blindagem da Land Rover dele, quando eu estava preocupado em saber o tamanho, a quantidade de remédio que ele está tomando, porque ele anda muito nervoso. Mas aí eu te falo o seguinte, Eliane, tem mais escândalo para vir pela frente? Porque, minha gente, o tamanho das ações dessa Polícia Federal no Brasil vai ter de contratar mais gente, viu, Eliane?
2: Olha, vai ter que contratar mais gente e vão ter que fazer uma escala melhor para jornalista, porque aqui a escala de jornalista é 7x7. Não é, a gente trabalha, não é 6x1, nem 5x3, nem coisa nenhuma. 5x2, na verdade, a gente aqui trabalha 7x7. Olha só os escândalos, gente. Olha as manchetes da semana inteira, né? Ali toda a crise do Vorkaro, o Banco Master que atinge todo mundo. Aí tem agora Americanas, 3 meses e meio depois de vir à tona todo o escândalo. O que que acontece? A justiça bloqueou 54 bilhões de reais por causa do escândalo das Americanas, e fez busca e apreensão contra dois dos sócios, inclusive Carlos Alberto Sicupira. Carlos Alberto Sicupira é simplesmente o sexto homem mais rico do Brasil e sofreu busca e apreensão, assim como também altos executivos de bancos privados. Então, agora é o seguinte. Né? A justiça bloqueou 54 bilhões, mas só o patrimônio do Sicupira é 39,1 bilhões. Ou seja, né? Quanto? É um pouquinho mais que 10% do que ele tem. Mas o fato é que o escândalo tem o escândalo Master. Tem o escândalo das Americanas, que pegando gente da elite, da elite, da elite, e pegando ali a Faria Lima. E também a gente tem o Digimais, que embola com tudo isso a igreja ali do Edir Macedo, né? Aí põe os evangélicos também sobre. Não todos os evangélicos, evidentemente, mas setores evangélicos sob o holofote, porque o escândalo do Digimais segue toda a sequência, todo o script do Banco Master. É um escândalo de alto tamanho, sabendo que a origem do dinheiro do Digimais é a de gente pobre, desesperada, que busca Deus, Jesus, que busca ali um consolo para sua alma machucada ou para o seu bolso machucado. Então, são três baitas escândalos e eu acho que a PF vai ter que ser multiplicada por três.
0: Eliane Cantanhede, hoje é sexta-feira, Eliane. E você tem dica? Fim de semana?
2: Olha, eu vou confessar para vocês que eu não estou tendo tempo nem de ver televisão, juro. Eu fico vendo
0: É
2: ali,
0: difícil.
2: eu vi uma série muito bonita na semana passada, são 9 capítulos, são longos os capítulos, mas é muito bonita. Ela se chama Antártida e é a história, eu vou resumir bem rapidinho. É uma história muito bonita, que tem muito amor, muita generosidade, mas ela é o seguinte: depois da derrota do Japão na Guerra Mundial, o povo japonês estava com a alma muito mal quebrada e se uniu para fazer uma grande operação. A Antártida, botar a bandeira do Japão na Antártica e mostrar que o Japão era ainda o grande Japão, mesmo depois da derrota. Eu sugiro essa série Antártida, mas na verdade.

0: Na verdade, eu nessa semana eu tô por conta dessas crises todas e como também sou filha de Deus, tô aqui acompanhando a Copa na medida do possível, né?
1: Tem a Copa para acompanhar também, é verdade. Mas está anotado aqui, Antártida. Vou aqui trazer e repetir no final do programa. Eliane, muito obrigado e bom fim de semana para você. Descanse um pouquinho, até segunda-feira.
0: Tô precisando. Gente, bom fim de semana para vocês, para os nossos ouvintes. E olha, segunda-feira a gente volta aqui já na expectativa
1: Verdade.
0: do jogo contra o Japão, hein?
1: Verdade.
0: Beijão.
1: Vamos ver. Brasil e Japão na próxima segunda-feira. Obrigado, Eliane. Beijão. Vamos para o intervalo, a gente já volta.
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1: De volta com o Passando a Limpo. Rapaz, a gente estava aqui no intervalo, viu? Maurício e Romualdo, vocês não estão ouvindo, porque vocês estão aí de longe hoje. Mas eu estava conversando com o Castilho aqui sobre a semiótica do vídeo da Michelle Bolsonaro. As mensagens subliminares, aquilo que tem ali, que não está no que ela fala, está no que está sendo demonstrado ali nos arredores, né, Castilho?
3: É.
1: Você tem ali Libras, né?
3: Tem Libras.
1: Sinal, que até o pessoal disse, ah, aquilo é sinal de surfista.
3: Não, aquilo é
1: ali,
3: Libras. É
1: aquilo
3: o
1: é
3: Libras.
1: De Libras. Libras, tá? É, porque faz aquela coisa assim, né? Mas é...
3: Langhuse.
1: Langhuse.
3: Aliás, desculpa, é o contrário.
4: Não é não, não é não. Aquele
3: não.
4: Ali, é, o Langhuse é com o polegar e o...
3: Eu
4: e o
3: sei.
4: Dedinho. Aquele lá é assim, né?
1: É assim, com o polegar também. Aí faz o polegar também aqui.
3: Mas o que eu chamava a atenção de Igor, Maurício, é o seguinte. É que, enquanto aquele vídeo, eu acho que foi gravado com teleprompter, certo? Numa
4: Sim,
3: câmera de 4K.
4: Foi, claramente. Claramente,
3: certo?
4: Claramente.
3: Flávio Bolsonaro teve que correr para fazer um vídeo gravado para o celular. Nas carreiras, para tentar montar um texto, não sei o quê. Eu acho que é uma peça, né, que, principalmente você, Maurício, que estuda isso, Romualdo também, é uma bela peça de um bom estudo para a semiótica de como aquilo ali é uma construção além do texto.
1: A construção está no.
4: E ela acabou pregando
1: elementos.
4: Uma peça nele, né? Esse duplo sentido da palavra peça também.
1: Exatamente.
4: Cabe aí.
1: Mas ali você tem que ver os elementos. Se você observar bem no vídeo, tem vários quadros atrás com certificados, diplomas e tal. Não sei nem se são dela. Podem ser do marido, pode ser de qualquer um. Mas estão ali atrás. Um monte de certificado, um monte de diploma, um monte de coisa ali por trás. E aí você tem a estrela de Davi.
3: Sim.
1: Que está ali, a estrela de Davi, que está na bandeira de Israel. Você tem o símbolo de Libras também, da linguagem de sinais. Você tem todo aquilo ali, alguns livros em cima da mesa. O que é que
4: palavras
1: a Michelle...
4: bordadas no casaco dela.
1: Exatamente.
3: Uma blusa muito bem cortada. Certo? Perfeito caimento.
1: O que é que aquele vídeo está dizendo? Aquele vídeo está dizendo, para quem assiste, está dizendo o seguinte: eu sou preparada, eu sou inteligente, eu tenho preparo, eu sou capaz e eu estou aqui como... E aí ela fala como uma mulher conservadora, porque aí o conservadorismo vem da história ali da estrela de Davi e tudo, que está ali a estrela de cinco pontas, ali a estrela de Davi. Você tem ali a vinculação dela com a linguagem de sinais e tudo, os livros para mostrar que ela é uma pessoa preparada, ela muito bem, ela calma, muito tranquila. O vídeo ele é todo preparado para dizer o seguinte: eu sou uma boa opção para ser presidente da República. O que ela está dizendo ali é: eu sou uma boa opção para ser presidente da República. Mesmo que não seja agora. Mesmo que seja no futuro. Mas ela está dizendo isso.

0: Ela está falando isso, mesmo que seja para outra eleição, que não seja para agora, mas ela meio que ela se afasta do Flávio Bolsonaro para dizer: eu não sou simplesmente um linha auxiliar do Flávio Bolsonaro, linha familiar e auxiliar do Flávio Bolsonaro, eu tenho um outro projeto, eu sou da família, sou Bolsonaro e tenho um outro projeto e sou muito mais preparada do que ele. Ela está dizendo isso. Igor, são algumas Igor, das mensagens que ela está dando ali.
1: E a mensagem dela, ela dá um banho nele. Quando o Flávio foi escolhido, eu falei, ele em termos de marketing, de comunicação, ele é muito difícil, ele é complicado, ele é uma pessoa que ele tem dificuldades de comunicação, ele se enrola, ele se atrapalha, ele se perde, ele fica olhando, parece que ele fica procurando a palavra que tem para falar. Ela não, ela, tudo bem, estava com teleprompt, legal, mas ela é muito firme, muito segura do que falou, assim, deu um show, de fato, e mostrou exatamente o que você falou. Ela está pronta para ser candidata a qualquer momento.
0: Ela esteve, ela tinha uma expectativa, né, Romualdo, de ser vice de Tarcísio nessa eleição, ou até de ser a própria candidata, né?
2: Eu não vou dizer a marca, porque eu não sou garoto propaganda, mas eu tenho um dos melhores fones de ouvidos do mundo, porque eu dou aula de captação de áudio para cinema. Foram usados 4 microfones na gravação. Portanto, não é coisa de amador. Não é coisa de amador. E quando a gente diz teleprompter, minha senhora, meu amigo, minha amiga, Dona Maria aí do Ibura, como vai, Dona Maria? Tudo bem? Explica é o seguinte, que alguém escreveu o texto para ela e o texto vai aparecendo ali e ela vai lendo calmamente. Agora, as duas figuras mais importantes, além dessa técnica de iluminação, de estética e também de áudio, ela mandou duas mensagens importantes. A primeira de fé e a segunda de autoridade. O resto eu conquisto com o povo, porque, como disse ela ontem, depois de sair de uma padaria aqui no Jardim Botânico, isso é gente da Ceilândia. Eu sou da Ceilândia, minha gente. Ou seja, quando ela quer, ela usa uma tecnologia de filme de Hollywood. E quando precisa, ela diz que é da periferia de Brasília, onde ela cresceu vendendo mexerica no cruzamento, ali onde tem uma caixa d'água.
0: Tem muita gente que eu já ouvi de muita gente isso, esse gente... Vocês não estão entendendo. A figura mais forte ali, mais inteligente, mais perspicaz da família Bolsonaro não é nem Jair Bolsonaro e nem nenhum dos filhos dele. É a mulher. Eu já ouvi isso de algumas pessoas.
3: Ela é candidata a esposa, senadora,
0: Ela é candidata a senadora do DF, do Distrito Federal. Pelo menos, por enquanto.
1: Pré-candidata.
0: Pré-candidata a senadora no DF.
2: E a Celina Leão, que é pré-candidata ao governo, já saiu em defesa dela, porque a Celina sabe que se ela, Michele Bolsonaro, botar o carro na frente dos bois e decidir disputar o governo do Distrito Federal, dá uma lavada em Celina Leão.
0: Ela pode virar governadora do DF. Imagina, de repente, se ela resolver agora ser candidata ao governo, ela vira governadora. Se ela quiser.
3: Se você olhar direitinho, veja bem, numa eventual vitória de Celina e uma eventual vitória da Michele, você tem duas senadoras pelo DF, Damares, e pode até ter né? Damares já é senadora.
0: Pode ter uma terceira ainda, né? Também. Pode ter uma terceira ainda. Bia Kicis. Não é Bia Kicis que é candidata?
2: Onde é que está? Quando o Flávio soube da gravação, o Flávio correu para dar um abraço em Bia Kicis. E ele aparece numa foto antes da gravação com Bia Kicis, convidando Bia Kicis para ser candidata a vice dele. Esse é um ponto. Agora, tem um outro nome que é o seguinte. Se Ibanez Rocha for alçado à condição de investigado e não disputar a eleição, tem Leila do vôlei também. Ou seja, o Distrito Federal, para quem gosta de fazer pesquisas qualitativas, viu, Maurício? Vai ter mulher para tudo quanto é gosto. Governadora, vice-governadora, três senadoras da República e pelo menos duas deputadas.
0: Olha, estou recebendo aqui mensagem, recebi uma mensagem agora do nosso querido Jair, que está me explicando aqui que ele diz que um dos quadros é um diploma conferido, um dos quadros que aparece atrás da Michele Bolsonaro é um diploma conferido por Russell Shedd, que é um importante teólogo de igrejas tradicionais, das igrejas mais tradicionais. E a estrela de Davi remete aos neopentecostais, ou seja, ela está ampliando a atuação ali.

0: no espectro evangélico. Ela pega ali, mostra ali a igreja mais tradicional e mostra a igreja, uma representação das igrejas neopentecostais também, tudo no mesmo vídeo. Porque quando você está assistindo, de acordo com a sua referência, você olha direto para alguns pontos ali do vídeo. Então, realmente um vídeo muito, muito bem produzido, de chamar a atenção, realmente chamou a atenção ali. E aí tem isso, tem isso. No caso, ela pode, você imagina, ela poderia ser candidata a governo, governadora agora. Agora, outra coisa que Eliane levantou aqui e que realmente eu estou vendo aqui, eu já vi aqui em outras, mais de uma fonte aqui falando sobre isso também. Diz que Jair Bolsonaro sabia que o vídeo ia ser gravado porque Michele conversou com ele antes. A informação é que Michele foi lá e disse: Jair, seguinte, já deu para mim, não vou ficar ouvindo isso, as coisas que os seus filhos estão falando, vou gravar um vídeo e o vídeo vai ser ruim para Flávio. Ok, ele só disse ok, não se meteu, disse que não ia se meter no vídeo, não ia dizer nem que não, nem que sim, se recolheu e pronto, faça como você achar melhor. Essa é a informação que tem de que o Flávio Bolsonaro, de que o Jair Bolsonaro sabia que o vídeo ia ser gravado, ele sabia que o vídeo seria gravado e que não disse nada, não disse que era para, que não impediu ela, disse que até entendeu a situação dela, entendeu a posição dela e não falou nada, se recolheu, deixou ela fazer do jeito que ela achasse melhor. E aí foi o que...
1: E é possível observar o seguinte, o dia a dia de Jair Bolsonaro, vamos tentar imaginar, quem é a pessoa que acorda, dorme, conversa, prepara comida e dialoga com ele, certamente vê televisão com ele, discute as coisas? É Michele Bolsonaro, não é Flávio. Flávio está cuidando de uma campanha. Então é natural a influência, né, da Michele Bolsonaro no ex-presidente. Certo? É muito forte, não tem como não ser. Está entendendo? Então não vamos imaginar que é uma convivência de: oi, tudo bem, como é que você vai? Não, ela está na mesma casa.
0: Conversa
1: Bolsonaro
0: todo dia,
1: está em prisão, tome
2: mais, e mais.
0: Oi, Maurício.
2: Tem um fato que ela usa uma linguagem, ela chama ele de meu galego. Né? Que se tudo foi tão preparado, se tudo foi tão alinhado dessa forma, até essa forma dela chamá-lo de uma forma íntima, de um casal, de como um chama o outro, foi pensado também para mostrar uma intimidade, o quanto que ele estava sabendo disso e ela também, assim, mostra uma outra dimensão dessa história toda. Exatamente. Ela usar um apelido carinhoso dela com ele em público. E exato, isso tem outra simbologia também.
0: Foi. Exatamente.
1: Mas foi, eu não queria deixar de passar em branco aqui a expressão que o nosso Romualdo criou agora.
0: Foi.
1: Se o nosso Ibanez for alçado à condição de investigado. Eu nunca vi isso.
0: Alçado à condição de investigado.
1: Alçado à condição de investigado, Romualdo. É extraordinário. Ou seja, o sujeito foi elevado à condição de investigado. Realmente é muito cruel.
0: É porque hoje em dia é uma...
2: Foi alçado assim, pegaram
0: pegaram ele pela gola. Bola, né?
3: Alçaram dizer que ele foi guinchado.
0: Ele alçado pela gola. Ele foi levantado foi levado pela gola.
1: Que situação, hein?
0: Rapaz, que situação. Ô, Romualdo de
3: Agora Souza. Tem um detalhe importante.
0: Oi, fala.
3: Tudo isso, inclusive a deputada Bia Kicis disse à reportagem da Rádio Jornal ontem o seguinte: se Flávio quisesse, teria resolvido isso numa conversa, mas ele nunca quis procurar a Michele para conversar. E só para o ouvinte ter uma ideia, da casa, do portão da casa de Flávio Bolsonaro até o portão da casa de Jair Messias Bolsonaro, a pé, são 3.600 metros, não é nem 4 quilômetros. De carro dá um pouquinho mais, que tem que fazer uma curva aqui, um balão acolá, tem um sinal no meio, um sinal, uma faixa de pedestre, mas são 3.600 metros. Ele poderia muito bem ter encurtado esse caminho.
0: Se você sair para fazer uma caminhada de manhã cedinho, passa lá fácil. Né? Passa
3: Quando lá Michele fácil. Esteve na padaria ontem comprando um sonho para o galego...
0: Espera aí, conta essa história. Você disse que Michele Bolsonaro foi à padaria. Você contou rapidamente. Que história foi essa?
3: É o seguinte, na porta da padaria, na porta do condomínio solar de Brasília, onde moram os Bolsonaros, tem uma padaria muito famosa. É tão famosa.

0: Que o balão chama-se balão da padaria XYZ, que eu não vou fazer propaganda da padaria, que ela Sim. não me dá pão de graça. Sim. Aí tá, Michele Bolsonaro saiu para comprar pão. E eu tenho fontes nessa padaria que quando dá tempo a fonte me diz, ah, ela está chegando, eu corro lá e falo com ela. Mas ontem não deu tempo. Então, a Michele Bolsonaro foi comprar pão e comprou um sonho para o galego. Comprar um sonho é tão, para a saúde de Bolsonaro, é tão prejudicial como é prejudicial a arma do ponto de vista do ministro Alexandre de Moraes. Porque ele não pode comer sonho, não pode comer comida muito oleosa, gordurosa, mas ele, vez ou outra, ela compra um sonho para Jair Bolsonaro. E aí foi saudada, não apenas pelas atendentes da padaria, mas por muita gente, inclusive por um vidraceiro que estava na porta esperando a entrada para tomar um pingado com um pão na chapa. Ou seja, ela saracuteou, deu um alô e disse, isso é Ceilândia, minha gente. Ceilândia é uma cidade satélite de Brasília. Sei significa terra. Desculpa, centro de erradicação das invasões. Ilândia é terra. É uma região onde foram colocados os invasores que construíram Brasília. Quem aparece como nativo da Ceilândia é alguém raiz que veio da base, e todo mundo sabe que ela era uma garota pobre das ruas da Ceilândia. Portanto, saracuteou, comprou o sonho para o marido, saudou a todo mundo e ainda fez um joinha para o vidraceiro que estava esperando a oportunidade para pedir um pingado com pão na chapa.
1: Agora, o impressionante é que Romualdo, a gente andando lá em Brasília, viu? Eu vou contar isso aqui. Você anda em Brasília e você anda com Romualdo. Maurício viu isso lá também. Você para em café, você para em restaurante, todo canto que você vai, todo mundo conhece Romualdo em Brasília. E Romualdo conhece todo mundo. Romualdo tem uma fonte numa padaria, gente. Ele tem uma fonte numa padaria que avisa quando alguém dos Bolsonaro vai lá comprar pão. Pra você ter uma ideia.
2: Esse é o jornalismo raiz.
1: Exatamente. Vamos pro intervalo, a gente já volta.
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1: De volta com o Passando a Limpo, a gente vai para o Passando a Dica daqui a pouquinho, mas antes eu queria, o Maurício, tem pesquisa, por que é que não se faz pesquisa no Carnaval, no Natal, na Copa do Mundo? Por que é que não se faz pesquisa nesse período? Eu já ouvi muita gente dizendo, não vai ter pesquisa grande agora, porque pesquisa não se faz nesse período, porque dá distorção. Se fizer nesse período, dá distorção. O pessoal está empolgado ou está deprimido com a seleção e acaba mudando a resposta. Por que é que a gente vai ter pesquisa grande só depois da Copa mesmo?
2: Provavelmente. Não é que não se faz, né? Ontem mesmo, um cliente meu de um outro estado estava querendo que eu fizesse imediatamente, né? Por conta de uma necessidade que ele tinha lá para fazer uns grupos qualitativos. Mas daí eu falei assim, mas o problema é que tem jogo do Brasil, né? Como é que a gente vai fazer segunda-feira? Ninguém está com cabeça de ir para grupo para conversar disso, sabendo que tem hora para poder chegar em casa e assistir o jogo do Brasil. Então, é por conta disso, né? As pessoas não estão querendo falar de política. Assim como a gente falou, que a eleição não está na cabeça do eleitor ainda, se você tem outra coisa na cabeça do eleitor, que é a Copa do Mundo, né? Então, é preciso esperar uma coisa passar para outra chegar. E além disso, além da Copa do Mundo, a gente teve essa semana de São João, com vários festejos, então está difícil, de fato, de fazer pesquisa. Então, é melhor esperar, é como se zerasse tudo e começasse de novo. Então, a partir do momento que a Copa acabar, ou acabar pelo menos para o Brasil em algum momento, se socorrer, a gente não sabe quando que vai acontecer isso, mas aí sim começa, aí recomeça, como se o juiz apitasse e começasse um outro jogo na cabeça das pessoas, aí sim focado na eleição. Senão a gente vai até o final da Copa, pensando no Brasil, se o Brasil chegar até a final, com esse tempo, esperar terminar a Copa, segunda-feira, depois da final, a gente volta a fazer de tudo. Porque as pessoas não têm essa atenção toda, porque estão preocupadas em ver o jogo, em reunir os amigos, em comemorar. Então tem uma outra. O foco está em outro canto. E tudo que as pessoas falam ali não é muito sério, não é muito relevante naquele contexto.

0: contexto, é influenciado pela Copa.
1: É, porque eu estava voltando ontem, eu voltei essa madrugada de Florianópolis e no voo, estava com internet o voo e a preocupação do rapaz que estava sentado do meu lado era assistir o jogo do Japão para saber se o Japão, se seria o Japão ou a Suécia que iam jogar com o Brasil, e ele estava lá nervoso com o jogo, estressado com o jogo e acompanhando tudo, e tinha outra pessoa mais à frente também vendo o jogo, estava todo mundo preocupado em ver o jogo para saber, sim, com quem o Brasil ia jogar. Ou seja, ontem, quinta-feira, hoje, sexta-feira, e está todo mundo preocupado com o jogo da próxima segunda. Ninguém está querendo saber quem é que vai ser candidato ao Senado, quem não vai ser candidato ao Senado. Tem essa questão também, né? Você fica preocupado ali, preso, na expectativa da partida, na expectativa do jogo. Até
0: agora, e espero que dure. Próxima depois.
1: Espero que dure e sempre para a próxima. Acabou segunda-feira, já vão pensar, opa, quando é o próximo jogo? Sempre vai ter isso, né, Romualdo?
2: Agora, essas pesquisas que não são divulgadas, Maurício, a governadora aqui do Distrito Federal recebeu uma reclamação. A reclamação foi o seguinte: naquele jogo do Brasil nessa semana, quando foi por volta de 3 horas da tarde, minha gente, o jogo foi às 6 ou às 7 da noite, mas 3 horas da tarde Brasília já estava literalmente travada. Eu levei 1 hora e 46 minutos para percorrer 26 quilômetros, ponto. Então, o que fez Celina Leão? Determinou ponto facultativo. O que é ponto facultativo? Fique em casa, meu filho, não enche a paciência. Então, não vai ter expediente no governo do Distrito Federal. Ela mandou fazer uma pesquisa para saber, é uma boa atitude? Foi aprovada por 80%, já para arredondar, 80%. Só os empresários é que devem não ter concordado. Significa dizer que essa é uma atitude, do ponto de vista estatal, que rende voto e rende prestígio, decretar o ponto facultativo.
1: A governadora Raquel Lira não tinha nem o adversário do Brasil, mas já se sabia que o jogo ia ser na segunda-feira. A governadora Raquel Lira também aqui já é ponto facultativo, o ponto vai ser só até meio-dia. Meio-dia vai todo mundo embora assistir o jogo. É isso. Vamos para o Passando a Dica agora.
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1: Hoje é sexta-feira, passando a limpo, a gente tem o Passando a Dica, e tem os ouvintes mandam dicas para a gente também, a gente tem as nossas dicas aqui para o fim de semana. Vou começar aqui por Natália Ribeiro, que deixou a dica aqui de um documentário que se chama Massacre Kids, O Poder da Dança. Está no streaming, tá no Netflix, Massacre Kids, O Poder da Dança. Ela explicou aqui, ela contou aqui pra gente, é bem interessante, são crianças que dançam e que são crianças africanas que fazem danças e elas interpretam músicas de vários países e viralizam, e isso tem ajudado a construir um orfanato. Eles construíram um orfanato para crianças lá no Congo, onde...
0: Uganda,
1: exatamente. Lá em Uganda, é uma região que tem muitas crianças que ficam órfãs por conta da AIDS e outros problemas. Então, muitas crianças órfãs, e eles estão construindo esse orfanato através do trabalho, da remuneração que é feita com esses vídeos. Então, tá aí. Massacre Kids, é Massacre, M-A-S-S-A-K-A. Massacre Kids, Poder da Dança. Tá aí a dica da Natália Ribeiro. Maurício Garcia, sua dica.
0: A minha dica hoje, puxando o gancho do que a gente estava falando de Copa do Mundo, é esse livro que eu acabei de comprar. Deixa eu enquadrá-lo aqui melhor. Uhum. Saudades do que Nunca Fomos, Brasileiros e o Futebol, de Fábio Luiz Barbosa dos Santos, da Editora Elefante. Ele fala um pouco dessa relação, dessa importância que a Copa do Mundo traz para a sociedade brasileira, o quanto que ela mexe com o brasileiro, conta histórias muito pitorescas, muito interessantes, numa análise do cenário político, social brasileiro e a Copa do Mundo. Muito interessante, comecei a ler, não li inteiro ainda, mas Saudade do que Nunca Fomos, da Editora Elefante, de Fábio Luiz Barbosa dos Santos.
1: Legal, muito bom. Saudades do que Nunca Fomos,
0: A dica. Me chamou a atenção o Sócrates aqui.
1: É o Sócrates.
0: O ídolo, né? Do meu Corinthians.

0: Corinthians, que eu não podia deixar de ler um livro que tinha o meu ídolo maior aqui.
1: Você também é torcedor do Corinthians, né, Maurício?
0: Sou,
1: meu Deus,
0: sou. Aqui eu sou santinha, mas lá em São Paulo, minha terra, eu sou corintiano.
1: Oh, meu Deus do céu, que coisa. Todo paulista que eu conheço é corintiano. Ô, Romualdo de Souza, sua dica.
2: A minha dica é, inclusive, para a família dos Bolsonaros. O livro Enteados, eita, Filhos que Não Geramos, 10 razões para amá-los, da escritora portuguesa Alexandra Antônio. Eu li esse livro várias vezes e ontem li, é um livro curto, para entender o que está acontecendo ali no solar de Brasília. Ela fala das relações familiares, dos vínculos, diz que necessariamente não precisa um vínculo biológico para haver empatia e diz mais, é preciso a construção gradual do afeto entre o padrasto, a madrasta, os enteados. Portanto, o livro Enteados, Filhos que Não Geramos, da escritora portuguesa Alexandra Antônio.
1: Muito bem, boa. Alexandra Antônio.
2: Isso.
1: Valeu, a dica do Romualdo. Deixa eu trazer a dica aqui da Clara Moreira, nosso ouvinte, indica o filme A Noviça Rebelde. A sinopse é a seguinte, em 1938, na Áustria, uma noviça alegre e espontânea é enviada para ser governanta dos 7 filhos de um militar viúvo. Através da música e paciência, ela conquista as crianças e o coração do capitão. A Noviça Rebelde é o filme indicado pela Clara Moreira. Muito bem. Tem dica, Fernando Castilho?
3: Eu tenho o final do período junino, né, nesse final de semana. Gente que não viajou para o interior, né, ou que vai viajar no final de semana, mas na própria cidade do Recife mesmo tem boas opções. Então, sugiro que você aproveite as opções na cidade, que tem sempre bom forró, pé de serra, para você aproveitar enquanto você aguarda o jogo na segunda-feira.
1: Muito bem, tá certo. Olha, deixa eu trazer aqui. A Eliane Cantanhede deixou uma dica também. É um filme, um documentário, Antártida, que é sobre o Japão, no pós-Segunda Guerra, as expedições que eles fizeram para a Antártida, meio que para tentar recuperar ali o ânimo, depois de perderem a guerra, eles tentaram recuperar o ânimo da população através da conquista da Antártida ali pelos japoneses. Está aí, então, é a dica da Eliane Cantanhede. E eu tenho uma dica que tem a ver com futebol, e é o seguinte, gente, eu estava hoje vindo para cá e conversando com o motorista do aplicativo, que estava me trazendo aqui, e conversando com ele, e a gente veio conversando sobre o Brasil, ele me perguntou sobre o Brasil, o que era que eu estava achando, se eu acreditava que o Brasil podia ser campeão. E eu estava trazendo, acabei falando para ele uma coisa que eu estava vendo, eu estava achando, e ele concordou, eu estava achando muito, muito, muito parecido, tem muita coincidência com 1994. Tudo que está acontecendo agora tem muita coincidência com o que aconteceu em 1994. Então, isso me chamou a atenção, isso me chamou bastante a atenção. E eu acho que foi o Euclides que me trouxe hoje aqui. E o Euclides disse, olha, realmente, ele começou a listar algumas coisas. O Brasil estava há 24 anos sem ganhar uma Copa em 94. Agora o Brasil está há 24 anos sem ganhar uma Copa. O Brasil tinha uma desconfiança muito grande. Ninguém acreditava no Brasil em 94. Esse ano, de novo, ninguém acreditava no Brasil. O Brasil começou ali com muita dificuldade, o time se acertando nos primeiros jogos também. E aí vem outras coisas também. Na primeira fase termina em primeiro, mas empata um jogo e ganha dois. A mesma coisa que aconteceu agora. O mesmo jogador faz gol nas três primeiras partidas. Foi o caso do Romário em 94 e agora o Vinícius Júnior. Muitas coincidências que de forma objetiva não dizem nada, mas que fazem a gente ficar observando. Objetivamente não dizem nada, mas a gente precisa observar, porque tem muita coisa aí, inclusive no ânimo das pessoas. E para ajudar nisso, tem um documentário, em série, uma série documental, que tá no streaming, acho que é Netflix, que se chama Tetra Acreditar de Novo. É um filme sobre a pressão vivida pelo elenco naquela época, em 93, ali em 94,

0: tem registros feitos em vídeos pelo ex-goleiro Gilmar e pelo lateral Jorginho, que faziam parte daquela equipe, e conta, tem depoimentos dos jogadores brasileiros, atletas de outras seleções daquela Copa, dizendo como foi enfrentar o Brasil e por que não acreditavam no Brasil e de repente o Brasil virou campeão. Então, conta essa história, chama Tetra Acreditar de Novo. Eu assisti todo de uma vez, porque é muito bom, vale a pena. Tá certo? Acreditar de Novo. Simbora. Romualdo de Souza, Fernando Castilho, Maurício Garcia, muito obrigado. Passando a Limpo vai ficando por aqui. Os trabalhos técnicos de Evandro Chaves e Avanildo Cerqueira, a produção de Max Augusto. Bom fim de semana, a gente volta segunda-feira às 8. Tchau, tchau.
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2: 4:17, bom dia você.
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3: Gente, imagina você não conseguir lembrar o que ia fazer. Levantou, ia fazer alguma coisa e para no meio do caminho. Fala, o que eu ia fazer mesmo? Ou então você está conversando com alguém, queria lembrar daquela palavra, não sai. Você pegou alguma coisa em casa e quando você sai de casa, será que eu peguei? Será que eu não peguei? São situações muito corriqueiras, na verdade. São algumas situações muito corriqueiras. E quando isso acontece, quando a memória falha, quando a gente começa a perceber que não está lembrando das coisas com a mesma agilidade de antes, a gente se preocupa. Talvez só nesse momento a gente pense assim, se o nosso cérebro está bem ou se precisa de alguma coisa. Se precisa de um exercício, porque o povo diz, tem que exercitar o cérebro, não é verdade? Vocês sabiam que existe ginástica cerebral? Existe sim, e a gente vai entender como funciona a partir de agora no nosso consultório. Nós vamos conversar com o médico geriatra e clínico, Dr. Rafael Alex Sobrinho. Dr. Rafael é preceptor da residência de geriatria e clínica médica do Hospital Barão de Lucena e Hospital de Servidores do Estado de Pernambuco. Também é geriatra do Vivais, Programa de Atenção Ambulatorial da Clínica Forense. Boa tarde, doutor Rafael. Seja bem-vindo ao nosso consultório.
4: Boa tarde, Anne. Boa tarde, ouvintes aí da Rádio Jornal e do Consultório Livre. Prazer aí estar fazendo parte, contribuindo com vocês nesse momento, junto da minha colega, que se apresentará em seguida.
3: Muito obrigada por estar com a gente também nesse consultório. Vou já apresentar, sim, nossa outra convidada, Rita Lucena, psicóloga clínica e organizacional, especialista em desenvolvimento humano, com atuação em psicologia clínica, recursos humanos, treinamento e desenvolvimento. Rita também é facilitadora nas oficinas de estimulação cognitiva para o público 60+, no SESC Pernambuco. Boa tarde, Rita Lucena. Seja também muito bem-vinda.
5: Boa tarde, Ana. Um prazer imenso. Boa tarde, doutor Rafael. Boa tarde, você que está nos ouvindo. Vamos conversar sobre esse tema interessantíssimo, né, Ana?
3: Que cabe para todos.
5: E a gente vem, né, aí realmente vendo a nossa população envelhecendo cada vez mais, né?
3: Verdade.
5: Envelhecer bem, cada vez melhor, é importante.
3: Pois é, e cá para todo mundo, não só as pessoas mais experientes, não, viu? Os mais jovens também estão muito esquecidos. Mas aí eu vou começar perguntando para você, Rita, quando é que é preciso fazer ginástica cerebral? É só quando a gente começa a esquecer das coisas?
5: Não, Ani. É preciso a gente estar exercitando e estar fortalecendo.

0: nossa musculatura do nosso cérebro cada vez mais e melhor, né, Anne? Porque é interessante que muitas vezes chegam no meu consultório jovens com 18 anos, onde vai para a faculdade, esquece o livro da segunda e leva os livros da sexta-feira.
1: E outra.
0: Né? Então, não só as pessoas idosas, como também as pessoas mais jovens, precisam também estar atentas a fazer essa ginástica. Assim como a gente se preocupa com o corpo, a gente precisa se preocupar também com o nosso cérebro. E aí fortalecer essa musculatura também do nosso cérebro através de atividades, através de exercícios, através de leituras, né, que a gente vai estar desenvolvendo ao longo da nossa conversa. Mas para todos, Anne, tanto para os jovens como para os idosos, né, é importante esse fortalecimento.
1: Eu pedi para os ouvintes, né, fazerem suas perguntas, claro. E chegou uma pergunta aqui que ela é muito, mas ela é muito orgânica, doutor Rafael. É a pergunta da Conceição. Porque toda vez que a gente está esquecendo de alguma coisa, alguém fala assim: ih, a idade, viu? Isso é coisa da idade. Pô, você pode ter a idade que for, alguém vai dizer isso. Aí a dona Conceição falou assim: então, a minha pergunta é: quando a pessoa lembra que está esquecendo as coisas, isso já quer dizer que ela está assim com demência? Ou com Alzheimer, doutor Rafael.
2: Anne, acho que o que é importante a gente perceber é que nem todo esquecimento é demência, né? Mas claro que a gente precisa ter um olhar atento, né? A toda queixa de esquecimento, né? A gente começa a se preocupar mais, né, quando esse esquecimento, né, é um esquecimento muitas vezes não percebido, mas sobretudo quando esse esquecimento começa a trazer repercussões no dia a dia da pessoa. Então, aquele paciente, aquela pessoa começa a deixar de desempenhar determinada função, a qual ela era habituada a desempenhar, porque a memória ou qualquer outro domínio cognitivo que a gente fala, né, que são as partes da cognição, né, a capacidade de linguagem, de atenção, de cálculo, enfim, e tantos outros domínios cognitivos, quando a gente tem uma repercussão nesses domínios, e isso traz um impacto, né, no dia a dia daquela pessoa, né, aí isso chama mais atenção, né, de que de fato possa ter um quadro orgânico, um quadro neurológico, né, a ser investigado. Mas na dúvida, eu acho que está tendo esquecimento, acho que a gente deve, não deve naturalizar o esquecimento. Então, esquecimento e envelhecimento não precisam ser, não precisam e não são, né, sinônimos, né, assim. O normal é que o paciente envelheça. Claro que o desempenho cognitivo pode diminuir um pouco com o tempo, sobretudo a capacidade de adquirir novos conhecimentos pode diminuir, mas isso nunca vai trazer repercussão no dia a dia.
1: Veja.
2: Então, envelhecer de forma saudável, não quer dizer necessariamente que esse paciente vai passar por um processo de esquecimento. Então, isso não é normal, apesar de ser comum, né? A gente tem que saber separar o que é comum do que é normal. Então, toda queixa deve ser avaliada, tá?
1: Quando o senhor fala de impacto, que tipo de impacto o senhor está falando? E por que eu pergunto? Claro que quem começa a esquecer alguma coisa vai ficar aperreado. Emocionalmente, a gente vai ter um impacto. Porque, meu Deus, será que está acontecendo alguma coisa? Você já fica ali mais estressado, você já fica mais preocupado. Então, o impacto emocional, ele existe. Por exemplo, tem uma pessoa aqui no WhatsApp, não se identificou, mas disse assim: meu Deus, eu sempre esqueço no meio do caminho as coisas, ou desligo as coisas e não lembro. Depois vem aquele relapso assim. Aí eu penso, será que é um começo de Alzheimer? Tenho 44 anos. Então, assim, por mais que não seja, por exemplo, não é um quadro de Alzheimer ou de qualquer outra demência, existe uma preocupação muito grande, existe aquele impacto emocional. Então, quando o senhor diz assim, se esse esquecimento estiver causando um impacto na vida da pessoa, é que tipo de impacto? Entende? Porque o emocional, o
2: Entendo.
1: psicológico da gente já fica abalado.
2: Como eu disse, se está havendo um impacto de qualquer ordem, procure ajuda, que eu acho que o médico ou outro vai ser capaz de entender, né, se de fato essa queixa ela tem um significado clínico de fato. Mas quando eu falo do impacto no dia a dia, eu digo nas funções do dia a dia, né? Então, por exemplo, era uma pessoa que pagava as contas, cuidava das finanças e por conta de alguns esquecimentos deixou de executar aquela função. Saía de casa só, mas não se sente mais com confiança, porque tem medo de se perder ou de esquecer o caminho. Então, quando aquela pessoa ela desempenha.

0: desempenhava uma série de funções, né, ao longo do seu dia, da sua semana, e começou a restringir isso, porque não está acreditando, não está confiando mais na memória ou em outra função cognitiva, e isso é um grande sinal de alarme. Claro que a gente deve, mesmo antes disso, procurar auxílio, né? Mas eu digo que a gente pensa muito mais num quadro demencial quando a gente consegue perceber, através de uma avaliação cognitiva, né, uma queda, um prejuízo nas funções cognitivas associado a esse impacto em funções do dia a dia, né, melhor dizendo assim. Mas volto a dizer, se há um impacto emocional, né, se esse esquecimento já está trazendo esse tipo de impacto emocional, a gente precisa entender melhor. Na idade dessa ouvinte, né, com 40 e poucos anos,
1: Isso.
0: dificilmente é um quadro demencial, mas outras doenças podem estar simulando, né? Então, doenças relacionadas à saúde mental, então a ansiedade, a depressão comprometem muito um domínio cognitivo, que é o domínio da atenção, que é um domínio que sem atenção a memória não funciona, a linguagem não funciona e vários outros domínios cognitivos não vai funcionar. E a depressão, a ansiedade impacta muito no domínio da atenção. Então, por mais que não pareça ser, só pela idade, assim, é raríssimo, né, casos demenciais nessa idade, mas isso não quer dizer que não mereça atenção a queixa, entender como estão outros fatores da vida que talvez justifiquem, né? E outras doenças clínicas também, algumas alterações de taxas, né, hepáticas, renais, a própria apneia do sono, que a gente fala tão pouco, pode estar trazendo queixas cognitivas, enfim, teria uma infinidade de outras doenças clínicas que a gente precisaria estar pensando e excluindo, né, para ajudar essa ouvinte.
1: Agora, Rita, para você, como psicóloga clínica, você que ajuda, né, essas pessoas, inclusive o público 60 mais, com essa questão de oficinas de estimulação cognitiva e tudo mais, se a pessoa está percebendo que não está mais como antes, mesmo que não seja um quadro de demência, mas que não está mesmo como antes e começa a ficar mais irritado, mais preocupado, mais até mais calado, não sei. Como é que você orienta essa pessoa a lidar com essas mudanças e até mesmo procurar fazer uma oficina, uma ginástica cerebral e tudo mais? Então, como é que você orienta? Porque eu volto a dizer, gente, o psicológico fica abalado, assim, não tem como você não ficar. Porque, não, peraí, eu sabia essa palavra. Gente, eu sabia. E tá na ponta da língua, a gente não lembra, né? Ou então, eu deixei a chave? Ou eu peguei a chave? Ou eu desliguei o fogão, meu Deus, tenho que voltar. Ah, eu não era assim. Então a pessoa vai ficando meio estressada, no mínimo. Como é que você orienta, Rita?
2: Perfeito, Ana, perfeito. Eu vou pegar o gancho aqui no que o doutor Rafael estava falando, quando ele disse que também existe a questão de doenças que podem vir acompanhadas, né, desse esquecimento. Quando a gente fala da depressão, né, a própria depressão, a gente passa por essa situação, tá, de esquecimento. Né? O esquecimento de onde colocamos a própria falta de cuidado, do autocuidado, né? Que aí vai contribuir com esquecimento de chave, esquecimento de compromissos, né? Que vai fazendo parte de todo o quadro, tá? E que precisa ser observado que necessariamente não vai ser a demência ou o próprio Alzheimer, né? Então, quando a gente fala da estimulação cognitiva, que a gente abre esse espaço lá no SESC, né? E o que a gente trabalha, que trabalha a memória, trabalhamos a atenção, o raciocínio, a linguagem e principalmente a relação social, né? Esse convívio social. Então, é algo que a gente vai estimulando no outro, a resolução de problemas. Né? Então, a gente vai, é como se a gente estivesse desativando o que hoje a gente tem deixado muito em stand-by, né? Na zona de conforto, que é a nossa memória. A tecnologia tem sido maravilhosa, mas também tem contribuído muito para essa pausa no nosso cérebro e para essas ramificações aí, tá certo, neurais, para que produzam, né, pensamentos melhores e com mais qualidades, tá? E a gente comece a não. O que é que a gente vai fazer? Então, vamos deixar essa chave num local mais visível e que a gente saiba que ela vai estar lá fixamente. E vamos criar o hábito de colocá-las ali. Então, inclusive, isso a gente trabalha também na nossa oficina, né? É algo que a gente está esquecendo muito. Ah, eu tenho esquecido, meus compromissos, né? Os meus médicos, tá? E aí, o que é que a gente faz? Vamos trabalhar uma agenda? A gente não só vai trabalhar a escrita, como a gente também vai estar ali fixando os nossos compromissos
1: Não
2: e
1: tem problema.
2: ativando o nosso cérebro,
1: Não tem problema,
2: né? Então,
1: agenda.
2: a gente.

0: Não tem problema a agenda, né? Porque tem gente que acha assim, não, mas se eu estiver anotando, eu não vou lembrar. Mas não tem problema.
1: Não tem problema, tá certo? A gente não vai ficar dependente da agenda. A gente vai fazer o nosso planejamento. É algo que a gente trabalha, inclusive. A gente faz o nosso planejamento semanal, digamos lá, tal.

0: contem espaço e eu não fique ali sobrecarregada. Eu tenho isso para fazer, eu tenho isso para fazer, e em algum momento eu vou esquecer.
1: É, isso é de fato um problema. Eu também gosto de escrever, eu também gosto de deixar marcado e vou lá, porque pelo menos a gente pode até dizer assim: eu tenho alguma coisa para fazer, o que era mesmo, eu vou lá e consulto. Ou já me lembro o que que é e já tá lá. Não tem problema, né, doutora Rita? Tá tudo certo com isso, né?
0: Não, é inclusive uma ativação, tá?
1: Ótimo. Vamos voltar a ter agendas, tá, gente? Por favor, caderninho, no celular, o que for. Agora, todo mundo está se perguntando. E os exercícios para a ginástica cerebral, né? Quais são? Tem vários ouvintes aqui com exemplos de exercícios que eles fazem. E estão perguntando se faz parte da ginástica cerebral. Então, daqui a pouquinho, o doutor Rafael, médico geriatra e clínico que está com a gente, e Rita Lucena, psicóloga clínica e organizacional, vão contar para a gente se esses exercícios são realmente do grupo aí da ginástica cerebral. Querem participar? Mandem suas perguntas. Sem problema não. 99147-8520. Manda tua dúvida, tua mensagem, que daqui a pouco a gente volta com o consultório.
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1: Consultório do Rádio Livre hoje está falando sobre ginástica para o cérebro, para melhorar aí o seu cérebro, estimular esse órgão tão importante, né, que realmente comanda todo o nosso corpo e que a gente só lembra muitas vezes dele quando a gente está, o quê? Esquecido. Então, nós estamos conversando com o doutor Rafael Alex Sobrinho, médico geriatra e clínico, também com Rita Lucena, psicóloga clínica e organizacional. Agora a gente vai falar sobre a ginástica em si, né? Que exercícios são esses? E aí, tem uma pergunta aqui do nosso ouvinte, deixa eu ver se ele... Ah, nossa ouvinte Gorete, de Casa Amarela, tem 60 anos. Rita, ela pergunta assim, ó: decorar textos ou até mesmo música faz parte da ginástica cerebral? É bom para a memória? Essa é a pergunta da Gorete.
0: Muito, Gorete. Excelente. Sim, decorar textos, músicas, aprender novos instrumentos musicais, mas a música, você vai trazer a música na memória, você vai lembrando aos poucos, vai buscando lá na sua, na, no seu arquivo mental, você vai trazendo a letra dessa música, você vai fixando, tá? A repetição, ela é importante, né? Então você vai cantando, você vai, como se você estivesse desbloqueando partes do teu cérebro, tá? E aí você canta, você não só mexe, você não só traz uma dosagem de dopamina para você, que é uma sensação de bem-estar, como também vai estar ajudando nessa questão de é uma ginástica cerebral. Inclusive, nós fazemos isso, Anne, tá? Lá no nosso, na nossas oficinas, a gente tem uma música nossa, que é a música Mudança, de Flávio Leandro, que a gente canta e calha muito bem, né? Aquela música linda. E nós cantamos no início e no fim da nossa aula, para que a gente possa chegar a um momento onde a gente vai cantar sem o papel. A gente vai fixar essa música. Então, é um tipo de ginástica, sim. Decorar textos perfeitamente. Desde que a gente decore um texto, a gente decore um outro, né? Assim como a gente fala das palavras cruzadas. Fazer palavras cruzadas faz bem? Sim, é um exercício, é um tipo de exercício, é sim. Mas se eu só faço palavras cruzadas, né, ela já não passa a fazer tão bem, a estimular tanto. Mas se eu faço palavras cruzadas, se eu faço um sudoku, se eu faço, eu pego um, sabe aquele joguinho, Resta Um?
1: Sim.
0: Eu vou jogar o Resta Um, né? E aí eu estou exercitando e diversificando na minha memória,

0: estou estimulando novas sinapses, e novas sinapses que vão fortalecer os meus neurônios, que é a nossa ginástica, a função da ginástica cerebral, a função desses exercícios.
1: Bem, Rita trouxe aí diversos jogos, né? Que a gente percebeu. Agora, doutor Rafael, tem muito jogo online também, né? E joguinhos assim. É, a Rita falou aqui de Resta 1, Sudoku, são jogos, podem ser também jogos online. Os jogos online ali no celular ajudam, doutor Rafael, a estimular essa memória, esse cérebro, ou não é melhor evitar telas quando a gente fala de ginástica cerebral?
2: É, talvez eu não dissesse que a gente tem que abolir a tela, mas tem sido movimentos de alguns países, por exemplo, da Escandinávia, né? Recentemente eles fazem um censo de QI, por exemplo, da população, e essa população atual nos países da Escandinávia foi a primeira geração que teve um QI inferior à anterior, né? Eles sempre tinham uma evolução de QI, né? E essa geração muito centrada na tela, né, nos dispositivos, foi a primeira geração que teve um QI inferior dos pais, né, e eles estão fazendo um movimento contrário agora nas escolas de sair do digital e voltar para o físico, né. Eu acho que se você disser entre não fazer, né, e buscar, né, uma tela com finalidade do estímulo cognitivo, acho que sim, fazer um jogo online é uma estratégia válida. Mas eu acho que sempre for possível, o físico ainda pega, até porque, Anne, eu acho que algo muito importante na estimulação cognitiva é a socialização, né? Então, todas as atividades que a gente possa fazer para exercitar nosso cérebro serão bem-vindas. Hoje a gente está vendo uma população que está muito centrada na frente da tela, seja da televisão, hoje em dia no celular, né? Então, é uma geração que foi se formada, essa geração que é idosa hoje, viveu, cresceu num mundo analógico, e hoje foi seduzida pelo mundo digital. Então, talvez os idosos hoje estão tendo mais problemas com o celular, com o tempo de tela, até mais do que os jovens de hoje em dia. Então, acho que tudo que a gente faça para que a gente saia dessa passividade de só receber informações continuadas e coloque o nosso cérebro para funcionar, vai ter um lugar, vai ter um lugar importante. Mas eu acho que a gente nunca pode deixar de mencionar isso, né? Que a socialização está integrada, essa população está integrada na rotina da sociedade, e está integrar o idoso na sociedade é algo muito amplo, talvez seja a melhor estratégia, sabe?
1: Se a gente vê um vídeo na internet e esse vídeo tem lá algo que nos ensina, pode ser como consertar algo, pode ser uma receita, enfim, tem muitos vídeos que trazem, né, um ensinamento. Se eu vejo e salvo ele na rede social, muito provavelmente depois eu vou esquecer o que foi dito ali, porque o feed está passando assim o tempo inteiro. E eu volto para ver de novo. Mas, doutor Rafael, se eu ver aquele vídeo e anotar como é que se faz, estou estimulando meu cérebro?
2: Sem dúvida, é a melhor estratégia, né? Então, a gente está extraindo daquilo, né, que poderia ser negativo, aqueles vídeos curtos, né, 30 segundos e o dedinho passando ali na tela o tempo todo, quando você vê, passou 1 hora, 2 horas, mas a gente está tirando ali daquilo um produto que a gente vai aplicar no nosso dia, né? E eu acho que o que Rita trouxe muito é essa aplicabilidade, né? Assim, a ginástica cerebral precisa servir a algo. Então, o que é que eu estou trazendo dessa ginástica para o meu dia a dia? Que tipo de atividade está sendo melhor desempenhada agora a partir desse exercício mental, né? Então, olha, eu estou com dificuldade de executar essas atividades aqui, né? Então, vou fazer uma determinada atividade, né? Então, tem a psicóloga junto, às vezes a terapeuta ocupacional que faz esse papel também, e trazer isso para o dia a dia do paciente, né? Então, eu acho uma ótima estratégia, né? Eu enxerguei o vídeo, anotei a receita, vou aplicar, né? Veja quantos domínios cognitivos a gente não está lidando por aí, né? Então, acho
1: Rita.
2: que fica muito essa mensagem, né? Precisa ter aplicabilidade também e propósito, né?
1: Sim,
2: Eu tenho
1: verdade.
2: uma família que era uma paciente que gostava muito de fazer crochê, né? E tinha abandonado isso, né? Tinha um quadro demencial, abandonou, foi no consultório e a gente fez toda a parte, enfim, medicamentosa, tudo, e entrou na parte não farmacológica do tratamento do quadro demencial, e sugerindo que ela retomasse hábitos anteriores, coisas que mantivessem o cérebro ativo, talvez aprender algo novo, talvez, que sem dúvida é o que há de mais importante, assim, além da socialização, você ir em busca de um novo conhecimento, né? Estimula demais o cérebro, mas enfim, a gente tentou retomar algumas coisas. E a família só olhava, gostava muito de crochê, será que ela volta a fazer? Eu digo, vamos tentar. E aí.

0: um mês depois voltaram e disse que ela começou fazendo e depois perdeu o interesse pelo crochê. Foi o que aconteceu. Aí eu descobri que a família comprou um novelo de linha, ela fazia o crochê e à noite a filha ia lá e desmanchava tudo para ela fazer tudo de novo no dia seguinte. Então ela fazia o crochê, a filha ia lá, desfazia para ela continuar fazendo no dia seguinte. Ou seja, era uma atividade sem propósito.
1: É verdade.
0: Então, vamos fazer o crochê, mas vamos doar para uma instituição, ajudar um lugar, vamos dar de presente, né, essa toalha que está sendo bordada. Então, tudo tem que ter propósito, né? Por que é que eu estou fazendo isso, né?
1: Rita,
0: Então, aliar o estímulo cognitivo a propósito é algo que ajuda demais, né, a engajar o paciente.
1: verdade. Eliane Gris está dizendo aqui, Rita, que ela gosta muito de memorizar os números de telefones da família e dos amigos. Olha, isso hoje é raro, viu? Porque a gente fica dependente do celular, né? Aí ela pergunta: é uma boa maneira também de fazer ginástica para o cérebro, Rita?
2: Com certeza, eu estou curiosíssima, Anne. Você disse que tem muitas ideias aí,
1: É,
2: eu
1: tem
2: achei
1: boas ideias.
2: maravilhoso, né? Porque realmente, tanto você decorar os números, que antigamente nós decorávamos, né? E hoje em
1: Isso.
2: dia fica tudo no telefone, quando o telefone quebra, some, desaparece, levaram, e agora? Né? Como que eu vou falar com as pessoas? Eu vou ligar para quem? Né? Então, decorar os números é um exercício maravilhoso. Muitas vezes você vem atrás do carro, você vem olhando, somar placas de carro é interessante, tá certo? Fazer uma conta, né? Quando você vai no supermercado, ah, eu estou pegando aqui o detergente, eu estou pegando aqui, você vai somando, tá certo? Ah, Rita, eu não vou conseguir botar tudo na cabeça, tudo bem, mas coloca ali no papel e vai fazendo a soma, não usa a calculadora do telefone, vai fazendo, então tudo isso é estimular, né? Então, assim, inclusive a gente trabalha também, né? Somas básicas, a tabuada, que muitas vezes vai ficando lá guardadinha, vai ficando esquecida. O que a gente não usa, a gente acaba botando lá para o arquivo morto, né? Em vez ou outra, a gente precisa dele. Deixa eu ver como é que eu puxo, né? Então, assim, excelente, muito bom. Continue fazendo, né? E eu tenho os números na cabeça, alguns números eu tenho aqui importantes na cabeça, mas preciso trazer mais também, e é o exercício que a gente precisa estar fazendo, com certeza.
1: Fica a dica também para todo mundo. Deixa eu fazer um intervalo, daqui a pouco a gente volta falando mais sobre essa ginástica cerebral. Outros exemplos, até já.
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1: Hoje estamos falando sobre ginástica cerebral com o médico geriatra e clínico Rafael Alex Sobrinho, também com Rita Lucena, que é psicóloga clínica e organizacional. Rita, a gente tem aqui a pergunta da Carla. Ela disse assim: ler ao contrário é bom?
2: Excelente. Ler ao contrário. Escrever o seu nome com a mão não dominante,
1: Uau.
2: de trás para frente. Né? Você escrever o nome de trás para frente com a mão não dominante. Pentear o cabelo com a mão não dominante. Escovar os dentes com a mão não dominante. Né? Tudo isso a gente vai estar exercitando os dois lados do cérebro, né? Quando a gente fala, tá? A gente vai estar estimulando. E tudo que é novo para ele é um estímulo, é uma sinapse que está sendo criada, né?
1: Uau.
2: Então, assim, é importantíssimo. Perfeita. Os ouvintes estão assim, de parabéns.
1: Né? Eu tinha lido isso também, assim, nossa, é muito estranho, né? Ler ao contrário, eu vou começar a fazer isso para ver. Tem umas coisas na internet, e aí, prestem atenção, vocês devem ter visto também. Ginástica cerebral, e na internet tem lá as palavras faltando algumas letras. E você começa a ler, daqui a pouco você está lendo, parece que tem todas as letras. Realmente é um estímulo para o cérebro, Rita?
2: É o estímulo do cérebro e é a gente buscar o que a gente tem ali.

0: arquivado, né?
1: Massa.
0: Então, algumas pessoas, quando justamente quando a gente aconselha buscar um neuropsicólogo para fazer a avaliação, tá, Anne? E ele não consegue desenvolver essa tarefa, é um sinal de alerta, tá, para o que pode vir a ser. É como o Dr. Rafael falou, a questão, nem sempre o esquecimento vai ser a questão da demência, o adoecimento realmente pelo Alzheimer, tá? Mas aí, às vezes, a gente também está repousando demais a nossa mente. Eu vivo muito mais no ócio, que ele é importante, mas ele não pode ser constante, tá? Do que mesmo produzindo,
1: Agora a
0: né? E
1: gente.
0: quando isso acontece, eu estaciono, né, o meu cérebro. E aí ele fica também preguiçoso para pensar e
1: Entendi.
0: produzir.
1: Agora tem um ouvinte, o Paiva, que mandou um áudio pra gente.
2: Boa tarde, Racional. Boa tarde, Anne Barreto. Ô, minha
0: Necessariamente não
2: querida,
0: precisa
2: eu não sei se seria uma consulta. É uma consulta, sim. Porque, assim, eu tenho 74 anos, moro aqui no Jordão Alto, meu nome é Paiva. E o que acontece? Muitas vezes eu estou sentado aqui na mesa, aí vou pegar alguma coisa. Chego no meio do caminho e esqueço. O que é que eu faço? Eu volto e me sento. No instante eu me lembro. Isso é alguma coisa, tem alguma influência nisso aí? Obrigado, Anne.
1: Olha, seu Paiva, essa é a receita que todo mundo fala. Tu esqueceu, volta pro ponto que tu tava, que tu vai lembrar do que tu esqueceu. Aí, doutor Rafael, faz sentido isso? Tem alguma ciência aí? A medicina explica ou não?
3: Acho que faz sentido sim, né? Acho que quando você estava lá naquela posição, né? Pensou em fazer algo, né? Quando você volta para aquela posição, acho que a memória volta, né? É, você entende o que é que estava faltando ali, né? Então, é assim, é uma excelente estratégia, né? Adotada. Mas esse relato chama muita atenção para a questão da, mais uma vez, do que a gente tinha comentando antes, da atenção, né?
1: Sim,
3: Então,
1: verdade.
3: às vezes, a gente está pensando em tantas coisas ao mesmo tempo, né? Tanta coisa passando pela cabeça, pensamentos. Que às vezes conflitantes, e a gente toma, não, preciso fazer algo, mas aí esse pensamento é inundado por outros e a gente já esquece o que é que tinha pensado antes, né?
1: Vamos tomar
3: Então,
1: cuidado, né?
3: talvez seu pai vai precisar estar mais atento aí.
1: Boa,
3: Mas
1: todo
3: é uma boa
1: mundo.
3: estratégia, sim.
1: O ruim, seu pai, é só
3: Todos
1: quando.
3: nós, né?
1: O ruim é só quando a gente sai, né? Vai para um lugar bem longe. Eita, o que que eu vim fazer mesmo aqui? Eu ia fazer algumas coisas. Sei que eu estou esquecendo, não tem como voltar, né, para o ponto inicial, mas em casa dá certo, no trabalho dá certo. Tem outros ouvintes participando. Ana Nery mandou um áudio.
4: Boa tarde, Anne Barreto. Boa tarde para o médico que está aí. Eu estou com 66 anos de idade, Anne. Eu sou Ana Nery, aqui de Boa Viagem. Eu tenho 66 anos. Mas eu. Até que ponto a gente pode imaginar que o ser humano ele só esquece das coisas que ele. Se ele só lembra do que, a gente costuma dizer, fulano só lembra do que tem que lembrar, só lembra do que tem que lembrar. Mas não, eu acho que não é por aí não. Eu acredito que não seja por aí não. Porque eu de vez em quando eu agora estou com esse negócio. Eu esqueço, eu lembro mais do que aconteceu no passado. Eu quero saber se isso é normal. Eu lembro mais do passado do que de agora. Às vezes você me conta uma coisa agora, eu já não sei mal o que foi. Tem hora que eu não sei aonde estou, tem hora que eu boto o negócio no canto, tem que ir 10 vezes no mesmo lugar para saber o que é que eu queria. Entendeu? Eu queria saber até que ponto isso é normal. Não sei se é o cansaço do dia a dia também que reflete nessa situação do ser humano. Às vezes, quando você está com a mente muito cansada, pode acontecer isso. Eu acredito que seja isso. Porque Deus me livre de endoidar ou ficar com mal de Alzheimer, Deus me livre, não quero não, pelo amor de Deus, é tão boa essa vida lúcida que eu vivo. E louca. Beijo, boa tarde e bom final de semana para todos.
1: Beijo, Nanério. O Marcos também está passando por uma situação bem semelhante. Vamos ouvir.
5: Boa tarde, meu nome é Marcos, moro em São Lourenço da Mata, 57 anos, sou casado e sofri um infarto há 5 anos. E vez por outra eu estou esquecendo das coisas, de coisa recente, eu esqueço. Tem coisa que aconteceu.

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2: Muito bem, 6:04 agora, hein? 6:04. Estamos de volta, estamos aqui, estamos com você em mais um dia pontilhado de atividades. Primeiramente, agradecendo a Papai do Céu esta oportunidade de estar aqui, de estar ao seu lado neste sábado, sábado 27 de junho de 2026, hein? É mais um sábado que estamos juntos aqui, ó, na sua Rádio Jornal Garanhuns, hein? Hoje é o Dia Nacional do Vôlei, é o Dia do Relojoeiro. A Igreja Católica, lembrando Nossa Senhora do Perpétuo Socorro, Cirilo de Alexandria, Ladislau e Madalena Fontainé. Estamos aqui na sua manhã de sábado, estamos a 178 dias, faltando 187 dias para o final do ano. Estamos no sábado e a partir de agora ficaremos juntos na sua Rádio Jornal Garanhuns. Hoje até 10 horas da manhã ficaremos juntos, hein? A partir de agora começando a ronda, depois ficaremos na edição de sábado da Supermanhã, claro, contando com os apoios aqui, ó, dos repórteres da Rádio Jornal, da TV Jornal, aqui também o apoio técnico de Júnior Gomes. Muito obrigado, bom dia, bom trabalho. Fique aqui, fique na sua Rádio Jornal Garanhuns. E claro, começamos muito bem o dia com o nosso Bom Dia!
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2: Muito bem, os destaques da sua Ronda Policial, a informação no seu rádio. A partir de agora, aqui no 107.5 FM, em sua Rádio Jornal Garanhuns. Homem é morto a tiros nas proximidades do rio Ipojuca, em Gravatá. Caso da mulher também, que foi encontrada morta com ferimentos na cabeça no Recife.

0: Vicente é baleado pelo próprio primo em tentativa de homicídio em Lajedo. Tem muito mais, hein? No caso, a oitava DENARC prende mulher por tráfico de drogas durante operação em Jucati. Tem muito mais. Empresário conhecido como Ailson da Granja é assassinado a tiros na zona rural de Araripina. Tem mais aqui, ó, a informação. O adolescente, no caso, a adolescente, 16 anos, morreu num acidente de moto na zona rural de Araripina. Claro, tem muito mais informações. Você aqui, ó, ligado na informação, ligado na notícia. Está começando mais uma ronda policial. Bom dia.
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0: Bom, e mais uma mensagem do dia, aqui do livro Minutos de Sabedoria, de Carlos Torres Pastorino, da editora Vozes. A cooperação é uma das coisas mais sublimes da vida, mas a interferência é uma das mais desagradáveis. Ajude sem interferir. Não imponha seu ponto de vista quando ajuda alguém. A cooperação ajuda, a interferência atrapalha. Então, coopere com todos, mas sem interferir em sua maneira especial de agir e de pensar. Não temos o direito de interferir na vida de ninguém. Pense nisso e tenha um bom dia.
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0: Muito bem, com as informações do Clima Tempo para esta manhã de sábado. Sábado, 27 de junho, 2026. Bom, é a manhãzinha, né? Do nublado com chuvas. E hoje, prometendo ter um solzinho com algumas nuvens, chovendo rápido durante o dia e à noite. Chuva com períodos, períodos de chuva forte aqui, né? Para o Agreste. Máximas de 20 a 22 graus, mínimas de 15 a 17 graus. Agora estamos na marca dos 19 graus. O nascer do sol aconteceu por volta das 5h35 da manhã e o pôr do sol acontecendo a partir das 5h15 da tarde. 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
0: 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Bom, hoje temos aqui na capa: ministros do STF votam em conjunto a favor de privilégios. Shoppings do grupo JCPN conquistam 6 troféus no prêmio Abrace 2026. Venezuela, mais de 900 mortes e socorro internacional urgente. Na coluna Cena Política, aqui, ó, coluna Cena Política de Igor Maciel. O vídeo que Michele Bolsonaro deixou de ser coadjuvante. Estados Unidos e Irã retomam ataques em meio a fraco cessar-fogo. Cabo Verde passa de fase. Uruguai dá adeus ao Mundial. 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
0: bem, 6h12 agora na Rádio Jornal, 6h12. E claro que você pode interagir conosco através do WhatsApp, hein? Você tem o número? Não tem ainda? Calma, calma. Eu vou passar para você o nosso número. É o WhatsApp da Rádio Jornal Garanhuns, hein? E aí você vai mandar seu nome, o bairro que você está, a cidade, tá no sítio? Manda o nome do sítio também, tá certo? É o DDD 87 991 739499. DDD 87 991 739499. Manda teu nome, você vai mandar seu bairro, a cidade que você está, tá no sítio, manda tudo direitinho aqui, ó, no nosso WhatsApp, na Rádio Jornal Garanhuns, tá bom? A gente continua trazendo muita informação, ó. Tem esse caso do homem, ele foi morto a tiros nas proximidades do rio Ipojuca, em Gravatá. Esse homem, ele tinha 34 anos, foi assassinado a tiros na manhã de ontem, por volta das 6h30, na Travessa José Lins do Rego, no bairro Princesa de Gales, nas proximidades do rio Ipojuca, em Gravatá. A vítima foi identificada como Geriton Honório da Silva, de 34 anos. De acordo com informações da polícia, Geriton saía de casa para alimentar as galinhas às margens do rio Ipojuca, ali nas proximidades de sua casa, quando foi surpreendido e atingido por disparos de arma de fogo durante o trajeto. Familiares informaram aos investigadores que a vítima era usuária de entorpecentes. Até agora, até o momento, a autoria, a motivação do crime permanecem desconhecidas. Equipes policiais realizaram os primeiros levantamentos no local e iniciaram as diligências para esclarecer o caso. Após a perícia, o corpo foi encaminhado para o IML de Caruaru. A Polícia Civil instaurou inquérito e segue investigando o homicídio. Bom, o cara, segundo a família, tinha envolvimento com droga, né? Era usuário. E o que se pode deduzir aqui é que alguém matou esse cidadão, o Geriton Honório da Silva, relacionado à droga. Ou o cara estava devendo e não pagou, ou alguma coisa do tipo. Mas as indicações apontam para esta linha, para este raciocínio. Se metendo no mundo da droga, acabou numa distração, né? Foi ali colocar uns milhos para as galinhas, às margens do rio Ipojuca. De repente, os camaradas atiraram nele e ninguém sabe quem foi, ninguém viu, né? Muito bem, 6h15 aqui na Rádio Jornal Garanhuns. A gente continua trazendo mais informações. Ontem a gente tinha falado dessa história e hoje a gente trazendo para você, ó, o caso do homicídio em Cachoeirinha. Esse homicídio na cidade de Cachoeirinha, a vítima, um mototaxista, assassinado dentro do banheiro por dois homens. Quem vai trazer novamente essa informação é o nosso repórter da TV Jornal, da Rádio Jornal, o nosso Reginaldo Souza. É você, Reginaldo, manda aí, meu querido.
2: Verdade, nesta noite de quarta-feira, crime de morte aconteceu no bairro Tancredo Neves, lá na cidade de Cachoeirinha. A vítima foi um mototaxista, José Orlando da Silva, 35 anos, o corpo nesta manhã de quinta-feira, aqui no IML. Carlos Alberto é o irmão da vítima, ele estava chegando em casa, estava no mercadinho, como foi?
3: Ele vinha saindo do mercadinho, aí parou no bar para tomar alguma bebida, né? Aí chegou três indivíduos, logo atirando nele, logo. Aí mataram ele dentro do barzinho, do banheiro do bar, lá.
2: Ele tinha alguma bronca, não?
3: Não tinha bronca, não. Ele vinha do trabalho, pronto, só para casa dele. Só, não tem bronca, não.
2: O caso, ele trabalhava em que, ele?
3: Ele trabalhava de empreiteiro, de mototáxi, ele.
2: Chegou a trabalhar ontem ainda, não?
3: Chegou não, porque ontem ele ia pra casa da minha.

0: Minha mãe aí, para comemorar o jogo do Brasil ontem, aí chegou lá, mataram ele assim, covardamente.
1: Até o momento não se sabe a motivação?
0: Até não.
1: Ninguém foi preso até agora, né?
0: Foi preso. Mas o que eu quero é justiça e eu quero que a polícia procure.
1: Investigue para saber quem é a motivação, né?
0: Verdade, é.
1: Tem filmagem lá não, no local, para saber qual foi o veículo, foi o carro. Foi, já sabe qual foi o carro?
0: O carro dele era um Fuse preto.
1: Esse é o carro dele, né?
0: Isso.
1: Esse pessoal que chegou lá, esses três, chegaram também em carro, né?
0: Não, chegaram a pé, de capacete, encapuzado.
1: Será que ele foi por engano? Levaram algum pertence dele, alguma coisa? Subtraíram algum dinheiro dele?
0: Não, acho que não. Acho que vieram executar ele mesmo, né? É mandado já.
1: Você acredita que foi por mandado? Foi talvez?
0: Sim, muito.
1: Foi a execução?
0: Execução.
1: Por causa de quantos disparos nele? Já se sabe que houve lá no local?
0: A população diz que foi 6 tiros, mas um diz que foi 3, aí não sei explicar direito.
1: Trabalhava muito tempo com mototáxi lá?
0: Era cidadão, ele cidadão bem, ele era, cidadão bem.
1: Trabalhador, trabalhava como servente de pedreiro também e mototaxista, né?
0: Era. A população lá gostava dele, muito trabalhador.
1: Muito conhecido lá?
0: Conhecido lá.
1: Era querido lá, né?
0: Isso.
1: Ele era casado, deixando filhos?
0: Ele deixou 2 filhos, com outras mulheres que ele tinha.
1: Você como irmão dele, quanto foi que você conversou com ele faz tempo?
0: Eu cheguei a conversar com ele ontem, no telefone. Conversei com ele, ele falou, olha, eu tô indo pra aí, pra casa de mãe, pra nós comemorar o jogo do Brasil. E tá certo, aí, quando ele saiu de casa, fui no mercado comprar alguma bebida, alguma coisa, né? Passou num barzinho lá, aí chegou 2 cabos capuzados de capacete e atiraram nele.
1: Da casa pra esse mercadinho, é distante lá ou não?
0: É distância, um pouco.
1: Nossos sentimentos, viu?
0: Obrigado.
1: Portanto, aí, gente, só repetindo, aconteceu nesta noite de quarta-feira, lá no bairro Tancredo Neves, na cidade de Cachoeirinha, quando a vítima assassinada com disparo de arma de fogo e a polícia investigando esse crime.
2: Muito bem, 6h19, a gente vai no comercial e volta já, hein? Daqui a pouco tem muito mais informações, o tempo segue nesse tempo nublado. Essa chuvinha, essa garoa, estamos aqui na marca dos 18 graus e boa parte da nossa região também por assim, hein? É, você tá pensando o quê? Que é só Garanhuns que tem esse privilégio? A gente tá recebendo aqui, ó, imagens venturosa também, a temperatura na marca dos 19 graus, chuvoso, pesqueira que tá beleza, hein? Pesqueira que é a terra do nosso colega, o Belê, né, Júnior? A terra que tá com uma névoa, meu amigo. Isso é sinal de que pode vir um solzinho ali, né? Mas a gente vai trazer detalhes depois. Estamos às 6h20. Fique ligado aqui na sua Rádio Jornal Garanhuns. A Ronda Policial dá um tempo e volta já.
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7: Tá aí, 6h25, hein? Estamos de volta, estamos com você na Rádio Jornal Garanhuns. Claro, abraçando você em todos os lugares. O nosso muito obrigado pelo carinho. E aí, onde é que você tá? Manda aquela mensagem, hein? Compartilha conosco esta experiência de estar aqui, ó. Estar ligado na Rádio Jornal Garanhuns. Manda seu zap, hein? Tá aqui, ó. DDD 87-991-73-9499. 991-73-9499. Bom dia, Ed Carlos. Tudo na paz de Deus. Deus abençoe sempre. Suzana de Angelim. Estamos aqui, minha querida Suzana. Está tudo em paz, graças a Deus. É, estamos nos recuperando daquela tal virose, né? A virose já está querendo pegar o pessoal, né? Dessa vez, pelo menos comigo, ela teve um pouquinho mais de lerdeza, né? Estamos nos recuperando, né? Nada do que várias goladas de chá de gengibre e outros apetrechos não tenham resolvido, né? É que eu falei aqui, a gente fez um sarapatel, meu amigo, e aí não tinha rouquidão que resistisse, no caso, né? Mas é sempre bom você manter a saúde, né? E nesses momentos frio, temperatura baixa, e aí você anda por ali, vez em quando se encontra alguém com uma tossezinha, é, um fungado, é sempre bom ficar atento. Quem é de tomar a vacina, quem está na vez de tomar a vacina da gripe, tome, né? Tome. Por quê? Porque tem pessoas que não sabem ainda, mas quando você toma a vacina, você não somente protege a si, mas protege a quem está à sua volta. Porque você vai, além de você ficar imune, a doença não circula. Você sabe,

que se você fica doente, a doença, além de estar com você, ela vai circular. Ela vai espalhar para quem está na sua convivência. E você estando saudável, a doença não chega em você. E naturalmente as pessoas que chegarem em você também não vão ficar doentes, tá? E a gente tem ainda essa questão dos prioritários, né? Inclusive eu vou até aguardar aqui a nossa Robervânia. A Robervânia, que é daqui de Garanhões, ela trabalha lá em Caetés. Ela que é agente de saúde. E ela que sabe mais informações, tem mais detalhes aqui. Alô, Robervânia. O pessoal quer saber quando é que começa, né, a vacinação daqueles que não tem essa, que não está na lista das preferências, né? Que a gente sabe que teve, sempre tem, né? Idosos, pessoas com problemas de saúde, etc e tal. Mas aqueles que fogem dessas regras, aqueles que não têm essas regrinhas, quando é que começa? Estamos no dia 27 de junho. O inverno já está aí, já está no ar. Começou domingo. E aí? Tem muita gente que quer se vacinar, mas por essas questões de que não, agora é a vez dos fulaninhos, cicraninhos, etc e tal. Comprar na farmácia não vende, né, meu? E se fosse vender, quanto é que ia ser uma dose se tomar uma vacina da gripe? É, até lá a gente vai se cuidando. Vai ali num gengibre, numa vitamina C, né? Vai fazendo aquela dancinha da saúde para tentar dar um jeitinho, né? Tá aqui, ó, o nosso ouvinte que tá ligado aqui, ó, é o... Cadê? Bom dia, Ed Carlos, Deus abençoe seu trabalho e todos os ouvintes. Tô ligado aqui, ó, mais um sábado entre Paranatama e Jurema, muita chuva. Israel Guerreiro de Paranatama, valeu, meu querido, um abraço, hein? Aqui também, ó, o doutor Mototáxi está na rua Pedro Álvares Cabral, aqui, ó, em Garanhões, no Aloísio Pinto. Valeu, meu querido, um abraço, hein? Deixa eu falar desse adolescente que foi baleado pelo próprio primo numa tentativa de homicídio em Lajedo. E é porque eram parentes, hein? Imagina o que não seria. Mas o que que acontece? Esse rapaz de 17 anos, ele foi tentativa de uma... foi vítima de uma tentativa de homicídio. Isso aconteceu na tarde de quinta-feira, dia 25, lá em Lajedo. O suspeito do crime é um primo da vítima que fugiu após efetuar diversos disparos de arma de fogo. Ou seja, você, a partir de agora, você começa a perceber que nada foi intencional, né? Porque diz diversos disparos de arma de fogo, então a coisa foi bem intencional, né? E aí, meu querido e minha querida, de acordo com a Polícia Militar, as equipes da 11ª CIPM foram acionadas pela Central de Operações após um adolescente dar entrada no Hospital Municipal Maria da Penha com ferimentos provocados por disparos de arma de fogo. Ao chegar à unidade de saúde, os policiais encontraram a vítima sendo atendida na sala vermelha, acompanhado da mãe. O adolescente apresentava um ferimento no ombro direito, com o projétil transfixando a região, além de um ferimento de raspão no queixo. Segundo o relato da mãe e do próprio adolescente, os dois, esse camarada e o primo, estavam pintando um portão quando foram surpreendidos pelo autor dos disparos. O suspeito, identificado como primo da vítima, chegou ao local, atirou várias vezes em sua direção, atingindo o menor antes de fugir em destino ignorado. A Polícia Militar realizou diligências nas rondas, né, com rondas nas proximidades do local da ocorrência, mas o suspeito não foi localizado. O caso será investigado pela Polícia Civil, que busca esclarecer a motivação do crime e localizar o autor da tentativa de homicídio. Tá aí, ó. Esse caso segue sem respostas. O adolescente foi parar no hospital, ferido. E o caso do adolescente que foi baleado
pelo próprio primo.

numa tentativa de homicídio em Lajedo. Os dois ali, ó, né? No caso, mãe e filho estavam pintando o portão. Pra gente esclarecer aqui, ó.

0: se esses tiros pegaram a mãe do rapaz. Aparentemente não, né? Só se tem uma notícia aqui relacionada ao rapaz de 17 anos que teve aqui, ó, ferimentos no ombro e no queixo. Agora, saber quem é esse camarada, aonde ele está e por que ele fez isso, são perguntas, meu caro ouvinte, minha cara ouvinte, que nós estamos aqui com elas e vamos procurar a resposta logo em breve, hein? 6h33, a gente continua com mais informações e, claro, os repórteres da Rádio Jornal agora trazendo aqui, ó, o nosso Josival Ricardo falando das drogas no centro, lá em Caruaru. Josival Ricardo, é você, meu querido, manda aí.
1: Os policiais do tático do 4º Batalhão estavam fazendo rondas nas imediações do bairro Centenário, em Caruaru, quando receberam a denúncia de que um tráfico de drogas estava acontecendo na localidade. Os policiais foram até ao local informado e conseguiram apreender 1,3 kg de maconha. Nós estamos aqui com o tenente Eduardo. Tenente, foi a informação de uma pessoa que levou os policiais a essa droga?
2: Perfeitamente. O efetivo do Tato estava em ronda, no bairro do Centenário, quando recebeu informações que um indivíduo já conhecido na localidade, né, com a alcunha de mascote, tinha entrado numa casa abandonada com uma sacola e, ao sair, saiu sem essa sacola, né, o que levantou a suspeita. Então, o colaborador ligou para o nosso efetivo e relatou a respeito. O efetivo fez deslocamento até o local, na tentativa até de apreendê-lo também, mas não lograram êxito. Mas ao adentrar no imóvel abandonado, encontraram um vasilhame de plástico lá, quase 1,5 kg de maconha.
1: É uma quantidade significativa.
2: Com certeza. Isso aí, quando fracionado, dá uma quantidade bastante substancial.
1: O indivíduo já conhecido de vocês, do seu efetivo, dos outros policiais também. Agora é uma questão de tempo para ele ser alcançado e responder pelo crime.
2: Perfeitamente. As diligências continuam na tentativa de capturá-lo também.
1: Droga prensada.
2: Isso, droga prensada que provavelmente, com certeza, ia ser fracionada e ia colocar à venda.
1: A gente sabe que nesse período junino, período de festa, onde vem muitos turistas, onde o fluxo é muito grande aqui em Caruaru, os traficantes tentam intensificar essa prática criminosa e vocês estão para combater.
2: Perfeitamente. Infelizmente, né, eles, dado o fluxo de pessoas, eles tentam intensificar o tráfico, mas a polícia está aí para combater.
1: Tenente, vocês têm realizado outras apreensões de drogas também nos últimos dias. A gente tem percebido que o número de apreensões, de operações, de ações desse tipo tem aumentado de forma significativa. É a parceria, é a confiança da população no trabalho da polícia.
2: Com certeza. A colaboração da população é imprescindível para nosso êxito, né, nas ocorrências. E também, assim, vale registrar que agora nesse período a gente teve um incremento, né, de policiamento que nos deu nessa, né, ampliar as ações, né, por determinação do nosso comandante, Coronel Oliveira Costa, né, ele tem gerido nesse objetivo, né, ampliar cada vez mais o policiamento e as operações.
1: Okay, muito obrigado pelas informações. Nós conversamos com o tenente Eduardo e agora a polícia tenta localizar o suspeito.
0: Muito bem, 6h36 e tem esse caso aqui, ó, de um grave acidente que aconteceu na noite de ontem. Deixou um jovem morto ali na estrada que liga Garanhuns ao distrito de São Pedro. Até o momento, o que se tem de informação é que esse acidente envolveu uma motocicleta e um cavalo, tá bom? Estamos aqui apurando esta ocorrência desse acidente, que é o que a gente já falou aqui várias vezes. Parece até programa repetido, né? O pessoal me pergunta, mas Edcastro, o teu programa é gravado? Não sei, como assim? Não, que todo dia você está falando dos animais na pista e tal. Não, mas é a realidade. Não é gravação, não. A gente está aqui ao vivo, às 6h37, sábado 27 de junho. Estamos ao vivo na Rádio Jornal. O que acontece é que, infelizmente, estamos nos deparando com casos semelhantes há muito tempo. E parece que não se tem uma solução para já destas situações. Porque a gente fala, gente, vamos evitar deixar os animais na pista. Se você tem seu cavalo,

0: O seu boi, seja lá que animal você tiver, cuide dele, deixe ele sob os seus cuidados, tá bom? Isso vai proteger, além do animal, vai evitar acidentes, como o caso aqui desse acidente que aconteceu ontem à noite, estrada Garanhuns em São Pedro, o cara na moto, cavalo bateu, morreu. Quem é o dono desse cavalo? Ah, essa hora ninguém sabe. Essa hora ele tá escondido debaixo da cama, se tremendo de medo, né? Alguém descobriu que foi ele que deixou o cavalo na rua. Na rua, no pasto, na fazenda, né? Enfim, isso tem que ser, no caso, dado uma maior atenção. Porque tem muitos casos assim. A gente já viu vários vídeos aqui na internet. Relatamos várias dessas situações de pessoas que deixam os animais soltos na pista. De repente, o motorista é surpreendido. Tem casos que o motorista, né, ainda tem tempo, uma astúcia de dar uma freada, de desviar e passar sem problema nenhum. Mas em outros casos que não dá tempo, é do nada e de noite ainda mais. O negócio foi ontem à noite aqui, ó. Esse caso do motociclista e do cavalo. Ontem à noite, meu querido, sabe? O cara tá dirigindo, de repente, aparece um cavalo na frente. Meu amigo, é difícil isso daí. É muito complicado essa situação e esse acidente que deixou um jovem morto na estrada de São Pedro. A gente vai trazer outras informações logo em breve, tá bom? Você fica ligado aqui na Rádio Jornal. Estamos às 6h39. Comercialzinho rapidinho e a gente volta já aqui na sua Rádio Jornal Garanhuns. Bom dia!
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0: Muito bem, já estamos de volta aqui na sua Rádio Jornal Garanhuns. A informação continua. Esta é a Ronda Policial. Para você, o nosso bom dia, o nosso muito obrigado. Tá aí o sol querendo aparecer.

0: mas parece que a chuvinha não deixa, né? A temperatura fica aqui, né? Fica nessa mania, né? De ficar oscilando 18, 19 graus e tal, né? Esse climazinho de inverno gostoso que só Garanhuns traz pra você. Imagina quando virar o mês ali no período do Festival de Inverno. Aí é que a coisa vai ficar tinindo. Bom, o caso de uma mulher, essa mulher foi presa em flagrante tráfico de drogas na tarde desta quinta-feira, dia 25, durante uma operação, a ação da Operação NARC 6, realizada pela Polícia Civil de Pernambuco, na Vila Neves, ali em Jucati. A prisão foi efetuada por policiais civis da 8ª Delegacia da Polícia de Repressão ao Narcotráfico, a 8ª DENARC, coordenados pelos delegados Paulo Bicalho, né, e, claro, durante diligências de combate ao tráfico de entorpecentes na Vila Neves. A presa, identificada como Camille Vitória do Nascimento, investigada por comercializar drogas na localidade. De acordo com a Polícia Civil, Camille atuava juntamente com José Martoni da Silva, que conseguiu fugir no momento da abordagem policial e segue sendo procurado. Durante a operação, os policiais apreenderam aproximadamente 300 gramas de cocaína, 230 gramas de maconha, um grama de crack, 30 munições de calibre 380, duas balanças de precisão, uma máquina de cartão de crédito e débito utilizada na comercialização de drogas e um rádio comunicador. Nesse caso aqui, a suspeita foi conduzida à sede da 8ª DENARC aqui em Garanhuns, onde foi autuada em flagrante pelo crime de tráfico de drogas. Após os procedimentos legais, ela permaneceu à disposição da justiça. Essa operação NARC 6 integra as ações da Rede Nacional de Unidades Especializadas de Enfrentamento ao Narcotráfico, é o RENARC, coordenada pela Secretaria Nacional de Segurança Pública, SENASP, do Ministério da Justiça e Segurança Pública, que tem aí o objetivo de intensificar o combate ao tráfico de drogas em todo o Brasil. 6h45 aqui na sua Rádio Jornal. Tem mais, hein? Você pensa que acabou? Nada. Até 8 horas estamos com a ronda policial aqui no seu rádio. A nossa Diandra trazendo essa história da caixa de cigarros. Cigarro já não é bom, hein? E ainda tem um probleminha envolvendo isso daqui, ó. É a nossa repórter, a Diandra, da nossa TV Jornal Recife. Vai lá, Diandra, você, minha querida.
1: Pois é, essas 17 caixas foram encontradas pela polícia no momento em que um homem de 50 anos de idade chegava até o cais de Santa Rita, numa espécie de estacionamento, para deixar esse material. Esse homem já vinha sendo investigado pela polícia porque os policiais civis já tinham informações de que existia o contrabando desse tipo de material de cigarro vindo do Paraguai aqui em Pernambuco. Só que dentro desse depósito, mais caixas foram encontradas. Então, nesse espaço, né, nesse estacionamento, os policiais encontraram um vigilante de 70 anos de idade que informou que existia ali um depósito onde esse material era armazenado. Continuaram investigando e encontraram mais caixas, foram 50 no total. Além disso, os policiais conseguiram também apreender uma máquina de contar dinheiro, mais de R$ 3.500 em espécie. E aí o homem de 50 anos de idade que vinha sendo investigado, ele confessou para a polícia que esse material ele pegava em Caruaru para distribuir aqui na região metropolitana e que esses cigarros eram entregues para comerciantes justamente nessa área central do Recife. Esses dois homens, o de 50 anos de idade, que estava transportando material, além do vigilante, que era responsável por esse estacionamento, eles foram presos em flagrante pelo crime de contrabando e todo esse material que a gente está mostrando aí foi apreendido pela Polícia Civil. A gente volta com você, viu?
0: Muito bem, 6h47 aqui na sua Rádio Jornal Garanhuns. Continuamos com a ronda policial, a informação aqui, ó, no seu rádio. E tem esse caso aqui de duas motos roubadas, foram recuperadas, e um desmanto.

0: destino descoberta em Belo Jardim. Isso mesmo, hein? Duas motocicletas roubadas foram recuperadas pela Polícia Militar na tarde da última quinta-feira, 25, durante uma ação que resultou na descoberta de um imóvel utilizado como desmanche clandestino de veículos em Belo Jardim. Esta operação, ela teve início após o monitoramento do sinal de GPS de uma motocicleta Honda Bros que foi roubada no dia 23, lá na zona rural de São Bento do Una. Com base nas informações de localização, os policiais chegaram até uma residência onde funcionava o desmanche. No local, além da Honda Bros, foi encontrada uma Honda Pop 110, também roubada na mesma área, na mesma data, ali na zona rural de Belo Jardim. Os policiais ainda apreenderam 3 aparelhos celulares, sendo 2 com registro de roubo, além de diversos, no caso, várias peças, na verdade, né? Diversas peças de motocicletas, ferramentas utilizadas para desmontagem dos veículos, materiais empregados na adulteração de sinais identificadores e notas falsas de leilão de veículos. As vítimas foram acionadas para reconhecer as motocicletas recuperadas. Todo o material apreendido foi encaminhado para a Delegacia de Polícia de Belo Jardim, onde foram adotadas as medidas cabíveis. Tá aí. Se não acontece o roubo e, por consequência, um rastreamento desta moto, não teria se chegado, né? Não seria possível descobrir, pelo menos até ali, o desmanche clandestino de motocicletas que estava acontecendo em Belo Jardim. Os caras roubaram uma moto. A moto levou até o local através do GPS. Localizou fácil. A polícia monitorou o sinal do GPS, bateu lá. E lá tinha outras motos, equipamentos, tudo para ser desmontado. E esse desmanche já era, né? Sua moto chega de um jeito e sai sem nada. Sai totalmente partida. E aí você se pergunta, Ed Carlos, quando é que isso vai se acabar? Tá meio complicado responder isso daqui, porque a gente fala praticamente que todo dia roubos de moto, assaltos. O cara deixa a moto num lugar, de repente a moto foi embora. Cadê? Não, mas eu deixei ela aqui. Não, acabou-se, já era. Não, mas a minha moto o quê? O que houve? Virou fumaça, meu? Que isso? Não, os caras roubam na cara de pau, não quer saber se tem câmera, se tem alarme, se o GPS vai dedurar, leva e acabou-se, tchau. Tem outros que já pegam ali, já vai lá e desmonta, altera tudo daquela moto para fazer o quê? É o famoso passar para frente. Isso que é complicado. Falando nessa questão de moto, a gente vai trazer aqui, ó, uma matéria com o nosso Reginaldo Souza, onde temos assaltos em Caruaru também, claro, né? Não ia ser diferente. Um menor foi apreendido por assaltar com outro menor 2 pessoas e levando 2 motos. Um conseguiu fugir. A gente tinha falado nisso daqui essa semana. A gente volta a falar dessa história porque é um assunto que chama a atenção. A malandragem é a malandragem, né? E aí o pessoal teve essa astúcia. Um fugiu, o outro se deu mal. Então vamos trazer essa matéria novamente aqui com o nosso Reginaldo Souza, o nosso colega da Rádio Jornal Caruaru, da TV Jornal Interior. O caso do menor apreendido assaltou com outro menor 2 pessoas, né, levando 2 motos, só que um deles conseguiu fugir, o outro se lascou. É você, Reginaldo, manda aí, meu querido.
1: Verdade, nesta manhã de quinta-feira acontecendo esses assaltos no bairro Nova Carubaru. 2 motocicletas tomadas no assalto e 2 pessoas aqui na delegacia, um menor foi apreendido. Porque foram 2, mas um apenas apreendido e o outro conseguiu fugir. Vou conversar aqui com as vítimas desses assaltos, vai falar pra gente como tudo aconteceu. A gente não identifica como é que foi a situação lá, amigo?
2: Eu tava indo levar minha mãe pro trabalho, em determinado ponto da estrada, eles saíram os dois dentro do mato, armado, botou a arma no meu rosto, no rosto da minha mãe. Aí pediu a moto, não pediu o celular, só pegou a moto, perguntou se tinha rastreador, se tava no seguro e correu. Aí quando correu, eu consegui entrar em contato com meu irmão, ele não levou meu celular, consegui ligar pro meu irmão. Meu irmão veio, conseguiu me resgatar e no caminho, quando eles tinham me roubado, eles foram e fizeram outro assalto. Aí roubaram a moto de outra pessoa, ia descendo os dois com a moto, sentido Afonsinho, dali da Nova Caruaru, sentido Afonsinho. E daí, quando eles estavam na fuga, eu ia com meu irmão perto, com o carro, quando a gente avistou eles, que eles viram que a gente estava atrás deles, eles bateram na moto e caíram no chão. Foi quando a população chegou junto, conseguiu segurar ele e tudo mais. E a polícia chegou para dar suporte e trouxeram para a delegacia. Mas foi isso que aconteceu. Eles botaram a arma na gente, em mim, na minha mãe. No outro menino também, que ele assaltou, ele botou arma também. Disse até que ia atirar no menino, se atira nele, tudo mais. A gente que é trabalhador, sai de casa para fazer as correrias, se depara com uma situação dessa. Pensar até em perder a vida num negócio desse.
3: Inclusive, um deles ainda pediu, atira nele. Mas aí, graças a Deus, nada aconteceu. Eu colaborei, entreguei a moto e levaram. Depois eu só fiquei sabendo da notícia. Uma pessoa veio numa moto e perguntou se tinha acontecido alguma coisa. Foi aí que eu tomei ciência de que os elementos tinham sido pegos mais embaixo. Quando eu cheguei lá, já estava a polícia tudo sob controle. Mas até então eu fiquei ali, não levaram meu telefone, não consegui acionar o 190. E fiquei tentando ver o que eu fazia, com um pouco de medo de descer e encontrar de novo, até me deparar com essa situação. Graças a Deus, recuperaram, só dando material, né? A gente teve só o prejuízo, mas está tudo bem, estamos bem, e é isso que importa, né?
1: No momento do assalto, se encontravam os dois ou apenas só um aí?
3: Os dois. Estavam os dois na POP.
1: Armados os dois também?
3: Não, estava só a
1: som.
3: Garupa. Aí, através disso aí, eles pegaram a minha moto e seguiram com as duas, que foi onde aconteceu a situação.
0: Muito bem, 6h54, a gente recebe aqui uma informação que aconteceu em Garanhuns. É o seguinte, tem os moradores ali da Vila Militar, aqui na cidade de Garanhuns, eles viveram momentos de incerteza na noite de ontem, sexta-feira, após diversos estampidos semelhantes a tiros serem ouvidos ali na localidade, ali na Vila Militar, certo? As informações ainda são desencontradas. Até o momento, não há confirmação oficial sobre o que teria ocorrido, o que aconteceu de fato. Algumas pessoas acreditam que os disparos possam ter sido provenientes de um treinamento militar. No entanto, outros demonstraram estranheza devido ao horário, afirmando que, segundo seu conhecimento, esse tipo de atividade não costuma acontecer durante a noite. Também há relatos de pessoas que teriam sido vistas correndo pela região, o que aumentou ainda mais as especulações e a apreensão entre os moradores. Bom, o fato, a situação continua na dúvida. Esse episódio cercado de dúvidas e a gente não conseguiu esclarecimento com ninguém aqui relacionado aqui. Estamos abertos, tá bom? Pessoal do 71BI, que queira se manifestar sobre isso, é importante, tá? Porque o pessoal ontem na Vila Militar aqui em Garanhuns, o pessoal ficou assustado com tiros. Barulhos da Vila Militar em Garanhuns e fica aquela perguntinha, foi tiro mesmo? Foi um treinamento do Exército Brasileiro ou não? Hein? Que quem não sabe ainda, a Vila Militar fica ali naquelas proximidades da Duque de Caxias, né? Tem aquela área que é uma área mais reservada, tá certo? Então o pessoal tá nessa assombração, tá sabendo dos tiros, dos barulhos. Há relatos de que durante esses tiros pessoas saíram correndo. O vídeo que nos mandaram aqui, ó, não dá para ver muita coisa não, né? A gente tem umas árvores aqui, um pedaço de uma outra árvore aqui no outro canto da tela, um trechinho aqui, algumas casas. muita árvore, né? Muito arvoredo aqui, mas não se tem mais informação, né? Tem o que aqui? Tem os tiros, será que dá pra ouvir? Cadê aqui? É uma parte do vídeo, né, gente? Com relação a esses tiros. Aqui, ó. Esse é o tiro, hein? É só o que se tem até o momento nessas imagens. A dúvida se alastra, né? A dúvida cresce. E aí? Pessoal do 71BI, estamos à disposição, hein? Quiser mandar aquela mensagem, por favor, estamos aqui com o nosso WhatsApp da Rádio Jornal. Está à disposição. É só mandar mensagem para tentar esclarecer. Houve um treinamento militar ontem por parte do 71BI, sim ou não? É só responder aqui no WhatsApp. DDD 87 991 739 4499. É o WhatsApp da Rádio Jornal Garanhuns. Estamos à disposição para tentar trazer o esclarecimento ao nosso ouvinte que ficou preocupado. Ficou preocupado porque não é só a questão de um tiro ou outro. É a questão do tiro e pessoas que também saem correndo. Então, alguma coisa diferente rolou naquela hora. Ontem, ali à noite, na Vila Militar, tá certo? Muito bem, 6h59, a gente fica aguardando aqui, ó. Caso o pessoal do batalhão do Exército de Garanhuns tenha esta possibilidade de mandar uma nota, de esclarecer, de tirar essa dúvida, a população está querendo saber. Os tiros que foram ouvidos ontem à noite na Vila Militar, era um treinamento do Exército Brasileiro ou era outra coisa? Ou era uma ocorrência? Os moradores estão assustados e o nosso WhatsApp está aqui, ó, à disposição também das autoridades e principalmente agora nesse caso do 71BI, o Batalhão do Exército em Garanhuns. DDD 87 991 739 4499, WhatsApp da Rádio Jornal Garanhuns. DDD 87 991 739 4499. Será sempre um prazer receber a sua mensagem aqui na nossa Rádio Jornal. 7 horas em Garanhuns, a gente vai no intervalo, daqui a pouco tem mais, hein? Já já voltaremos com muita informação aqui na sua Ronda Policial. 7 horas, bom dia.
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1: Muito bem, 7:03 aqui na Rádio Jornal, hein? 7:03. Lembrando que daqui a pouquinho, assim que terminar a Ronda Policial, ficaremos juntos na edição de sábado da Supermanhã. Você sabendo de tudo neste sábado, muitas informações. E claro, você vai permanecer ligado conosco na Rádio Jornal Garanhuns, tá bom? Você não sabe ainda o nosso WhatsApp? Tô esperando, hein? DDD 87 991 739499. 991 739499. Manda aquela bronquinha, né? Cadê aquela bronca? Manda aquela bronca, tá certo? É a bronca do povo. Tá fazendo o que aí? Tá faltando, né? O que tá rolando? Manda aqui, ó. DDD 87 991 739499. Um abraço aqui, ó, para o Ernesto, tá ligado no Heliópolis. Bom dia. Bom dia também aqui para o Papalégua, na Vila do Quartel. Parabéns, é aniversário do Papalégua. Feliz aniversário, Papalégua. Aqui também a Alexandra. Alexandra Gomes está na Santo Antônio, em Garanhuns. Aqui, ó, o Bill, loteamento Manuel Camelo. Um abraço para você, Bill. Obrigado pelo carinho. Bora tomar café. Aqui também, ó, o nosso doutor mototáxi está na Pedro Álvares Cabral. Suzana. Suzana está em Angelim. Bom dia. Aqui o nosso amigo de Paranatama, o Israel Guerreiro. Aqui está dizendo que Paranatama e Jurema, muita chuva. Ô, meu querido, chovendo pra caramba aí, ó. Um abraço pra você, Israel Guerreiro. Semana passada ele tinha mandado aqui, ó, um vídeo da buraqueira lá, hein? O trecho parecia uma cratera lunar. Tamanha quantidade de buracos ali, né? Ainda tem esses buracos aí, ô Israel? Ou será que taparam, hein? O pessoal vai dizer, não, mas agora não dá para fazer esse reparo, porque está chovendo, né? Tem que esperar o inverno passar, a chuva, não sei o quê, tá? Pô, se for fazer, quando parar isso tudo, vai ser lá em agosto, agosto de Deus, né? Setembro, sei lá. Tá difícil, hein? Valdério do Jardim Petrópolis, bom dia. Bom dia, Sergão do Indiano, um abraço, meu querido. Aqui, ó, Anitta da Brasília. A reclamação é a SEAGA. O que que tem a SEAGA, minha querida? Hein, Nita? Escreve aí, depois a gente conversa, tá? A gente continua trazendo muita informação, você ligado aqui na sua Rádio Jornal Garanhuns, sempre nesta conexão com a notícia. E tem o caso desta mulher, foi ferida na cabeça. Foi encontrada morta no Recife. A Polícia Civil investigando um possível feminicídio que aconteceu na tarde de quinta-feira, dia 25, ali na rua João Fernandes Vieira, no bairro da Boa Vista, na área central do Recife. A vítima foi identificada como Valquíria Maria de Lima, 43 anos. De acordo com informações da polícia, a mulher foi encontrada sem vida, deitada numa cama, apresentando graves lesões na região da cabeça. Os ferimentos teriam sido provocados por um instrumento contundente ainda não identificado. As primeiras análises realizadas no local apontam que as pancadas na cabeça foram a causa da morte. Até o momento, a autoria e a motivação do crime não foram identificadas. Equipes da Polícia Civil e do Instituto de Criminalística realizaram os procedimentos periciais. Em seguida, o corpo foi encaminhado para o Instituto de Medicina Legal, IML, do Recife. O caso está sendo tratado como feminicídio e segue sob investigação para identificar o responsável e esclarecer as circunstâncias do crime. Um mistério, né? O caso dessa mulher foi encontrada morta com ferimentos na cabeça lá no Recife, ali na tarde desta quinta-feira, dia 25. A Valquíria Maria de Lima, mulher de 43 anos, encontrada morta no Recife. 77 aqui na Rádio Jornal, a informação não pode parar. É por isso que somos, claro, líder de audiência. Esta é a Ronda Policial Garanhuns. E claro que tem o nosso repórter Ademilton Silva, mais uma vez, trazendo essa história de um cidadão foi conduzido com 3 aves silvestres sem registros para a delegacia de Santa Cruz do Capibaribe. O Ademilton Silva conversou com o GCM Sena. E caramba, meu, tem que ter legalidade no que você faz. Você tem que ter as coisas na legalidade. O cara estava com 3 aves silvestres sem registros. É claro que ia parar na delegacia para responder por que você está com isso aqui, essas 3 aves. Por que não tem registro? Qual é a sua intenção? Muitas questões que precisam ser esclarecidas. Então vamos trazer essa matéria onde o nosso repórter Ademilton Silva conversa com o GCM Sena. Ademilton Silva, é você, meu querido, manda lá.
2: O grupamento GAAN apresentou um cidadão na delegacia de Santa Cruz de Cabaribe com 3 pássaros, 3 aves silvestres. Nesse momento eu me encontro ao lado do GCM Sena e ele traz detalhes como se deu essa ocorrência. Nosso cumprimento, bom dia.
3: A situação foi o seguinte: nós recebemos a denúncia via central, o CIMOP lá, a respeito de uma residência que continha aves silvestres, uma criação irregular. Nós fomos ao local, constatamos realmente o flagrante, que havia sim aves silvestres lá, e falamos com o proprietário a respeito, né, da situação, que ele estava errado, que não podia criar. Nesse, alguém fez a denúncia contra ele e a gente tinha que cumprir o nosso serviço, né? Porque até então, se a gente não fizer, dá ali voltando para a gente, para o agente. Então, todos os agentes, quando recebem uma denúncia, tem que ir lá e executar conforme a lei, aplicar a lei. Então, se ele estava errado, não tinha documentação das aves, então a lei tinha que ser aplicada, que é a lei 9.605/98.
2: Foi encontrada alguma que era registrada?
3: Nenhuma, eram 3 aves.
2: Todas 3 sem registro, então ele não tinha autorização de criar.
3: Infelizmente, mesmo contendo muito tempo com ele, não tinha autorização de criar. A denúncia foi feita, fomos averiguar, constatamos o flagrante e infelizmente tivemos que aplicar a lei.
2: Ele chegou a relatar para vocês há quanto tempo estava com essas aves?
3: Ele falava que umas tinha 5 anos, outras ele falou o tempo, também não recordo bem, mas só o fato de estar já irregular, a gente tinha que explicar a ele qual era a situação, explicamos a ele como ele poderia fazer se ele quisesse um dia conter aves registradas, como seria o procedimento. Conversamos um pouco com ele e com a filha dele lá. E depois ele nos entregou as gaiolas tranquilamente. Fizemos a condução para a delegacia, porque tem que nos resguardar também, né? E é uma forma de nos resguardar, levando para a delegacia, para fazer todos os procedimentos cabíveis. E assim foi feito, na delegacia resolver toda a situação.
2: E dizendo, né, à população de Santa Cruz de Cabaribe, principalmente os homens que gostam de criar pássaros, que tem as formas de legalizá-los.
3: Sim, tem várias formas de regularizá-los. No caso, por exemplo, você adquirir de um criador autorizado pelo IBAMA, geralmente ele deve ter a documentação de guia, tudo certinho, todo o procedimento. É melhor do que ter irregular, porque vai acabar você indo para a delegacia, receber um TCO, as aves sendo apreendidas, você já pegou amor por aquele animal que infelizmente está irregular com você ali, mas se acontece uma denúncia, o procedimento tem que ser feito pelo pé, né? Que a gente não pode prevaricar, deixar de fazer, cumprir a lei.
2: Além do GCM Sena, quem mais na ocorrência?
3: Estava também o companheiro de serviço, Marcílio.
2: Aqui na delegacia você tem conhecimento dos procedimentos que foram adotados em desfavor do cidadão?
3: Os procedimentos, assim, nós fomos ouvidos, né, a parte dos agentes, como ele também, eu acredito que depois, acho que ele recebeu um TCO, mas nós saímos antes com as aves, porque elas tinham que ser levadas para o CETRAS Tagará, que é o Centro de Reabilitação de Animais Silvestres, que fica lá em Aldeia, perto de Camaragibe, lá em Recife.
2: Estas foram as palavras do GCM Sena, do grupamento GAAN, onde relata para a gente a respeito dessa ocorrência apresentada na delegacia e os pássaros foram levados para o Recife. Com informações, Ademilton Silva.
1: Muito bem, Sérgio, já estamos com você, claro, sempre na informação, sempre aqui na notícia. Esta é a sua Ronda Policial Garanhuns. Eu tenho alguns ouvintes perguntando aqui, Ed Carlos, como é que fica essa questão das chuvas, né? Rapaz, o pessoal está meio preocupado por conta dos alertas. A PAC, ela continua aqui nos alertando do FRACA, né? fraca a moderada hoje, sábado, para a região do Agreste. Esse fraca a moderada que fica como está agora, né? Vem essa chuvinha, essa garoa, depois ela dá um pico a mais na intensidade, mas nada tão alarmante. Essa é a realidade. Isso para hoje, sábado. Lembrando que amanhã, se não houver alteração, amanhã, domingo, até a quarta-feira, dia 1º, o tempo se apresenta com intensidade fraca de chuva. Tá certo? Nesse momento, estamos aqui registrando 19 graus, tempo se apresentando nublado, vem essa chuvinha, esse sereninho que você quase não enxerga, né? Você fica ali olhando, tenta enxergar, né? Você quase não percebe quando a chuva tá caindo. Mas é o que está acontecendo aqui, ó, tá bom? Nessa situação. Deixa eu falar novamente desse acidente, né, esse grave acidente que foi registrado na noite de ontem na rodovia que liga Garanhuns ao distrito de São Pedro. Segundo as primeiras informações, o jovem Vitor conduzia uma motocicleta quando colidiu violentamente contra um cavalo que estava solto na pista nas proximidades da entrada do distrito de São Pedro. Com a força do impacto, ele sofreu ferimentos gravíssimos e morreu ainda no local antes de receber atendimento médico. Equipes da Polícia Militar realizaram o isolamento da área até a chegada do Instituto de Criminalística, que efetuou a perícia e, no caso, para tentar esclarecer as circunstâncias do acidente. Após os procedimentos legais no local, o corpo da vítima foi encaminhado para o Instituto de Medicina Legal IML de Caruaru para a realização dos exames periciais. O caso será investigado pela Polícia Civil, que apura as circunstâncias da colisão, apurando, no caso, as circunstâncias da colisão e a responsabilidade pela presença do animal solto na pista. Então, é aquela história, né? Quem é o dono do animal? Quem é? De onde ele apareceu aí? Apareceu do nada, né? Apareceu do nada. O jovem, também a gente não tem uma informação se esse menino estava com capacete, né? Se o Vitor estava de capacete, porque nós sabemos que o capacete faz a diferença grande em muitos casos de queda. Capacete, cinto de segurança, né? Para quem está no carro, cinto de segurança. Para quem está na moto, capacete. E nesse caso, a gente não tem informações se o jovem Vitor estava com capacete. O que acontece é que ele colidiu com um cavalo de forma muito violenta. Esse cavalo estava solto na pista, ali naquela rodovia que liga Garanhuns ao distrito de São Pedro, ali na zona rural, hein? Ali naquela estrada, naquela entrada do distrito de São Pedro, e de repente o cavalo aparece e dá uma lapada no Vitor. É muito triste essa situação. Morreu esse jovem ontem à noite, e até agora não se tem notícia quem é o dono do cavalo. Cavalo tem dono, sim, né? Não vem com essa, não, mas é de carros, é animal sem dono. Não vem com essa, tem dono, sim. Cachorro ainda vai, agora cavalo, né? Como diz o ratinho aqui na TV Jornal, um puta cavalão daquele, você acha que não tem dono? Tem, sim. Agora, cabe a você que tem seus animais, cuide deles, tá? Cuide. Dê amor, dê carinho, dê atenção, alimentação e bons cuidados, que incluem você ficar atento. Não deixar ele vagando na rua, nas estradas, nas pistas, nas rodovias da vida, porque pode acontecer isso daí. Seu cavalo solto, ou cavalo boi, né? Que quando não é um cavalo, é uma boiada que a gente vê na rodovia, né? Ou até mesmo na rua. E aí pode esses animais soltos

0: provocando acidentes, incluindo mortes. Então, cuide do seu animal, para que seu animal tenha uma boa saúde e que ele não motive acidentes com as pessoas, tá? Então, o que a gente relata é isso. Vários animais transitando para lá e para cá. São Pedro teve uma retaliação no mês passado. Dois cavalos foram agredidos, marcados de facão, como se tivessem tido um alerta. Olha, da próxima a coisa pega mais. Então, também tá errado isso daí. Claro que tá errado. Não é por isso que... Ah, porque tem a cavalaria solta para lá e para cá. É, e você vai pegar e vai marcar um cavalo para amedrontar o dono do animal. Não, isso não vai resolver em nada. Pelo contrário, isso piora. Tá certo? Isso é mais fogo na lei. Isso é mais lenha no fogo. Tá certo? É mais lenha no fogo. Então, deixe que as autoridades resolvam. Você que é dono tem que cuidar. Guarda seu animalzinho, cuida dele e evita deixar ele solto. Não dá certo, né? 7h19, vamos aqui nos comerciais, hein? E já já a ronda policial continua com muito mais informação, muito mais notícia para você que está ligado aqui, ó, na Rádio Jornal Garanhuns. 7h19, bom dia!
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0: Muito bem, 7h23 aqui na Rádio Jornal Garanhuns. Inclusive com relação a essa nota aqui, né, do menino de São Pedro, né? Os familiares ali, os amigos, pedem que, por conta desse acontecimento, seja suspensa as festividades lá em São Pedro. Eu acredito que vai ser muito difícil, sabe? Até porque tem festa, tá rolando festa agora. Amanhã é o dia de São Pedro, dia 29, tem ali joguinho do Brasil. Eu acredito que será muito difícil essa questão de adiar a festa de São Pedro. Não tem até porquê, né? Já é final do mês, é lamentável isso daí, né? Muito bem, 7h24, você pode interagir conosco, mandar sua bronca aqui no WhatsApp da Rádio Jornal Garanhuns, DDD 87 991 73 9499, 91739499. Aqui o WhatsApp da Rádio Jornal Garanhuns. Bom dia, aqui é a Robervânia da Coab 3, bairro Bom Dom Helder, Câmara Garanhuns. Melhorou? Um bom final de semana. Pois é, minha querida Robervânia, estamos melhorando. Aliás, a gente estava falando aqui há pouco tempo, falando dessa questão das vacinas, né? E a Robervânia, como ela trabalha nessa área da saúde. Robervânia, explica pra gente quando é que vai estar liberado. O pessoal quer saber quando é que vai estar liberado para tomar a vacina da gripe, como é que está. Que tem essa questão aí das prioridades, os idosos, pessoal que tem ali algum problema de saúde e tal. Mas quem não se encaixa nessa questão e quer tomar a vacina, como é que faz, hein, minha querida Robervânia? Alô, Robervânia, manda aqui no nosso WhatsApp, tá bom? Estamos aguardando, o pessoal quer saber, o povo quer saber, tá? A nossa ouvinte, a Nira da Reclamação, aqui, né? Nira da Reclamação, é porque ela mandou aqui, ó, uma reclamação. Ela é da Brasília. Ela tá dizendo aqui, ó: bom dia, Ed Carlos. Nira, aqui da Brasília, a reclamação é a SEAGA, que o mercado que tem lá toma conta da rua, colocando carrinho de compras carrinho de compras numa corrente, tomando conta da rua, a guia da calçada. Esse tipo de estacionamento tira o direito da população de estacionar. Eles acham pouco e colocam os carrinhos na rua. Não é em cima da calçada, é na rua, impedindo de estacionar na calçada deles e na rua. Cadê a MSTT para tomar as providências? Está aqui a reclamação da nossa ouvinte, a Nira. É Nira o nome dela? Lenira da Brasília. Ô, Lenira, qual é o nome dessa rua que você está falando aí? É na SEAGA mesmo? Passa com mais detalhes aqui, tá bom, minha querida? Helenira da Brasília. Está arretada com a história de um supermercado, de um mercado que está colocando os carrinhos do supermercado nas calçadas e na rua. Está tendo dificuldade lá para estacionar e está atrapalhando o transitar das pessoas. Aí fica difícil, né? Fica complicado, porque onde é que fica o respeito, o famoso direito de ir e vir? A gente tem que ser atento a essas questões, né? O meu direito e o seu direito também. Tem que ter. Fica difícil. Eu sei que quem vai na SEAGA dia de sábado é uma loucura. É uma loucura. É difícil você transitar ali. Carro para tudo que é lado, né? pessoas transitando, muita gente, a intensidade, né? Muitas compras sendo realizadas ali, é difícil, muito complicado, hein? Tá aqui, ó, Ed Carlos, aqui é o Almir da Rua Maracanã. Aqui na Rua Maracanã, parece um sítio, tem um monte de vaca, boi nos terrenos, vazio aqui, ó. A prefeitura devia fazer alguma coisa por nós. Meu querido Almir, onde é que fica essa Rua Maracanã? Qual é o bairro? Tá reclamando que fica ali um monte de vaca, boi também ali nos terrenos e tal. Ô, meu querido ouvinte Almir, que tá reclamando aqui na Rua Maracanã, qual é o bairro? Pessoal, tem que resolver isso daí, né? Não pode, meu. Quem é dono, tome conta de suas coisas, tá bom? É no Magano, próximo ao depósito da Eletropiso. Já sei onde é que é, hein, meu querido? Já capturei aqui a sua mensagem. Vamos ver se isso daí resolve, né? Para não acontecer outro acidente. Lá, acontecendo aqui, ó, esse monte de vaca, de bois ali no terreno vazio, ali, ó, na Rua Maracanã, ali no bairro do Magano, perto da Eletropiso. Bom, a menina tá dizendo aqui, ó, a Helenira, Helenira o nome dela? Não, é exatamente, Helenira da Brasília, tá dizendo que essa confusão é na frente do mercado Juntos Somos Mais, ali no bairro da Brasília. Bom, a gente tá aqui à disposição do mercado, para que o mercado também se posicione e passe também, né, as suas razões, forneça as suas razões, as suas explicações do porquê, segundo o relato da nossa ouvinte Helenira da Brasília, esta tamanha quantidade de carrinhos nas calçadas, tomando conta da via pública, aqui, né, trazendo essa resposta ao questionamento da nossa ouvinte Helenira do bairro da Brasília. 7h29, a gente continua aqui na Rádio Jornal, trazendo mais um repórter, mais uma informação, claro, agora com o nosso Reginaldo Souza. E o homicídio, novamente falando do homicídio na zona rural de Agrestina. A vítima era usuário de drogas, arrastado e morto numa estrada. Que fim, hein, meu? Que fim levou esse cidadão? A reportagem é com o nosso Reginaldo Souza. É você, Reginaldo, manda lá.
6: Verdade, crime de morte acontecendo aqui na zona rural da cidade de Agrestina. A vítima identificada por Luiz Lucas da Silva Barros, 24 anos, que morava no loteamento Campo Novo. A informação de que o mesmo se encontrava na festa de Agrestina, só que nesta madrugada foi encontrado assassinado neste local. Aqui a Polícia Militar fazendo isolamento, como também a equipe da Polícia Civil. Com relação à vítima aqui, o Lucas, a informação de que o mesmo era usuário de drogas. Trazer aqui o delegado, o doutor Eric Costa, participa com a gente e fala com relação a esse crime. E também vamos ouvir o pai que aqui esteve neste local.
7: Fomos informados desse homicídio, uma estrada rural, né? Ali em Agrestina, já próxima a Cupira também. E a vítima que nós obtivemos aqui de informação, ela teria arrumado uma confusão numa festa que teve ontem, né, durante a noite. Acabou apanhando e isso parentes, né, informaram. E hoje o corpo foi encontrado aqui nessa via rural. Agora vamos trabalhar para tentar identificar possíveis autores.
6: Ô, doutor Eric, com relação a onde se encontra o corpo, talvez foi arrastado para cá, foi atraído para cá, de repente ele estava indo para algum local, residência, e o pessoal seguiu ele.
7: Não, tudo indica que ele foi atraído para cá, né? Ou acabou sendo aí pego e a força e trazido para cá. Mas tudo isso a gente ainda precisa levantar. Nós vamos ouvir agora parentes, tentar entender a situação. Segundo informações, o irmão teria visto ele ser agredido nessa festa. Então agora a gente vai trabalhar com essas informações.
6: Algum tipo de vício? Usuário, talvez?
7: É usuário, segundo os próprios policiais aqui da cidade, ele seria usuário de droga. Recebeu, pelo que a gente percebe ali no corpo, foi muito agredido e a causa da morte possivelmente foi facada.
6: De tênis, cor branca aí, short preto e sem camisa.
7: Isso, está sem camisa, o que é estranho também, né? Porque ontem não estava chovendo e um pouco frio. Possivelmente os autores levaram a camisa dele.
6: A partir de agora, a delegacia desta cidade, Agrestina, é para investigar, né?
7: Isso, vamos investigar, vamos trabalhar agora, encaminhar esse inquérito para a Agrestina, né, para a delegacia que trabalhar na investigação.
6: Seu José Júnior, pai da vítima aqui, o senhor estava em casa, recebeu a informação desse homicídio?
8: É, positivo. Recebi a informação, aí vim para cá, aí esperar agora a providência da polícia para esclarecer melhor.
6: Saber quem foi e também a motivação, né?
8: Isso, saber quem foi e a motivação.

0: situação também, que nós não sabemos nada, nós vivemos em casa, nós não sabemos nada.
1: O senhor morava com ele, ele morava com o senhor, não?
0: Não, ele não morava comigo não, nem falava comigo, nem dava benção a eu, ele falava com a mãe dele. Morava com a mãe dele, mas não falava comigo, aí eu não tinha muito convivência com ele não.

0: Esse sábado é o caminho mais perto, né? A vida é essa.
1: Final é esse também aí, né?
0: Isso, final é esse, carreira final, acabou.
1: O senhor tinha conhecimento que ele era usuário de drogas?
0: Paz, já andou com as pessoas, né? Mas ninguém pode dizer nada a ninguém. A vida é dele, ele já é de maior, aí cada um que... Mas que usava, usava.
1: Morava no outro lado da cidade, da BR, foi encontrado do outro lado também aqui, nessa estrada aí, talvez arrastado para cá, né?
0: Isso, talvez. Estava arrastado para cá, morava ali no Campo Novo, a mãe, e já morou também ali no sítio Capivara, dali foram para a rua, aí compraram uma casinha aí, ficaram aí, aí de boa.
1: Trabalhava em que ele?
0: Ele trabalhava lavando carro, era. Mas...
1: Quer dizer que o senhor, como pai, o senhor fez a sua parte, né?
0: E minha parte, é. Um pai de minha parte. Agora esperar que a justiça tome conta. A vida para quem está nela, eles acham bom. Mas a vida de pai e mãe não é fácil, não. Olha, está em casa, chega, olha, teu filho está ali, está caído. Aí chega numa situação dessa, é difícil.
1: Ele já foi preso, detido alguma vez? Em delegacia, já foi apresentado em delegacia?
0: Olha, eu não sei não, mas eu acho que ele já foi, a polícia levou, mas parece que chegou lá, foi solto. Parece, eu não sei não.
1: Só detido, só?
0: É, só detido, é.
1: Tanta gente, lamentamos mais um homicídio, né? Conversei aqui com o pai da vítima aqui, com relação ao local, foi na zona rural da cidade de Agrestina, quando a vítima, Luiz Lucas da Silva Barros, com 24 anos, morava no loteamento Campo Novo, aqui mesmo na cidade. E a polícia já investigando esse crime para saber quem e também a motivação. É com você.
2: Muito bem, 7h35 aqui na sua Rádio Jornal Garanhuns. E durante as festividades juninas em São João, um motociclista, novamente essa história, né, meu querido? É, passar para você que não se ligou na informação, o cara foi detido pela Guarda Civil Municipal após ser flagrado realizando manobras perigosas, conhecidas popularmente como grau, ali nas proximidades do açude municipal. De acordo com a corporação, a ocorrência foi registrada às 3 da madrugada desta terça-feira, 23. Os agentes visualizaram o condutor empinando a motocicleta, empinando a motocicleta em via pública e iniciaram um acompanhamento tático, conseguindo interceptá-lo e realizar a abordagem. Ainda, segundo a Guarda Municipal, o motociclista já era conhecido pelas equipes operacionais pelo apelido de PH, possuindo registros anteriores de envolvimento em ocorrências policiais e sendo alvo frequente de denúncias pela prática de manobras perigosas. A GCM destacou que esse tipo de conduta representa risco à segurança viária e à integridade física de pedestres e demais motoristas, especialmente durante um período de grande movimentação em razão das festividades juninas. Após a abordagem, o envolvido foi conduzido à central da Guarda Municipal, onde foram adotadas as medidas cabíveis e realizado o registro da ocorrência. Tá aí, né? O cara dando uma de bestinha, espertinho ali, né? Fazendo bagunça em plena festividade junina em São João, cara. 3 da madrugada, empinando moto em via pública, pra quê? Não, fala pra mim qual a necessidade, qual é o comichão que esse camarada tem, que a gente não entende, de ficar empinando moto. O cara lá é, o cara é tão famoso na história que ele é conhecido como Grau, ali nas proximidades do Açude Novo, lá em São João. Coloca em risco a vida dele e a vida das pessoas, os transeuntes e tal. Porque o cara não fica fazendo isso só de madrugada. O cara quer fazer depois, de tardezinha, para aparecer, mostrar que sabe fazer, vai lá, dá umas empinadas, dá umas carreiras. Agora, trabalhar que é bom, ninguém quer. Ah, mas é de carros, é difícil arranjar emprego. É e não é. Sabe aquela frase que foi muito tempo tema aqui da TV Jornal, do SBT? Quem procura, acha.

0: Pois é. É isso aí. Quem procura, acha. Agora, cuidado com o que você vai procurar. Você pode acabar encontrando. A nossa dica: procure coisas boas, porque você encontra coisas boas. Agora, se você fica procurando confusão, coisa ruim, você vai encontrar coisa ruim e confusão. Tá bom? E você que tem sua motinha, cuide dela e cuide de você também, porque você cuida de todos ao mesmo tempo. Usa para trabalho, para ajudar ao próximo. Cadê que o cara pegou, em vez de ficar empinando moto, cadê que ele ajudou uma senhora a levar as compras dela em casa? Vai ganhar dinheiro com tua moto. Faz aí um serviço de mototáxi, de entrega. Faz alguma coisa para dar uma lucrada nessa vida, com coisas boas. Você ajuda e recebe em troca, meu querido. Não é ficar se metendo, ao cara que empina a moto e acha que tudo isso é muito bonito e que o pessoal vai ficar aplaudindo. Não. Você perde tempo na sua vida. Muito bem, 7h39, a gente vai nos comerciais e daqui a pouquinho a gente vai trazer de novo essa história. A gente tinha falado ontem aqui na Rádio Jornal, falamos também ali na TV Jornal, ali no Povo na TV, no Sem Meias Palavras, justamente de um ato heróico dos socorristas do SAMU lá em Gravatá, tá certo? Um ato de nobreza, um ato heróico para salvar vidas, tá bom? A gente vai trazer essa matéria daqui a pouquinho. Novamente, a gente trouxe ontem aqui algumas pessoas mandando mensagens desde ontem e dizendo: Ed Carlos, como é que foi aquela matéria? Eu não tive condições de ouvir, eu estava trabalhando, já foi um vizinho meu que falou aqui e tal. Então a gente vai trazer essa matéria na volta para você do caso do ato de heroísmo por parte do SAMU de Gravatá. E outras informações também, claro. 7h40, a gente volta já. Bom dia.
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3: Muito bem, 7h44 aqui na Rádio Jornal Garanhuns, 7h44. A gente continua com você, você vai interagindo conosco através do WhatsApp DDD 87991739499. 91-73-9499. Mande seu nome, o bairro que você está, a cidade, manda tudo direitinho aqui, tá bom? É, a nossa ouvinte, a Betânia, tá no sítio Muriçoca. Tô aqui em casa. Você melhorou? Bom, estamos melhorando, né, minha querida Betânia? Estamos tentando, né? Graças a Deus. E esse período tem que ter muito cuidado, porque mistura aquela questão da temperatura e a fumacinha, né? Por conta das festividades de São João. Mesmo tendo o ápice das fogueiras na última terça-feira, mas o pessoal fica aleatoriamente fazendo uma fogueira ali, uma fogueira acolá. Amanhã é domingo, é dia de São Pedro, quer dizer, na verdade é véspera de São Pedro, o dia é segunda-feira. E aí acontece o quê? O pessoal vai querer fazer uma fogueirinha. Então tem que tomar muito cuidado, tentar evitar e procurar se prevenir o máximo que puder, né? O máximo que puder, porque realmente pegou uma gripe, uma virose. Aí, meu querido, é cama, né, velho? O cara fica ligado na cama direto, hein? Muito bem, a gente continua aqui na Rádio Jornal. Tem mais aqui mensagens. A nossa ouvinte aqui do bairro da Brasília, que estava reclamando aqui, a Lenira. A Lenira mandou um vídeo falando aqui, mostrando como é que fica essa situação do mercado que coloca os carrinhos numa calçada, tá bom? E tem outros carrinhos que ficam na frente desse mercado, ficam na rua, como se estivessem guardando vagas. Aqui tem uns 3 carrinhos, todos eles alinhados em correntes, tá bom? E nós visualizamos isso aqui, ó. Onde é que ela tá dizendo aqui? Que é na frente do mercado Juntos Somos Mais, na SEAGA. É o que tá dizendo aqui a nossa ouvinte, a Helenira, do bairro da Brasília, tá bom? A Helenira, que está aqui no bairro da Brasília, está falando dessa situação que tá incomodando ali para estacionar. Bom, a gente tá à disposição do mercado Juntos Somos Mais para tentar esclarecimento. O pouco é que o vídeo não dá para ver direito, né? O vídeo foi muito rápido, né? Foi muito rápido, não filmou direito aqui. Mas tem um canto próprio do lado de fora, né? Do supermercado. Tem outro local aqui que temos os carrinhos na rua, que seria uma parte da calçada. E de frente ao supermercado, os carrinhos que estão como se estivessem na rua, de frente à calçada, 3 carrinhos aqui, um alinhado ao outro, com uma corrente. A gente precisa entender o porquê. Está marcando a vaga, se tiver marcando, por que isso daí? Então a gente tem que ter essa noção, porque a nossa ouvinte está questionando aqui no bairro da Brasília, a Helenira. A Helenira, que mora lá no bairro da Brasília, ela está reclamando aqui desta confusão dos carrinhos do mercado. Lembrando aqui que o pessoal do mercado Juntos Somos

0: estamos à disposição, hein? Estamos à disposição, pode explicar aqui, ficamos à vontade para tentar explicar. Seria ótimo passar essa informação, explicar por que que tem esta manobra, por que que está acontecendo. Carrinhos a gente vê que tem um bocado aqui, mas o que não pode acontecer é que os carrinhos do supermercado, seja ele aonde for, atrapalhem, no caso, o vai e vem do pessoal, né? Dos consumidores. Não pode ficar atrapalhando, tem que estar lá para atender as pessoas, os carrinhos, claro. Mas não podem nunca, jamais atrapalhar o ir e vir do consumidor. Senão fica difícil, senão o cara não vai conseguir entrar no teu mercado, aí você não vende e ficou lá, os teus carrinhos lá na frente, denunciando, olha, tem tanto carrinho aí, isso significa que ele não tem ninguém, que os carrinhos estão aqui fora, estão vazios, então ele não está vendendo nada. Talvez seja porque você não adequou o seu comércio para essas coisinhas, essas questões, tá bom? Nosso WhatsApp está aqui à disposição, é só mandar a resposta. 991-73-9499. A Robervânia disse, nesse frio, temos que se cuidar. Ô, Robervânia, passa para nós aqui, ó. Você que trabalha na saúde, passa para nós como é que é esse calendário das vacinas. O pessoal quer saber, hein? Se já pode todo mundo se vacinar, se ainda está naquela regrinha ali, ó, do pessoal mais idoso, tem que esperar, para quando? Essa é uma dúvida que nos abordam toda hora, hein? Bom, a gente vai trazer agora, novamente, essa história de fé, de coragem, de união, de dedicação ao trabalho e, principalmente, dedicação à vida. O caso que aconteceu em Gravatá, socorristas do SAMU socorrem uma vítima de choque elétrico e um dos socorristas, ele desceu da viatura, corre para pedir espaço com urgência para o SAMU passar, porque tinha tanto carro na rua, as ruas de Gravatá tomadas, e naquela coisa de não consegue passar, tem a urgência para ser atendido e tal, e um dos socorristas teve uma ideia e pediu autorização. A médica estava ali na ocasião e outros colegas, vocês me dão esta autorização? E o pessoal concedida a autorização. Então ele saiu da ambulância, ficou lá na ambulância, o motorista, claro, a médica, o paciente, todo mundo ali e tal. E este outro socorrista que estava na ambulância, ele desce do veículo e segue pela pista, pela rua, pedindo passagem para que os motoristas se alertem. Olha, a gente tem urgência, precisamos de espaço. Nossa viatura está aqui atrás. É um caso de alta urgência. Precisamos de espaço total, máximo, rápido. É urgente. E aí, ele vai seguindo o pessoal, sendo muito solícito, vai tendo aquela abertura e naturalmente que a gente tem o êxito nessa ação. Graças a esse trabalho de visão, esse trabalho de amor e profissionalismo. Então, o nosso repórter Josival Ricardo entrevistou esse socorrista, entrevistou a médica também, que ela conta mais detalhes, inclusive explica deste vídeo que está aqui na internet. Então vamos trazer essa matéria com o nosso Josival Ricardo. É você, meu querido, manda lá!
1: As imagens de um profissional da saúde desesperado para salvar uma vida no centro de Gravatá chamou a atenção e viralizou nas redes sociais. O Ezequiel Pedrosa trabalha no SAMU do município. Eles receberam um chamado para atender a uma ocorrência onde uma vítima de 41 anos de idade havia sofrido uma descarga elétrica e estava em estado gravíssimo. A ambulância do SAMU saiu da base e socorreu a vítima. Só que quando chegou nesse local, no centro de Gravatá, na manhã da segunda-feira, o trânsito estava crítico. A sirene ligada, mas os carros não abriam passagem para a ambulância. Foi o momento em que, desesperado, Ezequiel desembarcou do veículo e saiu correndo por esta avenida, pedindo que os carros se afastassem e alguns não viessem para que a ambulância conseguisse seguir. As imagens foram registradas pela médica que estava atendendo a ocorrência e rapidamente viralizaram nas redes sociais. Nós estivemos na base do SAMU, conversamos com Ezequiel Pedrosa, que ele falou sobre esta ação e o amor que sente pela profissão.
2: Estávamos com um paciente bem grave, né? E aí, a gente sabe que essas festas juninas, o trânsito fica bem crítico, né? Tendo em vista da gravidade do paciente, foi a atitude que só o que veio na cabeça foi descer da ambulância, né? Lógico, pedir autorização à equipe, né? Que somos um conjunto. Pedir autorização à equipe, a equipe concordou e eu já, de imediato, já saí correndo para fechar os dois pontos críticos, para não vir mais carro do lado contrário, para que a ambulância tenha um acesso livre para chegar no destino da UPA, né? Que é onde o paciente estava precisando do apoio, entendeu?
1: Quando você desceu, que pediu que os veículos abrissem caminho e que alguns não seguissem naquele sentido para não atrapalhar a passagem da ambulância, qual foi a reação dos motoristas ao perceberem aquela atitude desesperada e heróica ao mesmo tempo?
2: É assim, quando eu correndo no meio dos carros, e aí quando os motoristas me vinham, eles ficavam tipo, acho que é isso. Ah, o SAMU agora tá correndo, tem atletismo, né? Mas não, aí escutava a sirene e associava. Aí que abria, né? Quem tava atrás, talvez quem tava lá na frente não desse pra escutar a sirene, né? E aí eu tive que fazer o papel de uma ambulância, da motolância, né? Tive que fazer o papel da motolância. A motolância tava em outra ocorrência. E aí eu tive que dar o meu jeito de levar o paciente pra unidade de suporte, né? A UPA, com brevidade.
1: A sua atitude foi para dar celeridade ao socorro. Você imaginava que as imagens feitas pela médica da unidade de saúde iriam viralizar e ter uma repercussão tão grande a nível nacional, inclusive?
2: Ah, rapaz, não, né? A gente fica meio que, vamos postar, vamos ver o que dá. Até um tempo desse viralizou outro vídeo meu, né? Que eu consegui resgatar a menina aqui dentro do veículo. A menina ficou presa e eu consegui resgatá-la. Mas assim, a gente posta. É, mais do que essas visualizações, mais do que esse status todo, eu tenho certeza que eu e minha equipe estamos mais felizes também por ter conseguido realizar a missão que a gente estava, né? Porque isso é o SAMU. O SAMU é isso. Para vestir esse macacão não é só você colocar ele, eu sou do SAMU, não. Você tem que ter querência. E aqui a base do SAMU Gravatá, eu costumo dizer que é referência no meio, na região do Agreste, né? A gente é regulado pela Central de Regulação de Caruaru, inclusive a doutora Ana faz parte, né? E aí que sorte, né, doutora Ana, com toda a sua experiência aí, pode dar todo o suporte necessário ao paciente, né?
1: Você se mostra apaixonado pela profissão.
2: Pois é. A gente, quando sai de casa, é sempre um... Quando eu chego aqui, a turma já sabe o que é o tá, então vai vibrar. Porque assim, o amor de alguém pode estar nas nossas mãos, né? Primeiramente na mão de Deus, né? Que Deus nos dá a capacidade de poder ajudar. E eu digo sempre, aqui onde eu tô hoje, foi uma escola que vou levar pro resto da vida. Se eu for para outro SAMU, se eu for para outro tipo de área, não sei, só quem sabe é Deus, né? Mas eu agradeço demais a minha equipe, até mesmo ao sono, né? Porque salvar a vida é forte. Eu sempre digo, né? Quando um acerta, né? Somos uma equipe, todos acertam. Quando um erra, todos erram. Então não só foi eu que estava correndo ali. Eu acredito que eu e toda a base do SAMU tava. Eu senti que aquela energia, sabe? Tava torcendo pra gente poder ter isso nessa ocorrência, né?
1: Para a médica que estava no comando da ocorrência, a atitude do Ezequiel foi um divisor de águas. No momento em que vocês prestavam socorro à vítima de uma descarga elétrica, inclusive em estado grave, o seu colega de trabalho técnico em enfermagem, o Ezequiel, desceu desesperado da ambulância para pedir para abrir o trânsito, para que o veículo passasse. O que representou isso para o socorro dessa vítima naquele momento?
3: Olha, a gente precisava chegar com brevidade, o paciente realmente estava muito grave. E, assim, eu Eu acho que a população fica um pouco nervosa quando vê a gente e não sabe como agir naquele momento. Então ele foi dando direcionamento para poder abrir a passagem e a gente chegasse com maior brevidade.

0: na UPA.
1: O estado clínico da vítima, doutora?
0: Era crítico, era muito grave.
1: Bastante
0: grave.
1: Nesses casos, segundos fazem toda a diferença?
0: Sim, sim, porque ele já tinha passado por um processo muito de alta intensidade, né, devido ao choque. Então, ele já estava fragilizado e a gente precisava dar continuidade àqueles cuidados, só que o tratamento definitivo mesmo é no hospital de referência.
1: A decisão de registrar tudo em vídeo?
0: Eu faço pequenos registros, principalmente quando o paciente está estável, né, que não depende totalmente de mim. Então eu faço pequenos registros da minha rotina para mostrar o nosso dia a dia, o nosso contexto que a gente vive e para estimular outras pessoas que querem viver da urgência e emergência também, como é o nosso dia a dia.
1: Mas não imaginava que fosse ter uma repercussão tão grande?
0: Não, de jeito nenhum. De forma alguma. A gente faz os registros assim, porque é o que a gente vive. Então, já é comum para a gente, talvez não seja comum para a população, essa adrenalina que a gente vive. Então, esses registros ficam marcados para o pessoal sentir o que a gente sente também.
2: Muito bem, 7h59. E naturalmente que a gente parabeniza esses profissionais, pessoas que se dedicam com amor, com carinho, para salvar vidas e para fazer, para executar um bom trabalho, seja ele qual for o trabalho, precisa de amor e dedicação. Se você não tem isso, é meio complicado. A pergunta que eu faço para você, você que está aqui, está me ouvindo agora, você gosta do seu trabalho? Você gosta do que você faz no seu trabalho? Você acha que deve melhorar? Você ama o seu trabalho? Ou não? Ou você só vai porque precisa do dinheiro, que senão não tem como pagar as contas, senão vai morrer de fome? O que que você sente pelo seu trabalho? Essa é uma pergunta que você responde. Saiba que trabalhar é bom. Edifica o homem. Mas quando você consegue juntar o trabalho com amor, dedicação, o trabalho se torna mais leve. Peso, trabalho, todo ele tem. Até porque se chama trabalho, né? Se não fosse, seria o quê? Lazer, diversão, né? Brincadeira, coisas totalmente contrárias. Mas o trabalho é para ser feito sempre com dedicação, amor e profissionalismo. Então é isso que a gente deixa aqui. Os nossos parabéns a todos que fazem. SAMU, aos enfermeiros, médicos, todas essas pessoas que trabalham para o bem-estar do outro e que passam perrengues que você não tem ideia, né? Para que mantenha tudo certinho, tudo bacaninha para você e para a sua família. Muito bem, 8 horas, 1 minuto em Garanhões. Estamos finalizando mais uma ronda policial. Agradecendo primeiramente a Papai do Céu pelo carinho, pela audiência. Agradecendo a você pela companhia. Agradecendo também esta oportunidade de estar aqui, de estar ao seu lado. Aqui contamos mais uma vez com os repórteres da Rádio Jornal, da TV Jornal. Agradecendo também aos trabalhos técnicos de Júnior Gomes. E a você que sempre está aqui, está na nossa companhia, está sempre nesta conexão com a notícia. Não vai desligar o rádio, hein? Não, não, não. Fica aqui, ó. Na sequência, voltamos a nos encontrar. Já já tem a Supermanhã. Você sabendo de tudo. Estaremos com muitas informações. Claro, você sempre mantendo-se com a notícia nesta conexão, hein? Então a gente volta já. 8h02. A gente tem Ronda Policial na segunda-feira, às 6 horas da manhã. Saúde e paz e até já.
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Agora 8h05 aqui na sua Rádio Jornal Garanhuns. Estamos com você, estamos de volta. Começamos mais uma super manhã. Você sabendo de tudo, é sábado 27 de junho 2026. É claro que a gente começa sempre agradecendo a Papai do Céu mais uma oportunidade, mais um dia pontilhado de atividades. Ficaremos aqui, ó, até 10 horas da manhã com muita informação na sua Rádio Jornal Garanhuns. Então fica com a gente, claro. Estamos aqui no rádio 107.5 e também através do aplicativo da Rádio Jornal. É só baixar o aplicativo, hein? Aqui, ó, hoje é o Dia Nacional do Vôlei, é o dia do relojoeiro. Aqui, em fatos históricos e jornalísticos, hoje, nesta data, foi fundada uma empresa chamada Atari. Atari é uma empresa de produtos eletrônicos, uma das principais responsáveis pela popularização dos videogames. Ela foi fundada no dia 27 de junho de 1972 por Nolan Bushnell e Ted Tebney. E no mesmo ano, a Atari começou a produzir em massa máquinas que reproduziam o jogo Pong. E ali, durante os anos 70, a Atari se destacou ao produzir dezenas de jogos para arcade ou arcade, né? E aí teve o primeiro jogo de videogame ali, né? O Atari, o VCS, né? O Atari VCS, que era o Video Computer System, produzido em 77. O preço era alto pra caramba, em torno de $200 na época. E aí, outros lançamentos, outras versões. É, e se tornou muito popular.

0: popular, década de 80 e tal. Claro que tivemos outros, mas neste caso, muitos outros mais, né? Mas aqui, o que marca é a iniciativa onde, na data de hoje, dia 27 de junho, em 1972, o fundamento, né? No caso, a fundação da Atari, da empresa Atari. Aí você vai e pergunta, Ted, cara, você falou em fundamento. Qual foi o fundamento disso tudo? Se teve um fundamento? Claro que sim. Uma empresa que trouxe um avanço, uma revolução do que você pode estar jogando agora no seu telefone celular. Joguinhos que hoje você tem no seu celular, que você baixa lá e tal, ou se arrisca, vai acessar no computador. Teve uma grande escola considerada pelos profissionais desta área eletrônica, que foi a empresa Atari, numa visão de Nolan e Ted, que nesta data, em 72, tiveram esta audácia de lançar produtos de videogame, que absurdamente caro, mas era uma coisa do outro mundo. Porque, imagina você chegar e comprar um aparelho e liga na televisão, você vai jogar na televisão. Você não precisa de computador, você não precisa de nada, de internet, de nada. É só você ligar, é o famoso plug and play. Pegou o equipamento, tirou da caixinha, ligou na tomada, liga lá na conexão da televisão, na época aquelas TVs de tubo, mas tinha todos os aparatos de conexão, você conectava lá, acabou-se. Horas e horas para você jogar um videogame, um joguinho pela tela da sua televisão. Isso numa época que nem se pensava em celular. Há 54 anos atrás. Então tá aí, né? São fatos, são histórias que nós lembramos aqui, ó. Nesta manhã de sábado, 27 de junho, 2026. Hoje, a Igreja Católica, lembrando os santos Nossa Senhora do Perpétuo Socorro, Cirilo de Alexandria. Aliás, Cirilo de Alexandria foi bispo da igreja, né? Patriarca de Alexandria. Ele conseguiu no Concílio de Éfeso a condenação dos erros de Nestório e a proclamação da maternidade divina de Nossa Senhora. Por isso que também hoje lembramos Nossa Senhora do Perpétuo Socorro. A gente aproveita também esta ocasião para dar os parabéns aos devotos de Nossa Senhora, em especial de Nossa Senhora do Perpétuo Socorro, a todos que fazem a igreja de Nossa Senhora do Perpétuo Socorro aqui de Garanhuns, a todos os padres, pessoal das pastorais, os fiéis, os que já passaram pela igreja, os que estão na igreja, né, mas todos que fazem um trabalho muito bacana, né, ali naquela igreja que tão carinhosamente recebeu o apelido de Igreja do Cuscuz. Você sabia dessa? Você sabia que a Igreja de Garanhuns, Nossa Senhora do Perpétuo Socorro, tem esse apelido de Igreja do Cuscuz? Antigamente ela era conhecida como a Igreja do Arraial, né? Ah, tem alguém me perguntando aqui, mas por que Igreja do Arraial? Porque antigamente o bairro de Heliópolis, ele era muito conhecido como bairro do Arraial, né? Então o pessoal não falava, ah não, eu vou ali no Heliópolis, não, eu moro aqui no Heliópolis, não, o pessoal falava, eu vou lá no Arraial, não, você mora onde? Não, eu moro no bairro do Arraial. E claro, como a primeira igreja praticamente na localidade, se tornou também conhecida como a Igreja do Arraial, a Igreja do Perpétuo Socorro, que não era aquela estrutura ali. Claro que tudo tem um começo, tudo tem uma história, mas era uma igreja menor, era uma igreja diferente, era uma igreja ao lado, ali onde temos aquela estrutura do lado da igreja, onde é uma parte do hospital. Então a gente tinha ali a igreja inicial de Nossa Senhora do Perpétuo Socorro. A gente vai trazer em breve, em uma próxima ocasião, vamos tentar aqui o contato com o Padre Leandro. Alô, Padre Leandro, Estamos tentando falar com o senhor, hein? Mas o senhor tá igual nota de R$200. É difícil de ver, viu? É muito difícil. Mas é claro que é devido à correria, mas em breve a gente vai estar trazendo o padre Leandro aqui na Rádio Jornal para falar, para a gente saber um pouquinho mais do conhecimento, que é muito importante, em especial de Nossa Senhora do Perpétuo Socorro, que hoje, sendo lembrada pela Igreja Católica. Estamos no inverno brasileiro, hein? Inverno brasileiro, passando-se 178 dias, faltando 187 dias para o final do ano. E você fica ligado aqui na Rádio Jornal, os trabalhos técnicos de Júnior Gomes, e aqui, ó, com o apoio dos repórteres da Rádio Jornal e da TV Jornal. E a partir de agora, começando a super manhã, até 10 horas, você sabendo de tudo. E receba o nosso feliz e caloroso bom dia!
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0: as informações agora, claro. É o Náutico com ela, Letícia Carneiro. Alô, Letícia, vai lá, minha querida.
1: O Náutico encerra na tarde de hoje a sua preparação visando o duelo contra o Goiás. A partida válida pela 15ª rodada da Série B, que acontece neste domingo às 18h30 da noite e terá como palco o Estádio dos Aflitos. O Timbu busca quebrar essa sequência negativa de 4 jogos seguidos sem vitórias, estando atualmente na 9ª colocação com 20 pontos somados fora da zona de classificação da 2ª divisão. Para o duelo, os comandantes alvirrubros Hélio e Guilherme dos Anjos contarão com desfalques para a partida. Dentre eles, pelo 4º jogo seguido, o centroavante Paulo Sérgio, que fica de fora pelo mesmo motivo da sua lesão no anterior da sua coxa. O lateral direito Arnaldo, tratando lesão na posterior da coxa direita, e o Júnior Todinho pelo mesmo motivo. Já Betão, zagueiro alvirrubro, ficará de fora após sentir dores na região da pubis. 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
0: Muito bem, é o Santa Cruz, é ele, o Santa Cruz, com as informações do nosso Leonardo Boris. É você, Boris, manda lá, meu querido.
2: E o treinamento de ontem à tarde em Belém do Pará foi cancelado. Técnico Christian de Souza preferiu descansar os jogadores para o jogo deste sábado, 17h, contra o Paysandu, com arbitragem de São Paulo. Apita o jogo João Vitor Gobi, auxiliado por Luiz Alberto Andrini Nogueira e Rafael de Albuquerque Lima, o trio paulista. O Santa Cruz, que não conhece vitória jogando como visitante contra o Papão da Curuzu. O Santa Cruz, em 9 jogos, perdeu 7, empatou 2. No histórico de confrontos, Santa Cruz e Paysandu se enfrentaram 20 vezes, sendo 12 vitórias do Papão, 5 empates e 3 vitórias do tricolor do Arruda. O Santa Cruz é o 9º colocado, está fora do G8, tem 15 pontos ganhos, enquanto que o Paysandu está na 3ª posição com 20 pontos ganhos. 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
0: Esporte! As informações do nosso esporte com ele, o Alex Santos, é você, meu querido.
3: E o Esporte Clube do Recife encerrando na manhã desse sábado os preparativos para o jogo desse domingo à noite contra o Fortaleza pela 15ª rodada do Campeonato Brasileiro da 2ª Divisão. O jogo, que vai acontecer às 18h30 da noite na Arena Castelão, será o 4º embate entre Sport e Fortaleza na atual temporada. Até o presente momento, 2 vitórias da equipe do Fortaleza contra 1 vitória da equipe leonina. O técnico Márcio Goiano, praticamente com o time definido para esse embate. Tinha uma dúvida no ataque, mas deve manter realmente a formação no ataque com Yuri Castilho, Pedro Perotti e o Christian Barleta. A arbitragem para Fortaleza Esporte será de responsabilidade do Anderson Daronco, do Rio Grande do Sul. Ele será auxiliado pela Maíra Mastella Moreira, também do Rio Grande do Sul, e pela Fernanda Andréa Gomes Antunes, essa de Minas Gerais. O VAR será de responsabilidade de Carlos Eduardo Nunes Braga, do Rio de Janeiro. Lembrando que o Sport precisa, no mínimo, empatar para se manter no G6. Perdendo, pode cair até para a 8ª posição na classificação geral. Destaques do Sport para a Supermanhã, você sabendo de tudo.
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0: Muito bem, com as informações do clima-tempo para este sábado. Sábado em Garanhuns. Bom, existe uma sinalização de sol, aumento de nuvens e pancadas de chuva no final da manhã e da tarde. Uma noite assinalando chuvosa para hoje. Agora, estamos aqui na marca dos 19, 20 graus. Neste momento, aquela chuvinha, né? Aquela coisinha bem tranquila, aquela chuva que você nem percebe que tá rolando, né? As máximas ficarão entre 21 e 23 graus e as mínimas entre 16 e 18 graus. Lembramos que o nascer do sol hoje aconteceu por volta das 5h30 da manhã e o pôr do sol acontecendo por volta das 5h15 da tarde. 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
0: Muito bem, as informações aqui, claro, para você no Jornal número 1. Este é o nosso Jornal do Comércio. E hoje, nesta edição, shoppings do grupo JCPM conquistam 6 troféus no prêmio Abrace 2026. Tem também aqui, ó, ministros do STF votam em conjunto a favor de privilégios. Venezuela, mais de 900 mortes e socorro internacional urgente. Aqui na coluna do nosso colega, o jornalista Igor Maciel, da Rádio Jornal, o vídeo em que Michele Bolsonaro deixa de ser coadjuvante. Estados Unidos e Irã retomam ataques em meio a fraco cessar-fogo. Cabo Verde passa de fase. Uruguai dá adeus ao Mundial. Isso é só o que tá na capa, tá, gente? Tem muita coisa aqui, ó. 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

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Essa trilha já vai deixando, né, a gente naquela expectativa. Aliás, daqui a pouco eu falo depois aqui, ó, o que se tornou também destaque nos intervalos são as trilhas dos DJs que eles colocam lá pra galera lá nos estádios, é, meu amigo? Vai do mambo até um rockzinho do Nirvana, meu amigo, é uma loucura. Por quê? Que é pra manter as torcidas naquela euforia, né? Acho que isso foi motivado pelo Brasil no primeiro jogo, que no primeiro tempo tava uma tristeza que eu só me lembro do Galvão aqui na TV Jornal, no SBT, falando, né? Gente, é a torcida que impulsiona o time. Você vai pro estádio pra você ficar exibindo a sua camisa do Brasil e um iPhone novo? Pra quê? Tem que ir pra torcer, meu querido. Você vai lá pra torcer, para vibrar com o seu time. Ainda mais agora, que é tempo de Copa, todo mundo naquela ansiedade, o Brasil rumo ao Hexa. Então vamos lá, né, meu querido, vamos torcer. E aí, por conta disso, os DJs que ficam lá no comando das cabines ali, ó, cada estádio o cara vai de um mambo a um rock do Nirvana. É muito bom, é sensacional. E isso tá dando certo, a galera tá se sentindo motivada na Copa, porque não pode deixar esfriar, você tem que impulsionar o time. São jogadores

0: estão ali, ó, no campo, naquela pressão, naquela coisa de caramba, será que vai rolar? Será que não vai? E nós, que somos a torcida, é nós que devemos colocar o time pra frente. Sabe aquele chutaço que o cara manda a bola lá no gol, de um extremo a outro? É isso que a gente tem que ter. É manter essa garra e essa fé e manter, e claro, mandar o time pra frente, sempre, tá bom? E a gente vai trazer aqui as informações com o nosso Igor Moura, Seleção Brasileira, o Igor, que está lá nos Estados Unidos e está trazendo todas essas informações. Igor Moura, é você, meu querido, manda lá!
1: E a Seleção Brasileira treina daqui a pouquinho, aqui em Nova Jersey, horário local às 9h30 da manhã, 10h30 horário de Pernambuco, onde o Brasil vai ter a última movimentação antes da viagem que acontece hoje para Houston, no Texas, às 14h horário estadunidense, 15h horário de Brasília. Amanhã o Brasil treina no CT do Houston Dynamo, time que representa a cidade de Houston, no Texas, na Major League Soccer, e o técnico Carlo Ancelotti, que ontem poupou 8 atletas da movimentação com bola para evitar qualquer desgaste, né? Fizeram um trabalho mais voltado para a recuperação física na academia. Esses atletas hoje treinam normalmente e a imprensa só terá 15 minutos para observação dessa atividade. Amanhã tem treino, depois concentração para o jogo de segunda em Houston diante da seleção japonesa. São as últimas da seleção aqui, direto de Nova Jersey, para Supermanhã, você sabendo de tudo.
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0: Muito bem, 8h25. E não se fala outra coisa, né? Todo mundo nessa expectativa, nesta ansiedade. Aqui, segunda-feira, o Brasil vai jogar com o Japão. Ontem, né, tivemos a oportunidade de acompanhar, porque os jogos estão sempre no mesmo horário agora, né? Mas a gente, né, aquela coisa, é um olho no gato, outro olho no peixe. Ontem, a loucura que foi ali naquele joguinho do Uruguai, meu amigo, foi uma loucura, viu? Foi uma loucura a Espanha com o Uruguai. A Espanha ganhou, né, 1-0 para o Uruguai. Espanha 1, Uruguai 0. Muita confusão. O time do Uruguai, como o Thiago Leifert estava falando na transmissão da Rádio Jornal, da TV Jornal, jogando pela camisa, já não tinha entendimentos com o técnico, e aí, meu querido, uma confusão atrás da outra, jogadores se engalfinhando, uma coisa de louco, jogador espanhol querendo pegar o juiz, né? E ainda quando acabou a partida, o cara foi lá atrás do juiz. Teve que dois dos bandeirinhas impedir, que o cara vinha com sangue nos olhos, meu amigo. Louco pra quebrar o juiz. Até aonde vai, né, essa questão de disciplina, de respeito? Não é somente fora do campo. Fora do campo a gente sabe, tem torcidas que brigam, que matam, né, que quebram lojas, ônibus e tudo mais, mas agora essa questão da violência dentro do campo, meu querido, o cara querer, né, mete a mão, mete o pezão no jogador, né, uma falta que não é aplicada, um jogo que não se tem respeito, o cara vai pra lá pra assistir e vê o quê? Vê uma baderna. O cara pagar quase uma média de 10 mil, tem ingressos que chegam a 12 mil reais. Você sabe o que é 12 mil reais? É um iPhone, é quase um iPhone do novo na sua mão, né? Aliás, o que tem de iPhone que aparece, meu amigo, não é brincadeira, não. Você não vê um Android na mão do pessoal. Agora, iPhone tem com força, né? Mas aí o que a gente está querendo chegar é justamente essa questão da violência. Foi um jogo muito tenso, o Uruguai pegou o beco por conta dessa confusão, dessa falta de sincronismo, não se conseguiu vitória. Cabo Verde, que enfrenta agora a Argentina. E aí, meu querido, é uma Copa

0: como diz os especialistas, uma surpresa atrás da outra. É uma surpresinha atrás da outra. É incrível um negócio desse. Não se tem tanta surpresa como está acontecendo nesta Copa. Hoje teremos mais jogos, tá bom? Daqui a pouquinho a gente vai ter às 18 horas Panamá e Inglaterra, também outros aqui. A gente vai estar dando destaque aqui, ó, nessa programação. O Brasil joga na segunda-feira, 14h, tá certo? Lembrando que o comércio fecha 1h30 aqui em Garanhuns, abre às 8 horas, fecha 1h30, depois o jogo começa ali 2 horas, não se tem uma média se teremos prorrogação ou não, até porque é um mata-mata, ou é agora ou não é, né? É agora e acabou-se. Então, se o jogo terminar, provavelmente deve ser ali perto de 4h30, pertinho de 4h30, 5 horas, dependendo do desenrolar da partida. Então, o comércio em Garanhuns não volta. Algumas empresas estarão dando uma pausa e voltando após o término do jogo. Outras que nem param, né? Outras que continuam, né? Quem tiver lá, principalmente o mercado grandão, né? Tem esses mercadão grandão? Então, eu não vou falar o nome aqui. E aí, o que acontece? Tem esses mercados que param, voltam depois do jogo, e tem outros desses mercados que vai dar uma sequência. Se tiver lá, você assiste. Vai ter lá a televisão, lá, o cara coloca lá na TV Jornal e assiste. Mas, só para lembrar, você que precisa, você que está em outra cidade, você de Garanhuns também, tem alguma coisa para resolver segunda-feira, dia 29? Só para lembrar, é 29, dia de São Pedro, mas não é feriado, tá, gente? Não é feriado. Antigamente o pessoal tinha essa ideia, mas não é. É um dia em que, por conta do jogo do Brasil, o comércio em Garanhuns apenas de 8 até 1h30. 8 da manhã até 1h30, claro que tem. Tem as empresas que trabalham sem parar, né? Farmácia, enfim, outros lugares aí que tem essa questãozinha aí de não parar, de dar sequência com seus serviços, principalmente farmácia, né? Que precisa muito atender o pessoal. Muito bem, mas estamos às 8h30 e ainda falando nessa questão de Copa, jogo do Brasil nesta segunda-feira e o pessoal está preocupado com o tempo. O tempo, previsãozinha de tempo, como é que fica essa história, meu querido? Porque agora está um tempo nublado, aqui pelo menos em Garanhuns, está nubladinho, chuvoso. Há possibilidades do sol aparecer, e tentou aparecer logo cedo, não deu certo. Acho que o sol estava com frio, né? E aí, vamos saber dessa essa informação aqui, ó, da previsão do tempo, final de semana, aqui na Rádio Jornal, com relação à Copa também. Vai lá, meu querido!
1: Com o encerramento do período junino em algumas cidades e o jogo da seleção brasileira marcado para esta segunda-feira, muitos ficam animados para sair de casa e aproveitar o restinho do mês de junho. No entanto, além de dar palco para um dos festejos mais tradicionais do Nordeste, este mês dá início ao período chuvoso no Brasil. Por isso, vale ter atenção na hora de sair de casa para evitar imprevistos. O meteorologista da Agência Pernambucana de Águas e Clima, APAC, Ailton Dias, destaca a previsão do tempo para este fim de semana e a segunda-feira.
2: Apesar da chuva dessa sexta-feira, o final de semana ocorrerá de forma tranquila. A chuva irá até o sábado à tarde. E daí então, no sábado à noite e no domingo, véspera de São Pedro, a chuva será fraca e isolada no litoral, fazendo assim que o São Pedro seja de forma tranquila. Já para a segunda, dia de jogo do Brasil, a previsão da APAC será de chuva fraca também, de forma isolada, ocorrendo mais no final da tarde e à noite.
1: É importante destacar que a previsão do tempo não é definitiva e o clima sempre pode mudar. Quem for sair de casa pode monitorar os alertas climáticos no site ou nas redes sociais da APAC. Ernesto Pereira, Rádio Jornal, Rádio Notícia.
0: Muito bem, agora 8h32 aqui na Rádio Jornal, 8h32. A Secretaria Estadual de Saúde de Pernambuco, através da 5ª Gerência Regional de Saúde, realizou, nesta quinta-feira, dia 25, a primeira oficina materno-infantil 2026 aqui em Garanhuns.

O encontro realizado no auditório da UPE marcou a chegada da oficina do programa Colo de Mãe, a Quinta Geres, fortalecendo no Agreste Meridional as ações voltadas ao cuidado materno e infantil desde a gestação até os dois primeiros anos de vida da criança. A programação reuniu representantes

0: missão primária. O objetivo é, no caso, ampliar o conhecimento sobre o programa e fortalecer a integração da rede materno-infantil nos municípios da regional. É, aqui, essa quinta regional de saúde com este programa intitulado Colo de Mãe, que foi lançado em março do ano passado pelo governo de Pernambuco, que conta aí com investimento de quase 47 milhões de reais numa estratégia que inclui cofinanciamento direto aos municípios, além de repasses mensais de até 90 mil reais para maternidades, fortalecendo a rede de assistência e qualificando o atendimento em todo o estado. Tá aí, ó, mais um momentinho aqui, né, ó, o programa Colo de Mãe, que chega a Quinta Geres aqui em Garanhuns. 8h35, tem mais informação? Claro que não para, né, meu querido? A informação sempre chega. Olha, continua o alerta para os fogos autistas. Tem muita atenção nessa história, hein? Não é somente essa questão. Ah, mas fogos por conta do São João, é de caso? Sim. Tá chegando o finalzinho das festas juninas. As atenções continuam. E nesse paralelo, nós temos o quê? As atenções por conta da Copa. Tem jogo do Brasil, tem fogos no ar. E isso atrapalha muito a saúde para os autistas. Então vamos a essa matéria para orientar nessas ocasiões. Roda lá!
1: Em tempos de Copa do Mundo e de festas juninas, o que não faltam são motivos para comemorar e curtir. No entanto, entre as formas de comemoração, uma consegue incomodar e assustar. Aqui em Pernambuco, o uso de fogos de artifício com estampido, barulho, é proibido, conforme a Lei Estadual nº 17.195, de 2021. Essa medida tem o objetivo de proteger idosos, crianças, quem tem hipersensibilidade auditiva, pessoas com deficiência e até mesmo animais. No entanto, é inegável que esta lei não é respeitada, e vez ou outra é possível escutar os barulhos de rojões em tempos de festas ou não. O barulho incomoda e afeta crianças autistas, como é o caso de Marina Vitória, de 7 anos, com nível de suporte 1.
2: É, eu tenho muito medo de... Quando eu me assusto, meu coração fica batendo de forte, aí eu corro gritando pra mãe e pedindo, mãe, socorro!
1: Para além das crianças, responsáveis e pais também sofrem ao ver os filhos em desespero, com os altos barulhos. A mãe de Marina, a professora Márcia Bezerra, detalha as estratégias adotadas durante os rojões.
3: Ela chora, ela quer sair do ambiente, ela se agita. Eu procuro tirar ela do ambiente, porém, nem todo lugar a gente pode retirar. Então, como mãe, eu levo um pirulito, ou dou um abraço e procuro desviar o foco da Marina.
1: Para a especialista em desenvolvimento infantil, ITEA, Elizabeth Souza, a convivência social com as crianças nesse momento é mais do que necessária.
4: A gente traz para as famílias uma orientação, né? Primeiro, a orientação de como a família participar com essas crianças nesse momento. Essa participação tem que ter a previsibilidade, né? A gente orienta as famílias que elas consigam, antes do momento, preparar o ambiente para aquela criança chegar no ambiente já preparado. E a gente diz para os pais, acolham, abracem, conversem.
1: Em Pernambuco, a legislação proíbe a queima e a soltura de fogos com estampido em todo o território pernambucano. A multa para quem descumprir a lei varia entre 10 mil e 100 mil reais, a depender das circunstâncias da infração nas áreas protegidas, e entre 500 e 1.000 reais para quem soltar os fogos com estampidos. Ernesto Pereira, Rádio Jornal, Rádio Notícia.
0: Muito bem, agora 8h38, tem cinema de graça, hein? Claro, você acha que ia perder? Hoje, sábado, tem cinema de graça aqui no Centro Cultural Sesc Garanhuns, é no Cine Jardim. Hoje, para a criançada, tem o Cine Clubinho. Cine Clubinho, às 5 da tarde, trazendo Power Rangers. Hoje, 5 horas da tarde, hein? Tá bom? Não vai esquecer de levar a criançada. É um filme que traz aquela historinha lá, né? Dos heróis e tal. E aí, 5 da tarde, você pode pegar o ingresso de graça, às 3h30, tá bom? Então, hoje, 3

0: e meia você passa lá no Cine Jardim do Centro Cultural Sesc para pegar o ingresso e assistir de graça o filme Power Rangers na sessão Cine Clubinho. Amanhã tem a sessão Cine Clássicos e amanhã teremos Priscila, a Rainha do Deserto. Amanhã, hein? Amanhã, mais um filme clássico para você assistir de graça lá no Cine Jardim do nosso Sesc Garanhuns. Amanhã, sessão 4 horas, você pega o ingresso amanhã às 3 da tarde, tá bom? E vai aproveitar. Nesse momento de tantas telas, vale a pena você levar a criançada para curtir, ou até mesmo você que é adolescente, você que é adulto. Tem adulto que nunca foi num cinema, meu querido. Não sabe o que é estar numa sala de cinema com aquela baita telona na sua cara, aquele som maravilhoso, comendo uma pipoquinha. Isso é muito bom, cara. Então experimente essa experiência. Hoje tem cinema, amanhã também tem cinema de graça lá no Cine Jardim do Centro Cultural Sesc. Hoje, 5 da tarde, Power Rangers para criançada. Amanhã, Priscila, a Rainha do Deserto, às 4 horas da tarde, os ingressos para amanhã. Você pega amanhã às 3 da tarde, tá bom? E vai se divertir, vai aproveitar, vai curtir o cinema, que é de graça. É legal ficar olhando aqui na tela do celular, depois você coloca ali na televisão, espelho e tal, mas experimenta assistir no cinema, para você ver como também é bom. Eu prefiro no cinema. É legal aqui no celular, mas no cinema é outra história. Vale a pena, hein? 8h40! Tem dinheiro esquecido do PIS/PASEP, hein? E você precisando de uma grana, e o Ed Carlos chega agora e diz que tem dinheiro esquecido do PIS/PASEP. Vamos trazer essa matéria agora? Vamos trazer essa matéria, saber o que é, para tentar descobrir como é que se resolve isso daí. Vai lá, meu querido, manda aí.
1: Mais um lote de ressarcimento dos valores esquecidos no antigo fundo PIS/PASEP foi pago. O benefício é destinado aos trabalhadores que solicitaram saque até o dia 31 de maio deste ano. Tem direito ao ressarcimento os trabalhadores da iniciativa privada e servidores públicos que atuaram entre os anos de 1971 e 1988 e que ainda não retiraram os recursos disponíveis. Os valores pertenciam ao extinto fundo PIS/PASEP e foram transferidos para a conta única do Tesouro Nacional. Os recursos que permaneceram sem saque até agosto de 2023 passaram a ser considerados abandonados. O economista Werson Caval detalha mais sobre.
2: Tem direito quem trabalhou com carteira assinada na iniciativa privada ou como servidor público entre 1971 e 1988, ou seja, que possuía cotas vinculadas ao antigo fundo PIS/PASEP e ainda não fez o saque desses valores. É importante explicar que isso não é o abono salarial atual. O abono salarial ele é pago todo ano a trabalhadores que cumprem regras específicas de renda e vínculo formal. Já esse caso é um ressarcimento de valores antigos, de uma conta individual formada no passado, numa época em que o PIS e o PASEP funcionavam como uma espécie de patrimônio vinculado ao trabalhador. Também podem receber os herdeiros ou beneficiários legados a esses trabalhadores já falecidos, desde que apresentem a documentação exigida. O valor não é igual para todos, depende do tempo de trabalho, da remuneração da época e do saldo que ficou registrado naquela conta, tá?
1: De acordo com o calendário oficial, os pagamentos seguirão até fevereiro de 2027. Já os pedidos de ressarcimento poderão ser feitos até 31 de dezembro de 2026. Quem ainda não solicitou o recebimento tem uma nova oportunidade. Os pedidos realizados até o dia 30 deste mês terão pagamento previsto para 27 de julho. A consulta dos valores disponíveis pode ser feita por meio da plataforma Rep Cidadão, disponibilizada pelo Ministério da Fazenda. Após verificar a existência de recursos, o pedido de ressarcimento pode ser realizado pelo aplicativo do FGTS INSS ou em qualquer agência da Caixa Econômica Federal. No caso de titulares falecidos, os herdeiros também podem solicitar o saque, desde que apresentem a documentação exigida, como certidões, declarações de dependentes habilitados à pensão por morte ou autorização judicial, conforme cada situação. Segundo a Caixa Econômica Federal, os pagamentos são realizados exclusivamente por crédito em conta. O valor pode ser depositado em conta corrente,

0: poupança, conta digital ou, quando necessário, em uma conta poupança social digital aberta, automaticamente e sem custos para o beneficiário. O Erson Caval explica um dos motivos que fazem muitas pessoas desconhecerem esse direito.
1: Eu acredito terminantemente que ainda existem muitas pessoas que desconhecem esse benefício, esse direito do trabalhador. E isso ocorre por vários motivos. Primeiro, porque estamos falando de um período muito antigo. Trabalhadores que estavam na ativa entre 1971 e 1988. Muitos já são idosos, muitos se aposentaram há bastante tempo, né? E muitos até já faleceram, o que transfere o direito aos herdeiros, que nem sempre sabem da existência desse saldo. Por quê? Porque não se colocam como, vamos dizer, os recebedores direto, vamos dizer assim.
0: Para não perder o direito ao dinheiro, é importante ficar atento aos prazos. Após 5 anos do encerramento das contas, os valores não solicitados serão incorporados definitivamente ao Tesouro Nacional, sem possibilidade de saque posterior. João Lubambo, Rádio Jornal, Rádio Notícia.
2: Muito bem, 8h45 aqui na sua Rádio Jornal Garanhuns, 8h45. Bom, a gente continua. Tem essa matéria, essa notícia, essa informação, onde um membro da Academia de Letras, ele critica espaço da literatura no FIG e faz apelo por valorização da Praça da Palavra. É o professor e escritor Adelmo Camilo, ele que é membro da Academia de Letras de Garanhuns, ele publicou um texto crítico sobre o espaço destinado à literatura dentro do Festival de Inverno de Garanhuns, intitulado O Silêncio das Palavras no Inverno de Garanhuns. O artigo faz um apelo à gestão municipal e aos organizadores do evento para que a literatura volte a ocupar posição de protagonismo no Festival de Inverno de Garanhuns. No texto, Adelmo está demonstrando uma preocupação com o afastamento da tradicional Praça da Palavra do seu local histórico, afirmando que a mudança representou mais do que uma alteração geográfica, também o distanciamento do pensamento, do livro e do debate cultural do centro do festival. O escritor reconhece a importância das grandes atrações musicais e do apelo popular dos shows, mas ressalta que a cultura não pode se sustentar apenas pelo entretenimento imediato. Segundo ele, oficinas de rodas, de conversa, lançamentos de livros e encontros literários são fundamentais para estimular o pensamento crítico e fortalecer o legado cultural do FIG. Garanhuns não merece uma literatura de bastidores, merece uma literatura de protagonismo, escreveu aqui Adelmo, ao defender maior valorização dos escritores locais, regionais e nacionais. Bom, apesar das críticas, o texto adota um tom respeituoso e reforça que o objetivo é contribuir para o fortalecimento da cultura no município. Abre aspas, a cultura precisa rimar diversão com consciência, fecha aspas, destacou o autor ao final do artigo. Bom, é o seguinte, vale a pena registrar que a Praça da Palavra, até 2022, ela funcionou ali na Praça Souto Filho, aquela fonte luminosa, não tem a Praça da Fonte? Pois bem, era ali a Praça da Palavra. Em abril, no ano passado, quando foi divulgada a programação completa, a Prefeitura de Garanhuns informou que a Praça da Palavra será retomada nesta edição do evento. O espaço funcionará entre os dias 18 e 25 de julho na Praça Tiradentes, ao lado do Centro Cultural. Segundo a Secretaria de Cultura do município, a Secretaria de Cultura do município, a programação contará com contações de histórias, apresentações musicais, lançamentos de livros, palestras e rodas de conversa.

0: Aí o que que acontece? Também é bom a gente lembrar que tivemos uma pausa, né? Porque houve uma reforma ali naquela praça da Fonte Luminosa. E aí o que que aconteceu? A programação foi transferida. A Praça da Palavra, minhas senhoras e meus senhores, foi transferida lá para o Parque Luiz Carlos de Oliveira. Longe pra caramba. Quer dizer, depende, né? Se você mora na Boa Vista, não é tão longe. Aí agora, esse ano, a Praça da Palavra, aqui na programação da Prefeitura, acontecendo entre 18 e 25 de julho, lá na Praça Tiradentes, ao lado do Centro Cultural. É aquela praça que fica de frente ao Mosteiro de São Bento. É uma praça nova, tá certo? É uma praça que tem uma ampliação bacana, tem um espaço interessante, tem uma fontezinha também lá, tem, claro que tem. Mas aí a gente também tem que ver outras questões. Por exemplo, como é que fica o pessoal que estiver na Praça da Palavra num determinado horário da tardezinha, da noite, onde acontece habitualmente as passagens de som. Que o pessoal gosta de passar som ali, finalzinho da tarde, né, meio da tarde e tal. Como é que fica? O cara tá passando o som lá na praça, Dominguinhos, e a Praça Tiradentes está bem pertinho. Como é que fica? Você tá lá na praça, você tá ali, tá atento a uma palestra, a um livro, um lançamento, e aí um som que é invadido da Praça Dominguinhos, bem pertinho. E ainda não tem isso, hein? Não para nisso. Depois que a programação da praça, anteriormente, ela pegava uma boa parte da noite. Em muitas ocasiões ia até 10 horas da noite, com várias apresentações de escritores e tudo mais. E aí vai ter essas apresentações até 10 horas da noite, seja lá que horas for, e com o início das apresentações na Praça Dominguinhos, os shows começando ali naquela previsão, 8 horas, 8 e meia, esse barulho vai invadir a Praça da Palavra, que está ali bem pertinho, do lado do Centro Cultural. Como é que fica? Quem está na Praça da Palavra, vai aguentar? São questões que devem ser revistas, avaliadas, porque tínhamos o anterior lugar, né? Que era lá na Praça da Fonte Luminosa, que por mesmo tendo uma proximidade, uma certa proximidade com o palco, aqueles palcos ali do Parque Euclides Dourado, mas não afetava, né? Não afetava isso daí. Apresentações um pouco mais tardes, mas apresentações que não afetavam. Não afetavam para quem estava ali na Fonte Luminosa. Agora é outra história, é outro cenário, e a gente vai ficar de olho nessa informação e, claro, tentando achar explicações para saber o motivo, né? E também ver se realmente esse ano vai valer a pena ter deslocado a Praça da Palavra durante o Festival de Inverno para a Praça Tiradentes ou não. Ou se deve voltar para o antigo local, lá na Praça da Fonte Luminosa. 8h52, vamos a um intervalo? Mas é rápido, hein? Comercialzinho, muito rápido, e a gente volta já com mais na Supermanhã, você sabendo de tudo. 8h53.
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4: Muito bem, rapidinho, né? Eu falei pra você, não demora nada. Bom, quem tá aqui no nosso WhatsApp, hein? Você quer participar? Aonde você está aqui ouvindo a nossa Supermanhã, hein? Manda aqui no WhatsApp, manda aquela mensagem. O nosso WhatsApp da Rádio Jornal Garanhuns, o DDD é 87. Presta atenção, hein? DDD 87, o nosso 87991739499. 991739499. Deixa eu mandar aqui um abraço aqui, o nosso Wellington, tá ligado aqui, ó. Tá no bairro de Heliópolis. Não, mentira. Não, não é Heliópolis. Ele trabalha lá, é. Ele mora na rua Tejuco Papo, na Liberdade. Tá pedindo aqui, ó. Manda aquele alô para os meus pais, o Zezinho, a Nalva, meu filho Bento, minha tia Socorro, o Alessandro e o Adolfo Lopes, tá certo? É, ele tinha me perguntado aqui se a véspera de São João é hoje ou amanhã. É amanhã, hein? Amanhã, amanhã dia 28, porque o dia é 29, segunda-feira, então amanhã, véspera de São Pedro. Tá certo, Wellington? Obrigado, hein? Tá dizendo aqui, ó, a voz melhorou, viu? Tá muito bom, mas os meus cabelos... Ah, meu querido, você não queira nem ligar a câmera hoje, hein? Tá certo. Obrigado pelo carinho, pela audiência. A gente teve umas resgas, né? Umas resgas, né, com a voz, né? Mas estamos melhorando, estamos tentando, né, meu querido? Você sabe que inverno... Tem aquela questão da fumaça, das fogueiras. E aí o cara, vez por outra, é surpreendido. Aqui também é a nossa Grace. Bom dia. Tenhamos um dia abençoado por Deus. Fica na paz. Obrigado, Grace. Você também. Amém. Tá bom? Aqui o Bill tá no loteamento Manuel Camelo. O café sai já. Ainda. Ainda, meu querido. O café já saiu aqui. Já tá voltando já, meu amigo. Saiu e voltando aqui, ó. É, o Ricardo. Ricardo tá aqui na Coab 2. Hoje eu tô trabalhando, graças a Deus, sou fã dessa Rádio Jornal, hein? Eu trabalho na Gostomil. Ô, oh, beleza, hein? Gostomil agora, hein, brother? Ô, oh, Júnior, um Gostomil agora, hein? Um cuscuzinho, hein? Não sou fã de cuscuz, não. Sou fã de bolo, cara. Bolo. Quem quiser fazer seus bolos de milho, me chama que eu tô lá. Primeiro da fila. Cuscuz eu não vou muito, não. Agora um bolinho de milho... Ah, meu querido, é comigo mesmo, hein? Não tem dificuldade, hein? Não tem dificuldade, tá certo? É, não tem dificuldade. Agradeço aqui, tá certo? Pelo carinho, hein? Um abraço pra você, meu querido. Aliás, deixa eu mandar um abraço aqui, ó. Aqui com o nosso Carlos Eugênio, nosso jornalista, que tá sempre aqui nos auxiliando, está sempre aqui nesta conexão, sempre... nos escutando. Um forte abraço, Carlos Eugênio, né, o nosso carinho todo especial, o nosso bom dia, o nosso bom trabalho.

Fábio, também, a gente sabe que jornalista não para, né? Vai para um lado, vai para o outro, é. E a gente tinha falado há pouco tempo dessa história da Praça da Palavra, né? Essa matéria que muitos aqui estavam me perguntando, inclusive aqui, Eugênio, o pessoal estava me perguntando, né? E essas matérias o pessoal pode acessar aqui no blog do Carlos Eugênio, tá bom? Inclusive tem muitas outras matérias que temos aqui no carloseugênio.com.br. É blog, presta atenção, é blog do carloseugênio.com.br, tá certo? Então você tem essas informações, essa questão da Praça da Palavra, que a gente falou agora há pouco, né? Tem outras questões também, outras informações, tudo muito bem explicadinho para você, né? Manter-se também bem informado. Um abraço, viu? Meu amigo Carlos Eugênio. Lembramos aqui do Carlos Eugênio do tempo do jornal Folha da Cidade, hein? Você lembra, né, o Carlos Eugênio? Você lembra do jornal? Eu lembro, hein? A gente tinha uma coluna ali que era a coluna Nas Ondas do Rádio. A gente teve uma oportunidade, graças ao Carlos Eugênio, de fazer, né, algumas rápidas entrevistas no jornal com os colegas do rádio, né? E aí a gente teve a oportunidade de entrevistar grandes nomes do cenário do rádio aqui de Garanhuns, né? O jornal que tinha também o apoio ali com o nosso jornalista também, o nosso Davi Melo, e foi um período muito bacana mesmo, né? A gente teve essa oportunidade de aprender. A gente tá tentando, né, Eugênio? A gente tá aprendendo aqui, né, Carlos? Tentando aprender cada vez mais. Um dia após o outro, a gente vai sempre aprendendo, tá bom? Então, naturalmente que a gente fica feliz e sempre agradece esse retorno, esse carinho do nosso colega jornalista Carlos Eugênio, que tá aí com um trabalho bacana. Você pode conferir aqui, ó. Só para lembrar, o pessoal fica perguntando aqui na Rádio Jornal, mas é de Carlos, essa notícia tem algum lugar que a gente tem essas informações? Tá aqui, ó, no blog do carloseugênio.com.br, tá bom? Dá uma olhadinha aqui, ó, dá uma verificada, tem tantas informações para que você possa observar, para você acompanhar. Tá no Instagram também, né? Você tá no Instagram, né, ô Carlos? Carlos tá no Instagram também, ó. É Carlos Eugênio no Instagram. Isso torna, né? Se torna cada vez mais esta referência de informações, de jornalismo, né? Um jornalismo, quando ele é feito com seriedade, com trabalho. Trabalho, ele é árduo, ele é cansativo. Mas, quando você mistura o trabalho com a seriedade, um trabalho que traz muita da dedicação, os resultados, eles sobem num nível muito além do esperado. E aí é o que você tem de melhor na oportunidade de degustar um serviço, um produto que é feito com muito carinho, com muito amor, com muita dedicação. Você não tem ideia, meu caro ouvinte, minha cara ouvinte, o quanto é árduo o trabalho do jornalista, do radialista, do cara que tá ali, ó, tá escrevendo, o cara que tá aqui na rádio, o cara que tá aqui na TV. Você não tem ideia, né, quantos malabarismos os profissionais fazem para trazer até você a informação, a notícia, tá bom? Ah, mas é de Carlos, hoje é o dia do jornalista? Não, jornalista é dia, todo dia, né? Né, Carlos Eugênio? Todo dia é dia do jornalista, tá certo? Obrigado, hein, meu amigo? Um abraço para você e vamos embora, hein? Que aqui a informação não pode parar. Aliás, tem essa historinha aqui, ó, dos nossos repórteres, né? Aqui, ó, essa informação, onde nós vamos acionar mais um repórter da Rádio Jornal. Tem muita gente que tá com interesse canetas emagrecedoras. É tentador, hein? O pessoal fica naquela vontade de adquirir a canetinha. Porque você vê uma pessoa ali, um vizinho, um camaradinha lá na internet e tal, começou a colocar, né, usar a caneta, perdeu 5, 10, 15 quilos rapidamente, e você fica pensando, caramba, esse negócio é bom mesmo, hein? Esse negócio é bom mesmo, hein? Cara, eu tô tendo maior dificuldade para emagrecer cortando

0: tudo que tem de comida, fazendo exercício, feito um louco, e o cara com uma canetinha de nada perdeu 10, 15 quilos. É muito tentador, mas é importante que nós tenhamos conexão com a realidade de cada tratamento e de cada medicamento. Os médicos já nos adiantam, já nos falam que cada medicamento, ele reage de forma diferenciada com cada indivíduo. Não adianta eu chegar aqui e dizer aqui que tomei certo remédio para garganta e falar para você, você vai lá e toma e não dá certo. Por quê? Mas é de que você falou que deu certo. Ah, mas deu certo para mim. Para você não deu certo? Por quê? Porque cada indivíduo é diferente. Viva as diferenças. Então, é preciso informação, porque se tá dando certo um remédio lá no seu vizinho, talvez para você não dê. Então, é preciso aquela famosa orientação médica. Por isso que nós iremos acionar agora a nossa colega, a nossa repórter Roberta Coutinho, trazendo diretamente na Rádio Jornal essas informações do interesse das canetas emagrecedoras. Canetas emagrecedoras. É você, minha querida Roberta. Manda aí, minha querida.
1: As canetas emagrecedoras estão cada vez mais presentes na vida dos brasileiros. Mesmo o Brasil liderando na América Latina o conhecimento sobre elas, o acesso ainda é restrito. Apenas 2,4% da população utiliza o tratamento. A chegada de versões mais acessíveis promete ampliar esse mercado e acelerar a mudança de hábitos alimentares em todo o país. A médica endocrinologista doutora Clarissa Barreto explica que mesmo diante do valor alto das canetas emagrecedoras, a procura é grande porque o resultado é a eficácia que ela proporciona ao paciente.
2: E porque mesmo sendo de tão elevado custo, tem uma procura e interesse tão grande pela potência, pela eficácia, pela segurança. São medicamentos que comprovadamente levam a perda de peso de mais de 10% do peso corporal em 3 meses ou 6 meses. Um exemplo, um indivíduo que pesa 100 quilos, ele pode chegar a perder 10 quilos com dieta, mudança de estilo de vida, exercícios e a medicação, escalonando dose, progredindo dose, em torno de 3 meses a 6 meses, com toda a segurança de não trazer malefícios cardiovasculares. Pelo contrário, até trazendo proteção cardiovascular, renal, para o sistema nervoso central também.
1: Outra curiosidade sobre as canetas emagrecedoras é sobre quem usa o medicamento, que na maioria das vezes costuma reduzir o consumo de bebidas açucaradas e alimentos gordurosos, ou então com alto teor de açúcar. A mudança impacta não só na saúde de quem faz o uso, mas também no mercado de alimentos e bebidas. Para a doutora Clarissa Barreto, o tratamento exige a além de um investimento financeiro, a disciplina alimentar, o que influencia não só nas escolhas saudáveis, mas também na nova rotina de vida.
2: As pessoas que usam os análogos de GLP-1 ou as canetas emagrecedoras, lembrando que a gente também tem a versão oral do medicamento, elas terminam buscando menos doces e menos alimentos gordurosos, bebidas doces, açucaradas. Porque existe um efeito da medicação também em região do sistema nervoso central, onde há um controle da fome, do apetite e do prazer pela comida, que é aquele apetite hedônico, mexendo no sistema dopaminérgico. Então, aquele desejo de se alimentar por recompensa, naquela situação de que eu mereço esse doce, eu mereço essa bebida, eu trabalhei muito, eu estou muito estressado, eu estou muito cansado. Essa recompensa pela comida prazerosa, ela termina diminuindo e com o tempo até desaparecendo.
1: As canetas emagrecedoras não devem ser usadas apenas por motivos estéticos. O tratamento exige acompanhamento médico. Hoje, o Brasil conta com 7 marcas de canetas emagrecedoras e

0: antidiabéticas aprovadas pela Anvisa. Roberta Coutinho, Rádio Jornal, Rádio Notícia.
1: 9 e 9, por isso que é importante, para qualquer dúvida com relação à sua saúde, procure o médico, procure o médico. Não adianta você se arriscar, mas o meu vizinho está tomando, deu certo. Não, procura um médico, vai lá. Ah, mas eu tô com uma tossezinha, né? Eu vou tomar... Procure médico. Ah, mas gente, caso um médico tá difícil. É, isso aí eu também vou concordar com você. Mas você não pode, acima de tudo, arriscar a sua saúde na mão de qualquer um. Sua saúde é o bem maior que você tem nessa vida. Não é o celular que tá aqui na sua mão, entendeu? Não é o rádio que você tá me ouvindo, não. É a sua saúde, é a sua vida. Coloque ela na mão de quem realmente precisa dar atenção e vai dar atenção, tá certo? Muito bem, a gente continua aqui na Rádio Jornal Garanhuns. São 9 horas 10 minutos. Inscrições para, né, as oficinas de formação do Festival de Inverno de Garanhuns, a 34ª edição. As formações são gratuitas e contemplam diversas linguagens artísticas, no caso aqui, artes visuais, fotografia, audiovisual, produção cultural. E aí é o seguinte, as inscrições você pode fazer até esta terça-feira, dia 30, pelo site conecta.bio/figgaranhunsoficial. Lembrando aqui, ó, site conecta.bio/figgaranhunsoficial, tá? Só até esta terça-feira, dia 30 de junho, só no site. No momento da inscrição, os interessados devem escolher a oficina desejada e verificar os critérios de participação, como faixa etária e público-alvo, que variam de acordo com cada atividade. As oficinas acontecem na Casa dos Saberes, lá na Autarquia de Ensino Superior de Garanhuns, a ESGA, 6 a 9 de julho. É, começa cedo, né? Você percebe? Se você não percebeu, as oficinas sempre começam antes do Festival de Inverno. Então é de 6 até 9 de julho, com atividades na parte da manhã e à tarde. Eu vou dar aqui alguma lista. Oficina teórica de introdução à história do cinema pernambucano. Grafite e nossas influências pernambucanas. Introdução à literatura de cordel. Tradição, criação e oralidade. Introdução à produção de eventos culturais. Animador de festas. Oficina de iniciação. Captação de recursos na prática. Oficina de animação experimental. Mangue Beat e os 60 anos de Chico Sainz. Capacita a cultura. Entre o fazer e o planejar nasce o profissional da cultura. Tá bom? Isso nas oficinas que teremos. Tem oficinas de manhã e temos oficinas à tarde. Oficinas de manhã é sempre de 8 ao meio-dia e as oficinas da tarde de 1 hora até 5 horas lá na ESGA, aqui ó, na Casa dos Saberes, Autarquia do Ensino Superior de Garanhuns, a ESGA, de 6 a 9 de julho, é de graça, pode fazer a sua inscrição a partir de agora, hein? Até terça-feira, dia 30, no site conecta.bio/figgaranhunsoficial, conecta.bio/figgaranhunsoficial, para você participar das oficinas de formação durante o Festival de Inverno de Garanhuns. Falando em cursos, tem uma história aqui, ó, de cursos subsequentes. O que seria isso? O repórter da Rádio Jornal traz para você agora. Vamos lá, então? Roda a matéria!
2: Estão abertas as inscrições para o processo seletivo de cursos técnicos ofertados pela Secretaria de Educação de Pernambuco na modalidade subsequente, voltada a estudantes que já concluíram o ensino médio. Ao todo, as escolas técnicas estaduais, ETEs, ofertam 8.040 vagas gratuitas em diversas regiões do estado. O gerente-geral de Educação Profissional, Daniel Oliveira, aponta como os interessados podem se inscrever e detalha para quem os

0: concurso são destinados.
1: Os interessados, eles podem se inscrever no site da Secretaria de Educação e, para cursar o curso subsequente, a única restrição é que esse candidato já tenha concluído o ensino médio. Então, isso é muito importante. Estudantes que concluíram o ensino médio a qualquer tempo de sua vida podem participar da seleção. E aí é importante lembrar que esses cursos são voltados não somente para estudantes que estão buscando a sua primeira qualificação profissional, primeira sua formação técnica, mas também para aquelas pessoas que já estão no mercado de trabalho, que desejam iniciar uma nova jornada no setor produtivo, que desejam mudar de área ou que querem simplesmente se especializar para buscar novas oportunidades.
0: Daniel Oliveira também ressalta como vai funcionar o processo seletivo das provas.
1: O processo seletivo ele é dotado de um sistema de reserva de vagas, as nossas cotas. 80% das vagas são destinadas a estudantes oriundos da rede pública de ensino. Desses 80%, metade das vagas são destinadas à população baixa renda, que recebe abaixo de um salário mínimo e meio por per capita. Associado a isso, temos também a formação de vulnerabilidade social. Então, jovens que estão presentes dentro dessas características têm aí garantido a reserva de cotas. E 20% das vagas são destinadas à ampla concorrência, ou seja, para aqueles estudantes que vêm da rede privada de ensino.
0: A seleção dos candidatos será realizada em etapa única, por meio de uma prova objetiva online com 20 questões de língua portuguesa e matemática. Os exames agendados serão aplicados entre os dias 6 e 14 de julho, em formato digital, no horário escolhido pelo estudante no ato da inscrição. O resultado geral do processo seletivo está previsto para o dia 21 de julho. Ernesto Pereira, Rádio Jornal, Rádio Notícia.
2: Muito bem, 9h15 aqui na Rádio Jornal. É o seguinte, hoje tem festa, hein? Tem festa. Hoje tem festa, festa de São Pedro. Lá em São Pedro, hoje, dia 27, teremos Mônica Almeida e o forró Anjo Azul. Amanhã tem Josildo Sá e a banda Aveloz, lá em São Pedro, hein? Véspera, né? É a véspera de São Pedro agora, amanhã. Então, hoje e amanhã, essa programação do São Pedro, lá no distrito de São Pedro, aqui em Garanhuns. Amanhã é o dia que encerra, hoje tem Mônica Almeida e forró Anjo Azul. Amanhã, Josildo Sá e a banda Aveloz, no São João, no caso, no São Pedro, de São Pedro, né? Tínhamos muito essa questão de, São Pedro em São Pedro é mais São Pedro, né? Então tá aí, essa programação boa, né? Boa, bacana. Muito bem, 9h16 aqui na Rádio Jornal, a informação da sequência. E agora, existe um crédito, uma espécie do crédito agro. Como é que seria isso daí, hein? De toda forma, um crédito sempre é bom, né? Ele ajuda. Ele traz uma direção. Então vamos trazer essa matéria com mais um repórter da Rádio Jornal. Vai lá!
3: Uma nova linha de crédito para apoiar produtores rurais, incentivar investimentos no campo e impulsionar o agronegócio em todas as regiões do estado foi realizada pela Agência de Empreendedorismo de Pernambuco, AGE. A iniciativa foi estruturada para financiar até R$ 6.000 para empreendedores formais, até R$ 21.000 para microempreendedores individuais MEI e até R$ 500.000 para microempresas, empresas de pequeno porte e demais portes empresariais. A diretora-presidente da Agência de Empreendedorismo de Pernambuco, Carla Novaes, fala sobre a iniciativa.
4: Uma linha de crédito criada especialmente para fortalecer o produtor rural pernambucano. Essa iniciativa foi construída em parceria com instituições que conhecem de perto a realidade do campo. O IPA, a Secretaria de Desenvolvimento Agrário e a Secretaria de Desenvolvimento Profissional e Empreendedorismo. Agora, o crédito chega ao campo com acesso facilitado e condições inéditas.
3: As condições oferecidas incluem taxas de juros a partir de 0,60% ao mês para pessoas físicas e microempreendedores individuais e 0,70% ao mês para empresas. Os prazos de pagamento chegam a 48 meses, com períodos de carência que podem alcançar 6 meses, conforme a modalidade contratada. Carla Novaes relata a importância da ação.
4: É uma política pública que promove desenvolvimento econômico e inclusão produtiva para todos os empreendedores de todas as regiões.

0: do nosso estado. Venha conhecer de perto. Entre em contato conosco através do nosso 0800 081 8081 ou o nosso WhatsApp 99912 1152.
1: Os interessados também podem realizar o pré-cadastro por meio do site age.pe.gov.br. Kevin Paes, Rádio Jornal, Rádio Notícia.
2: 9:19 e o Nando Reis, você lembra do Nando Reis, ali da banda Titãs, teve várias vezes em Garanhuns? Pois bem, mais uma vez, Nando Reis, e agora, Nando Reis confirmado no Festival de Queijos e Vinhos de Garanhuns, o festival que acontece novamente aqui em Garanhuns, nos dias 27 e 30 de agosto, tá certo? Temos o Nando Reis, cantor e compositor, que divulgou nas suas redes sociais que estará no evento com a turnê Pra Você Guardei o Amor. O evento foi anunciado em janeiro pelo prefeito Sivaldo, tá certo? E o Nando Reis que confirmou sua apresentação no Festival Nacional de Vinhos e Queijos. Acontece aqui em Garanhuns, entre 27 e 30 de agosto. Ainda falta saber exatamente qual é o dia e o horário, mas pelo menos já está garantido. Nando Reis, que já esteve aqui várias vezes, né? Teve aqui em ocasiões com a banda Titãs e também se apresentando em outras ocasiões com seu projeto solo. É o que ele vai fazer aqui, hein? Trazendo a turnê Pra Você Guardei o Amor. Então tá confirmado, Nando Reis, no Festival de Queijos e Vinhos, em Garanhuns, finalzinho de agosto, hein? Tem o quê? 2 meses ainda de espera, de expectativa, mas passa rápido que você nem percebe, tá bom? Muito bem, vamos trazer essa matéria para as donas de casa que esperam e querem se aposentar. Como é que vai ser? Como é que vai rolar, hein? Alô, donas de casa do Brasil! Esta é a hora, hein? Vamos lá, da aposentadoria, manda aí!
3: Aquelas pessoas que se dedicam exclusivamente para as atividades domésticas sem exercer atividade remunerada, não somente têm um trabalho como qualquer outro, como também têm direitos trabalhistas garantidos. As donas ou donos de casa de baixa renda têm direito a se aposentar e ainda receber 13º salário. Eles podem garantir proteção previdenciária pagando uma alíquota reduzida de 5% do salário mínimo ao Instituto Nacional do Seguro Social, INSS. O advogado especialista em previdência social, o Wellington Souza da Fonseca, explica os critérios para receber esses direitos.
4: Um dos requisitos é com relação à renda familiar. A renda familiar não pode somar mais do que 2 salários mínimos, isso é, somando todas as pessoas que moram dentro de casa. Outro requisito é com relação à atualização junto ao CadÚnico. É necessário que essa atualização esteja no máximo com 2 anos de tempo. Outro pré-requisito que se tem é que a beneficiária ou a contribuinte não seja ou não tenha nenhum vínculo formal ou informal, não tenha renda formal ou informal. A contribuição de baixa renda dá direito a todos os benefícios da Previdência Social, exceto a aposentadoria por tempo de contribuição.
3: De acordo com dados do Censo Demográfico do IBGE, Pernambuco é a unidade da federação com o maior percentual de domicílios chefiados por mulheres, com a marca de 53,9%. Hernani Tavares, Rádio Jornal, Rádio Notícia.
2: Muito bem, 9:22 aqui na Rádio Jornal. Vamos dar uma passadinha aqui no nosso WhatsApp. Onde é que você está ouvindo a gente, hein? Manda aqui, ó. É fácil. Você vai no nosso WhatsApp, o WhatsApp da Rádio Jornal. É importante você ter este número agora no seu telefone. Manda seu nome, bairro e a cidade. Tem alguém que mandou um oi. Oi para você também. Mas tem que mandar o nome, tá? Manda o nome, manda a cidade, manda o bairro, tá no sítio, manda o nome do sítio também, tá certo? O Bill tá no loteamento Manuel Camelo, um abraço pra você, Bill. Aqui também, Wellington, tá na rua Tejuco Papo, na Liberdade, aqui com os pais Zezinho, Dona Nalva também, o filho Bento, a tia Socorro, o Alexandro e o Adolfo Lopes. Um abraço, hein? A Grace da Boa Vista, bom dia. Aqui também o Ricardo, que está na Coab 2, está trabalhando hoje. Bom dia, Ricardo. Aqui tem mais, ó. Vanessa de Paranatama. Alô, Vanessa, bom dia. Tá chovendo.

0: Bastante aqui em Paranatama, hein? Tá certo. Que bom, né? Chovendo, mas tá tudo bom aí, tá tudo em paz, não tá causando problema. Tem aqui outro de Paranatama, o Tenor, tá no sítio Alto do Vicente. Alguém me mandou um áudio e eu não posso acessar. Infelizmente, só mensagens de texto, tá? Manda sua mensagem de texto, escreve aqui no texto, tá? Escreve seu nome, o bairro e a cidade, tá? Infelizmente, a gente não tem como acessar mensagens de texto, tá? É só escrito. Escreve aqui, ó, tá bom? 99193, ou melhor, 9173, hein? DDD 87 99173 9499. Aqui também tá ligadinha a Carmen. Ela tá no bairro São José. Bom dia. Deus abençoe você. A nós, todos nós, né? Obrigado, hein? Um abraço também aqui pra Betânia. Tá no sítio Muriçoca. Bom dia. Obrigado pelo carinho, pela audiência. Edjane da Coab 2. Alô, Edjane. Alô, Serjão do Indiano. Bom dia. Um abraço pra você, meu querido. Obrigado pelo carinho, pela audiência. É, cadê aqui, ó? Opa, mandou aqui, escreveu, ó. Oi, bom dia, o frio. Estou falando da rua Barão de Nazaré, bairro São José. Bom dia pra você e pra todos os ouvintes. Olha o frio. Tá certo, manda seu nome, viu? Tem que mandar seu nome, tá? Aqui a nossa ouvinte, a Vanessa de Paranatama, diz... É... Cadê aqui? O tempo está ótimo, só está muito frio. Tá muito frio, né? Imagina de madrugada. Imagina de madrugada. Tá certo? Bom, vai escrevendo aqui nome, o bairro e a cidade, tá certo? Manda aqui no nosso WhatsApp, DDD 87991739499. Vamos lá, tem mais informações? Mais repórteres aqui na Rádio Jornal, trazendo a notícia, a informação, olha. As empresas endividadas. Você pensa que o problema só tá com você, é? Você acha, muitas vezes o cara acha, não, mas só eu que tô devendo, não. Tem outros também que devem. Devem muito, hein? Vamos trazer essa matéria das empresas endividadas. Roda aí!
1: Pernambuco possui atualmente 212.100 empresas com dívidas em atraso, o equivalente a mais de 30% dos CNPJs ativos no estado. Os dados são da Serasa Experian e colocam Pernambuco na segunda posição do Nordeste em número de empresas inadimplentes, atrás apenas da Bahia, que registra 326.200 negócios com pendências financeiras. Segundo o levantamento, o passivo acumulado pelas empresas pernambucanas chegou a R$3,380 bilhões em abril deste ano. A dívida média por empresa é de R$ 15.940. O advogado especialista em direito empresarial, João de Melo Bandeira, fala sobre a pesquisa.
2: Então, em um cenário de juros elevados e crédito cada vez mais restrito, muitos empresários acabam cometendo um erro muito comum, que é contratar novos empréstimos sem analisar o efetivo custo da operação, taxa de juros e até as travas bancárias. Quando um crédito ele é contratado sem uma análise detalhada, e pior, quando não deixa de ser utilizado para o crescimento da empresa, mas sim para cobrir rombo de caixa, o risco de colapso aumenta muito. Nesse cenário, quando as empresas percebem, estão comprometendo quase todo o caixa para pagamento de juros, encargos e parcelas bancárias.
1: No âmbito nacional, a inadimplência empresarial atingiu um patamar recorde. São cerca de 9 milhões de empresas negativadas, que juntas acumulam 220 bilhões e 900 milhões de reais em débitos. João de Melo Bandeira relata o que deve ser feito pela empresa num caso de inadimplência.
2: Então, quando o nível de endividamento ele sai do controle do empresário, é interessante fazer um levantamento detalhado da saúde financeira do negócio. Quanto a empresa deve, para quem deve, quais as dívidas possuem garantias, quais as taxas de juros que foram pactuadas nos contratos bancários, né, entre outros pontos. Então, iniciar por esse levantamento e, a partir daí, seguir para uma segunda etapa de renegociação extrajudicial ou até a revisão dos contratos no âmbito judicial é um importante passo para iniciar a recuperação financeira de uma empresa.
1: Ainda segundo a Serasa Experian, aproximadamente 20% das dívidas empresariais têm instituições financeiras como credoras, o que evidencia o peso do endividamento bancário sobre os negócios. Kevin Paes, Rádio Jornal, Rádio Notícia.
0: Bom, 9h29, a gente vai aqui nos comerciais rapidinho, hein? Rapidinho. A gente continua você sabendo de tudo aqui, ó, na Supermanhã, na sua Rádio Jornal Garanhuns. Bom dia. 9h29.
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4: Muito bem, 9h31 aqui na Rádio Jornal, em 9h31, a Prefeitura de Garanhões, através da Secretaria de Saúde, deu início às obras do novo Centro Especializado de Reabilitação, o SER, equipamento referência no atendimento de pessoas com deficiência, viabilizado em parceria dos governos federal e municipal. O centro tem investimento de quase 9 milhões e meio de reais, sendo que pouco mais de 8 milhões e 400 em recursos do novo PAC e mais de 1 milhão de reais em recursos municipais. Garanhuns terá um SER, que é o Centro Especializado de Reabilitação Tipo 3, que realizará diagnóstico, tratamento, concessão, adaptação e manutenção de tecnologia assistiva para pessoas com deficiência física, intelectual e visual. A previsão é de que o equipamento realize mais de 550 atendimentos mensais de forma gratuita via SUS, regulados pela Secretaria Municipal de Saúde. Localizado na rua Pedro Sarmento Albuquerque Neto, no bairro Novo Heliópolis, o projeto inclui jardim sensorial e quadra coberta. Os atendimentos serão realizados por uma equipe multidisciplinar que elabora um plano terapêutico singular, o PTS, junto com o paciente e a família. A Secretaria de Saúde, no caso a Secretária de Saúde, Catarina Tenório, ela destacou a importância, dizendo que atualmente Garanhuns abrange uma população

população de 4.006 pessoas, pouco mais de 4.500 pessoas, mais de 4.600 para a gente ser exato, né? Pessoas com deficiência. E a conquista deste centro junto ao

0: com relação ao início da construção do CER, que é o Centro Especializado de Reabilitação, que ficará localizado na rua Pedro Sarmento Albuquerque Neto, no bairro de Heliópolis, tá bom? É importante, vai ajudar muita gente, né? Muita gente que não pode estar pagando, né, num centro de reabilitação. E aí, é nessa ocasião que vai adicionar e vai fazer toda a diferença. Toda a diferença. Isso com certeza será garantido. Bom, 9h35 e as doenças de inverno. Tá meio complicado, hein? Você acha que é só uma rouquidão que pode vir? Não, tem muita coisa envolvendo aí, ó. Rinites, asmas, né? Muita coisa, tuberculose, pneumonia. Vamos trazer essa matéria para você saber aqui, ó, dessa situação. Pneumo aqui em Pernambuco. Vamos lá então, roda!
1: O Ministério da Saúde está realizando uma estratégia nacional de imunização que tem o intuito de vacinar crianças menores de 5 anos que não completaram o esquema vacinal com a vacina Pneumo 20. A vacina protege contra 20 sorotipos da bactéria Pneumococcus, causadora de doenças graves, como pneumonia e meningite. A vacinação vai ser feita pelo SUS. Pernambuco recebeu um lote inicial de 25.700 doses do imunizante para aplicação em todo o estado. As vacinas destinadas aqui para Pernambuco fazem parte das primeiras 573 mil doses já enviadas aos estados. A previsão do Ministério da Saúde é disponibilizar mais de 6 milhões de doses ao longo deste ano para todo o Brasil. E de acordo com a infectologista do Real Hospital Português e supervisora do Serviço de Controle de Infecção Hospitalar, Milena Pinheiro, a vacina Pneumo 20 ajuda em muito o combate de diversas doenças. E isso vale para crianças e idosos, reforçou a médica.
2: O Programa Nacional de Imunização do Ministério da Saúde incorporou recentemente a vacina Pneumo 20 ao calendário vacinal. Isso é um avanço muito importante porque a doença pneumocócica, quer seja nas formas de pneumonia grave, meningite, otite, acomete crianças e idosos e imunossuprimidos com formas muito graves de doença, formas que podem deixar sequelas e com alta letalidade.
1: O que diferencia a nova vacina é a ampliação da proteção imunológica relacionadas aos sorotipos que mais causam pneumonia invasiva, especialmente os tipos 3, 6A e 19A, sendo mais abrangente do que as formulações anteriores. A vacina também atua contra a otite média, condição que pode levar à perda auditiva e infecção generalizada, que pode levar à morte. E segundo a Organização Mundial de Saúde, a doença pneumocócica é a maior causa de mortalidade infantil por doença prevenível. No Brasil, entre 2023 e 2025, foram registrados 4.600 casos de meningite pneumocócica e 1.400 óbitos no Brasil, o que representa uma taxa de letalidade superior a 30% entre crianças menores de 5 anos. Foram 616 casos e 188 mortes no mesmo período. E segundo ainda a médica infectologista do Real Hospital Português, Milena Pinheiro, a vacina Pneumo 20 é mais ágil do que as vacinas existentes no país e tem um alto índice de proteção.
2: Então, essa vacina, ela é superior às vacinas disponíveis no momento no calendário vacinal do Brasil, porque ela gera uma memória imunológica muito superior e ela protege contra uma maior quantidade de sorotipos do pneumococo. Então, esse avanço vai tornar possível, né, uma proteção muito maior para as pessoas que mais precisam.
1: A Pneumo 20 será ofertada aos seguintes grupos prioritários: crianças menores de 5 anos, povos indígenas maiores de 5 anos de idade, sem histórico vacinal com pneumo conjugada, idosos com 60 anos ou mais, e acamados ou institucionalizados, pessoas com condições clínicas especiais atendidas nos centros de referência para imunobiológicos especiais. Germano Rodrigues, Rádio Jornal, Rádio Notícia.

Muito bem, 9h39 e as chuvas intensas. Emite alerta amarelo para 94 municípios do interior de Pernambuco. Presta atenção, hein? Tem um alertazinho que está no ar, né? O Instituto Nacional de Meteorologia, IMET emitiu nesta sexta-feira um alerta amarelo de chuvas intensas para 94 municípios do interior de Pernambuco. O aviso classifica a situação meteorológica como de, no caso, perigo potencial. Este comunicado entrou em vigor às 0 horas, com validade até 23 horas e 59 e possibilidade de renovação, tá bom? As áreas afetadas englobam cidades das regiões do Agreste, Sertão e Zona da Mata do Sul do Estado. Então vamos atenção aqui, ó, a essas informações, a esses municípios. Quantos são, hein? Caramba, a lista não para, hein? Meu Deus do céu, 94. É muita coisa, hein? É muita coisa. A gente vai dar um principal aqui, porque 94, se eu começar a ler ele agora, eu vou terminar lá para as 14h. Mas a gente vai dar um toque aqui, ó, dos mais próximos aqui à nossa região de Garanhuns, tá bom? Então a gente tem aqui, ó, Águas Belas entre os 94, tá, gente? Entre os 94. Águas Belas, temos também Angelim, Arco Verde, aqui Belo Jardim, Bezerros, Brejão, Buíque, Cachoeirinha, Caetés, Calçado, Canhotinho, Capoeiras, Caruaru, Correntes, também Cupira, Garanhuns, claro, tá na posição de número 38, mas tá aqui. Tem Gravatá, Iati, Itaíba também, Jucati, Jupi, Jurema, Lagedo, tem também Paranatama, Pesqueira, Poção, Quipapá, Saloá, aqui vai, né? Tem muita coisa ainda, hein? Tem São Caetano, São Bento do Una, São João, aqui Serra Talhada, Cetânia, a cidade de Toritama, Triunfo, Venturosa também, e aí vai. 94 cidades no alerta para esse final de semana. A gente está recebendo imagens aqui nos nossos estúdios, imagens de Venturosa, realmente tempo fechado em Venturosa, se confirma isso. Pesqueira também, fechado tempo em Pesqueira. Poção, vai tudo na mesma sequência. Pesqueira, nesse momento, tá um pouco estiado aqui, né? Está na marca dos 20 graus, mas outras localidades a chuva tá mais intensa. Tá naquela coisa do vai e vem, né? Horas dá uma parada, depois vem, né? Dá uma intensificadazinha, depois volta. A situação segue para esse final de semana, nesse alerta que o IMET, o Instituto Nacional de Meteorologia, enviou aqui para as cidades. É o alerta amarelo para os municípios aqui, ó. Quem olha no mapa, pega Pernambuco quase todo, né? Pega Pernambuco todo, quase todo, né? O Rio Grande do Norte pega todo, Paraíba todo no alerta, Alagoas toda no alerta, Sergipe também, porque são estados menores, né? Os lugares que pegam quase tudo é Pernambuco, o Ceará pega metade do Ceará e a Bahia pega só um pedaço, né? Só um pedaço da Bahia. Aqui, 19 graus aqui na cidade de Venturosa, tá aqui. A gente recebeu aqui uma atualização das visualizações aqui das câmeras. E o pessoal tá tentando se armar, né? Porque pode ter muito mais. O alerta foi dado, alerta amarelo. Cuide-se, previna-se, tá bom? 9h44, até porque é inverno. Inverno em Pernambuco. E aí, você quer um pouquinho mais de detalhes? Então vamos trazer o nosso repórter falando...

0: enquanto ele tá se posicionando, só pra gente lembrar você que o nosso WhatsApp é só você mandar mensagens aqui, ó, tá? WhatsApp da Rádio Jornal, DDD87, tá bom? Estamos em Garanhuns, DDD87 991 739499, 991 739499. Selminha, tá aqui, ó, na Barão de Nazaré, no bairro São José. Alô, Selminha, bom dia. Obrigado pelo carinho, pela audiência, tá certo? E aí, tem frio por aí, ó? Tá frio no bairro São José, Selminha? Manda pra nós aqui, ó, porque o clima de inverno é geral. Mais uma atualização que a gente recebe aqui, ó, do sistema de câmeras aqui envolvendo Pesqueira. Pesqueira tá na casa dos 20 graus. Nesse momento, deu uma pausa na chuva, mas aquela chuva que vai e vem. Poção continua mais carregada. Estamos na marca dos 19 graus em Poção. Então vamos trazer o nosso repórter falando justamente desta informação do inverno, inverno em Pernambuco. Será que teremos surpresas? Será que a coisa, né, vai dar uma melhoradazinha, vai ficar mais quente? Ou o inverno vai pegar para valer nos próximos dias? Vamos saber agora. Roda a matéria!
1: O inverno já começou no hemisfério sul. Em Pernambuco, essa época costuma vir acompanhada de chuvas mais frequentes, especialmente entre junho e agosto. E em pleno período junino, a previsão do tempo vira parte do planejamento de muita gente, seja para acender a fogueira, pegar a estrada ou sair de casa para curtir o São João. Quem detalha como fica o tempo na véspera e no dia de São João, em Pernambuco, é a meteorologista da Agência Pernambucana de Águas e Clima, APAC, Aparecida Fernandes.
2: No sertão, previsão do tempo é sem chuvas. No agreste, deve ter chuvas rápidas nas primeiras horas da manhã, de intensidade fraca. E na região metropolitana do Recife, em todo o litoral, né, a previsão é de pancadas de chuva ainda de intensidade fraca a moderada, principalmente madrugada, primeiras horas da manhã. Para a noite de São João, sertão sem chuvas, grande parte do agreste também sem chuvas, pode ocorrer alguma chuva rápida, isolada, de fraca intensidade. E aqui na região metropolitana do Recife, no litoral, zona da mata, pode ocorrer chuvas também no período da noite.
1: A meteorologista também aponta qual é a previsão climática para os próximos meses.
2: A previsão climática indicou que há grandes chances de redução de chuvas aqui na região metropolitana do Recife, na zona da mata e no agreste, né? A previsão indicou que as chuvas devem ficar abaixo da média. No sertão já finalizou o período chuvoso. E o período de julho e agosto, o que se espera é que ocorra um aumento das temperaturas no sertão. No agreste ainda tem baixas temperaturas nesse período, porém a redução das chuvas. As chuvas devem ocorrer ainda abaixo da média.
1: De acordo com a APAC, na quinta-feira 25, são aguardadas precipitações de fraca a moderada na região metropolitana do Recife e zonas da Mata Norte e Sul. Tendência que segue na sexta para as mesmas regiões, além de Fernando de Noronha. Ernesto Pereira, Rádio Jornal, Rádio Notícia.
0: Muito bem, 9h48. E a Prefeitura de São Bento tem concurso, hein? Concurso, 175 vagas para professores, salários chegando a quase R$5.000. Você está pensando que é pouquinho, é? É uma grana boa, viu? A Prefeitura de São Bento do Una abriu concurso público, 175 vagas para professores da Rede Municipal de Ensino. As oportunidades são destinadas aos cargos de professor 1 e professor 2, com salários que variam entre R$3.847,97 e R$4.745,83. As inscrições começaram nesta quinta-feira, dia 26, e seguem até 17 de agosto, exclusivamente pela internet. Então você vai acessar o igeduc.seleção.net.br. Deixa eu repetir aqui, ó. igeduc.seleção.net.br. www.seleção.net.br, tá certo? É o organizador, né, o Instituto IGEDUC, e prevê 105 vagas para professor 1 e 70 vagas para professor 2, distribuídas entre as áreas de arte, atenção, nas áreas de arte, ciências, educação especial, educação física, geografia, história, língua inglesa, língua portuguesa e matemática. O edital também prevê reserva de vagas conforme legislação vigente. A taxa de inscrição, R$ 146,00, e os candidatos que atenderem aos critérios estabelecidos no edital poderão solicitar a isenção do pagamento entre os dias 29 e 1º de julho. O resultado definitivo dos pedidos de isenção está previsto para ser divulgado no dia 24 de julho, tá bom? Então, esta é a oportunidade de você trabalhar, né? Vai aqui, ó, as informações, de novo, só para repetir, ó, o site é igeduc.seleção.net.br, igeduc.seleção.net.br, tá? Para você participar deste concurso com 175 vagas para professores e salários que chegam a mais de R$ 4.700, tá bom? Então vai lá, aproveita, vai lá, se liga, quer trabalhar, meu querido, a hora tá aí, ó, à disposição para você. Depois você vai passar batido, eita, mas eu não sabia, e agora, quem poderá me defender? Nem o Chapolin Colorado vai te ajudar. Então fica ligado, fica atento, que muitas oportunidades o cara deixa passar batido, né? Então não pode. Aliás, o que não está passando batido é o aumento de casos graves, essa coisa da virose, né? Enfim, tá complicado, as pessoas estão passando esses perrengues com relação a esses aumentos graves dessa situação, dessas doenças. Então a gente vai trazer uma matéria muito especial para você agora aqui na Rádio Jornal. Roda a matéria!
3: O número de casos de síndrome respiratória aguda grave voltou a crescer entre jovens, adultos e idosos no Brasil. O alerta é da Fundação Oswaldo Cruz, que divulgou um novo boletim apontando o aumento das internações provocadas, principalmente pelos vírus da influenza A e B. Entre as crianças pequenas, o principal responsável pelas hospitalizações continua sendo o vírus sincicial respiratório. Apesar disso, o levantamento mostra uma desaceleração dos casos entre crianças de até 4 anos e redução das ocorrências graves na faixa de 5 a 14 anos. Diante deste cenário, a Fiocruz reforça a importância da vacinação contra a gripe, especialmente para idosos, crianças e pessoas com doenças crônicas. A recomendação também vale para gestantes a partir da 28ª semana de gravidez, que devem receber a vacina contra o vírus sincicial respiratório para ajudar a proteger os bebês nos primeiros meses de vida. O infectologista Dr. Felipe Prohasca aponta possíveis causas para o aumento dos casos nessa época do ano.
4: Esse período de maio a agosto é o período que nós temos o aumento das doenças virais. É quando nós falamos da sazonalidade, né? A chegada do inverno e a intensificação da circulação das doenças virais. E lembramos também das festividades, principalmente relacionadas às festividades juninas e às férias escolares. Maior concentração das crianças e encontros, né, dentro e fora da sala de aula. Essas crianças levam as doenças virais para os adultos e os idosos que convivem com elas.
3: Além da vacinação, especialistas orientam que pessoas com sintomas gripais evitem contato com outras pessoas, usem máscara caso precisem sair de casa e adotem o equipamento de proteção em locais fechados ou com grande circulação de pessoas, principalmente em unidades de saúde. O boletim mostra que 14 estados apresentam tendência de crescimento dos casos de síndrome respiratória aguda grave. Em Pernambuco, os registros continuam elevados, mas já dão sinais de estabilização ou queda. Em 2026, o Brasil já contabiliza quase 90 mil notificações da doença e mais de 3.800 mortes. Entre os óbitos com confirmação de vírus respiratório, a influenza A é a principal causa, especialmente entre pessoas idosas. Um dos maiores desafios é a população saber diferenciar uma gripe comum de uma doença respiratória que exige maior atenção médica. O Dr. Felipe Prohasca explica.
4: As pessoas não conseguem separar o que é gripe e resfriado, né? Resfriado são sintomas leves, locais, muito relacionados à congestão, muito relacionados àquela tosse seca, acúmulo de secreção, mas ele não traz limitação para a pessoa. As doenças gripais, elas são diferentes, elas são intensas, elas trazem outros sintomas, geralmente também traz febre, a tosse é mais intensa, pode ter aquela sensação de falta de ar que nós chamamos de dispneia. Então, os sintomas gripais, eles são um conjunto que tem febre, tosse seca, congestão e um pouco dessa falta de ar.
3: A Fiocruz também chama atenção para um discreto aumento dos casos de Covid-19 em alguns estados e recomenda que idosos e pessoas com baixa imunidade mantenham a vacinação de reforço em dia. João Lubambo, Rádio Jornal, Rádio Notícia.
0: Faltando 5 para as 10, a gente vai trazer essa matéria aqui, ó, que é o que está acontecendo. O cara vai aproveitar, vai ver a Copa. É, tem muitos que ficam em casa, outros aproveitam, reúne com a esposa, com os filhos, né? E vai assistir num restaurante, num barzinho. E aí, meu querido, o pessoal fica naquela dúvida: quais são os meus direitos? Porque tem um negócio de um cover, né? Tem uma taxa, sempre tem, né? Essas taxas sempre acontecem, seja lá Copa, São João, Festival de Inverno, todo momento tem umas taxinhas, umas cobranças, mas é preciso que você, meu caro ouvinte, tenha conhecimento dos direitos do consumo durante a Copa. E é isso que nós vamos trazer agora para você que está ligado na Rádio Jornal. Presta muita atenção, isso é bem interessante. Roda a matéria!
1: A Copa do Mundo é o momento em que pessoas se reúnem para acompanhar os jogos. Se não em casa, muitos torcedores procuram bares, restaurantes ou outros estabelecimentos para assistir aos jogos do torneio. Nestes lugares, no entanto, por vezes é comum que cobranças como consumação mínima sejam aplicadas. A advogada especialista em direito do consumidor, Alessandra Bahia, explica se é permitido cobrar consumação mínima.
5: Não, na verdade, inclusive, Pernambuco é o único estado no Brasil que possui um código de defesa do consumidor próprio. Possui um código estadual de defesa do consumidor, claro, que vai se somar ao código nacional, mas que ele tem, inclusive, um tópico só para isso, só para a relação do consumidor com bares, restaurantes e casas noturnas, onde expressamente é proibido, dentre outras coisas, o pagamento da consumação mínima, condicionamento de uma consumação mínima.
1: A doutora Alessandra Bahia também aponta o que pode ser feito caso encontre o local que pede consumação mínima. Ela também destaca a multa que o estabelecimento pode receber.
5: Se ela está lá, ela não é obrigada a pagar, então ela tem um direito. E aí o que é que ela pode acontecer? Ela pode entrar em contato e ligar para o PROCON diretamente. Tem o PROCON estadual, tem os PROCONs municipais e até mesmo a Delegacia de Defesa do Consumidor, se eventualmente eles estiverem proibindo ele de sair dali na condição de que eles têm que pagar alguma coisa dos quais ele não consumiu. O PROCON, ele vai aplicar o que a lei determina no Código Estadual de Defesa do Consumidor. No caso de consumação mínima, essa multa vai de 600 até 50 mil reais.
1: A cobrança de consumação mínima é considerada prática abusiva, de acordo com o artigo 39 do Código de Defesa do Consumidor. Os estabelecimentos podem cobrar um valor de entrada e um valor pelos produtos efetivamente consumidos, mas não podem exigir que o cliente atinja um valor mínimo de consumo para permanecer no local. Bares e restaurantes podem cobrar ingressos para eventos especiais de transmissão dos Jogos da Copa do Mundo, desde que essa cobrança seja informada de forma clara e prévia ao consumidor. Ernesto Pereira, Rádio Jornal, Rádio Notícia.
0: 9h59, final do nosso programa, agradecendo primeiramente a Papai do Céu esta oportunidade de estar aqui, de estar ao seu lado nesta manhã de sábado, agradecendo aos trabalhos técnicos de Júnior Gomes, muito obrigado Júnior pelo trabalho, pelo apoio, agradecendo também aos repórteres da Rádio Jornal e da TV Jornal, que nos auxiliaram em mais uma super manhã, tá bom? Você fica na Rádio Jornal, hein? Na sequência, vem um especial de forró que o Sócrates tá aprontando. Você não tem noção o quanto vem de especial de forró, tá? É uma programação especial. O Bregão não está tendo, mas vai ter muito forró. Muito forró. Então fica ligado aqui na Rádio Jornal. É daqui a pouquinho. E o nosso encontro está marcado na segunda-feira, às 6 horas da manhã, em mais uma edição da nossa Ronda Policial. Você sabendo, você se informando. Muito obrigado, hein? Saúde, paz e até lá. Tchau.
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2: Olha o Jorge Lialtinho, agora convivência e amor sincero.

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0: Eita, teve que parar, né? Teve que parar o especial porque chegou na hora, nem que pare o coração. Antes teve Água Clara, antes teve Rio Una. Só música boa aqui na Rádio Jornal. Gente, acabou? Não, acabou o especial do Jorge Altinho. Vem aí o especial da última atração, né? Uma das últimas atrações de hoje no Pátio de Eventos. A última atração do São João 2026 aqui em Caruaru. É o tempo de a gente comer um pedacinho de paçoca, né? Tem paçoca, comida gigante, pronto. Então é o tempo da gente comer um pedacinho de paçoca e chamar o especial com cheiro.
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Pronto, tá na hora do último especial deste sábado aqui no Esquenta Arraiá, na sua Rádio Jornal, até o meio-dia. Depois tem o Arraiá da TV Jornal com o Givanildo Silveira e o Boquinha. Vamos lá, Xande Avião e Barões da Pisadinha, Ela Aperta Minha Mente, Xande e Gustavo Lima, Algo Mais, Naquele Mesmo Bar, Chupa Que É de Uva, Então Vai, inclusive tem músicas do tempo do Aviões aqui também. Vamos lá, vamos aqui com o especial do Xande Avião.

0: Barões da Pisadinha. Salve de pão, gente!
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0: Gustavo Lima,
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0: Rio de Janeiro, povo bonito. Sabia. O comandante Marcelo.

A receita de hoje é uma polenta grão verde com carne de panela. Como preparar? Em uma panela, misture 100 gramas de flocão grão verde, 1 litro de água, sal a gosto, cebola, alho, salsa desidratada e uma colher de manteiga. Mexa bem até diluir tudo. Tampe a panela e cozinhe por aproximadamente 20 minutos em fogo baixo. Não esqueça de mexer de vez em quando para não grudar na panela. Para acompanhar a polenta, uma ótima pedida é uma carne bovina bem temperada com cominho e colorau grão verde e refogada com cebola, alho, pimenta de cheiro.

0: mix de pimentas a gosto, um pouquinho de conhaque e extrato de tomate. Cozinhe na pressão por 40 minutos e desfie bem a carne. Depois, é só montar um prato bem bonito e se deliciar.
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1: Vamos seguindo com o especial do Xande Avião. Essa das antigas aqui. Aliás, tem duas, vamos chamar duas, né? Quem ama, cuida. E agora chora com a participação ainda da banda Calypso. Vamos lá.

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1: Emoção e aconchego. E aí, Santa Cruz?
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1: No milhão!
0: E daqui a pouco vou buscar.
1: Vou buscar agora, já já.
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0: Eita, acabou! Acabou o Esquenta Arraiá de hoje. A gente teve inquilina, antes Uber, teve também risca-faca. Acabou, gente. Chegou ao final o Esquenta Arraiá de hoje. Obrigado pela audiência, obrigado pela companhia de todo mundo. Você continua aqui na Rádio Jornal. Eita, tá começando o Esquenta Arraiá na TV Jornal com o Givanildo Silveira e também com o Boquinha. Gente, um abraço pra todos, obrigado pela audiência. A gente se encontra amanhã no jogo do Central, hein? Central e Ferroviário, jogo da classificação da Patativa. Um abraço pra todos, obrigado pela audiência, obrigado pela companhia. A gente tá indo. Tchau!
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0: 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Reginaldo
4: Souza. Alô, pessoal, um forte abraço e muito boa tarde para todos. Boa tarde, amigos, amigas, ouvintes aqui da sua

0: Rádio Jornal Caruaru. Tô chegando a partir de agora. Hoje é sábado, dia 27 de junho de 2026. É o último sábado do mês de junho. E a gente chegando a partir de agora, aqui na sua Rádio Jornal, com o plantão de polícia. Você ficando bem informado na área policial. Não só aqui na cidade, como sempre falo, mas também em toda a região. Bronca, chegando nas delegacias, Turitama, Santa Cruz, Bezerros, enfim. Aonde a bronca chegar, você vai ficar sabendo a partir de agora, aqui no plantão de polícia, que tem a apresentação de Reginaldo Souza, Givaldo Júnior comigo, aqui na parte técnica da sua Rádio Jornal do Plantão de Polícia. Já esteve pela manhã comigo na Aura da Justa e a gente está por aqui mais uma vez. Abraço para todos, boa tarde. E a gente vai trazer aqui algumas situações. Homicídio aconteceu já na madrugada lá na cidade de Santa Cruz do Capibaribe. 3 pessoas baleadas, socorridas e uma chegando a óbito. Situação de tráfico de drogas aqui na cidade. Motocicleta recuperada, enfim, muita bronca, muita coisa, a partir de agora aqui no plantão de polícia da sua Rádio Jornal. Por falar em veículo recuperado, em motocicleta recuperada, uma bis foi recuperada aí, lá na cidade de Santa Cruz do Capibaribe, produto de roubo. E a gente vai trazer agora a primeira com o nosso colaborador Ademilton Silva, que vai trazer detalhes aqui e agora no plantão de polícia. Vem de lá, Ademilton Silva.
1: Mais uma ocorrência está sendo apresentada pela equipe da ROMU, da Guarda Municipal de Santa Cruz de Capibaribe, na delegacia. Dessa vez é uma motocicleta Honda Biz de cor branca com restrição de roubo. Nesse momento eu me encontro ao lado do GCM Eleutério mais uma vez e ele traz detalhes, segundo a ocorrência do dia, né, Eleutério? Nossos cumprimentos, bom dia.
2: Bom dia, Ademilton, bom dia a todos os ouvintes. Recebemos essas informações dessa motocicleta, uma vez que o efetivo, no dia de ontem, também já teve essa informação, só que ontem não estava constando ainda com restrição de roubo e furto. Mas no dia de hoje recebemos informações precisas, dizendo que essa motocicleta teria sido tomada de furto. Aí, diante das informações, fomos até o local e, ao constatar o sistema, né, sistema de delegacia, já estaria lá constando como produto de furto e roubo.
1: Você tem conhecimento de como foi o roubo dessa motocicleta?
2: Segundo informe, o proprietário estaria assistindo o jogo e, ao sair para pegar seu bem, não estaria mais no local.
1: Ou seja, né, um fato ocorrido aqui bem próximo ao Parque Florestal, próximo à delegacia, numa área até central da cidade.
2: Exato, área central, muitas residências com monitoramento, mas mesmo assim as pessoas, esses indivíduos não fazem com que ele pratique esse delito, né?
1: A vítima chegou a relatar se esqueceu a chave na ignição ou ele chegou a arrombar a ignição da motocicleta?
2: Não, sobre isso não foi informado. Hoje o que a gente teve foi informação de conhecido da proprietária da moto, que trouxe uma chave, eu creio que seja a chave reserva. Eu não sei se estava lá na moto também no dia de ontem e ele conseguiu pegar e guardada. E a gente conduziu ela até a delegacia, guiando tranquilamente, fez a ignição, né? Normal.
1: Oi, doutor, o que chama a atenção justamente em Santa Cruz de Cabaribe, né, o aumento da criminalidade, o aumento de roubo de motocicletas, o aumento de furto de motocicletas, né, para a população entender, o roubo é quando é tomado de assalto com arma de fogo, né, e o furto é quando está estacionado e volta, não está mais no local. Então tem que ter bastante cuidado no momento que vai estacionar e sempre procurar locais claros e de grande movimentação.
2: É verdade, infelizmente a gente tem que tomar esses devidos cuidados, né? Deixar a motocicleta ou bem o veículo um local mais, que seja mais iluminado, seja mais movimentação de pessoas, para tentar evitar um pouco esses delitos.
1: Aqui na delegacia, como você relatou, né, a proprietária já foi contactada, porém até o momento ela não chegou na delegacia.
2: Não, segundo informe ela estaria em outro município, mas já foi informada, já conseguiu entrar em contato e ele vai fazer esse deslocamento até a delegacia para resolver e rever seu bem, né?
1: E mais uma motocicleta sendo recuperada pela equipe da ROMU. Né, esperamos aí que outras pessoas também possam repassar informações a respeito de qualquer veículo que esteja abandonado ou até mesmo de elementos que estejam andando em veículo com restrição de roubo, para vocês irem averiguar a situação e tentar capturar os indivíduos.
2: Isso, graças a Deus a gente tem conseguido, né, obter êxito dessas ocorrências. Também agradecer pelo apoio da população e de vocês também da empresa que têm nos ajudado, né? Informações, isso é fundamental, né? Que a gente não vai chegar no local se não tiver informação, né? A não ser que seja flagrante delito. Mas graças a Deus vocês têm nos ajudado, também a população tem nos ajudado e a gente está aqui à disposição para ajudar.
1: Além do GCM Leotel.

0: de quem mais na ocorrência?
1: GCM Azevedo e GCM Douglas.
0: Estas são as palavras do GCM Lotério, da equipe da Romu, da Guarda Municipal de Santa Cruz de Cabaribe, onde relatou para a gente a respeito de mais uma ocorrência sendo apresentada na delegacia. Desta vez, uma motocicleta Honda Bis de cor branca, que foi furtada na rua Cabotável Aragão e recuperada na Malhada do Meio. Com informações, Ademilton Silva.
2: É o plantão de polícia aqui na sua rádio jornal, está aí a participação de Ademilton Silva, trazendo bronca, informação diretamente da delegacia daquela cidade. Já na madrugada, por falar em Santa Cruz do Capibaribe, três pessoas foram baleadas e um chegando a óbito. Até o momento não se sabe a motivação, né? Em relação a esses baleados que foram socorridos para uma unidade hospitalar daquela cidade. Jovem de 16 anos morre em acidente de moto na zona rural de Araripina, Pernambuco. Milan Sérgio Santos, 16 anos, perdeu a vida em um acidente de moto na noite desta quinta para sexta-feira, na comunidade de Serra dos Simões 2, na zona rural de Araripina, Pernambuco. O fato causou a grande comoção na região dos municípios Marcolândia e Simões, no sul do Piauí, onde ela morava. Segundo informações, Mila tinha saído com uma amiga para comprar leite para a filha de 1 ano e pretendia participar de uma festa junina na região. Entretanto, a moto em que elas estavam se envolveu em um acidente ao passar por uma curva na zona rural de Araripina, o que acabou causando a morte da adolescente. A Polícia Militar foi acionada para averiguar aí uma colisão ou queda de moto, mas quando chegou ao local já encontrou a jovem sem vida. Estava caída ao lado de uma Honda Pop 100. Os PMs ficaram na área até a chegada dos agentes do IC, também a equipe da Polícia Civil, em relação a esse acidente. Corpo encaminhado para o IML. A Mila estudava na Escola Estadual Raul Sérgio, em Simões, Piauí, que publicou uma nota de pesar em sua homenagem. Portanto, aí lamentamos essa morte dessa adolescente com 16 anos, se encontrava na companhia de outra, né? Foi comprar leite para a criança e aconteceu esse sinistro lamentável. É o plantão de polícia aqui na sua rádio jornal, lembrando que hoje, sábado, último dia do maior e o melhor São João do mundo. Vamos aproveitar logo mais. À noite tem estação ferroviária, tem pátio de eventos, né? Então aproveite, porque hoje está acabando. Você que aguardou durante todo o ano, mês de junho, para chegar esse momento ou esses momentos. Então, hoje está acabando aí o São João. Aproveite o maior e melhor São João do mundo, Caruaru, capital do forró. Gente, trazer mais uma situação agora da capital pernambucana. O repórter Emerson Pereira, que faz parte aí da Rádio Jornal, Sistema Jornal do Comércio e Comunicação, em relação a um cachorro, né? Que estava lá atacando o pessoal. Então, uma bronca muito grande que preocupa quando o animal se encontra solto. Então, vamos saber agora dessa história com Emerson Pereira.
3: O ataque aconteceu aqui na Rua Beira Rio, no bairro que antes era conhecido como Alto Santo Antônio, agora chamado de Xingu, em Moreno. A cadelinha, Belinha, que tinha 10 anos, estava passeando com a tutora, quando de repente ela foi atacada por esse cão da raça Pitbull. Nas imagens de uma câmera de segurança, dá para ver o momento em que o cachorro parte para cima dela, de forma bem agressiva. Na sequência, chega o tutor desse Pitbull, consegue retirá-lo, e depois vem a cuidadora, a tutora da Belinha. Ela vem desesperada, consegue retirar, leva para casa, depois chegou a socorrer, levou Belinha para uma clínica particular em Vitória de Santo Antão. Ela ficou 2 dias internada, retornou para casa, mas infelizmente não resistiu. Foram muitas mordidas, muitos ferimentos. Belinha acabou morrendo. Eu conversei com a tutora dela. Já saiu daqui bem desfalecida, não foi, depois daquele ataque?
4: Foi, ela saiu aqui já quase morrendo, sabe? Ficou internada ainda 2 dias lá no hospital da veterinária de Vitória. Mas lá ela ficou, foi as vísceras de fora, todo o pescoço quase torado. Faltou muito pouco para morrer, me dizer, para morrer de vez.
3: Os vizinhos estão revoltados com essa situação. Muita gente aqui comentando que esse ataque não foi um caso isolado. Pelo contrário, eles dizem que esse pitbull já soltou várias vezes, inclusive já teria atacado outros animais, e a população está assustada.
5: O que se quer que

0: cachorro, esse animal seja preso. Porque agora ficou redobrado, a gente não pode nem sair na rua. Criança, tá certo? Adolescente, idoso que faz a caminhada aqui no dia a dia, não está fazendo mais, isso é um absurdo. Não é? A gente não pode estar aqui a cárcere privado por conta de um animal que vive à revelia. Então, nós esperamos justiça, está aqui toda a vizinhança solidária ao que aconteceu, não é? Souberam, viram nas denúncias na Câmara, e o que a gente quer é providência.
1: Agora ele só está pegando animal, mas quando não tiver animal na rua, vai ser uma criança, vai ser um adulto. Eu mesmo, vindo da faculdade, eu, às 23 horas da noite, quando eu cheguei na subida da minha casa, ele estava aqui. Eu não tive coragem de subir.
2: E não adianta ele cuidar do animal e não ter segurança. É isso que nós temos medo. Eu mesmo aqui não deixo o meu neto ir para cima, brincar. Criança nenhuma está brincando aí, vai com medo.
3: A gente lembra, inclusive, que existe uma lei estadual que obriga tutores de cães da raça Pitbull andarem com o animal com a focinheira, com a coleira específica, isso para proteger outras pessoas de possíveis ataques e proteger, inclusive, o próprio animal. A tutora de Belinha, a cadelinha que morreu, ela esteve hoje na delegacia de Moreno, registrou um boletim de ocorrência, inclusive o tutor do Pitbull foi chamado na delegacia. Nós conversamos com ele, ele não teve interesse em gravar entrevista e disse que tudo que tivesse que falar ia dar satisfação apenas ao delegado.
4: Tá aí a participação de Emerson Pereira, do Sistema Jornal do Comércio de Comunicação, nosso companheiro repórter lá do Recife, trazendo detalhes desse ataque, esse animal, esse cachorro, esse pitbull em via pública. No plantão de polícia, abraçando os amigos no Parque 18 de Maio, pessoal que chegou cedinho, durante a madrugada, chovendo ainda, para comercializar, vender, comprar, e ouvindo a sua Rádio Jornal. Nosso muito obrigado pela audiência, obrigado pelo carinho também com a sua Rádio Jornal. Gente, como eu falei há poucos instantes, na madrugada, 3 pessoas foram baleadas, socorridas, para a UPA lá em Santa Cruz do Capibaribe. Uma mulher e 2 homens, né? A informação de que bala perdida em relação a essa mulher e também essa outra vítima. Já com relação ao alvo, também foi socorrido, mas chegando a óbito. O repórter Anderson Mardoqueu, nosso colaborador, diretamente lá de Santa Cruz do Capibaribe, vai trazer todos os detalhes agora no plantão de polícia. Vem de lá, Anderson, como se deu a situação?
5: A situação foi registrada ainda na madrugada deste sábado, resultando, infelizmente, com 3 vítimas de disparos de arma de fogo que deram entrada aqui na UPA 24 horas de Santa Cruz do Capibaribe. De acordo com as primeiras informações, pelo menos 2 homens e uma mulher. As vítimas, identificadas como sendo Erivaldo Pessoa de Medeiros, de 50 anos de idade, a Daniela e também o Everton. Ambos, como eu relatei anteriormente, feridos por disparos de arma de fogo na localidade da rua Belo Horizonte, bairro Cruz Alta, aqui em Santa Cruz do Capibaribe. Eu conversei esse momento com o GCM Jonas, está aqui presente no plantão da UPA, que pode ser relatado, guerreiro, de informações iniciais sobre essa situação. Mais uma vez, bom dia.
6: Bom dia, bom dia. Eu estou no dia de hoje aqui de plantão, né? E fui acionado que chegaria pessoas baleadas aqui na unidade. Um rapaz trouxe o casal, primeiramente, dando esse socorro no veículo dele mesmo, né? Do proprietário. Chegou aqui, deram entrada os dois com vida, né? Infelizmente, o homem, posteriormente, apesar de todo o esforço aqui da equipe médica, que mobilizou todo o hospital, mas infelizmente veio a óbito. E posteriormente chegou outra pessoa baleada, mas sem gravidade, né? Sem gravidade. A mulher foi transferida, né, para outra unidade e o outro rapaz ficou aqui na nossa.
5: O guerreiro, algum tipo de informação sobre a dinâmica deste ocorrido?
6: Informações aqui preliminares, né? Mas um veículo estava parado próximo ao veículo dele já há um tempo. Ele estava em um bar e na saída as pessoas saíram desse veículo, dispararam contra ele e se evadiram.
5: Um fator a se chamar a atenção, justamente o alvo é a pessoa que veio a falecer.
6: Positivo. Primeiramente, assim, o que aparenta, né? Ele que levou a maior quantidade de disparos, né? Acredito

0: ser 8 disparos que pegou nele. E as outras pessoas, possivelmente, foi bala perdida.
1: A mulher, um estado de saúde grave ou algo do tipo?
0: Aparentemente, ela saiu estável, mas de risco, né? Apesar de ser transferida para outra unidade, já por conta disso que tem uma gravidade a mais. O outro, o rapaz, sem gravidade.
1: Algum tipo de informação, da motivação, algum tipo, alguma informação chegou para a Guarda Civil Municipal?
0: Não, infelizmente, até o momento não chegou nenhuma informação. Os familiares chegaram aqui, informaram que era uma pessoa boa, não tinha nenhum envolvimento com nada, inclusive um comerciante aqui da cidade, bem conhecido. E o que tem de levantamento, de informações que a gente colheu aqui, a gente já está passando para o pessoal tanto da Polícia Civil quanto da Polícia Militar também, para nos ajudar nisso aí.
1: Chamarmos a atenção da população, justamente em final de semana movimentado, festejos juninos, qualquer tipo de informe pode ser repassado às forças de segurança.
0: Positivo. Na rua tinha câmeras de segurança, né? Pode ser que tenha conseguido flagrar alguma informação, alguma placa ou os indivíduos. E é muito importante essas informações para chegar nos indivíduos.
1: O procedimento realizado, o corpo segue agora ao IML Caruaru?
0: Positivo. Acabou de chegar, né? A funerária vai ser encaminhado. E as outras pessoas, possivelmente o rapaz vai ter alta no dia de hoje ainda, né? E a moça foi transferida, né?
1: Destacarmos, guerreiro, foi possível se visualizar? É claro que, acredito eu, será necessária uma perícia, mas o calibre da arma de fogo, algo do tipo?
0: Não, infelizmente não deu para constatar aqui. O pessoal que foi a campo aí ver se localizava alguma coisa, não sei se conseguiu ver alguma coisa de estojo lá no local, mas até o presente momento não teve como identificar.
1: Características do carro?
0: Chegaram algumas informações, mas ainda não tem certeza. A gente não pode precisar porque chegaram informações distintas, a gente não vai precisar dizer o modelo do veículo.
1: Algo mais a acrescentar? Fique à vontade.
0: Não, pedir a população que nos ajude, né? Ajuda a Polícia Civil agora na parte da investigação, para chegar nesses meliantes.
1: Qual justamente os GCMs de plantão no dia de hoje aqui na UPA?
0: Minha pessoa, o GCM Jonas e o GCM Santos.
1: Tá aí, situação registrada no município de Santa Cruz do Caparibe, de acordo com os primeiros informes, na rua Belo Horizonte, bairro Cruz Alta. Infelizmente, a reportagem é do Anderson Mardoqueu.
2: Tá aí, lamentamos a bronca, essa situação. A polícia já ouvindo algumas pessoas na delegacia ainda durante a madrugada e continua investigando para saber a motivação da morte desse comerciante. Aconteceu lá em Santa Cruz do Capibaribe. Plantão de polícia, trazer aqui agora a situação de tráfico de drogas que aconteceu no bairro Centenário aqui na cidade. Maconha chegando no plantão da delegacia. O nosso repórter Josival Ricardo é quem vai trazer os detalhes.
3: Os policiais do tático do 4º Batalhão estavam fazendo rondas nas imediações do bairro Centenário em Caruaru, quando receberam a denúncia de que um tráfico de drogas estava acontecendo na localidade. Os policiais foram até ao local informado e conseguiram apreender 1,3 kg de maconha. Nós estamos aqui com o tenente Eduardo. Tenente, foi a informação de uma pessoa que levou os policiais a essa droga?
4: Perfeitamente. O efetivo do Tato estava em ronda no bairro do Centenário quando recebeu informações que um indivíduo já conhecido na localidade, né, com alcunha de mascote, tinha entrado numa casa abandonada com uma sacola e ao sair, saiu sem essa sacola, né, o que levantou a suspeita. Então, colaborador ligou para o nosso efetivo e relatou a respeito. O efetivo fez deslocamento até o local, na tentativa até de apreendê-lo também, mas não lograram êxito. Mas ao adentrar no imóvel abandonado, encontraram um vasilhame de plástico lá, quase 1,5 kg de maconha.
3: É uma quantidade significativa.
4: Com certeza. Isso aí, quando fracionado, dá uma quantidade bastante substancial.
3: O indivíduo já conhecido de vocês, do seu efetivo, dos outros policiais também. Agora é uma questão de tempo para ele ser alcançado e responder pelo crime.
4: Perfeitamente.

0: Diligência continua na tentativa de capturá-lo também.
1: Droga apreensada.
0: Isso, droga apreensada que provavelmente, com certeza, ia ser fracionada e ia colocar à venda.
1: A gente sabe que nesse período junino, período de festa, onde vem muitos turistas, onde o fluxo é muito grande aqui em Caruaru, os traficantes tentam intensificar essa prática criminosa e vocês estão para combater.
0: Perfeitamente. Infelizmente, né, eles, dado o fluxo de pessoas, eles tentam intensificar o tráfico, mas a polícia está aí para combater.
1: Tenente, vocês têm realizado outras apreensões de drogas também nos últimos dias. A gente tem percebido que o número de apreensões, de operações, de ações desse tipo tem aumentado de forma significativa. É a parceria, é a confiança da população no trabalho da polícia.
0: Com certeza, a colaboração da população é imprescindível para nosso êxito, né, nas ocorrências. E também, assim, vale registrar que agora nesse período a gente teve um incremento, né, de policiamento que nos deu, né, essa possibilidade da gente também ampliar as ações, né, por determinação do nosso comandante, Coronel Oliveira Costa, né, ele tem gerido nesse objetivo, né, ampliar cada vez mais o policiamento e as operações.
2: Está aí a participação do Josival Ricardo trazendo a situação de tráfico de drogas aqui na cidade, e a bronca foi parar no plantão da delegacia. É o plantão de polícia, Rádio Jornal. A gente vai para o intervalo, vai para o comercial e a gente volta daqui a pouco com você aqui na sua Rádio Jornal Caruaru.
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0: 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Reginaldo
1: Souza. É a Rádio Jornal e o Plantão de Polícia chegando ao final. A gente agradece a todos, obrigado aqui ao Givaldo Júnior, obrigado Isabela Barbosa, Diego Barbosa, a todos, principalmente você que é a razão maior do nosso sucesso, da nossa audiência. Gente, um abraço, boa tarde de sábado para todo mundo. Logo mais à noite tem transmissão aqui da sua TV Jornal e você acompanha o show do Pátio de Eventos, também Estação Ferroviária com a sua TV Jornal, com a grande cobertura do São João 2026. 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Plantão de Polícia volta na próxima segunda-feira com Givanildo Silveira. E 6 da manhã tem um programa A Hora da Justa. Um abraço do Reginaldo Souza e a gente se encontra em nossa programação. Boa tarde.
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0: Pernambuco, 12:36.
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0: Santa Cruz, Leonardo Bore.
4: Santa Cruz treina hoje à tarde em Belém do Pará. Técnico Christian de Souza começa a definir o time para a partida de amanhã, 5 da tarde, na Curuzu contra o Paysandu. A arbitragem será de São Paulo.
0: Esporte, o Alex Santos.
5: É pressão de um lado e pressão do outro. Técnico do Fortaleza sentindo pressão por falta de resultados. A mesma situação com o técnico rubro-negro. Pela falta de resultados, Márcio Goiano também sofre pressão. Esporte que precisa, no mínimo, empatar para não sair do G6.
0: O Náutico com Letícia Carneiro.
6: Náutico finaliza nesta tarde preparação para enfrentar o Goiás nos aflitos, visando o retorno ao G6 da Série B. E o Timbu terá desfalques em mais uma partida, mas ainda contará com o retorno de centroavante. Equipe esmeraldina será comandada por técnico interino e também terá baixas para o confronto.
0: Seleção Brasileira, Igor Moura.
7: E com o último treinamento realizado hoje pela manhã no Columbia Park, aqui em Nova Jersey. Seleção viaja daqui a pouco para Houston, onde amanhã encerra preparativos para duelo diante do Japão. A partir de agora é matar ou morrer na Copa. Brasil enfrentando a seleção japonesa, provavelmente com a mesma base que venceu de maneira contundente a Escócia e Miami.
0: Copa do Mundo FIFA ontem, Senegal 5, Iraque 0, Noruega 1, França 4, Uruguai 0, Espanha 1, Cabo Verde 0, Arábia Saudita também 0. E a bola rolou neste sábado também. Aliás, deixa eu só lembrar que ontem também teve a Série B do Campeonato Brasileiro. E o Novo Horizontino venceu Vila Nova por 2-1, lá no Jorge Ismael de Biasi. Agora sim, Copa do Mundo neste sábado, a bola rolou, já pela madrugada, a Nova Zelândia perdeu para a Bélgica, placar de 5-1, olha a seleção belga. E teve empate no confronto entre Egito e Irã, foi 1-1 o placar do jogo. Daqui a pouquinho a gente traz destaques da Copa do Mundo, futebol neste sábado e do fim de semana, aqui na sua Rádio Jornal. Trabalhos técnicos Big Alves, Evandro Chaves e Edilson Lima.
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17: Faltando 13 minutos para 1 da tarde em Pernambuco.
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18: Alexandre Costa.
17: Se liga aqui na Jornal, uma ótima tarde de sábado, bom fim de semana. 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Agora, notícias do nosso futebol. Leonardo Borges tem as informações do Tricolor. Jogo mais tarde, às 5 da tarde. A bola rola na Curuzu, em Belém do Pará. Marcelo Araújo, Leonardo Borges, Raldinei Alves e o Alex Santos. Alô, Borges.
19: Boa tarde para você, amigo. Boa tarde para você que está ligado aqui no Assunto é Futebol. Primeiro tempo e os jogadores corais já em Belém do Pará treinam hoje à tarde na capital paraense, visando o compromisso de amanhã contra o Paysandu na Curuzu, 5 da tarde, com arbitragem de São Paulo. Apita o jogo João Vitor Gobi, auxiliado por Luiz Alberto Andrini Nogueira e Rafael de Albuquerque Lima, o trio paulista. O Santa Cruz, que não conhece vitória jogando como visitante contra o Papão da Curuzu. O Santa Cruz, em 9 jogos, perdeu 7 e empatou 2. No histórico de confrontos, Santa Cruz e Paysandu se enfrentaram 20 vezes, sendo 12 vitórias do Papão, 5 empates e 3 vitórias do tricolor do Arruda. O Santa Cruz é o 9º colocado, está fora do G8, tem 15 pontos ganhos, enquanto que o Paysandu está na 3ª posição com 20 pontos ganhos. Para a partida deste sábado, técnico Christian de Souza não conta com Alex Juan e zagueiro William Alves. Os dois tomaram o 3º cartão amarelo na partida contra o Ipiranga. E Renato foi expulso. Técnico Coral tem como opção a escalação do lateral direito Thiago Enes, colocando Eurico ao lado de Edson Miranda na zaga. Na vaga de Alex Juan, Zé Mário também não está bem fisicamente e Matheus Vinícius pode ocupar aquela faixa do gramado de lateral esquerdo. Em relação a 2 meio-campistas, Vitinho.

0: e Patrick Alain, será que continuam escalados? Mas o técnico Christian de Souza pode fazer voltar Fabinho, jogando com Pedro Favela e um, dois meias sendo escalados. Ou Patrick Alain ou Vitinho. No ataque, Ronald, Everaldo, Thiago Marques ou Heron ou mesmo Quirino. No gol, Gabriel Souza começa a ganhar força para a vaga do Thiago Coelho. Zagueiro Eurico, capitão da equipe, fala da expectativa para o jogo de logo mais à tarde na Curuzu.
1: Expectativa boa, né? A gente vem trabalhando bastante durante a semana para chegar lá e fazer um bom jogo, sabendo da dificuldade que é. O adversário está no topo da tabela ali, e onde a gente também quer entrar de vez. Então a gente tem que ir muito concentrado, muito equilibrado, muito focado mesmo para conseguir fazer um bom jogo lá e sair de lá pontuando. É, a gente sabe, a gente queria muito pontuar em casa, mas infelizmente não conseguimos. Mas para esse jogo a gente tem que estar mais antenado ainda, muito mais concentrado do que a gente jogou em casa, que a gente precisa dessa vitória. Então a gente tem que ir para lá com foco total, buscar os três pontos o tempo todo, respeitando o adversário. Então é isso que a torcida pode esperar, muita entrega, garra e determinação, que a gente vai fazer de tudo para sair de lá com os três pontos.
0: Aí a palavra do zagueiro Eurico falando aqui no Assunto é Futebol Primeiro Tempo.
2: Copa do Mundo, a bola rola para a Croácia e Gana, jogo das 18 horas, tem Panamá e Inglaterra também no horário, Colômbia e Paraguai às 8h30, República Democrática do Congo e Uzbequistão também 8h30, 11 da noite, Jordânia e Argentina e Argélia e Áustria. Lembrando que o SBT TV Jornal mostra para vocês Panamá e Inglaterra. Hoje tem a Série B do Brasileiro, a bola já está rolando. E o Operário de Ponta Grossa está vencendo o América Mineiro. Placar de 1 a 0, gol do Moraes. 4 da tarde tem Criciúma e São Bernardo. Pela Série C do Brasileiro, eu falo daqui a pouquinho. Faltando 7 minutos para 1 da tarde em Pernambuco. Um destaque para você aqui no Assunto é Futebol. Amanhã enfrenta o time do Fortaleza. 6h30, lá na Arena Castelão em Fortaleza. Alô, Wally Santos, boa tarde.
3: Valeu, muito boa tarde para você, meu amigo. Boa tarde para todos que acompanham o Assunto é Futebol Primeiro Tempo. Pressionados, é assim que estão nesse momento Thiago Carpini e o técnico do Sport, o Márcio Goiano. Mas pressionados pela torcida, porque pela diretoria os dois estão com respaldo. Tanto a equipe pernambucana quanto a equipe cearense precisam voltar a vencer dentro do Campeonato Brasileiro da Série B. Mas falando especificamente do Sport, o Leão, que está a 3 partidas sem sentir o gostinho de conquistar os 3 pontos. 3 empates consecutivos que podem impactar diretamente na tabela de classificação nessa 15ª rodada. Por quê? O Leão, ele é o terceiro colocado com 25 pontos conquistados, mas tem que pontuar no jogo de amanhã contra o Fortaleza para se manter pelo menos no G6. Pontuar, entenda-se, empatar o jogo no mínimo. A vitória, aí sim, seria o resultado mais comemorado com toda certeza. O detalhe é que a equipe do Fortaleza está de olho justamente nessa vaga do Sport, porque nesse momento o Leão do PSI está fora da zona de classificação. É o 8º colocado com 22 pontos conquistados. Tem 3 a menos que o Sport. Por isso que o clube pernambucano tem que ter atenção para não perder essa partida, porque se perde a partida para o Fortaleza, a equipe do Fortaleza empata em número de pontos, porém, no critério de desempate, leva vantagem sobre o Sport, porque vai ficar com uma vitória a mais. 7-6. O técnico Márcio Goiano sabe da importância de conseguir um bom resultado, então deve mandar a campo amanhã contra a equipe do Fortaleza, 6h30 da noite no Castelão, uma formação mais uma vez com 3 volantes. E o detalhe, o Pedro Martins pode estar ganhando a vaga do Iago Felipe. O provável time do Sport para amanhã: Thiago Couto, Madison, que volta de suspensão automática pelo terceiro cartão amarelo, Marcelo Benevenuto, Zé Marcos e Felipinho, Zé Lucas, Biel Fonseca e Pedro Martins, ou Iago Felipe, e na frente Yuri Castilho, Pedro Perotti e Christian Barleta. Eu poderia até deixar como dúvida também no ataque o Marlon ou até mesmo o Cleison, já que o Cleison está devidamente recuperado, já está à disposição do técnico Márcio Goiano, inclusive já treinou até com bola. O Marlon também vai como opção. Então podemos dizer que as únicas dúvidas estejam no ataque. Marlon

0: Cleison ou Yuri Castilho. Mas vamos ouvir o meio-atacante Marlon conversando com a gente e falando também desse jogo difícil contra o Fortaleza.
1: A gente sabe que é mais um jogo difícil, né? Série B é um campeonato muito difícil, mas a gente já venceu lá esse ano, né? E acredito que a gente está preparado para buscar mais uma vitória fora de casa. Infelizmente, os últimos jogos não conseguimos vencer, né? Mas pontuamos. Acho que está na hora de voltar a vencer mais uma vez. Os níveis são muito parecidos das equipes e acredito que não está sendo diferente. Mas a gente tá lá em cima, está pontuando e acredito que se a gente manter, né, melhorar um pouco, o que tem que melhorar, voltar a vencer para a gente continuar lá em cima na tabela.
0: Pelo lado do adversário, pelo lado do Fortaleza, vamos ouvir o que falou o volante Rodrigo para esse jogo de amanhã à noite.
2: A gente sabe que vai ser um jogo difícil, mas a gente tem totais condições de sair com os três pontos aqui dentro da nossa casa, onde a gente é muito forte. Concorrendo direto, é um clássico regional, a gente sabe dessa rivalidade e sabe também que vai ser um jogo difícil. O trabalho vem sendo feito e a gente tem totais condições de sair com os três pontos. O professor está passando as ideias, finalizações e, com fé em Deus, a gente tem um pouco mais de calma também na hora de finalizar para concluir em gol. Na Série B, assim, você tem três pontos em casa e procurar ponto fora, né? Mas agora é voltar a ganhar dentro de casa, voltar a ter a nossa confiança de novo, porque a gente sabe que a gente é muito forte no Castelão, ainda mais com o apoio do nosso torcedor.
0: Arbitragem para Fortaleza e Sport amanhã à noite, 18h30 no Castelão, será de responsabilidade do Anderson Daronco. Ele será auxiliado pela Maíra Mastella Moreira e também pela Fernanda Nandréa Gomes Antunes. O Anderson e a Maíra são do Rio Grande do Sul. Já a Fernanda, ela é de Minas Gerais. O árbitro de vídeo será o Carlos Eduardo Nunes Braga, do Rio de Janeiro. Destaques do esporte para o assunto é futebol, primeiro tempo.
3: Olha, prometi aqui falar para vocês da agenda também da Série C do Campeonato Brasileiro. Encerrado porque a bola rolou pela manhã. Inter de Limeira 2, Maringá também 2. E foi encerrado também o jogo do do Operário de Ponta Grossa contra o América Mineiro, placar de 1-0. Jogos que começaram aqui na faixa às 11 horas da manhã. 16 horas pela Série C, Floresta e Barra. 17 horas tem Paysandu e Santa Cruz, cobertura completa do seu Escrete de Ouro. E 19 horas tem Itabaiana e Ferroviária. Tem uma agenda gigante aqui da Série D, eu falo daqui a pouquinho. Faltando 2 minutos para 1 da tarde em Pernambuco. Náutica Destaque joga amanhã contra o time do Goiás. Alô, Letícia Carneiro, boa tarde.
4: Muito boa tarde, amigo. Boa tarde para você que está aqui ligado no Assunto é Futebol, primeiro tempo. O Náutico entra em campo neste domingo contra o Goiás em partida válida pela 15ª rodada da Série B. A bola rola às 18h30 da noite e terá como palco o Estádio dos Aflitos. A equipe alvirrubra que buscará forças na sua torcida para livrar o histórico recente de 4 jogos em sequência sem vencer, sendo o pior desta temporada. Atualmente, o Náutico vive na 9ª posição da Série B, com 20 pontos somados, estando de fora da zona de classificação e vindo também de uma derrota por 4-0 diante do Vila Nova. O Timbu que terá desfalques para esta partida. Os comandantes alvirrubros Hélio e Guilherme dos Anjos não contarão com a presença do centroavante Paulo Sérgio, que segue no departamento médico tratando uma lesão no anterior da sua coxa, chegando a desfalcar o Náutico pelo 4º jogo seguido. Ainda no ataque, Júnior Todinho fica de fora por uma lesão de grau 1 na posterior da sua coxa direita. E o lateral direito, Arnaldo, na defesa, também segue fora pelo mesmo motivo. Lesão de grau 1 na posterior da coxa direita. Ainda sobre a defesa, o zagueiro Betão foi vetado pelo departamento médico sentindo dores na região da sua pubis. Em contrapartida, os comandantes contarão com a volta do centroavante Derek, que ficou de fora da derrota para o Vila Nova cumprindo suspensão. Bom, e a provável escalação do Náutico deve ser composta por Muriel no gol, Reginaldo abrindo o sistema defensivo acompanhado por Matheus Silva, Igor Fernandes e Léo Jansi. No meio de campo, Luiz Felipe, Wenderson e Dodô. Já no ataque, Vitor Andrade, Vinícius e Derek. Então, esta deve ser a provável escalação do Náutico para o duelo de domingo, que inclusive

0: Inclusive, finaliza sua preparação para esta partida na tarde de hoje no CT Wilson Campos. Agora falando um pouco sobre o adversário do Timbu, o Goiás, que chega em um momento muito parecido com o do Náutico, vivendo uma sequência de 4 jogos sem vencer. E também chegarão nos aflitos após uma derrota por 3-0 para o Operário jogando dentro de casa. Com esses resultados, a equipe esmeraldina é a 12ª colocada com 18 pontos conquistados. Este momento negativo que culminou na queda do técnico Daniel Paulista. E agora o mais novo treinador do Goiás é o técnico Mozart, ex-Ceará, que inclusive não fará sua estreia na partida contra o Náutico. O comando será por conta do técnico interino Leandro Campos, que terá desfalques para enfrentar o Náutico. Dentre eles está o ponta-direita Wellington Rato, o goleiro Tadeu e o meio-campista GG, todos esses lesionados no departamento médico esmeraldino. Já cumprindo suspensão pelo terceiro amarelo, o volante Lucas Rodrigues não irá para a partida. Agora vamos ouvir a palavra do centroavante Luiz Cláudio, joia da base alvirrubra, que falou sobre sua chegada até o Náutico e também sobre a disputa natural pela posição de centroavante.
1: Eu cheguei há 1 ano aqui no Náutico, no Sub-20. Disputei a Copa Pernambuco, o Pernambucano. Graças a Deus a gente foi campeão estadual Sub-20, fui artilheiro do campeonato. Sofri uma lesão na Copinha esse ano, na minha estreia, com 3 minutos de jogo. E aí passei 3 meses lesionado, me tratando. E aí voltei a treinar, ganhei a confiança do professor nos treinos, me deixou no grupo, me deu oportunidade. E é isso, claro, o objetivo é buscar meu espaço sempre. Se a gente, nesse mundo do futebol, não buscar o melhor, não buscar ser titular, não buscar querer jogar, a gente está no lugar errado. E é isso que eu almejo. Claro, respeitando o processo, respeitando as escolhas do treinador, respeitando tudo que eu tenho que respeitar dentro do meio do futebol. E é isso. Cada um buscando seu espaço. Respeito muito o Derek, Paulo Sérgio. São atletas que, independente de disputar a vaga comigo, me ajuda bastante, me dá conselhos, além de eu ser, por eu ser novo também. E isso aí é questão do treinador, de Hélio, Guilherme, eles que fazem a escolha. E eu estou aqui para trabalhar. E o que eu puder ajudar na equipe, eu vou fazer dentro de campo.
0: Tá aí a palavra de Luiz Cláudio, centroavante do Náutico. A arbitragem do duelo de Náutico e Goiás já está escalada. E será por conta da árbitra Edna Alves Batista, do quadro de São Paulo, acompanhada por sua assistente de número 1, Neuza Inês Beck, também do quadro de São Paulo, e da assistente número 2, Brígida Cirilo Ferreira, do quadro de Alagoas. No comando do VAR, Rodrigo Guarizo Ferreira do Amaral, do quadro de São Paulo. E esses foram os destaques do Náutico aqui no Assunto é Futebol, Primeiro Tempo.
2: Falando da Série D do Brasileiro, daqui a pouquinho, 12h30, tem Blumenau e São Luís. Às 15 horas tem Betim e Vitória. Às 15 horas também, Santa Catarina e São José. 3h30, Maracanã e Imperatriz. Tem o trem contra o time do Sampaio Corrêa. 16 horas, Portuguesa e Sampaio Corrêa do Rio de Janeiro. Água Santa e Velo Clube, Iguatu e Tunaluso, Piauí e Maguari, capital do Distrito Federal, contra Aparecidense, jogo das 5 da tarde. 5 da tarde também, Águia e Parnaíba, Sergipe e Asa, CSA e Lagarto, Uberlândia e Rio Branco, América de Natal e Fluminense do Piauí, esse aqui às 18 horas. 18 horas também, tem Tombense e Craque, 15 de Piracicaba e América, 6h30, Goiatuba e Brasiliense, e às 7h30, para fechar, tem Gama e Misto. Nos amistosos internacionais, 16 horas tem Cascavel e Grêmio, é um amistoso que vai estar rolando. Copa Espírito Santo, às 15 horas tem Vitória e Rio Branco de Nova Venécia. É uma agenda que está recheada de futebol nas séries B, C e D do Brasileiro, além também da Copa do Mundo, com muitos jogos neste sábado. 1 da tarde, 5 minutos em Pernambuco.
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4: Ao que ele até esperava da seleção brasileira. Portanto, uma ótima impressão deixada pela seleção contra a Escócia e que será colocada à prova depois de amanhã. Em Houston, 14h, horário de Brasília, com transmissão do SBT, narração de Galvão Bueno, contra a seleção japonesa. São as últimas da seleção aqui direto de Nova Jersey para o Assunto é Futebol, primeiro tempo.
5: 1:10, Leonardo Boris.
6: O Santa Cruz que soltou nota nas suas redes sociais em apoio, solidariedade ao presidente do Ceará por conta de sua família na questão de sua filha ter sido ameaçada por torcedores do Ceará.
5: Esporte!

0: Santos.
1: Leões que treinaram hoje pela manhã, viajando agora à tarde depois do almoço, com destino a Fortaleza.
0: Letícia Carneiro.
2: Buscando quebrar o pior jejum sofrido nesta temporada, com 4 jogos sem vencer, o Náutico conta com vantagem jogando no Estádio dos Aflitos diante do Goiás. São 6 vitórias alvirrubras, 3 empates diante de 3 triunfos do Esmeraldino.
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0: Ralf de Carvalho comenta na sequência. Daqui a pouquinho, o segundo tempo do Assunto é Futebol.
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8: Minha gente, alguns grupos da Copa do Mundo já foram definidos, outros serão com os jogos de hoje. Mas o chaveamento para a fase chamada de 16avos de final já conta com África do Sul e Canadá, já jogam amanhã. Brasil com o Japão, o Brasil joga na segunda-feira. Alemanha e Paraguai também na segunda-feira. Holanda e Marrocos, segunda-feira. Costa do Marfim e Noruega na terça-feira. França e Suécia, terça-feira também. Estados Unidos e Bósnia, na quarta-feira. Áustria contra o Egito, na sexta. E Argentina contra o Cabo Verde, também na sexta-feira, dia 3. Esses são os grupos conhecidos para jogar esta fase chamada de 16avos de final. É a segunda fase dessa Copa do Mundo. A Espanha ainda espera para conhecer o adversário. Sai hoje. A Bélgica, o México, a Suíça também. Especialmente os adversários que vêm da terceira colocação. Os jogos vão ficar mais empolgantes enquanto as seleções avançam. Isso porque esta é uma fase chamada de segunda fase, mas tem ainda oitavas de final, quartas de final, semifinal e final para a Copa do Mundo chegar ao fim. Além desse mata-mata agora. Agora, quem chegará a essas fases? Porque antes da Copa, o favoritismo mostrava na primeira prateleira Espanha e França. Eram as favoritíssimas naquele momento, ainda são, mas naquele momento não se tinha dúvida de que a Espanha, mais até do que a França, estaria para levantar esse título. Na segunda prateleira estavam Argentina, Brasil, Portugal e ainda aparecia a Inglaterra. Creio que essa classificação sofreu mudança com o futebol que foi apresentado muito bom pela Argentina. Brasil e França cresceram. E quem veio a sofrer desgastes foram as seleções de Portugal, Espanha e da Inglaterra. Na verdade, só a França ganhou as 3 partidas e fez 9 pontos no seu grupo. Agora, a Argentina vai jogar hoje, pode também chegar a 9 pontos, desde que vença a eliminada seleção da Jordânia. Como a Argentina

é uma das favoritas agora e está jogando muito bem, a gente tem como certo que a Argentina também vai fazer 9 pontos no fechamento desta fase de grupos. Agora, correndo por fora, porque não está com cotação de favorita, a seleção do México ganhou as 3 também. Foi uma surpresa no grupo A e o México se classificou com os pés nas costas. Agora, no campo individual, os artilheiros se projetaram até aqui, devem se projetar mais ainda. O Messi da Argentina está brilhando com 5 gols, seguido por Vini Júnior do Brasil, Mbappé da França, Dembélé da França, Haaland da Noruega, todos com 4 gols. Messi com 5, Vini, Mbappé, Dembélé e Haaland com 4 gols cada um. A gente já conhecia esses jogadores como sendo os grandes astros do futebol da Europa. Mas, indiscutivelmente, na Copa do Mundo as coisas acontecem, mas eles permanecem lá, merecendo a confiança do seu torcedor. A confiança no Brasil aumentou depois da vitória sobre a Escócia, pelo resultado de 3-0 e pela apresentação consistente do time de Ancelotti. Tem seleção que cresce na disputa da Copa, caso do Brasil, e outras que caem, caso da Inglaterra, que fez um jogaço contra a Croácia na estreia, ganhou por 4-0 com 2 gols de Harry Kane, que foi o dono do jogo, mas na segunda partida a Inglaterra caiu, empatou com a seleção de Gana, Harry Kane chegou a perder 1 gol e caiu também do jogo. Ele foi uma figura que não se destacou. E agora vai jogar hoje contra o Panamá. A Inglaterra hoje ainda joga para se classificar, porque o grupo está embolado. Quer dizer, não foi uma seleção que tenha correspondido ao favoritismo. Mas deixando a Copa do Mundo de lado e voltando ao Campeonato Brasileiro, hoje, gente, o Santa Cruz encara o Paysandu na Série C para alcançar o G8. Vai ser lá em Belém do Pará, no estádio da Curuzu, 5 da tarde de hoje. O tricolor vai enfrentar um adversário fogoso, jogando em casa, vindo de uma vitória sobre o Maranhão por 2-1 e chegando à 3ª colocação com 20 pontos na Série C. O Paysandu, se vencer hoje, completará 4 vitórias como mandante. O Santa Cruz, que está na 10ª colocação com 15 pontos, está apenas a 1 ponto da 8ª colocação, porque são esses 8 primeiros colocados que se classificam. Na 8ª colocação está o Caxias, que tem 16 pontos, 1 ponto a mais. Então, 1 ponto separa o Santa Cruz do G8. Só que tem vários times entre o Santa e o Caxias, que também estão brigando exatamente pelo mesmo motivo. O Santa está com um desafio, porque vem de derrota para o Ipiranga, dentro de casa, na Arena de Pernambuco, e precisa também quebrar o tabu de nunca ter vencido o Paysandu como visitante. O técnico Christian de Souza, que chegou a ficar invicto por 5 jogos no comando coral, vai lidar com desfalques para esta partida. O zagueiro William Alves e o lateral esquerdo Alex Juan e mais o atacante Renato estão fora da partida. Aliás, tem mais um, o lateral esquerdo Zé Mário, que também teve problema físico de última hora. Aí, Thiago Enes, Matheus Vinícius vão para o jogo na defesa, no lugar daqueles que não podem jogar. Mas o técnico deve mudar mais ainda. Deve trocar o goleiro Thiago Coelho, que falhou contra o Ipiranga, e entrar de volta com Gabriel Souza. O time deve jogar com Gabriel Souza, Thiago Enes, Eurico, Edson Miranda e Matheus Vinícius, Pedro Favela, Fabinho e Vitinho, Ronald, Thiago Marques e Everaldo.
O time do

0: Santa Cruz não fez um jogo vistoso, empolgante até hoje com esse elenco. Mas ninguém a essa altura está esperando isso. O que se quer é resultado, é vitória para classificar o tricolor. O Santa não pode ainda se orgulhar dos seus centroavantes, Quirino, Thiago Marques, Heron. Olha, gente, o Thiago fez 2 gols quando chegou no Arruda, naqueles amistosos, fez 2 gols contra a equipe do 13. E ali todo mundo imaginou que o Santa Cruz estava de fato ganhando um camisa 9. Porque no tempo que o Thiago Marques jogou no CSA, foi em 2024, 2025, ele fez 35 gols. 35 gols o cara fez no CSA. E quando chegou no Arruda, fez logo 2 de cara em amistoso. Aí todo mundo esperou que ia acontecer, mas não está acontecendo. Os artilheiros da Série C não são do Santa Cruz, são de outros. Nenê do Botafogo está isolado, fez 5 gols. Adrianinho do Brusque fez 4 gols. Salatiel do Caxias fez 4. Denilson da Ferroviária fez 4 gols. Herbert do Guarani fez 4. Miguel da Inter de Limeira fez 4. Juninho do Paysandu fez 4 gols. Cleiton do Paysandu fez 4 gols. Aí a gente fica procurando onde estão os gols de Thiago Marques. Não tem gol na Série C. Ele tem que surgir, ele tem que aparecer. Quer dizer, não é possível que o Santa Cruz vá viver com isso. Como o Santa é um time que vem atrasando salários, sempre tem alguma coisa que fica para depois. Quando não é a parte CLT, é a parte do dinheiro que sai dos direitos de imagem. Mas está sempre devendo alguma coisa. Então isso mascara, a gente fica pensando que pode ter influência na falta de desempenho de alguns jogadores. Agora, hoje nós estamos esperando que o Santa Cruz reaja, que vá para cima do Paysandu como um time competitivo, não para mostrar futebol vistoso, mas um time competitivo para sair com os 3 pontos, que é o que a equipe Coral precisa. Olha, minha gente, o técnico Christian de Souza chegou a dizer uma barbaridade, uma aberração. Ele disse que os 3 melhores da Série C, os 3 melhores centroavantes da Série C são Quirino, Thiago Marques e Heron. Eu acabei aqui de dar a relação dos artilheiros. Não apareceu nenhum deles. Apareceram aqueles, sim, que estão se mostrando os melhores artilheiros da Série C. Então, acho que o Christian de Souza, ele carregou muito na dose de motivação. Ele queria encher o pulmão dos seus artilheiros, ou pretensos artilheiros, e disse isso, que são os 3 melhores da Série C. E não são, e não são. Quer dizer, ele entra aqui numa de fantasioso. Mas o importante, gente, é o Santa Cruz entrar no G8. Vamos torcer por isso. Uma boa tarde para todo mundo e volta agora Alexandre Costa para comandar o segundo tempo do Assunto é Futebol.
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3: Muito bem, está começando aqui o segundo tempo do Assunto é Futebol, deste sábado, dia 27 de junho de 2026. Estamos juntos com você aqui até as 14h, depois tem o Forró Bodó, na sequência o Comando Geral com a Simone Oliveira, e às 16h tem a grande jornada esportiva para o jogo do Santa Cruz contra o Paysandu. Bem, vamos fazer um novo giro aqui de notícias do nosso futebol. Vamos trazer de volta Leonardo Boris com o Santa Cruz no segundo tempo do Assunto é Futebol. Diga lá, Boris.
4: Valeu. Voltando a falar do Santa Cruz agora aqui no Assunto é Futebol segundo tempo. O Santa Cruz, que não conta com William Alves, Alex Juan, Renato, estes suspensos. O lateral esquerdo, Zé Mário, está com problemas físicos, também não deve jogar. Matheus Vinícius deve ocupar a lateral esquerda. O provável time do Santa Cruz: Gabriel Souza ou Thiago Coelho, Thiago Enes, Eurico, Edson Miranda e Matheus Vinícius, Pedro Favela, Fabinho ou Silva e Vitinho ou Patrick Alain, Ronald, Everaldo e Thiago Marques ou Quirino. Já o Paysandu, do técnico Júnior Rocha, que vem de uma vitória sobre o Maranhão por 1-0, tem a volta do zagueiro Brian Macapá, que cumpriu suspensão contra o time do Maranhão. Na defesa, Quintana voltou a treinar, mas não deve ser titular. No ataque, Ítalo está retornando ao time para formar o trio de ataque com Tylon e Cleiton Pego. Aliás, esse trio é responsável por marcar metade dos gols do Paysandu na temporada. Paysandu marcou 64 gols, este trio, Santa Cruz tem que ter muito cuidado na defesa, marcou a metade dos gols. O provável time do Paysandu: Gabriel Mesquita, Edilson, Castro, Bruno Bispo e Bonifácio, Pedro Henrique, Brian ou Henrico e Marcinho, Tylon, Cleiton Pego e Ítalo. O técnico Christian de Souza fala aqui no Assunto é Futebol segundo tempo que no jogo contra o Ipiranga tentou aí colocar no meio-campo Vitinho e Patrick Alain. Agora tem que reformular

0: para a partida contra o Paysandu, já que os dois acabaram não dando certo contra o Ipiranga.
1: É, jogo a jogo. O jogo lá do Paysandu já é uma outra característica, vai pedir outras coisas. E é isso, né? A tentativa da gente no primeiro tempo conseguir dominar o adversário, da gente jogar no campo deles, e infelizmente não aconteceu. É, faz parte. E a gente agora remobiliza de novo, se trabalhar e se prepara para o jogo do Paysandu.
0: Aí a palavra do técnico Christian de Souza, falando aqui no assunto é futebol, segundo tempo.
2: Olha, falei aqui da Copa do Mundo, né? Os jogos que restam aí para definir os demais adversários do grupo, perdão, da fase de 16avos de final. Hoje tem Croácia e Gana, tem Panamá e Inglaterra, Colômbia e Portugal, República Democrática do Congo e Uzbequistão, Jordânia e Argentina, Argélia e Áustria. Só que essa fase de 16avos, né, de final, já tem aqui muitas definições. Só deixando claro que amanhã já começa, amanhã dia 28, jogo das 16 horas, entre África do Sul e Canadá. Na segunda-feira tem Brasil e Japão às 14 horas, 5:30, Alemanha e Paraguai, 10 da noite tem Holanda e Marrocos. Essa fase é eliminatória, viu, gente? É um jogo apenas. A persistir um placar de empate, aí tem prorrogação e pênaltis. Na terça-feira tem a bola rolando às 14 horas para Costa do Marfim, Noruega, França e Suécia, 22 horas, México e o terceiro colocado dos grupos C, E, F, H e I. Aí já vem aquelas definições de hoje, né, dos adversários que vão ser definidos nessa última rodada hoje. Os confrontos já definidos aqui, só para passar para o tiratema aqui do nosso torcedor. Brasil e Japão, como dissemos, amanhã, né, África do Sul e Canadá. Aí vem segunda-feira Brasil e Japão, Alemanha e Portugal, e Paraguai, perdão, Alemanha e Paraguai, Holanda e Marrocos na segunda-feira, terça-feira, portanto, Costa do Marfim, Noruega, França e Suécia. Os demais classificados a gente vai estar informando aqui. E as datas também. E a sequenciam, né? Terça, quarta-feira, na quinta-feira, sexta-feira. Jogo todo dia também na semana que vem. Já com a fase de 16avos de final da Copa do Mundo dos Estados Unidos, México e Canadá. Agora 1:33 em Pernambuco. Vamos com o esporte. Vamos trazer o esporte de volta aqui no assunto é futebol segundo tempo. O Alex Santos está de volta. Diga lá, Alex.
3: Valeu, e de volta aqui no assunto é futebol segundo tempo. Vamos destacar o grupo que o esporte tem nesse momento para a disputa da Série B. Vários jogadores estão enaltecendo a união dentro de campo. E falando sobre o grupo especificamente, vamos começar ouvindo o Pedro Perotti, atacante rubro-negro, um dos artilheiros da temporada leonina, ele falando sobre o grupo que o Leão tem para disputar o restante da Série B.
4: Então, é um grupo que cada dia que passa, né, eu acho que não somente para nós, mas para todos que estão vendo a Série B, cada rodada que passa mostra o quão difícil e quão competitiva ela é. Né? A gente vê os confrontos, né, a gente vê que o pessoal que está lá embaixo ganha nos times que estão lá em cima, e isso só traz mais dificuldade dentro da competição. Né? E isso é bom, que a gente converse, né? A gente vê o nível da Série B e nos mostra que a gente precisa trabalhar cada dia mais, estar cada dia mais ligado, né? E estar mais preparado cada dia para ir para os jogos, porque todo jogo é uma pedreira, todo jogo é uma dificuldade. Então, a gente está reconhecendo isso é importante, né, para a sequência, né? Porque, como sempre falo, né, esses três próximos pontos, né, do Fortaleza vai ter o mesmo valor dos últimos três pontos que a gente vai jogar do campeonato, né? Então a gente tem que lutar e dar o máximo nesses três pontos para a gente trazer para casa, para no final não fazer falta. Então o grupo é um grupo que entendeu, né? Tá entendendo como que é a competição, quão difícil é, né? Tá sendo um pouco distinta do que os últimos anos que alguns times decolam, né? Conseguem desempenhar de uma maneira diferente. Então a gente está muito atento para isso, para que a gente voltar a vencer o mais rápido possível, para a gente abrir uma margem aí também, porque a gente sabe que no meio da competição a gente vai oscilar, a gente vai ter dificuldades e a gente precisa sair o mais rápido possível dessas situações.
3: E falando em disputa grande por posições nessa equipe comandada pelo técnico Márcio Goiano. O Pedro Martins, só para se ter uma ideia, disputa uma posição de titular com Iago Felipe, Fábio Matheus, Biel Fonseca, e essa disputa para ele, o jovem garoto da base e promissor rubro-negro, ele garante que

0: normal. Vamos ouvir.
1: Ah, cara, a disputa é sempre boa. Acho que desde que eu pisei o pé aqui no profissional, eu cheguei para sempre estar disputando minha posição, né? Seja contra quem for, logicamente respeitando todos. Pô, a gente tem um

0: entregar um pouco mais, mas é isso que a gente tem feito no nosso dia a dia, assim como foi nessa semana.
1: Pronto, aí está o Pedro Martins conversando com a gente aqui no Assunto é Futebol, segundo tempo.
2: Valeu. Olha, teve a eliminação ontem, né, do Uruguai, e o goleiro Muslera, ele quebrou o silêncio dos jogadores do Uruguai, desabafando após a eliminação provocada pelo... Tomou um gol frango, né? Foi um frango horrível, sofrido na derrota placar de 1-0 para a Espanha, em Guadalajara. Na sua quinta participação em Copas do Mundo, o goleiro diz que pediu desculpas no vestiário pelas falhas durante o torneio. Ele também vacilou no 1-1 com a Arábia Saudita na estreia da Copa do Mundo, e nesta edição, inclusive no segundo gol do Cabo Verde. Também foi falha. E no empate em 2-2. Então, o Muslera disse o seguinte: essa é a forma mais próxima que tenho de falar com os uruguaios. Nunca sofri tanto por esse esporte, né? Especialmente por todo o trabalho que fiz, pela forma como me preparei para a Copa do Mundo. Palavras do goleiro, que tem 40 anos de idade e faz, possivelmente, sua última Copa do Mundo. Segundo o jornal Ovación, do Uruguai, o goleiro foi o único a dar entrevista na saída do estádio de Guadalajara. Ele contou como reagiu no vestiário com os companheiros. Eu disse no vestiário, quando eles estavam um pouco mais calmos: sinto muito por não ter feito uma boa Copa do Mundo. Peço desculpas a todo o povo uruguaio, embora isso não seja suficiente. O Uruguai está eliminado da fase de grupos da Copa do Mundo. O Uruguai, inclusive, além da derrota, né, para a Espanha, empatou com o Cabo Verde e também a Arábia Saudita, terminando a campanha com apenas 2 pontos ganhos. 1:38 em Pernambuco. Náutico está de volta. Alô, Letícia Carneiro.
3: O Náutico tem o seu primeiro reforço para a sequência da Série B. E trata-se do meio-atacante Jean Carlos, de 34 anos, que estava defendendo as cores da Chapecoense na primeira divisão do Campeonato Brasileiro. Ele que já defendeu as cores alvirrubras durante a temporada de 2019 a 2022, conquistando o Campeonato da Série C de 2019 e também foi bicampeão pernambucano durante 21 e 22. Pelo Náutico, Jean fez 151 jogos, contando com 36 gols e 25 assistências. Já na Chapecoense, neste ano, foram 34 jogos, contando com 5 gols e 3 assistências, divididas entre Campeonato Estadual e também o Campeonato Brasileiro da Série A. O atleta segue apalavrado com o Náutico e, neste momento, faltam apenas os trâmites finais e assinatura do contrato, que deve garantir um vínculo até o final de 2027. Jean Carlos, que se despediu esta semana por meio das redes sociais do seu ex-clube, a Chapecoense, e contou com o apoio do atacante Vinícius, que comentou na sua publicação, abre aspas, "Deus te abençoe no próximo clube, irmão." Fecha aspas. E agora a diretoria alvirrubra segue na busca por outros reforços para a sequência da Série B, visando o acesso à primeira divisão. A prioridade neste momento são por peças do setor ofensivo, mas também não dispensam novas contratações para a defesa. E bom, falando agora sobre a segunda divisão, o Náutico entra em campo neste domingo diante do Goiás no Estádio dos Aflitos. A bola vai rolar a partir das 18h30. E o centroavante Luiz Cláudio, da base alvirrubra, falou sobre a sua estreia fazendo gol e também sobre a pressão, neste momento, por uma vitória diante do Goiás.
4: Não, com certeza. Acho que para a gente que joga como centroavante, nós vivemos de gol, né? E graças a Deus, na minha estreia na Série B, eu pude ajudar o Náutico com gol. Infelizmente, não veio a vitória, mas é muito gratificante viver esse momento. Ainda mais no clube que eu cheguei há pouco tempo, mas aprendi a gostar bastante. A pressão é normal, isso é futebol. A gente está trabalhando, a gente sabe do momento que a gente está vivendo, mas tudo é questão de trabalho, tudo é questão de evolução, dia a dia. Nós temos um jogo agora no domingo contra o Goiás e não vai mudar nada. Vamos trabalhar e buscar o resultado.
3: E você ouviu a palavra do centroavante Luiz Cláudio do Náutico. E os ingressos para a partida de Náutico e Goiás já estão à venda e custam a partir de R$ 60 a inteira e R$ 30 a meia entrada. E esses foram os destaques do Náutico aqui no Assunto é Futebol, segundo tempo.
2: Muito bem, valeu Letícia Carneiro, volta já já trazendo o Náutico.

0: aqui no Assunto é Futebol. Agora 1h41 em Pernambuco.
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3: Um abraço para todo mundo ligado aqui na Jornal. Falamos aqui do lado de fora do Columbia Park. Você tem que a seleção brasileira tem como quartel-general, né? Seu centro de preparação nesse Mundial. Até porque depois de amanhã o Brasil tem o primeiro mata-mata nessa Copa. Depois de começar capengando contra Marrocos, com dificuldades no empate em 1-1 e uma vitória por 3-0 sobre o Haiti, que não convenceu todo mundo, contra a Escócia, aí sim, né? Convenceu grande parte da população brasileira, 3-0, a Escócia amassada, não viu a cor da bola. O técnico da Escócia fez gigantescos elogios à seleção brasileira, dizendo que o Brasil, se jogar daquele jeito, vai chegar à semifinal, à final. O McTominay, principal jogador da seleção escocesa, falou que foi um dos jogos mais difíceis da carreira dele, que de fato o Brasil é um nível, é um patamar diferente do que ele está habituado. Ou seja, se até os adversários elogiaram tanto, imagine só o que a gente pode dizer do ótimo jogo que a seleção brasileira fez na última quarta-feira no calor de Miami. Aqui tá mais tranquilo, viu? Ontem teve reapresentação da seleção, 8 atletas ficaram mais um trabalho regenerativo na academia, até para não causar e culminar algum desgaste muscular maior nessa sequência. E nesse sábado, Brasil treinando aqui, e hoje às 2 da tarde, daqui a pouquinho na verdade, tem viagem para 2 horas da tarde, horário daqui, tá? 3 horas, horário de Brasília. Tem viagem para Houston, no Texas. Amanhã, o Brasil fecha a preparação, fecha a sua participação preparatória para o jogo de segunda-feira, 2 da tarde, horário de Brasília, em Houston, contra a seleção do Japão, que empatou com a Suécia, tinha esse direito, e com esse empate conseguiu classificar em segundo da chave, atrás apenas da Holanda, né? É um detalhe. O plano A logístico da CBF, ele será cumprido porque o Brasil foi primeiro. O Brasil sendo primeiro, vai viajar para Houston e vai poder treinar no melhor complexo esportivo, melhor estrutura de futebol de Houston, que é de um clube que representa a cidade na Major League Soccer, né? Principal competição de futebol aqui dos Estados Unidos, o Houston Dynamo. Portanto, um Brasil sem grandes problemas, que deve repetir a mesma escalação com Ryan na ponta direita para enfrentar o Japão e, quem sabe, seguir adiante nesse Mundial rumo às oitavas de finais da Copa. Um abraço forte e um ótimo fim de semana.
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3: Faltando 13 para as duas.
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3: Alexandre Costa. Aqui no segundo tempo do assunto é futebol, na reta final do programa, só dizendo a vocês aqui que Ousmane Dembélé, ele marcou 3 gols, né, em menos de 45 minutos, na vitória da França, placar de 4-1 em cima da Noruega, e a partida foi válida pela última rodada do grupo I. Teve um recorde do craque do PSG que não era batida desde 1998, com o seu hat-trick. O Dembélé se torna apenas o 12º jogador da história a marcar 3 gols em menos de um tempo da partida. O Pelé é o único brasileiro presente nessa lista. O rei do futebol conseguiu essa marca em 1958. Faltando 12 para as duas. Volta ao Tricolor, alô Leonardo Borges.
4: Pela 13ª rodada, depois do jogo de hoje contra o Paysandu, o Santa Cruz volta a jogar no sábado, dia 4, 21 horas, contra o Ituano. A diretoria Coral deve tentar antecipar o horário deste jogo. O técnico Christian de Souza comanda o time Coral pela 7ª vez. Foram 5 partidas de invencibilidade. A 6ª perdeu para o Ipiranga por 1-0 na Arena de Pernambuco. E ele vem procurando a melhor forma de escalar o time e a melhor forma do jogo do Santa Cruz.
5: Venho variando os sistemas táticos, as estratégias. E é dessa forma que você acha os 11 ideais. Quem entra vai bem, fica. É dessa forma que eu trabalho, é muito simples. E a gente vai trabalhando, vai passando as sessões de treinamento, vai evoluindo. A gente mostra uma remobilização no segundo tempo bastante interessante. Nós conseguimos jogar dentro do campo adversário, teve coisas positivas também no segundo tempo. Infelizmente, a gente não conseguiu ter o nosso gol para poder... Eu acredito que se a gente empata a partida, a gente chegaria até mesmo à virada. E é o jogo. O jogo é assim, dessa forma que funciona. A gente aprende com as derrotas, recupera e se começa a trabalhar já pensando no Paysandu. É bem claro e notório por todos que a gente precisa evoluir na questão ofensiva.
4: Aí a palavra do técnico Christian de Souza, falando aqui no assunto é futebol, segundo tempo.
3: O Japão pode ter o retorno de um dos destaques, né, do elenco desse duelo contra o Brasil aí na segunda-feira. Takefusa Kubo ficou fora das duas últimas partidas da seleção asiática devido a uma lesão no joelho esquerdo, mas voltou a treinar com bola. Ele se machucou na partida de estreia Copa do Mundo contra a Holanda. Vou lembrar que a presença de Kubo contra a seleção brasileira não é dada como certa. Inclusive aumenta a expectativa dos torcedores do Japão. Outra dúvida do elenco japonês é sobre o zagueiro Itakura. O capitão do Japão foi substituído ainda no primeiro tempo, no jogo contra a Suécia, com dores. Por outro lado, ele deixou o campo caminhando normalmente, sem indicar lesão grave. O Japão, inclusive, teve essa trajetória até o jogo contra o Brasil. Primeira rodada foi 2-2 com a Holanda. Teve lá os 4-0 contra a Tunísia. Empatou com a Suécia essa semana, foi placar de 1-1. Esse jogo foi anteontem, lá em Dallas. E segunda-feira faz o jogo contra o Brasil em Houston. Jogo das 14 horas, já na

0: fase de 16avos de final da Copa do Mundo. Faltando 9 para as 2. De volta ao esporte com o Alex Santos.
1: Valeu, de volta aqui no assunto é futebol segundo tempo. E vamos destacar alguns trechos da conversa que teve o Leonardo Vasconcelos quando entrevistou o goleiro Thiago Couto do Esporte para o programa Scratch Clube. E o trecho que nós vamos destacar é referente justamente à Copa do Mundo. E não poderia deixar de ser diferente, né? O Thiago Couto começando a falar justamente dos goleiros que foram convocados para essa seleção, se todos eles agradaram o arqueiro leonino.
2: Sim, cara, eu acho que são grandes goleiros ali, eu acho que a gente está muito bem servido, né? Tanto os três que foram, como outras opções que poderiam ir, acho que isso aí a gente tem de sobra. Falando dos três ali, eu gosto muito ali do Alisson, do Ederson, do Everton ali, a parte técnica deles ali é muito boa, o Alisson acho um goleiro aí muito seguro, né, no que ele faz aí, muitos anos na Europa já. Isso. O Ederson também tem um jogo com os pés fora do comum, né? Acho que é difícil encontrar alguém ali que chegue perto dele. E o Everton aí vem há anos demonstrando aí no Brasil, né? É um cara vencedor demais, né? Conquistou grandes títulos aí com o Palmeiras, agora tá defendendo o Grêmio, né? Então eu acho que a gente está bem servido aí para essa Copa do Mundo e que eles possam ter um ótimo desempenho e trazer esse título aí, o Hexa, pra gente.
1: E depois de tudo que a seleção fez até o presente momento, se classificando, vai encarar o Japão na próxima segunda-feira, se o Thiago Couto está confiante na conquista do Hexa?
2: Cara, eu tô bem confiante mesmo, acho que o Brasil aí tem tudo para fazer uma grande Copa, né, tem grandes jogadores, né, jogadores renomados aí no mundo, um grande treinador agora, o Ancelotti, né, vencedor diversas vezes aí pelo Real Madrid e outros clubes também, né, mas um cara vencedor. E espero que ele possa trazer isso aí pra gente.
1: O Thiago também aproveitou para comentar sobre alguma Copa específica, se mexeu com ele, se ele relembra bem. Vamos ouvir a resposta.
2: Olha, Copa do Mundo 2006, ali eu lembro pouco, né? Eu era jovem ainda, eu lembro um pouquinho do jogo da eliminação ali, não tenho muita lembrança, né? Lembro um pouquinho mais ali a partir de 2010, né? Então foram alguns anos aí que a gente teve algumas frustrações, né, falando de
3: Exatamente.
2: Copa, né, mas que eu posso destacar, assim, acho que em 2010 ali, até falando da posição, acho que foi quando começou o Neuer, né, no, na Alemanha,
3: Isso.
2: acho que eu era criança ali também, comecei a ter uma admiração ali no futebol ali por ele e acompanhar um pouquinho mais de perto, né, acho que é uma lembrança marcante aí que eu tenho de Copas do Mundo também.
1: Pronto, aí está Thiago Couto conversando com a gente aqui no Assunto é Futebol, segundo tempo.
0: Muito bem, faltando 6 minutos para uma da tarde, perdão, para as 2 da tarde em Pernambuco. E o Messi, né, está colecionando aí partidas realmente espetaculares da Copa do Mundo. Ele pode somar mais uma marca neste sábado contra a Jordânia. Ainda é dúvida para o duelo, é bom lembrar. Mas se ele entrar em campo e chegar a marcar, ele vai chegar a 7 partidas seguidas balançando as redes em Copas do Mundo, que inclui inclusive a edição passada. O técnico Scaloni informou que o Messi começará o jogo no banco. Por enquanto, o recorde é dividido. Messi chegou a 6 jogos consecutivos, ao marcar 2 vezes contra a Áustria na última segunda, empatando com Jairzinho e Just Fontaine. Diante da Jordânia, ele tem a chance de deixar os dois para trás e ainda se isolar como jogador com mais partidas seguidas em gols em mundiais, com gols em mundiais. Nesta sequência de 6 jogos seguidos com gol, Messi marcou 10 vezes. Foram 5 gols em 2 jogos nesta Copa do Mundo. No Catar, ele, nas fa 4 fases, né, de mata-mata, ainda marcou. E foram 5 gols das oitavas de final. O Fontaine, porém, foi além. O atacante francês marcou 13 vezes nas 6 partidas que disputou em 1958. Terminou como artilheiro da edição e ainda hoje detém o recorde de gols em uma única Copa do Mundo. Pois bem, Just Fontaine, da França, 6 jogos seguidos, né, com gols na Copa de 1958, foram 13 gols. O Jairzinho, do Brasil, 6 jogos seguidos, com gols na Copa de 1970, 7 gols. E o Messi vem como terceiro, 6 jogos seguidos, com gols entre as Copas de 2022 e 2026, 10 gols. Tem

0: uma lista ainda que inclui aqui o Leônidas, né, do Brasil, o Eusébio de Portugal, o Gerd Müller da Alemanha, o Careca do Brasil, 5 jogos seguidos, com gols entre as Copas de 86 e 1990, 7 gols, Careca fazia muito gol, né? E o Rivaldo também, 5 jogos seguidos com gols na Copa de 2002, foram 5 gols, os brasileiros ainda se destacando nessa lista de gols. Faltando 3 minutos para as 2 da tarde em Pernambuco. De volta com Letícia Carneiro.
1: Nessas últimas semanas, o Náutico quitou integralmente uma dívida que tinha em aberto com o Botafogo de Ribeirão Preto. Dívida essa referente à compra dos direitos do atacante Jonas Toró, de 27 anos, que foi anunciado em dezembro de 2025 como reforço do Timbu para esta sequência de temporada, mas que teve o seu contrato rescindido no mês de março de 2026. A quitação dessa dívida foi só realizada após o Náutico ter sido acionado pela Agência Nacional de Regulação e Sustentabilidade do Futebol, e o caso se tornou o primeiro a ser encerrado e resolvido pela entidade no modelo de fair play financeiro do futebol brasileiro. Bom, a cobrança foi formalizada pela equipe de Ribeirão Preto em 15 de junho, e foi somente depois de ser intimado que o Náutico pagou os valores principais e logo após os encargos contratuais do processo. E com a confirmação desta quitação, o processo finalmente foi arquivado. Destaque ainda que os valores dessa negociação não foram divulgados por nenhuma das partes. Jonas Toró chegou a vestir a camisa do Náutico em 4 jogos, marcando 1 gol e servindo 2 assistências. Todas essas participações sendo no campeonato pernambucano. Na estreia do Náutico, com vitória sobre o Maguari por 2-0, ele marcou 1 assistência. E na virada do Timbu, diante do Decisão, ele marcou 1 dos gols e também serviu 1 assistência na segunda rodada do pernambucano. Mas enfim, o Náutico tem um grande desafio neste domingo de quebrar a sequência negativa de 4 jogos sem vencer. E o centroavante Luiz Cláudio, da base alvirrubra, que estreou marcando gol, falou sobre a sua meta com o Náutico e também sobre como foram dias antes da partida contra o Vila Nova até a sua estreia com o Timbu.
2: Cara, a minha meta é ajudar o clube, ajudar entrando nos jogos e continuar fazendo gols, com certeza. Então é isso que eu almejo no momento. Estava preparando mentalmente, trabalhando como sempre trabalhei. Recebi muita ajuda dos atletas, do Vinícius, Auremir, Vitor Andrade, os caras, o Matheus Ribeiro. Os caras estavam me ajudando, estavam chegando, me aconselhando, falando para abraçar a oportunidade que eu poderia receber do professor. E graças a Deus recebi e pude abraçar fazendo gol.
1: E essas foram as palavras do centroavante Luiz Cláudio. Pela Série B, o Timbu é o 9º colocado com 20 pontos somados, estando de fora neste momento da zona de classificação que pode levar até a primeira divisão do Campeonato Brasileiro. E esses foram os destaques do Náutico aqui no Assunto é Futebol, segundo tempo.
0: Muito bem, agradecimentos aqui aos repórteres do Scratch, trabalhos técnicos Big Alves e Edilson Lima. Na sequência, vocês vão acompanhar aqui mais uma edição do Forró Bodó, comando da Anne Barreto, e às 15 horas tem o Comando Geral fim de semana com a Simone Oliveira. Logo após, a grande jornada esportiva do jogo entre Paysandu e Santa Cruz na Série C do Brasileiro. Marcelo Araújo, Leonardo Boris, Raldinei Alves e Wally Santos transmitem para vocês. Uma ótima tarde de sábado, bom fim de semana. A gente se encontra aqui na programação do seu Scratch de Ouro. Tchau, Brasil! Boa tarde!
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0: último Forró Bodó de 2026. Aquela energia lá em cima pra vocês curtirem com a gente, as Januárias.
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0: Aê! As Januárias com a gente aqui no Forró Bodó. Que massa ter vocês com a gente. Deixa eu apresentar as meninas aqui. Maiara Barbosa, boa tarde.
1: Que alegria, viu? Que massa estar aqui com vocês. A gente está muito, muito feliz.
0: A gente também. Muito obrigada por estar aqui. Maíra Barbosa.
2: Opa, chegamos, Anne. Coisa linda, minha gente. Que alegria, viu?
0: Que alegria também, Sidicléia Cavalcante, que está com a gente. Boa tarde, Sidicléia.
3: Boa tarde, Anne.
0: Tudo
3: muito
0: bem?
3: Muito feliz de estar aqui com você hoje, viu? Muito feliz.
0: Muito feliz também em receber a Januária do nosso Robodó. E Fernando Vinil está ali, caladinho, mas está ali na sanfona. Muito obrigada também, Fernando, por estar aqui com a gente nesse Robodó muito especial. Gente, seguinte, as Januárias têm duas irmãs gêmeas, Maiara Barbosa e Maíra Barbosa. Vamos ver se vocês conseguem adivinhar quem é quem pela voz?
1: Então, é difícil. Nem minha mãe sabe quem é quem, menina.
2: Mamãe troca, minha gente. Mamãe troca.
0: Então, gente, ó, quem tá vendo a gente pelas redes sociais tá percebendo que elas são muito parecidas. Mas hoje, graças a Deus, elas fizeram um penteado diferente.
2: Pra ajudar, né?
0: Pra ajudar. Uma tá de óculos.
1: Sim.
0: Maíra tá de óculos.
2: Exatamente. Agora
0: decorei.
2: Você nunca vai saber se eu sou Maíra ou sou Maíra. Eu posso dizer que sou Maíra,
1: mas
2: não
1: será?
2: Posso.
1: Será?
2: Será?
0: Mas vamos lá. A voz de Maiara, pra quem tá nos ouvindo na Rádio Jornal agora.
1: Olá, eu sou Maiara Barbosa, zabumbeira das Januárias.
0: Boa, então quem tá com a zabumba é Maiara. Olha aí, já é uma dica perfeita. E quem tá no triângulo?
2: Sou eu, Maíra Barbosa, meu povo.
0: Até a voz é parecida, gente. Pelo amor de Deus. E Sidicléia, que tá aqui com a gente. Sidicléia, tá no violão, isso, amiga?
3: Isso, sou a violonista da Januária.
0: Muito bem, esse trio maravilhoso. Maiara e Maíra são irmãs gêmeas.
1: Isso.
0: E Sidicléia, também é irmã,
3: eu sou
0: é prima?
3: Irmã agregada, né?
1: Coração, nosso coração pra você.
3: Do coração, que a gente se identificou aí como irmãs, estamos aí.
0: Como surgiu as Januárias?
3: Rapaz, a história é tão longa.
0: Eita.
3: Mas assim...
0: Senta que lá vem a história, vou pegar aqui meu banco.
3: Senta que lá vem a história.
0: Eu gosto.
3: Nós nos conhecemos na Escola Técnica de Criatividade Musical, né, lá na Rua da Aurora.
0: Uhum.
3: E as meninas eram alunas da escola e eu era professora de violão. Ainda sou lá, estou na casa ainda.
0: Que massa.
3: E aí conhecemos lá, se conhecendo. E nos projetos da escola mesmo, tocar junto. Chegou nessa época junina, vamos se reunir para ensaiar uns forrós, né? E também a gente, quando a amizade começou, né, meninas? Começamos a ensaiar e também viajar muito, né? Coisas de família e escutando muito forró. Disse, não, agora a gente vai tocar forró. E aí foi daí, foi surgindo, foi tocando uma vez, outra vez, o povo chamando a gente. E estamos até aqui, né? Desde 2017.
2: Isso.
0: Olha.
2: Foi muito orgânico, assim. Os convites foram aparecendo, eu não tinha nem triângulo, lá não tinha nem zabumba, vamos comprar, né? Porque o povo tá chamando a gente pra cantar forró, bora cantar forró.
1: Nem nome a gente
2: nem
1: tinha.
2: Nome, nem
0: e como
2: tocar,
0: surgiu,
1: nem
0: assim?
1: Nome tinha, assim.
0: O nome, por exemplo, As Januárias é muito bom, né? Então, como surgiu?
1: Então, o nome As Januárias é uma homenagem a seu Januário, né?
0: Sim.
1: Que é pai de Luiz Gonzaga. Mas o nome surgiu o marido de Cid.
3: Isso, meu esposo.
1: Que a gente ensaiava em casa, não tinha nome. Aí ele veio assim, veio no meio do ensaio e disse, poxa, o nome de vocês devia ser As Januárias. As Januárias como homenagem, né, a seu Januário. E também porque vocês são uma banda de mulheres. Aí, não tem respeito ao Januário? Então,
0: isso.
1: Respeito ao Januário, sua velha.
0: Respeito ao Januário.
1: Isso.
2: Foi assim.
0: E como é que vocês se dividem? Assim, cada um tem uma vida aqui, né, corrida, imagino. Como é que vocês se dividem? Maíra, como é que é essa rotina aí das Januárias?
2: Rapaz, olha, nas Januárias cada uma tem uma função.
0: Certo.
2: Que é uma loucura, a gente cuida de tudo, assim. Toda a nossa produção é basicamente a gente que faz. De vender show até, sei lá, produzir música, escrever música, né, desde o comecinho.
0: Uhum.
2: E Cid é professora, então ela tem outra profissão, que é de música também, né? Então tem tudo a ver com música. Ela divide a rotina dela entre dar aulas e as Januárias. Eu e mamá, a gente vive só de música. Então fica mais fácil pra gente... Então, a nossa rotina é basicamente a música. Quem tem mais umas aventuras para contar é Cid, viu, minha gente? Porque ela tá aqui, ó, morrendo de sono, não tá não, Cid? Mas tudo pela música, tudo pelo forró.
0: Vida de professora, de artista, é fácil, né, Sidicléia?
3: É, mas a gente ama o que faz, né? Eu adoro dar aula, assim, por isso que eu não parei de dar aula.
0: Uhum.
3: Eu trabalho com educação infantil, com jovens e adultos. E, assim, a carreira artística é muito legal também. Mas eu tenho um xodó que é dar aula.
0: Ah, que massa. Agora, Maiara e Maíra, vocês desde pequenininhas que estão aí na música, que gostam da música, ou foi algo que foi surgindo?
1: Não, desde pequenininhas. Desde os 7 anos de idade que eu já dizia, ah, eu quero ser cantora. Quero ser conhecida no Brasil inteiro. Ainda não sou conhecida no Brasil inteiro, mas...
0: Mas vai chegar.
1: Mas vai chegar, mas desde pequenininhas, assim.
2: A gente fazia duplinha sertaneja, uma fazia a primeira voz, isso. Outra fazia... Ouvia muito o Leandro Leonardo.
0: Sério?
1: Júnior.
0: Faz uma capelinha aí.
2: Deixa eu lembrar o quê?
0: Alguma pode ser de Leandro Leonardo também, não tem problema não. Qualquer
2: meu
0: uma.
2: Deus do céu, eu me lembro de Leandro Leonardo. Eu lembro da capa do CD, não tô lembrando uma música.
1: E de Sandy Júnior também, que eu sou fã e não tô me lembrando de nenhuma música.
2: Mulher, mas quando diz assim, ó, canta aí uma música, lembra aí essa música, eu faço...
0: Eita. Meu... Mas é assim mesmo.
2: Tô lembrando nenhuma.
0: Nem eu.
1: Nem eu.
2: Gente, alguém aí, ó. Socorro.
0: Alguém, os universitários, Leandro uma música de Leandro Leonardo... Ó, pensa em mim.
2: Vai.

0: Ah, maravilhosa!
1: Se no forró não der certo, a gente vai pro sertanejo, ó.
0: Já está dando muito
1: Já
0: certo,
1: tá dando.
0: já é muito sucesso. Inclusive, elas começaram aqui hoje cantando uma música autoral. Ela no forró.
1: Forró.
0: Como é que foi a criação? Quem pode contar pra gente?
1: Rapaz, a gente gosta muito de escrever sobre mulheres, né? Sobre mulheres empoderadas, mulheres poderosas. E essa foi a primeira música que a gente escreveu junto, não foi?
2: É, eu sou Janu.
1: Ah, essa já não foi a primeira que a gente lançou na pandemia, essa foi a segunda, então. A gente se junta sempre despretensiosamente, assim, minha gente, vamos lá. Ela pega o violão e vai nascendo a música. Ela no forró escreveu especialmente para a mãe dela, que chama Dona Cacilda,
0: Foi
1: que
0: mesmo,
1: é uma
0: Siricléia? Isso.
1: senhorinha muito
2: Mainha.
1: desenrolada,
2: Adoro dançar, mainha.
1: adora dançar. A música fala o quê, né? Quando ela chega no forró, todo mundo grita: olha, lá vai ela, e vem toda bonita. E se não tiver pai, ela dança sozinha mesmo, que é
0: Isso.
1: exatamente o que Dona Cacilda
0: Isso.
1: faz na idade dela. Uma senhorinha maravilhosa. Ela no forró escreveu para Cacilda.
0: Olha, dona Cacilda, que arraso, hein? Beijo pra senhora também. Mãe de Siricléia aqui da Januária. Siricléia, conta um pouquinho. Como é a dona Cacilda? Ela é assim mesmo, sempre foi assim, desde que
2: Mãinha.
0: você é pequena.
2: Mãinha, ela adora dançar, né? Ela tem 70, vou dizer não,
0: Eita,
2: marou.
0: Deus.
2: Mas ela gosta muito de dançar, né? Muito ativa, assim. Ela depois que meu pai faleceu, ela se libertou mais para sair, né? Descobrir outra vida e assim, adora uma
0: Legal.
2: festa, adora dançar, é uma animação total.
0: Então, em homenagem à dona Cacilda e a todo mundo que gosta de dançar, que eu também sou essa pessoa, e a vocês, vamos

0: de mais música aqui no Forró Bodó? Vamos embora deixar bem massa esse Forró Bodó.
1: Só um choquezinho. 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
3: Para você que está acompanhando a gente, onde você estiver, olha, esse Forró Bodó está incrível com as januárias Maíra, Maiara, Sidicléia, também com o nosso sanfoneiro hoje, Fernando Vinil, aqui com as meninas fazendo esse show massa para vocês. Agora, Maiara, me conta uma coisa. Vocês falam muito, né, dessa questão da força feminina na música também. É um trio feminino, as Januárias, mas esse sempre foi um espaço que algumas mulheres se destacaram e se destacam, mas muito mais homens, né? Vocês já sofreram algum tipo de preconceito ou o mundo está mudando?
4: Veja bem, o mundo está mudando, está melhorando muito. É, mas a gente já sofreu, ixi, meu Deus, a gente já sofreu muito assim nessa estrada. O forró ainda é bem machista, ainda é. É, mas a gente vai metendo o pé na porta e procurando e buscando fazer o melhor e chegar nos lugares, assim, sabe? A gente não se limita e a gente mete o pé na porta e vai.
3: Com jeitinho, né, Maíra?
5: E celebrando outras mulheres que vieram antes da gente, que conquistaram as coisas muito mais difíceis do que a gente. Marinês, Elba Ramalho, tantos depoimentos. Anastácia, não podemos esquecer da Anastácia nunca. Que abriram os caminhos pra gente, né? Hoje é muito mais fácil, mas a gente ainda passa uns perrengues aqui e ali. Mas no começo da carreira, sabe? Agora as pessoas já conhecem o nosso trabalho.
3: Sim.
5: Mas no começo era mais difícil.
3: Tem algo, Sidicléia, que marcou, assim, nessa questão desse preconceito ou resistência, assim, por ser um trio feminino?
6: Sim, é, como a Maiara falou, né? O forró, ele ainda é um gênero musical majoritariamente masculino, né? E aí, quando a gente está nesse meio, a gente meio que sofre, assim, né, alguns atropelos, né? Mas é como a Maíra falou, a gente enfrenta fazendo, né? Fazendo forró. Uhum. Porque é o que a gente gosta, é a nossa cultura, a nossa raiz, sabe? A gente ama o que a gente faz, assim, sabe? O Nordeste tem muita força, a nossa cultura. Então, essas questões de preconceito, a gente vai...
3: Vai passando por
6: enfrentando,
3: cima, né?
6: Enfrentando.
3: A mulher nordestina, ela é muito forte, né?
4: Pois
3: também,
4: é.
3: Né? Não desistimos, não é isso, gente? De nada. Então, vamos embora. Agora, eu queria saber como é três mulheres convivendo juntas pela estrada aí da vida, né? Fazendo shows. Como é que é a convivência de vocês, Maíra?
5: Ah, pai, logo eu. Olha, a gente se adora. A gente é muito amiga, assim, muito irmã.
4: Uhum.
5: Claro que tem uns conflitos, assim, de
3: porque irmão briga, viu?
5: Briga. Meu Deus do céu. Briga, mas daqui a pouco, 10 minutos, não lembra mais.
3: Exato,
5: que foi, né?
3: Exato.
5: Mas a gente decide tudo, a gente faz tudo nas Januárias. Então, sempre tem alguma opinião diferente, sempre tem... algum conflito, assim, sabe? Acontece, porque nós somos três pessoas diferentes, mesmo sendo gêmeas, viu?
3: Ah,
5: A gente é muito diferente também.
3: Mesmo?
5: Mas tudo a gente conversa e resolve, mas a convivência às vezes dá um esquentadinho,
3: ah,
5: viu?
3: Claro.
5: Não vou mentir, mas tudo fica bem no final.
3: Mas já entraram, assim, no palco meio, não queria saber de você?
4: Já.
5: Essa?
4: A gente já entrou no
3: Maiara,
4: palco brigada.
3: Maiara. Não lembro,
4: sério?
3: Já,
4: sim. Briguei contigo, inclusive.
3: Com quem? Com Maíra?
4: Não, com Cid. Ela não lembra, não.
6: Lembro, não.
5: Tô brincando, mas esquece.
4: A gente já entrou no palco brigada. Só que quando a gente sobe no palco...
3: Acabou a briga.
4: Acabou.
6: Pois
4: acabou,
6: eu não lembro
4: tem
6: jamais,
4: uma mágica.
6: Ela brigou só, viu?
4: Mas é isso. Tem uma mágica que a música faz, né? Que o forró faz. E aí, a gente, quando sai do palco, nem tá brigada mais, já tá tudo resolvido.
3: Maiara e Maíra. Maíra disse que vocês são muito diferentes. Então, Maíra, vocês são muito diferentes em quê? Já que vocês são irmãs gêmeas idênticas, porque eu tô achando aqui tudo idêntico. Até a voz.
4: Parecida, né?
3: Sim.
4: Também. Então, diga aí, o que a gente é tão diferente?
5: Nós somos muito parecidas em alguns aspectos, tipo comida.

0: gente gosta das mesmas coisas, mas a personalidade é um pouquinho diferente. Eu tinha um tempo que eu achava que eu era mais braba, sabe? Mas eu acho que agora ela ficou mais braba do que eu. Deu
1: É,
0: upgrade aí, ela
1: sim.
0: ficou um pouco mais brava do que
1: Cindy
0: eu.
1: Clair podia
0: Ela mais
1: desempatar.
0: empatar.
1: Quem é mais
2: brava?
1: imagina quem sobra no meio dessas duas aí. Imagina. Sobra pra mim,
0: Quem é mais
1: né?
0: brava? Ela, né?
1: Rapaz, acho que botar na balança aí tá igual, viu?
2: Tá igual, viu?
1: Tá igual, não, não, tá
2: Agora,
1: igual.
2: Cindy, quem é que, das três, quem demora mais para se arrumar? Porque vamos combinar que a mulher, ela precisa de um tempo, né, para se produzir. De vocês três.
1: Não, não, eu sou rápida.
3: Eu acho que sou eu,
1: É
3: gente. Eu vou me
1: Maiara,
3: entregar
1: é
3: logo.
1: Maiara, é
2: Maiara?
1: Maiara. É, é
3: Acho que
1: Maiara.
3: sou eu mesmo.
1: É, é.
2: Quem é a mais falante, Maiara?
1: Oxe, Maiara. Oxe.
0: É tudo ela.
3: Ah, é. Eu falo muito mesmo, minha gente. É pelelei, pelelei, pelelei, pelelei. Eu converso muito. É.
2: Quem é a mais tímida, Maíra?
1: Eita, Jesus.
0: Eu acho que sou
3: Tímida.
0: eu. Mas às vezes
1: É,
0: as
1: eu
0: pessoas
1: também.
0: acham que talvez seja a Cid,
1: É
0: mas.
1: porque somos três
0: Nossa
1: cancerianas.
0: Senhora, é verdade.
2: Meu Deus,
1: É,
2: até
1: ainda tem
2: isso.
1: Até isso. A gente...
0: É drama e timidez
1: É,
0: aqui.
1: 2 de julho e 7 de julho.
2: É. E quem gosta, quem fica cantando mais, assim, o tempo inteiro, não para de cantar? Maíra.
0: Acho
3: Acho que é
0: eu.
3: Mi. É.
0: Fico cantarolando a vida toda. Às vezes,
2: É?
0: é.
2: Então
0: Não,
2: vamos
0: nunca tô em
1: cantar. É.
0: silêncio.
2: Então vamos cantar mais uma? Porque
0: Bora,
2: forró
0: vamos
2: bordão tem que
0: fazer,
2: ter
0: ó.
2: música, né, minha gente? Não pode estar em silêncio. A gente tem que
0: Bora,
2: cantar. Então,
0: senhor.
2: com vocês, as Januárias.
0: A gente diz que quem manda nessa banda, não sei nas bandas por aí não, mas nessa aqui quem manda é a Zabumbeira. A gente escreveu essa música
3: Que
0: pra ela.
3: conversa, ó.
0: Chama!

0: Mas já que Maiara é a zabumbeira e é quem manda, né?
1: Conversa.
0: Conta pra gente algum perrengue, alguma história engraçada que vocês já passaram assim nessas apresentações.
2: Rapaz, vou contar uma história, né? A gente foi fazer uma participação no show de Fábio Carneirinho, lá em Amargosa.
1: Primeiro festival de forró de Amargosa.
2: Primeiro festival de forró. Aí, Fábio chamou a gente pra ir pra uma festa numa fazenda. Lá vai a gente, né? Vamos embora, não conhecia ninguém, pegou um táxi lá.
1: Ia estar lá Flávio Leandro, Luiz Fidelis, a gente...
2: Nessa festa, né?
1: Nessa festa, velho.
2: Vamos, a gente nem conhecia os meninos. Aí, bora conhecer todo mundo, fazer um forró lá. Beleza, beleza. Lá vai a gente. Pegou um táxi, que não tinha carro fácil, assim. Pegou um táxi. Beleza. A gente foi. Umas brenhas, assim, que a gente não conhecia. Chegou numa fazenda. Aí, a gente desceu do carro, o carro foi-se embora. Não pegava celular, não pegava nada. A gente chegou... A porteira se abriu. A gente chegou, então, eita, deve ser aqui mesmo.
0: Tinha bandeirinha, tinha o forró rolando também.
2: Tinha o forró rolando. A gente chegou, não conhecia ninguém. Aí, meu Deus, o Fábio não tá aqui, o Fábio Leandro não tá aqui. Mas devem estar chegando, né? A gente chegou na festa, começou a

0: dançar forró, pegou uma cervejinha,
1: Oxi.
0: né? Aproveitando a festa, tudo, tudo, tudo.
1: Tocou.
0: Beleza, tocou um pouquinho. Aí, do nada, acho que já fazia uma meia hora que a gente tava por lá. Aí a organizadora da festa chegou pra ela e disse assim: Olha, quem foi que chamou vocês pra essa festa? Quem foi que chamou vocês pra cá? Que massa que vocês estão aqui, mas quem foi que chamou? Aí a gente, não, foi Fábio Carneirinho, que ele deve estar chegando, sei o que, não sei o que. Ela foi. É a festa errada, viu?
1: Meu Deus, e
0: Não
1: vocês se
0: era aqui.
1: apresentaram lá?
0: A gente tocou, a gente bebeu, a gente fez vários amigos.
2: Vários amigos.
3: Só depois foi que
2: Não
3: ela
2: era festa.
0: falou. Depois que a gente descobriu que não era a festa certa. Mas a gente tava lá porque era a festa certa,
1: Exatamente.
0: entendeu? Pronto. Aí depois a gente foi pra festa certa. Todo mundo
1: É,
0: que tava na
1: não.
0: outra festa foi pra festa também.
2: Eles levaram a gente na festa certa
1: E
2: e deu
1: já
2: tudo certo
1: ficaram
2: depois.
1: lá.
2: Foi.
0: E aí pronto,
1: Foi uma
0: mas
1: festa completa.
0: era a festa certa. Acabou que era a festa certa. E pronto. Aí pronto, foi uma grande festa no final, com todo mundo da festa
2: Exatamente.
0: errada e da festa certa.
1: Meu Deus. Ô, Cid Clare, como é que vocês lidam com os perrengues, assim? É todo mundo rindo, é isso mesmo? Ou...
3: É rindo, porque... Cê, não, às vezes chora, né, Mayara?
0: Às vezes chora.
3: Mayara, olha, chorona, senhor.
0: Eu sou
1: É mesmo?
0: canceriana, eu
3: Chora
0: choro.
3: muito, chora
2: Canceira,
3: muito.
2: chorona.
3: Às vezes acontece uma coisa com a gente, ela chora, que é uma beleza. E chora na frente da banda, e eu fico assim, meu
0: Eu choro, não vou
3: Deus.
0: guardar,
2: Ela é um
0: faz mal.
2: amorzinho, gente. Ela é um amorzinho.
3: Mas a gente ri, depois chora, depois ri de novo e a gente tá aqui fazendo, né? O perrengue é esse mesmo.
1: Mas eu tô impressionada porque não pegava nem celular, né? Então a gente
3: Não.
1: fica assim, meio desnorteado hoje em dia quando não pega o celular.
2: Sem
0: Nenhuma, não
2: celular.
0: tinha nada na cidade. A gente, meu Deus, como é que a gente vai chegar no outro, na outra festa? A gente, né? Mas
1: Ainda
2: enfim,
1: bem que
0: Deus
1: vocês
0: cuida das coisas.
1: conseguiram uns amigos na
2: Oxi,
1: festa errada.
2: pois
1: Ah, logo
2: é.
1: amizade.
3: É, o pessoal conhecia a gente lá, né? Mas aí não era a festa certa.
1: Foi triste, mas foi bom também, né? Foi
0: Foi.
1: triste, mas foi bom.
0: Deu
1: Foi,
0: certo.
1: deu certo. Agora, falando em celular, quem fica mais no celular? Curiosidades das Januárias.
3: Acho que é Maíra.
2: Eu
1: Maíra?
2: acho, sou eu. Eu cuido muito das redes sociais das Januárias, né? Então, eu toda hora tô olhando a notificação, deixa eu ver se alguém respondeu, deixa eu ver. E prepara vídeo, e posta vídeo, e não sei o que, responde. Agora tem dia que dá uma canseira mental
1: Dá
2: mesmo,
1: uma
2: eu largo
1: canseira.
2: tudo. Mas eu
1: Então,
2: acho que sou eu, mas é você.
1: você que está agora ouvindo a gente ou assistindo a gente pelas redes sociais, já siga lá, @asjanuarias, para dar
0: Santos
1: moral ao
0: Januárias.
1: trabalho de Maíra também, gente, que está ali,
2: Por favor.
1: ó, nas redes
2: Isso.
1: sociais o tempo inteiro. Por
2: Valoriza a gente.
1: favor. Maíra, você acha que as redes sociais ajudam ou ajudaram vocês a divulgar mais o trabalho, de ser mais conhecidas?
2: Fundamental. A gente tinha, eu acho que há 2 anos atrás, assim, no comecinho do ano, a gente tinha 5 mil seguidores. Aí a gente começou a fazer um trabalho gravando vídeos bem curtinhos, assim, cantando clássicos, né, do forró. Minha filha, hoje a gente não, né, tá com cento e, quanto?
3: 116, eu
2: 116
3: acho.
2: mil seguidores, mas chegou em 100 mil seguidores muito rápido, por conta desse trabalho intenso. Todo dia, toda semana a gente postava dois, três vídeos, assim. E a internet levou a gente em lugares incríveis, programas de TV, assim,
1: Que
2: nacionais, que a gente nem
1: massa.
2: pensou que poderia ir, assim. E ele disse: Olha, o apresentador, né? Eu vi vocês no Instagram. Vi
1: Olha aí,
2: vocês,
1: tá
2: vi esse
1: vendo?
2: vídeo aqui e convidei vocês. Então o Instagram levou a gente, o Instagram também, TikTok, todos, né? Levaram a
1: Porque
2: gente e
1: tem um
2: levam.
1: talento, né, gente? A rede social tá aí só propagando, mas tem muito talento. E já que vocês falaram que vocês fazem muitos vídeos assim de clássicos também, músicas, né? Clássicas do Nordeste, do forró. Vamos com uma clássica também?
2: Bora.
1: Qual vocês escolhem agora para quem está acompanhando o nosso
2: Talentosa,
1: Forró Bodó
2: valeu.
1: com As Januárias?
2: Essa música eu acho que foi a segunda que bombou nas redes sociais. Tem mais de 2 milhões de visualizações. Então a gente faz assim.

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0: Boa! Petrolina, Juazeiro, ali bem pertinho, essas cidades têm muita história, né, gente?
1: Demais, demais.
0: Agora, Maíra, tem lançamento de música nova?
1: Tem, minha gente. Esse ano a gente tá lançando Forró no Interior. Uma música até engraçadinha, viu? A gente faz até uma gracinha no meio da música.
0: E é, faz o quê? Conta.
1: Ah, menina, vocês vão ter que ouvir.
2: Vocês vão entender a referência.
1: Olha, vocês vão pegar a referência. A gente já garante o cachê do ano que vem, já na cidade.
2: Vocês vão ver.
1: A gente vai cantar já já, né? Não?
0: Oxe, tu vai
1: já.
0: Agora? Agora, né? Porque tu depois de um negócio desse, eu vou esperar.
2: Peguem a referência, viu?
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0: Olha aí, já garante, né, amiga?
1: Tem que ter, né?
2: Tem que ter. Nos interiores, se você não manda um alô pro prefeito, tem problema.
1: É, tá proibido, viu, amiga?
0: É,
1: Isso
0: viu?
1: aí.
2: Aí a gente
0: Bom,
2: já bota a agenda da música.
0: já deixa o contato aqui para quem quiser contratar, né, as Januárias para fazer show aí. Já peguem esse contato. Pode dizer quem vai
1: Isso
0: falar?
1: aí, ó. É
0: Maiara.
1: 819-9984-1162.
0: Olha aí. E também no Instagram, arroba as Januárias.
2: Januárias,
0: Para seguir.
2: fácil, fácil.
0: Dá para fazer quantos shows por noite ou por dia? Sei lá como é que vocês fazem essa contagem, Mayara.
1: Bom, agora a gente tá fazendo só um show por dia, por questão de logística, assim. No momento a gente só consegue fazer um por dia. Mas
0: Entendi.
1: com a logística organizada dá pra fazer três.
0: É? E dá para aguentar mesmo? A noite toda?
1: Dá. Cuidando da voz direitinho,
3: Verdade,
1: né?
3: verdade.
1: Fazendo exercício.

0: direitinho, dá, dá, a gente aguenta.
1: Antes de subir no palco, Maíra, o que, que vocês fazem ali? Ali está chegando o momento do show, o público está lá, está esperando. Vocês vão, o que, que vocês fazem ali? Qual é o ritual de vocês?
2: A gente sempre faz, assim, uma oração separadamente, assim, a gente se concentra muito para poder entrar. É, pensa no melhor possível. Hoje vai acontecer a melhor coisa possível. O público vai ser o melhor possível. Sempre nessa, nesse pensamento, né? Para cima, sim. Assim. Mas sempre tem a gente, né? Se dá a mão, dá um beijinho em cada uma, se abraça e sobe. E vai-se embora.
1: E vai na fé, vai com tudo.
2: Na fé.
1: Cid e Cléa, já aconteceu de vocês subirem, assim, uma meio adoentada, algum problema, assim, mas chegou lá?
3: Já, né, Maíra?
2: Oxe.
3: Maíra, uma
2: sem
3: vez...
2: Sem voz total.
3: É, sem voz, né?
1: Sem voz?
3: É, isso, é. Quase sem voz.
2: Total. É. Tava muito rouca. Mas aí, eu digo assim, quando a gente sobe no palco, acontece uma magia, minha filha, que eu não sei, eu não sei como é que é, não, Anny. Mas a gente faz o show inteiro, sem sentir nada. E quando desce, aí você lembra que você tá doente. Mas na hora que você
3: adrenalina.
2: Tá no palco, você não sente nada. E a voz aparece, não sei de onde, Jesus que manda.
1: Olha, engraçado que os artistas dizem isso, né? Que o palco tem uma magia e tudo mais. Mas sem voz é bronca, gente.
3: É, viu?
1: Sem voz é complicado. Eu imagino como foi para as meninas, né? Também poder lidar com tudo isso. Cid e Cléa, você que está ali também junto das meninas. É uma tensão grande.
3: Demais. Super nervosa, assim. Maíra, e aí, Maíra? Maíra, não. Eu tô quase afônica, assim. Mas, assim... É, aí ela quando tá no palco, acontece realmente a mágica. Ela vem, não disse, não sei o quê, não disse. Mas, atenção, é...
1: E alguém já esqueceu a letra alguma vez? Cid e Cléa.
3: Maíra, se você vê no palco, Maíra fazendo assim, antes da música, introdução rolando, né? E ela... É porque ela tá perguntando qual
1: então,
3: é o início
1: ela,
3: da música.
1: Se ela vai junto do ouvido de alguma, porque ela esqueceu a música, é isso, é?
3: Se ela vir pra mim, eu digo, não sei não, viu? É sempre assim, sei não. Aí ela vai pra Maíra e... Teve um dia que nem eu sabia, e agora?
1: E aí, Maíra, como foi? Conta isso pra gente.
2: Aí
1: que música era, né?
2: Não, é porque tem umas do, assim, de trio nordestino e outras de... Enfim, dos trios, assim, que são bem parecidas. Aí tem... É, forró no escuro. Aí tem, como é outra?
3: Tá proibido cochilar.
2: É proibido cochilar. Que as introduções são muito parecidas. Aí eu, meu Deus do céu. Eu jogo pro público. E aí vocês? Nem comecei aí vocês. Aí o povo sabe qual é a música e canta. Aí eu vou, eita, essa mesmo. Vamos embora.
1: Meu Deus do céu.
4: Mas ó, acontece sempre.
1: Acontece sempre?
4: Sempre.
3: Todo show.
4: Todo show.
1: Todo show.
2: E agora, gente, acho que também vocês estão me colocando numa situação.
1: Não, aqui, assim, a gente tá... Né? Trazendo os bastidores, tá vendo, minha gente? Tá tudo tão perfeito ali, a gente nem percebe, né? Mas, ó, então, canta um pouquinho pra gente. Agora você tá lembrada da letra, amiga?
2: Vê se eu me lembro,

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0: posso pedir uma também? Que olhando para vocês, ó, esse trio feminino aqui, eu pensei numa música que ela cabe tanto no carnaval quanto São João, ela cabe em todos os dias do ano todo. Eu amo essa música. Posso?
1: Pode.
0: Frevo Mulher?
2: Agora.
0: Amo essa música, gente. Então, Frevo Mulher com as Januárias do Forró Bodão.
2: Bora.

0: representa muito aqui. Nós todas, nós mulheres, a gente está chegando ao fim do nosso Robodó. Ah. Qual mensagem vocês deixam aí para todo mundo que está acompanhando a gente nas nossas redes sociais e também na Rádio Jornal?
1: E a gente acredita em que os sonhos se realizam, viu? Acreditem e vão-se embora viver o sonho de vocês, porque quando a gente trabalha duro, o negócio acontece.
0: Maíra, Maiara, Cid Cleia, muito obrigada por estarem com a gente nesse Robodó. Foi lindo poder conhecer um pouco mais das Januárias e também ouvir vocês. Foi maravilhoso. Fernando Vinil, ali na sanfona, muitíssimo obrigada também. Você arrasa muito. E para você que estava acompanhando a gente aqui na Rádio Jornal, nas nossas redes sociais, nosso muito obrigada também. Para a gente fechar com chave de ouro, mais um pouquinho de Januárias. E beijo grande, sucesso para vocês. E até o ano que vem com o nosso Robodó.
1: Só um refrãozinho, ó. Saudade!

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2: Olá, ouvintes da Rádio Jornal. Estamos aqui no distrito de Serra Negra, a cerca de 10 quilômetros do centro de Bezerros, em uma tarde bastante chuvosa, bastante fria. E é justamente isso que acaba atraindo o público, acaba atraindo os forrozeiros aqui para Serra Negra, que vem em busca justamente desse clima agradável e também de curtir muito forró raiz, muito forró tradicional. Aqui no Palco Cultural, onde nós estamos nesse momento, os personagens Matheus e Catarina acabam atraindo, né, interagindo com um grande público. Né? Muita gente vem aqui em busca de brincadeiras, em busca de consumir da cultura bezerrense e da cultura pernambucana. Estou aqui com o Tota Brasil, ele que é ator e faz justamente o personagem do Matheus. Ele vai trazer detalhes para a gente de como é essa interação, né, de como é gostoso sentir essa presença do público em cima do palco também, né, Totinha?
3: É isso aí, João. Satisfação enorme estar aqui mais uma vez no São João da Serra Negra, trazendo essa alegria, essa participação em massa, né, do São João 2026. O personagem Matheus e Catarina são personagens da cultura pernambucana que traz essa alegria e entretenimento para as pessoas que vêm nos visitar aqui na Serra Negra. Com brincadeira, com forró, com tradição, com cultura. É isso que faz enaltecer a cultura do nosso estado, né? E nada mais do que Serra Negra também levar à frente a cultura pernambucana com esses personagens, com quadrilha, com forró estilizado, com vários segmentos da cultura. Aqui na Serra Negra, o São João mais alto e mais bonito é onde o povo vê o encanto da natureza, o encanto da alegria do forró e do tradicional. É isso que encanta trazer o turista mais uma vez para quem vem aqui e não deixa de vir, né? 8 vezes, 10 vezes que eu já tenho turista dizendo aqui, eu só venho aqui por conta de vocês, eu só venho aqui por conta desse frio da serra. Isso é que é bom, que o turista venha, volte e traga mais um convidado para aqui, para a Serra Negra, que é o São João mais alto e mais bonito do interior de Pernambuco.
2: Para vocês terem noção, vocês que estão em casa, uma das brincadeiras mais disputadas é o quebra-panela. E, logicamente, que tem o quebra-panela para a criança e também para os adultos também, né, Totinha? Essa mistura também acaba atraindo todo mundo para o palco cultural.
3: É verdade. Nessa brincadeira tradicional do quebra-panela, é isso que dá um encanto, né, da alegria da família tradicional vir participar e fazer uma brincadeira tão simples que é o quebra-panela. Mas a alegria de estar ali participando e brincando é muito bom, Jean. Isso é encantador e eles participam em massa.
2: Tá aí, conversamos com o Tota Brasil. Ele é ator que faz justamente o personagem do Matheus aqui no palco cultural. Bezerros espera por você, daqui do alto, tudo é mais bonito.
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1: Olá, muito boa tarde para você, começando agora o nosso Comando Geral, fim de semana. Hoje um comando pocket, curtinho. Vamos até as 3 horas da tarde, 1 hora de programa, para que a gente possa estar juntos. Neste sábado, 27 de junho de 2026, passaram-se aí 178 dias deste ano. Faltam 187 para o ano da tchau. Hoje é Dia Internacional da Micro e Pequena Empresa e Dia Internacional do Diabético. Agradecendo, claro, a audiência, a sua audiência, de todos os amigos que nos ouvem através da Rádio Jornal Recife, 90,3 Rádio Jornal Limoeiro, 99,5 Rádio Jornal Caruaru, 91,3 Rádio Jornal Garanhuns, 107,5 Rádio Jornal Pesqueira, 90,9 Rádio Jornal Petrolina, 90,5 e aos que nos ouvem no mundo inteiro, pelo aplicativo da Rádio Jornal e também pelo site radiojornal.com.br.
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1: A partir de agora, com os trabalhos técnicos deles. Big Alves aqui no comando da nossa mesa e na retaguarda ele, Edilson Lima, no nosso Master. Produção de Elis Martins e de Hernani Tavares. Estamos começando agora o Comando Geral Fim de Semana.
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1: E no programa de hoje, muita informação, prestação de serviço, música e você sintonizado acompanhando. Fica com a gente, o Comando Geral tá só começando. E a gente começa o programa de hoje com muito forró, por que não? Santana, a natureza das coisas.

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4: Olá, ouvintes da Rádio Jornal, nós estamos retornando aqui na nossa programação para falar um pouquinho mais sobre o São João da Serra Negra 2026. Acabou de se apresentar aqui no palco cultural o grupo Papanguá, esse grupo que há quase 30 anos leva a cultura de Bezeus, a cultura de Pernambuco para todo o Brasil. Estou aqui com o diretor do Papanguá, o Carlos Marques, ele que vai trazer um pouquinho dessa emoção de se apresentar nesse palco que ele considera sagrado, não é isso, Carlos?
5: Isso, já. A gente considera esse espaço, esse território, esse terreiro sagrado, porque foi nele que a gente nasceu praticamente, onde a gente fluiu e mostrou para o mundo, né, o nosso trabalho. Então, tá aqui significa reverenciar, louvar a São Pedro, né, que está próximo, que tudo que a gente faz em prol da cultura tem uma dose desse sagrado. Então é isso. Dançar o prazer, é o prazer de dançar a cultura pernambucana. E hoje a gente levou um pouco disso. A gente contou nas asas de Asa Branca, Papanguarte dança o São João. Ou seja, a gente trouxe a dança, a poesia, a musicalidade do rei, né, Luiz Gonzaga. E em seguida a gente encerrou a nossa apresentação com a grande quadrilha improvisada, formada não só pelos integrantes bailarinos do Papanguate, mas com o público que estava aqui presente nesse solo sagrado. E é isso. Bezeus tem isso, tem essa coisa, esse diferencial. A serra é o solo sagrado do São João mais alto e mais famoso de Pernambuco e do Brasil.
4: Ô Carlos, a gente viu todo mundo no anfiteatro, uma grandiosa plateia, a gente pode dizer assim, esperando justamente pela apresentação de vocês. Isso com certeza deixa o grupo muito feliz, né, e com vontade de fazer ainda mais, de levar ainda mais a cultura pernambucana para todos os lugares.
5: Isso, eu acho que o nosso alimento é o público. É ele que dá reação, é ele que nos fortalece de estar aqui presente e a cada ano se rejuvenescendo, se reinventando, porque a cultura é isso, é resistência, é se reinventar e não esquecer das tradições. E a gente faz questão de manter isso aqui nesse solo sagrado. E o mais importante é o apoio

0: institucional que a gente tem da nossa querida prefeita Luciele, da nossa secretária de Educação Socorro Sil e da Secretaria de Turismo, né? Você é um dos diretores de cultura e eu, né, também. E é isso, a gente, o artista tem que ir aonde o povo está e nada melhor do que o solo sagrado no São João da Serra Negra, o mais charmoso e mais bonito do estado de Pernambuco, meu país.
1: E olha, a gente conversou aí então com Carlos Marques, ele que é diretor do Papanguape. E Bezerros espera por você, daqui do alto, tudo é mais bonito.
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4: E no momento Nossa Saudade de hoje, vamos fazer uma homenagem ao cantor e compositor Raul Seixas, que se vivo estivesse, completaria 81 anos de vida amanhã, domingo, 28 de junho. Ele faleceu aos 44 anos, em 21 de agosto de 1989, em decorrência de uma parada cardíaca. Vamos ouvir a música Tente Outra Vez, composição dele, Raul Seixas, e em parceria com Paulo Coelho e Marcelo Mota. A música foi lançada em 1975. Tente Outra Vez.

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7: Você está acompanhando os jogos da Copa do Mundo? Eu tô, tá bacana, né? Agora, você já reparou que vários jogadores estão usando chuteiras rosas? Você sabe o porquê? É o que a gente vai saber agora no A Gente Explica com Kevin Paes.
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9: Na seleção brasileira, Alisson, Vini Júnior, Bruno Guimarães, Endrick e Rafinha são alguns dos jogadores que utilizaram rosa na chuteira na última partida. Todas as grandes marcas de trajes esportivos lançaram a versão magenta do produto para o Mundial. Mas, por que a cor de rosa vem sendo predominante nas chuteiras dos jogadores nesta Copa? O fato tem alguma relação com o arco-íris? A gente explica. A ideia aparenta ser meramente uma ação

de marketing, mas na realidade existe uma explicação física para essa escolha, pois o rosa-choque contrasta com o verde do gramado e chama a atenção do torcedor, especialmente nas transmissões televisivas. Isso se explica no caso de uma onda de mar. Se você olhar o rastro delas, algumas vêm em uma sequência mais espaçada, enquanto outras chegam coladinhas umas às outras, quebrando rápido. As ondas de luz também têm esses espaçamentos e podem ser medidas. Dependendo do tamanho delas, nós as enxergamos de determinada cor. Comprimentos de ondas mais longos tendem a ser percebidos como vermelhos, comprimentos intermediários como verdes e comprimentos mais curtos como azuis e violetas. Nesse contexto, se você olhar atentamente para um arco-íris real, vai notar que não existe o rosa. Não há o comprimento de onda puramente rosa e essa cor é, na verdade, uma criação da nossa cabeça. Isso acontece porque os olhos humanos não enxergam diretamente os comprimentos de onda da luz. A retina possui células chamadas cones, sensíveis principalmente a três faixas do espectro: o vermelho, o verde e o azul, que são as cores primárias. A partir delas, podemos formar qualquer outra cor que enxergamos pelo processo de sobreposição. Na prática, independentemente de uma cor estar ou não no espectro visível, ela sempre é construída no nosso cérebro a partir das intensidades do vermelho, do verde ou do azul. Nesse contexto, quando um jogador calça uma chuteira rosa-choque, o tecido do calçado reflete para os nossos olhos ao mesmo tempo de uma luz vermelha e de uma luz azulada ou violeta. O verde, que está no centro da régua com os gramados, é totalmente absorvido pelo tecido e não chega aos nossos olhos. Ou seja, a luz estimula as duas pontas opostas dos nossos receptores visuais. Como essas duas cores estão em pontas opostas daquela linha, o cérebro não consegue simplesmente escolher uma cor no meio do caminho, então ele fecha o círculo e inventa uma nova cor para misturar as duas, que é o rosa ou o magenta. Sendo assim, o rosa é a resposta neurológica para a mistura de duas luzes opostas. Vale ressaltar que antigamente, as câmeras de TV e os televisores de tubo não conseguiam processar cores tão saturadas. O rosa borrava ou parecia um vermelho lavado. Hoje, as telas modernas conseguem acender pixels individualmente com precisão, dando muito mais destaque para as chuteiras Pink.

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Um dos assuntos do balanço de notícias desta segunda-feira, às 4h30 da tarde. Os 20 anos do Procap, referência em cardiologia pelo SUS. O Procap completou 20 anos de atendimento de alta complexidade, com serviços como urgência para infarto, transplantes cardíacos e cirurgias. Sobre essa história e outros desafios da instituição, vamos conversar com o diretor do Procap, Pedro Cazé. Participe pelo WhatsApp da Rádio Jornal. 99147-8520. 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Chefe do setor de queimados, Hospital da Restauração, alerta para os riscos de novos casos relacionados às comemorações à Copa do Mundo. Gabriela Bento. As festas juninas, o Hospital da Restauração, na área central do Recife, registra um aumento de casos de queimaduras causadas por fogueiras e fogos de artifício. Apenas na noite de véspera de São João, 4 pessoas precisaram ser internadas por acidentes relacionados às comemorações. A chefe do setor de queimados do Hospital da Restauração, Cristine Dalla Nora, explica que o período junino exige atenção, especialmente com a combinação da festa com a

0: O alerta também vale para as próximas semanas, já que ainda vem as comemorações de São Pedro e os Jogos da Copa do Mundo. Gabriela Bento, Rádio Jornal, Rádio Notícia.
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0: Você sabia que Pernambuco também foi o berço do forró estilizado e das grandes bandas? Nos anos 90, o ritmo chegou com teclado, saxofone e letras super românticas que embalaram muitos corações. Bandas como Limão com Mel, de Salgueiro e a Magníficos, que apesar de ser paraibana, estourou primeiro por aqui, mudaram a cara das festas juninas para sempre. Essa foi mais uma pílula do Você Sabia, do Forró de Pernambuco, Rádio Jornal, Rádio Notícia. 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
2: Vamos de música agora no Comando Geral Fim de Semana.
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Agenda Cultural. Quer dicas de como se divertir neste fim de semana? Agenda Cultural com ele, Max Augusto. A Agenda Cultural está recheada de atrações. Segue neste sábado no Shopping Tacaruna, o Tacaruna High U Experience. Aberto ao público, o evento é realizado no rooftop do mall, reunindo música, dança, brincadeiras, karaokê e diversas atividades voltadas ao universo do K-pop e dos doramas. A proposta é proporcionar uma verdadeira imersão na chamada High U, termo utilizado para definir a expansão global da cultura sul-coreana, impulsionada pelos grupos de K-pop, séries e produções audiovisuais que conquistaram milhões de admiradores ao redor do mundo. Este domingo tem recital na Fundação Joaquim Nabuco, a Fundage. É a temporada do projeto Música em Movimento. Além de nomes conhecidos que circulam pelo cenário artístico da música de câmara a nível regional, como Luiz Felipe Oliveira, Guilherme Rodrigues e Tarcísio Gomes, a programação inclui pela primeira vez nomes internacionais. Neste domingo, a apresentação da pianista Lina Johnson, da Suécia. E a programação junina segue neste domingo em diversas cidades do interior

shows ficam por conta de Geisa Santos, Guilherme Ferri e Capim Comel, e desenhos a programação do palco principal do São João da Serra Negra, incluindo Morgana Bernardo, Flávio Leandro, Paulo Schott, Cezé.

película que você vê minha apresentação nas telonas como Supergirl. Cara, Zor-El, uma sobrevivente do colapso de Krypton, se encontra com uma alienígena com sede de vingança e determinada a acabar com o mercenário Kran. No primeiro momento, o cara não quer se envolver, muito menos exercer a figura de algoz, mas Kran resolve atacar alguém próximo da heroína e o jogo muda completamente. Daí em diante, uma caçada cósmica começa, a levando para diferentes sistemas solares sem impacto do Sol Vermelho, neutralizando os poderes da Kryptoniana, enquanto ela lida com vários perigos, incluindo tentar escapar do caçador de recompensas novo ao lado de

com os trabalhos técnicos deles, Miguel Alves e Gilson Lima, muito obrigada. Produção de Elis Martins e Germani Tavares. Chegamos ao fim do nosso comando geral fim de semana. Obrigada por sua audiência, pelo seu carinho. Fique aí agora com a jornada esportiva. E o repórter, o Alex Santos. Tem jogo, Paysandu e Santa Cruz, pelo Campeonato Brasileiro da Série C. Aproveita o teu sábado, aproveita o teu domingo. Até segunda!

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Olá, ouvintes da Rádio Analógica, retorno aqui na programação para falar mais sobre o São João da Serra Negra 2026. Nessa tarde chuvosa, essa tarde fria, tudo que os forrozeiros, tudo que o público queria vivenciar nesta tarde de sábado. E olha, uma novidade deste ano é o Coreto das Tradições, um novo espaço que foi inaugurado nessa edição agora de 2026 e que traz justamente a cultura genuína, pernambucana, pecenense. E eu tô aqui com o seu Severino, Severino Pedro, ele que é poeta aqui da cidade, vai trazer mais um pouco sobre como foi essa emoção, essa sensação de subir nesse novo palco aqui do São João da Serra Negra. Seu Severino, conta pra gente, né, subir nesse palco, nesse novo espaço, com certeza foi uma emoção a mais. Esse evento tão importante aqui pra nossa cidade, sempre uma emoção a mais, né? Este coreto veio, eu não diria, que para resgatar

0: pista não se procura mais para fortalecer muito mais do que já somos. Pisteus é uma das cidades mais ricas culturalmente deste país. E agora com a inauguração, né, desde Coreto das Tradições, já está dizendo o nome aí, mantendo as tradições, né? Aqui nós temos o Paca Marteiro, aqui nós temos o Quebra Panela, aqui nós temos a Ciranda. É um trinta de serra, né? Um forró autêntico, genuíno, como deveria ser em todas as cidades dessa nossa região. Mas já que estamos falando da nossa, vamos se alegrar cada vez mais, sempre nos alegrando com essas novidades que vocês trazem. Merece uma saudação a iniciativa de criar este coreto, que hoje, né, eu tive a honra de participar dele, de dizer versos, né, sobretudo exaltando a minha terra. E por que não exaltar, né, essa experiência nova que é a chegada deste coreto? Vai fazer a diferença, viu?
1: E olha, senhor, subir nesse palco para falar da Serra Negra e na Serra Negra, como foi essa sensação? E se puder trazer também uma palhinha pra gente, pra quem tá em casa.
0: Uma sensação dupla, né? Emoção, alegria, né? E de esperança de que cada dia mais aqui a nossa cultura seja valorizada como ela tem sido. E vamos lá, majestosa Serra Negra, que bezerros meu lugar. Sou louco por teus encantos e quero te exaltar. Na simpleza destes versos que para ti vou cantar. És serra do bem-estar, da paz e do meu agrado, rima, frio e serração, do ponto céu contemplado. És um pedaço do céu no meu rincão engastado. És lugar abençoado pela santa natureza, que no teu chão põe o pé, no corpo sente leveza. Quem neste lugar se acha, jamais encontra tristeza. Isto é Serra Negra, isto é a poesia da gente.
1: Olha que coisa linda, muito obrigado. Começamos aí com o seu sentimento, poeta, aqui no município de Bezerros. Bezerros que espera por você, aqui no alto, tudo mais bonito.
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mais um pouquinho de jornada esportiva. Aqui, o torcedor em primeiro lugar. Alen Santos. Grande abraço a você, torcedor pernambucano. Hoje, sábado, em 27 de junho de 2026. Meu amigo, o mês de junho passou mais rápido que ligeiro. Que coisa, todo mês é tão bom, tão gostoso. Como esse mês de junho, Copa do Mundo, do São João, aí meu amigo, passa no piscar de olhos. Mas abraçando a você, tarde de futebol. Vocês vão acompanhar daqui a pouco conosco a 12ª rodada do Campeonato Brasileiro da Série C. Em campo, Paysandu e Santa Cruz. Jogo importante para as pretensões corais dentro da Série C. Abraçando a você que nos escuta aqui pela Rádio Jornal Recife. 90.3 na faixa estendida 76.1. 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Petrolina 90.5. Alô, Rádio Jornal Pesqueira, FM 90.9. Alô, Caruaru, aquele abraço. FM 91.3. Tá pegando fogo, é muito forró. Alô, Rádio Jornal Garanhuns, FM 107.5. Os trabalhos técnicos de Edilson Lima, aqui no Master. E também nos botões mágicos, nosso querido Pedro Alves, aquele que sabe o que faz. Muito boa tarde, eu, Alen Santos, vou estar com vocês durante toda essa jornada esportiva. Você já sabe, futebol aqui na Rádio Jornal é muita emoção, vibração e empolgação. Hoje, Paysandu e Santa Cruz, e teremos a narração dele, aquele que todo mundo gosta. Esse vale diz, meu amigo, grande professor Marcelo Araújo, que vai transmitir com aquela vibração que todo mundo já conhece. Os comentários hoje é do nosso comentarista amigo, Leonardo Torres. Hoje ele vai com certeza compartilhar conosco muito da sua experiência, falando sobre futebol, verdade, sabe de muito. Também, o caminho é mundo. E vai já botar

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Passando rapidamente aqui, antes de chamarmos a nossa reportagem, Guarani lidera com 21 pontos conquistados, o Brusque é o segundo com 21, o Paysandu, adversário do Coral, é o terceiro com 20, Ferroviária, a quarta colocada com 19 pontos, a Inter de Limeira está na quinta posição com 19, o Ituano é o sexto colocado com 18, o Amazonas, sétimo com 17, engraçado, em início da temporada do Amazonas, era a sensação liderando por todo o tempo, não tinha perdido pra ninguém. Bom, deixa isso não saiu, né? Que negócio complicou. O oitavo colocado é o Caxias, justamente o último time da zona de classificação. Em seguida, ele tem 16 pontos. Em seguida, tem o Maringá, na nona colocação com 16. E o Santa Cruz é o décimo colocado com 15 pontos conquistados. Mas vamos ouvir o boa tarde dele, já chegando com as primeiras informações, escalações. Depois temos muito que conversar, viu? Meta oficial do Santa, barrado na diretoria coral. Eita, muita coisa pra gente conversar. Mas, inicialmente, vamos cumprimentar para trazer as escalações tanto do Paysandu quanto da equipe

boa tarde! Um grande abraço para você, meu amigo Wallace Santos, e para todo mundo que está nos acompanhando em mais uma grande jornada esportiva aqui na Rádio Jornal com o Espírito de Ouro, na tarde de sábado, de CNC do Campeonato Brasileiro, diretamente do estádio Leônidas Castro, a Curuzu. Estádio acanhado, capacidade para 16 mil torcedores, uma tarde muito quente em Belém, a capital do Pará, nesse exato momento, 31 graus de temperatura ambiente. Já estamos perto das 5 da tarde, tá? O Santa vai

0: Facebook, eu abro falando do estádio porque é um cenário um pouco desafiador para o Santa Cruz, tanto pela pressão da torcida adversária, como eu falei, um estádio acanhado, aquele estádio, aquele clima de caldeirão que a gente costuma ver nos jogos do Paysandu na Curuzu. O gramado não é dos melhores, a condição do gramado para a bola rolar hoje está longe de ser a melhor possível, é um gramado com muitas falhas e ainda tem esse calor característico de muitas cidades do norte do Brasil, não é diferente em Belém, no local do jogo de hoje entre Paysandu e Santa Cruz. Mas falando sobre futebol, o Paysandu é o terceiro colocado, tem 20 pontos, está brigando pela liderança do Campeonato Brasileiro da Série C, e o Santa na 11ª posição tem 15 pontos, vai para essa partida para tentar uma vitória e tentar terminar a rodada dentro do G8, a zona de classificação para a próxima fase da Série C. É um duelo de duas equipes que, apesar de estarem em situações diferentes em termos de posição na tabela de classificação, no fim das contas estão brigando pela mesma coisa, né? Tanto o Paysandu como o Santa Cruz querem terminar a primeira fase da Série C dentro do G8. O Santa Cruz, para essa partida, treinado pelo técnico Cristian de Souza, tem alguns desfalques importantes: o zagueiro Ian Alves, o lateral esquerdo Alex Juan e o atacante Renato. São três atletas que não foram relacionados porque estão suspensos. O lateral esquerdo Zé Mário, no departamento médico, está fazendo um tratamento, tem um problema físico e também não vai entrar em campo. O Paysandu é treinado pelo técnico Júnior Rocha, naturalmente está fazendo um trabalho elogiado, apoiado pela torcida, pela posição que o Paysandu está dentro da tabela de classificação, e é o grande sonho tanto do Paysandu como também do Santa Cruz no final dessa temporada de 2026, comemorar o acesso à Série B, a segunda divisão do futebol brasileiro. Wally Santos, a ficha técnica do jogo está pronta com as escalações e a arbitragem da partida. Vamos começar então com a escalação do Paysandu, o mandante do jogo de hoje.
1: Olha o papai, o Paysandu brigando pela liderança da Série C. Vamos continuar o pico novo para a Rádio.
2: Uma lista branca, outra lista azul. Essas são as cores do papel da Curuzu.
0: É o papel da Curuzu, treinado pelo técnico Júnior Rocha. Vai a campo com Gabriel Mesquita, camisa 12, no gol. A defesa é formada por Edilson, número 2. Castro, veste a 15. Bruno Bispo tem a camisa 14 e o Facundo Bonifácio tem a 31. Pedro Henrique veste a 39, Henrico, camisa de número 5 e Marcinho, capitão, tem a 10. No ataque, Taylor tem a 19, Cleiton, camisa 75 e Juninho, número 98. Repassando o Paysandu do técnico Júnior Rocha, Gabriel Mesquita 12, Edilson 2, Castro 15, Bruno Bispo 14, Facundo Bonifácio 31, Pedro Henrique 39, Henrique 5, Marcinho 10, Taylor 19, Cleiton 75 e Juninho, camisa de número 98. E o Santa Cruz, o tribunal da roda, está escalado para o jogo.
3: Olha o que você vai ver.

Delfins acolheram a camisa 25. A defesa formada por Thiago Enes com a camisa 2, dupla de zaga Eurico com a 4 e Edson Miranda, capitão, camisa 27. Matheus Vinícius tem a número 13. O meio de campo do Santa tem Pedro Favela com a camisa 5, Silva veste a 26 e Viquinho veste a camisa 18. No ataque, Ronald tem a 17, Everaldo a 37 e Quirino a camisa de número 9. Repassando Santa Cruz do técnico Cristian de Souza, Gabriel Souza 25, Thiago Enes 2, Eurico 4, Edson Miranda 27, Matheus Vinícius 13, Pedro Favela 5, Silva 26, Viquinho 18, Ronald

Paulo 37, interino, a camisa de número 9, na arbitragem do jogo entre Paysandu e Santa Cruz, tem trio de São Paulo. Vamos para a arbitragem da partida. João Vitor Gobi apita o jogo, auxiliado por Luiz Alberto Andrini Nogueira e Rafael de Albuquerque Lima, trio de São Paulo. A quarta árbitra da Federação Paraense de Futebol, Glica Oliveira Pinheiro. Portanto, tá aí a ficha técnica do jogo. E antes de eu devolver para você, meu amigo Alessandro, deixa eu fazer um convite, porque hoje é dia de palpite bet da sorte aqui na nossa transmissão da Rádio Jornal do Escrete de Ouro. Você que tá em casa, você que tá no trânsito, tá trabalhando, onde quer que você esteja ouvindo a nossa transmissão, você vai participar com a gente. O nosso WhatsApp é o DDD 81 e o número 99147-8520. Repito para você, DDD 81 e o número 99147-8520. Manda uma mensagem de áudio, a gente quer ouvir a sua voz aqui na nossa transmissão. Manda um áudio, diga seu nome, de onde você está falando e dê o seu palpite. Bet da sorte. Quanto que vai ser o jogo hoje entre Paysandu e Santa Cruz? A gente vai separar alguns áudios e durante a nossa jornada esportiva nesse nosso pré-jogo, vamos ouvir a opinião dos nossos ouvintes, a sua opinião que está aí do outro lado, vamos acompanhando nessa transmissão da jornada. Então, diga seu nome, de onde você está falando e o placar desse jogo, na sua opinião, para Paysandu e Santa Cruz. E daqui a pouco a gente vai produzir aqui. Bom trabalho para você, Wally Santos. Valeu, Wagner Alves, trazendo a ficha técnica do jogo dos times Paysandu e Santa Cruz. Eu já fiz a minha aposta no momento da sorte de ontem. Aproveitem e façam o seu registro também, já estava fazendo ali. Está todo mundo apostando aqui no Santa Cruz. Eu já fiz a minha aposta sem nenhum medo, sem nenhum receio. Acima dele, estipulou. Deixa eu ouvir e também cumprimentá-lo, né? Dando o nosso boa tarde, ele que vai comentar hoje esse jogo importante e difícil para a equipe do Santa, diante de tantas coisas que aconteceram, né? Já teve diretoria aí que não recebeu ingresso gratuito, uma espécie de represália referente à oposição adotada pelo Santa, ele emitiu uma nota oficial sobre o assunto. Vamos falar muita coisa sobre isso, sim. Leonardo Borges, meu amigo e irmão, muito boa tarde para você. Contando conosco nessa jornada esportiva para esse jogo. Boa tarde pra você, amigo e amiga. Já pedi desculpas pela voz, ela tá um pouco que arranhada devido a uma gripe muito forte, mas vamos ao trabalho. Querendo, o Santa Cruz, ele tem um time modificado e tinha que modificar o time técnico Christian Souza, porque o time tem dois meias com o Vitinho e o Patrick Alain. Não foi bem no jogo contra o Ipiranga, inclusive ele perdeu o jogo para o Ipiranga 1-0. O Santa Cruz tinha que reforçar mais o seu setor defensivo, o sistema defensivo como um todo, e tentar sair na boa, porque o Paysandu é um time perigoso. Não é à toa que o Paysandu é o terceiro colocado com 20 pontos ganhos. Se você olhar agora, Alex, pelo empate do Floresta, o Santa Cruz está caindo na 11ª posição. E olha que já aconteceu um jogo pela manhã entre Maringá e Inter de Limeira. Isso, e o jogo foi 2-2. Quer dizer, o Santa Cruz se afasta do G8 e uma derrota hoje para o Paysandu não coloca o Santa Cruz numa situação nada confortável. Agora, o empate ainda é um bom negócio. O empate contra o Paysandu, o papel da Corujão, na Corujão, com todos esses ingredientes que Rodney Alves já apontou, realmente seria um bom negócio para o Santa Cruz. O técnico Christian Souza vai para a sua 7ª partida. Ele que ficou 5 partidas invicto, perdeu a invencibilidade contra o Ipiranga e hoje vai para a sua 7ª partida. Depois, na semana que vem, o Santa Cruz volta a jogar na Arena de Pernambuco contra o Ituano. Então, vou falar desse time do Santa Cruz escalado pelo técnico Christian Souza.

exercícios físicos podem se ajudar. Então, o escolhido foi Gabriel Souza, que é de Valdemores. Floresta acabou de abrir o marcador contra o Bar. Pois é. E aí não é pouco Santa Cruz, não é? Não é pouco Santa Cruz. E aí o Tiago Enes nem no palco está. Quem está é o Rottenes. O Tiago Enes, ele está voltando depois de 4 jogos de fora. O Tiago Enes, que estava machucado, ele fazia tratamento no tornozelo. Ele assume a lateral direita pela ausência do Ilha Alves pelo terceiro cartão amarelo. Aí o Tiago Enes fica com uma opção de fuga pela lateral direita, porque do outro lado, quando todos pensavam, e hoje no assunto é futebol no primeiro tempo, eu já dizia que o Zé Mário estaria fora da partida por problemas físicos. Aliás, não anunciado ainda pela assessoria de imprensa de Santa Cruz, o que a gente pode observar no banco, não está o Thiago Coelho, não está o Martins, atacante, não está Heron, também não está o jogador Zé Mário. Então, anunciar o que está acontecendo com esses atletas. Mas voltando ao time coral, o Thiago Enes fica como válvula de escape, porque do outro lado, com a ausência do Alex Moura, e pelo terceiro cartão amarelo, ele coloca mais um zagueiro que é o Matheus Vinícius. Então, você não ficaria com uma zaga só de zagueiros. Você ficaria com Thiago Enes, como está, o Eurico, o Edson Miranda, se entendem bem no nome de zaga, e o Matheus Vinícius fechando um pouco mais pelo lado esquerdo de defesa, mesmo que esse ataque do time do Paysandu, o Cleiton Trevor Juninho e também o Caio, de 64 gols que o Paysandu fez na temporada, eles são responsáveis por metade dos gols. Inclusive ainda tem o Ítalo, que é um dos artilheiros que ainda está no banco de reservas. Então, Barba de Moura coloca o técnico Cristian de Souza para que não seja surpreendido. Por quê? Porque é o favorito. É o favorito. A grande verdade é essa. A gente não pode passar a pegar na mesma lugar com o favorito. O favorito é o Paysandu. Mas o Santa Cruz pode, da mesma forma que fez contra o Brusque, fazer um jogo equilibrado, um jogo de defesa, e na boa, e vencer a partida. Aí ele coloca o Pedro Favela e o Silva. O Silva, eu não gosto muito do Silva. Eu preferiria o Fabinho. Mas ele coloca o Silva. Questão de técnico, ele sabe, a gente vai acompanhar o treino, ele sabe muito bem aquilo que ele tem. Eu só fechei o microfone para você. Obrigado. Desculpe. Coloca o Vitinho. O Vitinho, que é um jogador de mais marcação do que o Patrick Alain. Ainda bem que eu já pedi desculpas logo antes de começar a análise, porque realmente eu vou pedir desculpas por várias vezes. Porque aí vocês escutam o som fechando, aí vai falar aí. Cadê? Engasgou? Não, é tosse mesmo.

É com ótima esperança. Eu falei com o Edinaldo Santos esses dias. No Bola Rolando, jogar a camisa pra cima entre Quirino e Heron e também o Thiago Marques, quem pegar, pegou. Porque realmente não tem uma diferença, ninguém se destacou positivamente. Só se

0: justificar a contratação, que foi uma das mais altas propostas pela diretoria do Executivo do Tricolor da Ruda. Portanto, meus amigos, amigas, o Santa Cruz tem uma proposta, na minha opinião, para esse jogo, uma proposta bem definida. O jogo vai contar mais sobre essa proposta. Jogar fechado, esperar para ir na boa, e quem sabe, indo na boa, pode acontecer uma vitória, como aconteceu contra o Brusque. E Paysandu é favorito, porque foi campeão da Copa Norte, foi campeão da Copa Verde, foi campeão do estadual. O Paysandu tem a terceira melhor campanha, tem 20 pontos ganhos, mas hoje a Copa está nos ensinando que não tem mais ninguém bobo no futebol. O Santa Cruz, muito pelo contrário, que bobo não tem nada. Muito pelo contrário, ele tem um técnico experiente, um técnico esperto, um técnico vivo. Os jogadores de Santa Cruz, esses 15 que foram contratados para a Série C, também não são bobos. O que tem o Santa Cruz é jogar com ímpeto, jogar com força, jogar com raça e tentar tirar o melhor em relação aí a isso. E a gente vai aguardar para ver o que que acontece. A partida está bem entregue no quesito arbitragem, João Vitor Gobi, e vamos esperar para ver o que que acontece enquanto a posse não vem lá em Santos. Valeu, Leonardo Borges, um comentarista amigo, fica tranquilo, nós estamos juntos e misturados. Deixa eu passar aqui antes de buscar um rápido intervalo, justamente os jogos de hoje, tá? Pela Série C, como o Borges bem comentou logo cedo, a Inter de Limeira empatou em 2-2 com o Maringá. E agora, com bola rolando, estamos com 30 minutos do primeiro tempo. Floresta vai vencendo Barra 1-0. Resultados não são legais para o Santa Cruz. A Inter de Limeira já venceu, a Floresta está vencendo. A Floresta está vencendo. E além de Paysandu e Santa Cruz, hoje teremos Itabaiana e Ferroviária. Nesse momento, o Santa, ele cai em uma posição, ele começou na décima... Na décima posição, está na décima primeira. Nesse momento, o Santa é o décimo primeiro colocado com 15 pontos conquistados. Mas, olhando, podemos ouvir a primeira parte dos nossos palpites? Podemos sim. Então, deixa eu apresentar os nossos ouvintes que estamos no palpite Pet da Sorte, da nossa grande jornada esportiva. Você que está nos ouvindo, pode palpitar daqui a pouco. 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Antes, vamos ouvir quem já participou, quem já mandou no nosso WhatsApp quanto que vai ser o jogo hoje.
1: Aqui é o mestre Hamilton, sou da Serena Santana, aqui do bairro do Baixo da Gama. O placar de hoje vai ser 2-1 pro Santinha. E vamos, Miranda!
0: Valeu! Vamos pra mais um! Vamos embora! Boa tarde, amigos da Rádio Jornal. Aqui quem fala é Manuel Gomes, dos Corais do Zap. Casa Caiada, Olinda, Pernambuco. Hoje vai dar Santa Cruz 1, Paysandu 0. Um abraço na jornal.
2: Valeu, muito obrigado pela participação. 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Olha, daqui a pouco, Alex, a gente vai ouvir mais palpites aqui no nosso pré-jogo. E quem quiser participar pode mandar no nosso WhatsApp 991478520. Daqui a pouco a gente traz mais dois ouvintes pra destacar aqui. Tá falando então, Raider, vamos ao intervalo, daqui a pouco a gente volta. 4:32.
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Só para começar a ver.

0: uma certa polêmica antes do jogo por conta dessas notas. Essa foi perfeita na explicação. Primeiro, o Santa Cruz reclamou através de uma nota oficial que os ingressos cortesia, que são tradicionalmente destinados à diretoria do visitante, no caso Santa Cruz, não foram disponibilizados pelo Paysandu para esse jogo, são 50 ingressos. E o Paysandu respondeu que era uma questão de segurança, que aí você falou. Só que o que, que acontece? O Paysandu, ele tem insistido, enquanto o Santa reclama, o Paysandu, para se defender, tem insistido na questão da segurança, de que se criou um clima antes do jogo. Imagino que envolveram também aquela coisa das organizadas, né? Se criou um clima de que a presença da torcida do Santa não seria uma coisa segura para o jogo de hoje. Mas se não queria torcida única, o Santa rejeitou. E aí houve esse desgaste. Existe até uma nota, Boris e amigos, mais recente, de 13 minutos atrás, do próprio Paysandu, dizendo que o espaço destinado para a torcida visitante, originalmente no estádio da Cruzeiro, ele foi realocado. O Santa teria a sua torcida numa parte da arquibancada, onde geralmente fica a torcida visitante no estádio do Paysandu. Mas por uma determinação da Polícia Militar do Pará, segundo o Paysandu, a torcida do Santa no estádio foi remanejada para o setor de cadeiras. Então, existe de fato em Belém essa preocupação de que a torcida do Santa possa significar uma ameaça à segurança dos presentes no estádio. E isso gerou, e a história fica ainda mais curiosa, isso tem gerado uma insatisfação no Santa Cruz e na própria torcida do Paysandu, porque a torcida do Paysandu está reclamando que, vem o visitante e ocupa uma parte das cadeiras que devia ser destinada à nossa própria torcida. Então, é uma verdadeira confusão que está acontecendo no extracampo desse jogo. E tem um detalhe, né, Rodney? Até prova em contrário, são ingressos dados de presente, né? Como cortesia, a palavra já está dizendo, que são ingressos para diretores, são ingressos para o staff, né? O staff, que existe uma traição. A questão da torcida. Evidentemente que a gente sabe que a torcida do Paysandu é colada com a torcida do Náutico. A gente sabe disso. Mas, de qualquer maneira, é uma coisa que, sinceramente, por isso que eu digo, na final do pão, isso leva ao que é um caminho. Pois é. E aí, ficou essa troca de notas desde hoje mais cedo. O fato é que o Paysandu desistiu, se apega no discurso de que está seguindo as orientações da Polícia Militar do Pará para ter essa redução no tratamento, vamos dizer assim, ao pessoal do Santa Cruz, não só os torcedores e as torcedoras, mas também o pessoal da diretoria que seriam beneficiados por esses ingressos cortesia. Que coisa, né, gente? Essa troca de notas aí, isso pro futebol não leva praticamente a nada. Nós entendemos, ou tentamos entender o lado do Paysandu, entendemos principalmente o lado do Santa, mas na verdade, quem pede é o futebol. Que situação, mas espero que tudo transcorra bem. Quem vai pra cadeira. Tem essas notas, quem ganha é que vai pra cadeira. É exatamente isso que eu trouxe aqui. E o pessoal do Paysandu, a torcida do Paysandu está chateada porque a torcida visitante chega, paga o valor do visitante e vai ver o jogo das cadeiras, não é conforto. E mais uma vez eu repito, eu vou ser repetitivo. Isso para mim são ingressos cortesia. Cortesia não paga. Mas eu baixei a decisão das cadeiras, mas vai além da cortesia. Fecha a cortesia também, que se você levar você. Coloca 50 ingressos de cortesia que vão pra cadeira.
1: Sim.
0: Mas aí coloca quem pagou também vai pra cadeira.
1: Mas pra diretoria foi feita essa cortesia, né, isso, Rodrigo?
0: E pra torcida também agora. A diretoria do Santa. E aí é o que a gente interpreta nas notas, certo? A diretoria do Santa não tinha conseguido a cortesia de 50 ingressos.
1: Isso, que essa cortesia de 50 ingressos, ela é como se fosse uma tradição, né?
0: Um acordo de cavalheiros ali, não, é uma regra não escrita. Os 50 ingressos para a diretoria, e aí
1: 50 pessoas, mas vai muito mais do que a diretoria, vai staff, vai família, vai, enfim, é uma cortesia, o nome

0: Só que essa potência ela não foi fornecida. E aí, Wallace, explicando para quem está nos ouvindo, a cortesia dos 50 ingressos não foi fornecida pelo Paysandu, mas houve a comercialização dos ingressos para a próxima visitante normalmente.
1: Certo.
0: Aí colocou um terminal na história que a torcida que pagou o ingresso foi relocada às cadeiras. Então, ao invés de ficar no setor visitante, na arquibancada visitante normal da Cruz atrás da barra, essas pessoas foram relocadas.
1: E como fator de represália, colocamos assim, entre aspas e grifado, da diretoria do Paysandu não cedeu 50 cortesias ao Santa Cruz, o que deixou o Santa Cruz indignado. É isso, né? Resumindo. Bom, agora sim, devidamente explicado. Que coisa, né? Mas vamos seguindo. Olha só, gente, pelo Campeonato Brasileiro da Série B, a bola está rolando e o Criciúma vai vencendo São Bernardo 1-0. Criciúma 1, São Bernardo 1. Criciúma 1, São Bernardo 0. Exatamente. Tigre Catarinense vai vencendo São Bernardo 1-0. Detalhe, Criciúma é o próximo adversário do Sport, também na Libertadores, na semana que vem. Aliás, você está falando de Série B, Daniel Paulista contratado pelo Ceará, isso. E detalhe, meu amigo, hoje, com esses resultados, só para você ter uma ideia, com esses resultados, de momento, o Sport caiu para a sexta posição na tabela de classificação. Detalhe, só esses resultados. E tem mais dois que preocupam, que podem tirar o Sport do grupo de classificação. No caso, é o jogo de Juventude, que joga em casa contra o Ceará, Daniel Paulista, e o próprio Fortaleza, que encara o Sport amanhã à noite no Castelão. Se acontecer um tropeço do Sport, pode terminar na oitava posição, mas a gente fica naquele contra... Já é um ponto, né? Já que estamos falando de notas, o Santa Cruz, assim como o Cubinal de Capibaribe, acho que eu vi, né? Colocaram de notas de solidariedade em suas redes sociais em relação à filha do presidente no Ceará, que foi ameaçada por torcedores.
0: Isso.
1: O Sport também não gostou. Tá picado. O Sport também me deu uma tremenda porque não tinha visto. Eu vi o Náutico e vi o Santa Cruz, então é ótimo que o Sport tenha feito isso.
0: Só pra lembrar, né, a filha do presidente recebeu uma caixa de chocolate com explosivo dentro e uma caixa.
1: Não existe. Né? Não existe. Que
0: isso não existe.
1: Isso, meu amigo, isso é o fim da picada, isso é o fim, do mundo.
0: Isso é um absurdo, né? Que coisa impressionante, mas ainda bem que tudo deu certo, nada aconteceu, mas fica assim, ele estraga aí a sua

passou por um momento triste, mas vida que segue. Professor, muito boa tarde, bom ter aqui com a gente. Tudo certo, Marcelão? Tudo certo, obrigado, meu queridão, meu grande, o Alan Santos, um abraço a você, o Boris, o Halder, nossos queridos Big Alves e também Edilson Lima. E vamos seguindo adiante, né, pra gente explicar essa semana, mais precisamente na sexta-feira, né, acabou falecendo meu tio, Antônio Carlos Corrêa de Araújo, ontem, na madrugada, problemas cardíacos, e acabou falecendo, e óbvio que toda a família ontem se encontrou para seu sepultamento, lá na nossa querida cidade de Limoeiro. Inclusive a gente dedica esse nosso trabalho de hoje ao meu tio, que era um desportista apaixonado, ouvinte do Scratch de Ouro, fã de todos os integrantes. Mesmo quando ele mandava uma mensagem, ela mandava um abraço aí para Boris, para Wallace, para Halder, que isso é verdade. A gente sempre comentava, apaixonado pelo Santa Cruz. E aí quis o destino que justamente um dia depois Santa Cruz entra em campo. Mas eu vou chover uma olhada se eu falar sobre meu tio aqui. Basta dizer que é um dos mais, ele junto com meu tio Edson, são os dois bem mais próximos assim do meu pai, que já é falecido. Mas enfim, estamos aqui cumprindo esse dever profissional com muita paixão. O futebol é aquilo que a gente abraçou, que a gente segue levando em nossas vidas, e apaixonado pelo futebol pernambucano. Dito isso, Wallace, eu acho que é um jogo bom. Bora se ligar. Vamos se ligar. Estava começando agora com o Boris, com o Halder aqui em off, sobre essa situação do Santa Cruz ganhar ou empatar fora de

não ganhar em casa. Vamos lá, em casa são, até agora, 6 partidas. 6 partidas, 5 partidas, né? 15 pontos disputados e 7 conquistados. Isso é menos de 50% dentro de casa. E aí alguém vai dizer assim, ah, mas lá fora está conquistado. Tá, vamos lá. Foram 6 jogos fora de casa, 18 pontos conquistados, 18 pontos disputados, 8 conquistados. Também não chega a 50%. Porque se o Santa Cruz ganhou 2 jogos, ganhou para o Brusque, ganhou para a Inter de Limeira, empatou com o Maringá, é verdade, empatou com a Floresta, mas perdeu 2. Para Confiança e para o Guarani. Onde é que eu quero chegar, Wallace? É que isso não está sendo suficiente para deixar o Santa Cruz no G8, que é onde importa. E outra situação que acaba preocupando é que o tempo vai passando. Hoje faltam 8 jogos, contando esse contra o Paysandu. Serão 12 jogos realizados, fica faltando 7. E tem uma galera, amigo, lá de cima, que vai se afastando. Se você pega, por exemplo, hoje o Guarani e o Bruce, que tem 21 pontos, estão a 6 pontos do Santa Cruz, há pelo menos 2 rodadas. Vamos lembrar, após o jogo de hoje ficarão faltando 7. E a cada rodada que um desses clubes ganha e o Santa Cruz perde ou empata, daqui a pouco não vai alcançar mais. A distância hoje para o 8º lugar ainda é pequenininha, é de 2 pontos. Mas se você olha para o 7º e para o 6º, essa distância já é de 3. Se você olha para o 5º colocado, que é entre o 1º com 19, essa distância já é de 4. Ele já não alcança mais o 5º colocado em 2 rodadas. Né? Terá que vencer as 2 e o 5º colocado tropeçar em uma delas. Isso, Wallace, para resumir, queremos dizer que a cada instante, uma vaga vai ficando mais distante da Cobra Coral. A primeira vaga também distante, a segunda vaga, e aí vai afunilando. E quando a gente vê nesse ritmo, é por isso que bora se ligar, vamos se ligar, é hoje, é agora. Senão daqui a pouco você vai ter uma ou duas vagas para brigar e não vai ter mais condições. Lembra muito, vocês vão lembrar aqui, do Náutico de 2 anos atrás, de 3 anos atrás. O Náutico subiu ano passado, mas nos 2 anos anteriores não conseguiu ficar no G8. Isso acabou sendo muito vergonhoso para nós, pernambucanos. O torcedor Timbu estava chateado com essa situação. O ano passado conseguiu chegar no quadrangular, é outra história. A camisa que... alguém vai dizer assim, ah, mas está longe do rebaixamento. Mas, gente, vamos lá. Na terceira divisão, se comprou, coloca 60 clubes de futebol nacional. 20 na A, 20 na B. O Santa Cruz está ali entre os 60 e não conseguiu ficar entre os 8 e ficar contente porque não foi o penúltimo e o último. Eu acho que é muito pouco, mas foi muito feliz quando ele realmente apela muito desconfortável, na minha opinião. Exatamente, e você foi muito feliz, Boris, quando disse que esse grupo do Santa Cruz não é um grupo bobo, não. Não é um grupo, até aqui os dados. O Santa Cruz tem uma média de idade de 30,2, somando todo o elenco. As bem estranhoca, eu estava estudando esse jogo, são vários 6. Raul também pode nos ajudar sobre isso. Vários ex, Paysandu e ex-Remo. Pois é, é gente rodada. Quando a gente fala de idade, a gente não tá classificando como etarismo, não, não é isso não. A gente tá enaltecendo a experiência que esses caras têm. São cascudos. São cascudos, é um elenco forte, não é um elenco fraco. A cada um desses que foi contratado, a exceção de poucos, mas a cada um deles que foi contratado, a torcida, poxa, esse aí vai, nós cronistas, esse aí vai. E quando chega na hora, não vai. Então fica a expectativa para que o Santa Cruz honre suas tradições, faça um bom jogo e traga os pontos necessários, se possível os 3. O Paysandu é um bom time, mais destacado, campeão da Copa Norte, campeão da Copa Verde, campeão paraense, mas não é imbatível, não. É, tem uma grande torcida, uma grande massa, mas acho que o jogo para o Santa Cruz recuperar suas tradições e honrá-las dentro de campo. Um abraço, ótima jornada para você, meu querido Wallace. Valeu, Marcelo Araújo, que daqui a pouco assume de forma definida a nossa jornada. Oi, Wallace. Estou tendo uma visão aqui de drone. Eu esperava um público maior, tá? E eu também... É claro que tem muita gente chegando, se eu estou entrando em campo agora. Eu esperava um público maior na Cruzinha. Mas ótimo para o Santa Cruz, o problema do Paysandu. Ótimo para o Santa Cruz. É verdade, concordo com você, meu Boris. Agora eu estava observando justamente. E quando o Marcelo falava, a cabeça que funcionava, a gente se contentava quando falava isso, falava a questão da,

Paul se contentar e permanecer na série C, ah, mas tá tranquilo, a gente não vai ser rebaixado, é tão pouco pelo tamanho que, pelo que representa o Santa, né, diante do cenário do futebol, é tão pouco isso, gente, então, é triste e lamentável, mas vamos ver, acho que falta muito, muito rodadas ainda, para quem sabe aí o Santa consiga se ratificar, e quem sabe começando já hoje, né, essa arrancada, é verdade, fora essa série vencendo aqui. Pode estar lá analisando aqui, atualizando o Campeonato Brasileiro da Série C. É impressionante como tem jogos difíceis pela frente, né? Independente do adversário, mas tudo bem. O Floresta segue vencendo Barra por 1-0, hoje pela manhã, Inter de Limeira empatou com o Maringá em 2-2, jogando a responsabilidade para o Santa de vencer e, quem sabe, aí brigar de vez com um lugar G8. Vamos chegar nessa torcida aí, quem sabe, com um vídeo outro, quem sabe. Comece hoje, agora, a partir daqui a pouco, né? 5 minutos agora, agora já vou passar o comando em definitivo para ele, que vai trazer as informações, narrações e toda a empolgação que todo mundo já conhece, né? Vou dar um abraço aqui antes de mais nada para o torcedor do Náutico, Thiago Vitorino, que está dizendo que o Santa vence o Paysandu por 3-1. Olha só, a torcida do Rubro torcendo pela torcida do Santa, quem sabe, né? Então, vamos passar para ele o comando em definitivo. Boa jornada, Marcelão. Valeu, meu querido Alan Santos. O âncora que corre com a notícia. Um grande abraço para você. Hoje ele correu com a notícia, correu com os placares, com os resultados, as classificações. Deu tudo certo. Deu tudo bom, mas deu bem, tudo certo. Continua. Eu tô aprendendo com um professor excelente que eu fui escutando desde pequeno na... aqui na Rádio Rão. Ah, tá bom, vou ter de novo conversar com você. O Alan Santos com a gente. Também o Leonardo Boris, Raldinei Alves. Contamos com a equipe técnica Bini Alves e também Edilson Lima. Entra com o outro em cobra coral e rasga na frase do Rio Salvador. Na próxima segunda rodada do Campeonato Brasileiro da Série C, as equipes já entraram já confinadas. Cumprindo nesse instante o protocolo no CBF, a última Alves é o garoto que ouve traz outras informações desta cobra coral. E o tom do espírito das músicas, que homenageou Santa Cruz, que diz assim: quem é que quando joga a poeira se levanta? Tem que levantar essa poeira, viu, Raul? Grande abraço pra você, meu amigo Marcelo Araújo, pra todo mundo que tá nos acompanhando aqui na Rádio Jornal. Um abraço mais uma vez. As equipes estão perfiladas no gramado da Curuzu, na quente capital paraense, Belém. 31 graus de temperatura ambiente nesse exato momento, mesmo estando no final de tarde. O Santa Cruz vai em busca de uma vitória para tentar entrar no G8 da Série C do Campeonato Brasileiro. Joga hoje com seu uniforme coral tradicional e o Paysandu joga em casa diante da sua torcida, camisa branca com listras azuis, calções e meiões brancos. O Paysandu do técnico Júnior Rocha vai a campo com Gabriel Mesquita, Edilson Castro, Bruno Bispo, Facundo Bonifazi, Pedro Henrique, Henrico, Marcinho, Taylon, Cleiton e Juninho. O Santa Cruz, do técnico Cristian de Souza, tem Gabriel Souza, Thiago Enes, Eurico, Edson Miranda, Matheus Vinícius, Pedro Favela, Silva, Vitinho, Ronald, Everaldo e Quirino. A arbitragem do jogo de hoje vai ser de São Paulo. O trio é comandado por João Vitor Gobi e tem como auxiliares Luiz Alberto Andrini Nogueira, além de Rafael de Albuquerque Lima. O quarto árbitro, na verdade é uma quarta árbitra, tá? Desculpem. Gleica Oliveira Pinheiro, da Federação Paraense de Futebol. Essa ficha técnica do jogo, quase tudo pronto pra bola rolar, meu amigo Marcelo Araújo. Acerta, valeu, meu querido Raldinei Alves, ao meu lado para comentar a partida, nosso queridíssimo Leonardo Boris, um comentarista amigo da Esquerda. Pois é, o nosso querido Bini Alves e também o Edilson Lima. Mas é o seguinte, a gente sabe que é Série C. Eu lembro muito disso quando a gente faz os jogos de Caruaru, os jogos do Central. É Série D, uma Guarim também, né? Retrô, enfim. A gente sabe que não são a nata da arbitragem. Mas a gente sempre fica torcendo para que essa galera faça o melhor possível. E aí, falando do trio, o quarteto de árbitros, faça o melhor possível nesse jogo, porque as equipes trabalham tanto e precisam cumprir ou entregar aquilo que trabalharam durante a semana, né, Boris? Meu Deus, Marcelo, ótimo trabalho para você, tudo de bom,

0: Oeste, é um clube que apitando várias partidas, esse time vem fazendo vários jogos, e aí os jogadores têm que procurar jogar bola. A Copa tem ensinado muita coisa e espero que continue ensinando, principalmente aos jogadores de série um pouco abaixo da série Elite do campeonato, que é a Série A, mas que possam ter ensinamentos de comportamento. O Santa Cruz tem uma proposta de jogo, na minha opinião. O Santa Cruz vem para tentar sair na boa. O Paysandu é o favorito, mas entre papel e campo há uma diferença brutal de arquibancada, de linhas, de jogadores, de camisa. Uma coisa é o analista falar que é o favorito, porque os números favorecem ao Paysandu. Mas você está falando de Santa Cruz. E Santa Cruz não é nada. Muito pelo contrário. É muita coisa. E foi assim que ele entrou contra o Brusque. E foi assim que ele deu até o Brusque. Então, vem pra cima. Vamos pra cima. As últimas palavras do Leonardo Borges, o comentarista amigo, junto com você, para a 12ª rodada das últimas, antes de apitar o jogo.
1: Edilson recua,

saída de jogo da equipe do Papão. Agora ele sai, vem com o Facundo Bonifazi. Bonifazi toca ali antes buscando Henrique, chega primeiro a zaga Coral. Agora no campo de ataque, Quirino briga por ela, sobra com Pedro Henrique. Pedro Henrique faz o giro, e aí agora se desvencilha da marcação, toca um pouco mais adiante com Edilson. Ele cruza a linha que define o maior momento de perigo da equipe do Papão da Cruzão. Solta no seu lado direito, vai fazer o cruzamento da área no chute. Tira de cabeça, bem colocado agora o Henrique de passagem. Uma bola perigosa, perigosa, o Matheus Vinícius para o Rio, Rodney. Impressionante, depois desse chute do Cleiton na entrada da grande área, o Matheus Vinícius teve esse reflexo para cabecear para fora, na frente do goleiro Gabriel Souza. Salva o Santa Cruz de tomar o primeiro gol do jogo. Uma retificação, né? O Santa Cruz jogou o card com o Eurico com 4, mas a verdade está com 3. O Eurico está com 3, né? É justamente isso, depois você confere, Raul. É, foi do cara crachar agora, né? Olha a cobrança. Tiro de esquina na equipe do Barcelona, afasta a zaga do Santa Cruz, o menino. Ele vai sair de arremesso manual do lado esquerdo. Conseguiu prender a bola, Thiago Henrique recuperou. Arma contra-ataque, vem agora com o Quirino, vai pra cima da marcação. Opa! Uma entrada violenta ali do Castro, árbitro de visão. Ouve na área, o jogador tá no chão, ele diz que foi na bola. Faz o lançamento, a equipe do Papão agora acaba saindo. Ficou reclamando ali a falta em cima do Quirino, ele está estatelado no chão, viu, Raul? Foi lá na linha que devia no meio de campo, né? Houve uma tombada, ele tá com a mão na lombar. Mas o árbitro mandou o jogo seguir, não tem volta, tudo certo, a bola segue rolando. 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

sobre a Corrida 5, 5 minutos da primeira etapa, 12ª rodada da Série C do Campeonato Brasileiro. Na Corujão, em Belém do Pará, o Paysandu não tem nada, o Santa Cruz também não tem nada, o Alice. Pela Série C, segundo tempo de Floresta 1-0. Junto com você, vivendo as emoções do futebol brasileiro, tem futebol pernambucano em campo no cenário nacional. É Série C, 12ª rodada, trabalhando para o segundo clube de ataque, quem aparecia, Juninho? Ele

por nosso não. 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É você ligado conosco onde quer que esteja. Muito obrigado pelo carinho da audiência. Você no YouTube, você nas nossas redes sociais, você no rádio, na rede Jornal do Comércio de Rádios. Muito obrigado. Olha o time do Paysandu. Cleiton pelo lado esquerdo, ele vai evoluindo. Quem aparece agora tentando recuperar a bola. O Silva acaba não conseguindo. Recuperou. Vai pelo time da Santa. Arma o contra-ataque. Silva, quem aparece, ele toca na frente. E é de seguinte, né, Raul? Ele tem uma coisa que a gente está constatando. O gramado, ele, a bola quica demais. Ela fica viva o tempo todo. É ruim, né? O gramado é bem ruim. Você vê que ele é irregular. E tem muitas falhas, né? Além da irregularidade, ele tem falhas pontuais em várias áreas. Então, é um problema mais pro Santa Cruz, além do calor, esse gramado da Cruz. 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Aldrin, esse é um problema mais pro Santa Cruz. O pessoal tá ouvindo pra casa. Ah, o Paysandu também vai passar por esse problema. Mas o Paysandu querendo não tá em casa, né? Mais acostumado com a maneira que a bola rola no gramado como esse. Exatamente. Quando, e aí é histórico, né? Quando o Paysandu quer complicar o adversário, ele puxa pra Cruz 1. Tem um combo aí de dificuldades pro adversário, né? Haha, 7 minutos e meio do primeiro tempo. Bola no entanto, toca de cabeça, Everaldo acaba surtindo um efeito desejado. Recupera Henrique, a bola fica agora com o Matheus Vinícius, vai saindo. Silva toca no primeiro ataque, vem com o Ronald, vai pra cima da marcação, encosta a bola com o Thiago Enes recua, vai recuperar o jogo, vem com o Everaldo, Everaldo observa, liga o telescópio, toca na frente, vem com o Ronald novamente, é tocado por trás pelo Pedro Henrique, mas tocou na bola, ela fica com o Henrique, vai saindo pro campo de jogo, agora vai falta do Everaldo na saída de jogo da equipe do papel. 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

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Quando após Paysandu e Santa Cruz, você fica com o Alan Santos no resumo final. Uma geral das quatro séries do Campeonato Brasileiro. E Copa do Mundo, é tempo de Copa do Mundo e tudo mais. E a partir das 20 horas, em São João de Caruaru. São João passou, mas vamos até São Pedro. 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Olha o Everaldo, ganhou na disputa da experiência. Tocou por baixo, Pedro Henrique, o árbitro marca falta do Everaldo, é isso, Rodney? É, e tá caído ali. Camisa 39 do Paysandu, é o Pedro Henrique. Tá bom, na orelha direita, foi nesse lance aí, que o árbitro marcou o Everaldo. Isso, foi essa primeira lance. Ele empurrou com o rasteiro no primeiro lance. O Everaldo fez a falta. Agora eu tô gostando do jogo de atitude do Santa Cruz. É brigando pela posse de bola, brigando pela bola. É bem marcado. O Silva um pouco mais atrás, o Tatela puxando uma marcação mais alta. É, na frente, tô gostando. Este é Leonardo Borges, a sua primeira palinha sobre o jogo, sua primeira impressão sobre Santa Cruz e Paysandu. Bola de campo defensivo com Mano Bispo, é que a bola toca de cabeça Vitinho, acaba sobrando na lateral esquerda defensiva da equipe do Papão, na disputa vem Edilson, em cima acabou, reconstituindo a jogada Matheus Vinícius, Santa Cruz com Ronald no campo de ataque, acaba soltando com Thiago Enes, em perna canhota, bateu, a bola explode no Pedro Henrique, acaba sobrando para a equipe do Papão. 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Adversário para cima, marcação solta pelo lado direito. Tyler faz a jogada pelo lado direito ainda na extrema. Chegou na experiência o Edson Miranda. Foi legal a chegada dele só na experiência. Mas o árbitro deu esquinado, né? Rodney, ele tentou, né? Foi voluntarioso para tentar no corpo evitar que o último toque da bola fosse pro Santa Cruz, mas o árbitro viu um desvio, viu um toque ali. Então escanteio para Paysandu no lado direito de ataque. E você confere comigo

0: Eles que nadam pela equipe do Paysandu, vamos girar o tempo pra cá, bola encostada com o Dylan pela, no campo-ataque direito da equipe do Paysandu, bola na grande área, houve um cochilo, agora chegou cortando, coloca pra fora o Pedro Favela, Raul Diniz, jeito que dava, Pedro Favela viu uma brecha, depois do atacante do Paysandu, o Dylan titubear, mandou pra linha de fundo, novo escanteio pro Patão, novo esquinado, vai na cobrança Marcinho, Marcinho lado direito de ataque pra equipe do Paysandu, bola chuveirada da boca do gol, quem sobe de cabeça afasta a zaga, acabou sobrando um pouco mais adiante, toca pro último no peito, a bola acaba saindo em tiro de retorno para a cobra Coral, veja a turquesa comunicando, 10 minutos agora 11, 11 minutos da primeira etapa na Cruz 1, em Belém do Pará, 0 para o Paysandu, 0 para o Santa Cruz, é Série C do Campeonato Brasileiro, ali, só vamos falar da Série C na 12ª rodada, logo cedo numa jornada sombrio, lá em Limeira, ainda de Limeira ficou no empate em 2-2 com o Maringá.
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0: Junto com você, nas emoções da Série C do Campeonato Brasileiro, 12ª rodada, vai Juninho, vai pra cima da marcação pelo lado direito, quem aparece agora é o Juninho, Juninho lado direito, pela equipe do Paysandu, ele vai encarar a marcação pelo Matheus Vinícius à sua frente, soltou a bola, pode cair, vai sair na lateral, Juninho, aí eu fiz questão de acompanhar esse chute agora do Paysandu, viu? Aí foi muito feio, né? Mandou longe, ele tava bem posicionado, tava na entrada da grande área, quase que de frente, com a meta defendida pelo Gabriel Souza, mas pegou mal na bola, mandou longe lá perto da linha de lateral, tiro de meta pro Santa Cruz, exatamente onde está a placa CBF contra a manipulação. Manipulou meus pensamentos, eu pensava que ia ser na meta, mas foi outra lado. Aí é outra história, futebol é na jornal. 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Lembra da jogada do Edilson, cruzamento, cortou de cabeça, o capitão Edson Mineiro, a bola arremessa na linha do tempo de ataque da equipe do Paysandu, 12 minutos e meio do primeiro tempo, vai Edilson para a reposição, buscando com quem jogar, tem o Paysandu por ali, tem o Marcinho também.

soltando uma grande área, chegou Silva, afasta de perna canhota, agora acaba saindo em novo arremesso manual para o Paysandu. 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Pelo lado direito de ataque trabalha com a bola, Henrique vai buscando, chegou Edson Miranda cortando novamente a coxa, nesse instante aperta a equipe do Paysandu, Santa Cruz também na marcação. São 5 contra 5, todos do lado esquerdo ali defensivo da Cobra Coral. Aos 13 minutos da primeira etapa, você acompanhando conosco. Olha a balançada, ela fica no campo ofensivo, Manuel Castro,

Portuguesa comunicou o tempo placar do jogo, são decorridos 16 minutos da primeira etapa, Série C do Campeonato Brasileiro, 0 para o Bicolor, Paysandu, 0 para o Tricolor, Santa Cruz, Valens. Estamos acompanhando um pernambucano jogando pela Série B hoje, o Maguari, que vai empatando com o Piauí em 0 a 0. Esse resultado classificando

vocês já escutam o Zerral, o Anderson também, vai lá bem, rapaz, você como cantor é excelente narrador. Vamos agora então, futebol é na jornal. 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Está pelado ali, me parece o Thiago Enes, né, Rodney? Thiago Enes, ele tomou uma trombada do Juninho, atacante da equipe do Paysandu. Essa falta foi cometida bem no campo de defesa do Santa Cruz. Falta favorável à Cobra Coral. No campo defensivo aos 17 minutos da primeira etapa, Paysandu e Santa Cruz 0-0. 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Você tava com saudades do futebol pernambucano, né? Mas tem mais, amanhã tá em rodada tripla. Olha o perigo, Edson Miranda, demorou demais esse vacilo aí. Foi do Edson ou do Gabriel Souza aí, ou segura a Rodney. Lá vem Juninho,

estão metidos jogando na sombra do lado direito para a equipe do Barcelona. O Edilson vai arrebentar, aparece o Paulo no bate-rebate, o chute! A bola passa por cima da meta num chutaço do Marcinho! Começou a conversa entre o Edson Miranda e Gabriel Souza, hein? Raul de Leandro, a oportunidade do Paysandu agora depois do passe do Tyron pro Marcinho. O chute do camisa 10 do Paysandu na entrada da grande área, ele tava na frente do Edson Miranda, mas teve espaço para bater e a bola subiu. O Gabriel Souza se assustou nesse lance aí, porque foi uma pancadaça do Marcinho e o Gabriel até se esticou, mas ela subiu demais, saiu pela linha de fundo, por cima da meta, e é posse de bola do Santa Cruz. Chama Fernando, se você estava com saudade do futebol pernambucano, porque amanhã tem jornada tripla, 5 da tarde, Ferroviário Central, estaremos nessa, vale vaga na terceira fase da Série D, Presidente Vargas, junto com Sócrates da Silva, Berg Santos e Letícia Carneiro, 18h30 tem Série B, tem Fortaleza Esporte, Aldo Costa, Ralf Carvalho, Alen Santos, Náutico e Goiás, nos aflitos Alexandre Costa, Aldine Alves e Letícia Carneiro no plantão esportivo, resumo final do Alen Santos, Alexandre no campo defensivo, bola com o Thiago Enes, ele toca um pouco mais no meio para administrar a situação da Silva, aí o faz o lançamento equivocado, Santa Cruz tem uma dificuldade enorme de passar 30 segundos com a bola no meio. Conhecido isso pelo técnico Cristian Souza. É uma dificuldade muito grande ofensiva do Santa Cruz. Ele não consegue passar um pouco mais de 30 segundos com a bola no pé, trocando, variando o jogo. Ele não consegue. Exatamente. 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E você confere comigo

0: falta pelo lado esquerdo para a cobrança da equipe do Bonifácio. Bonifácio da cobrança para a equipe do Paysandu. Leva relativo perigo para a meta do Gabriel Souza. Vai alçar a bola da boca do gol, são 20 minutos e meio. Paysandu e Santa Cruz vão rebatendo por 0 a 0 lado esquerdo de ataque. Vai ser autorizado pelo João Vitor Gomes. Vai para a cobrança, perna canhota da bola. Ela viaja pelo alto, quem chega afasta Edson Miranda, bem colocado. 20 minutos e meio da primeira etapa da Cruz do Belém do Pará, 12ª rodada da Série C. Everaldo, passou por 1, por 2, por 3. O que era divertido passa a ficar perigoso, Everaldo. 20 minutos e meio da primeira etapa, Paysandu 0, Santa Cruz também 0, Wallace.
1: Campeonato Brasileiro da Série B, 15ª rodada, jogo também no segundo tempo. Criciúma 1, São Bernardo 0.
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0: Tempo para Leonardo Borges. O curioso é que você falou do Everaldo. O Everaldo ele fecha para marcar, mas dificilmente ele abre ou joga armando para os companheiros de ataque. Ele fecha para marcar, talvez seja até uma determinação do técnico Christian Souza, mas um cara que tem um poder técnico como o Everaldo, ele tem que criar muito mais do que apenas fechar para marcar. Tem que assinar embaixo que o Boris falou agora, né? Porque assim, se transforma em mais um, né, Boris? É mais raro, é mais um marcador. Por isso que é mais um marcador e menos um de criação, com poder de criação com ataque. Exatamente, 21 minutos e meio do primeiro tempo da equipe defensiva. O Edson Miranda ele toca um pouco mais adiantado com Pedro Favela tem o Marcinho na sua frente. Ele prefere a jogada de segurança, vem com o Henrique. Henrique agora para o Edson Miranda, vai girar do jogo, vem com o Matheus Vinícius. E perna canhota faz a ligação direta, buscando o Vitinho no campo de ataque. Aí o era o Paterino. Ele conseguiu, ele vai para cima da marcação, passou por Edson, vai fazer o cruzamento na área. Tocou no Castro, ficou em poder da defensiva da equipe do Paysandu. Agora ele chuta a bola no bate. Rebate o Vitinho, acaba saindo, arremesso manual para a equipe para esse futebol é na Jornal.
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0: O início do campo defensivo tem a marcação de trânsito, foi obrigado a jogar para o Eurico, acabou retornando a bola, Matheus Vinícius, e aí fica num bate e rebate para lá e para cá, acaba sobrando para a equipe do Paysandu com a defensiva do Gabriel Mesquita. Ele solta para o lateral, vem com o Bonifácio pelo lado esquerdo,

0: O faz a ligação direta buscando do lado direito, aparece o Tyler na frente da marcação da zaga, acabou sobrando um chute e rebate de cabeça e o recuo. A bola acaba saindo, um novo tiro na esquerda para a equipe do Paysandu. Se você botou 7,5 no primeiro tempo, diz que nada dá certo, João. Foi no susto essa, viu? Mas o escanteio, a bola bateu no rosto do Eurico e ele não teve escolha a não ser mandar pra linha de fundo, porque a bola foi até o rosto dele. Saiu o escanteio lá de esquerda de ataque, agora mais um pro Paysandu. 23 minutos da primeira etapa, lado esquerdo de ataque para a equipe do Papão cruzou 23 minutos e meio, 12ª rodada do Campeonato Brasileiro da Série C. Obrigado, você que está ligado conosco, vai Marcinho para a cobrança, tem o Marcinho, tem a dialética do Paysandu, estava com saudade, não tinha dialética, mas tem o Papão também, tem Cleiton e tem o Marcinho, olha o Cleiton, ele não vai na área, tocou com o Henrique, vai para cima na marcação, acabou chutando ali o Edson Miranda, acabou chutando, olha o contra-ataque, pode ser agora, olha o Marcinho, ele não ligou aqui, pelo lado esquerdo e ataque, vai pra cima do seu adversário, deixou pra trás, vai entrar na grande área, aí recupera o fôlego, recupera a bola também, ela é coçada, tocada por trás, o árbitro não marcou nada, agora sim, marcou a falta em cima do Ronald, sempre ele pra puxar esse contra-ataque rápido, né, Raldinei, impressionante a velocidade do Ronald, né, cruzou literalmente o campo inteiro, saiu lá do campo defensivo do Santa Cruz, lado direito, e chegou até perto da linha de fundo do adversário, então sofreu falta o Ronald, e deu essa oportunidade para o Santa Cruz mandar a bola na área. Falta é no lado direito, perto da cobrança do escanteio. O Thiago M está posicionado para bater. É, meu amigo, no contra-ataque, quem teve que correr atrás dele foi o lateral direito, o Edilson, que estava do outro lado, invertido. Pois é, colocou fogo no jogo do Ronald aos 24 minutos e meio do primeiro tempo. Pode ser a origem do bom coral dessa primeira etapa, que seria muito aliviante para o torcedor da Cobra Coral. Quem sabe? Tem ali o Everaldo, Vitinho também. É, Vitinho e Everaldo, Thiago Enes deixou a bola para eles e foi lá para trás. Agora a dialética coral tem Vitinho com a canhota, tem Everaldo.
1: Só sobrou Vitinho.
0: Pronto, saiu o Everaldo, desmancha a dialética, vem com o Vitinho. Pelo lado direito, vai com a perna da canhota aos 25 minutos do primeiro tempo.

que tá fogo na parte externa, Raul. E aí, escanteio Santa Cruz, tá? Depois desse chute do Everaldo, a bola desviou no meio do caminho. Escanteio pro Santa Cruz, mais uma oportunidade pra cobrar o canal. E você confere com

do Primeiro Tempo, Paysandu 0, Santa Cruz também 0, Alô Wallis, segue pela Série D, o Iguatu deve ser naturalizado por 1-0, desse empate sai um futuro adversário que sabe do Maguari. Lado direito de ataque, vai com o lado esquerdo de ataque, vai com a destra, vai no final do parque, essa pode ser um momento de perigo, olha a cobra coral chegando, toque de cabeça, bola passa! Gol!

Na tentativa de desviar pra fora, um defensor do Paysandu desviou pra

esperança foi no Atlético para o escanteio. Pra quem o árbitro vai dar um gol, aí só na súmula, mas o fato é que o Santa abre o placar em delay. Agora, 0 pro Paysandu, 1 pra Cobra Coral. Vamos com o Castro contra por enquanto, porque o lance foi completo, viu, Alice? Então tá certo, mas esse é o gol de número 256 da Série C, o 10º gol positivo para o Santa e o 1º gol contra o Castro. Leonardo Mores, um gol que vem da certa tranquilidade pro Santa Cruz no jogo, eu gostaria dessa palavra tranquilidade, não. Eu gostaria que o Santa Cruz continuasse com a mesma pegada. Você vê que quando o Ronald foi lançado, tudo começou a criar com o Vitinho, que bateu uma falta, que forçou o goleiro Gabriel Mesquita a uma boa defesa, a bola sobrou

0: Castro, dor de cabeça e fiz o gol contra. Tudo dentro de uma boa trama do Santa Cruz. Um placar justo e merecido por o que vem apresentando até agora, em termos táticos, principalmente o Paysandu, que era o favorito, agora viu que muito lá tem o Santa Cruz. É isso aí, é o jogo do Velho, se liga! E a galera se ligou e a Cobra Coral tá vencendo por 1-0 na Curuzu e Belém do Pará. 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A bola do campo defensivo vai com o Marabismo Egg pelo lado esquerdo defensivo da equipe do Papel da Cruz. Vai tentar sair pro jogo. O Papel, campeão paraense de 2026, está perdendo para o Santa Cruz. Dentro do seu reduto, dentro da Cruz. Toca na bola por outro. O Quirino estava por ali tentando ajudar, mas ataca por outro no jogador. Aniversário da nossa Yarn Miss Manual. E você confere comigo o tempo e o placar da partida. 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Meia hora de jogo na primeira etapa. Torcedor Coral está sorrindo. Olha a disputa no campo de ataque. Acabou sobrando o Marcinho. Vai pra cima da marcação. Se joga, Matheus Vinícius. Fica com o Marcinho ainda. Pelo lado esquerdo e ataque da equipe do Papel. Ele lança na área. Afasta a Veralda. Subiu lá no dono do setor defensivo. Meia hora de jogo na primeira etapa. Na Curuzu, em Belém do Pará. 12ª rodada da Série C. Olha o Ronald! Ligou a quinta, deixou para o Everaldo. São 3 contra 2, tem o Quirino se deslocando pelo meio. Everaldo observou, bateu de perna direita. Se joga na bola, o jogador do Paysandu agora acaba saindo. Eric Alça jogando novamente no lado esquerdo, aparecendo por ali o jogador da equipe do Paysandu. E aí, Valdinei? Depois da tentativa de finalização do Everaldo, então tem esse desvio e é novo escanteio para o Santa Cruz. Agora no lado direito de ataque. Foi do escanteio que saiu o primeiro gol. Santa Cruz nesse instante está ditando o ritmo do jogo. Vai escutar bolas daqui a pouquinho. Tem um novo esquinado. Aos 31 minutos está a primeira etapa. Lado direito de ataque vai para cima. Tricolor vai vencendo com o gol contra de Castro. Aos 27 minutos, há 4 minutos atrás. Olha o Vitinho para a cobrança do time da esquina. Perna canhota na bola. E toque de cabeça para fora. Chegou bem na bola o capitão Edson Miranda, só o toque que foi pra cima, Haldinei! Bateu na segunda trave, né, o Vitinho, a bola passou por toda a extensão da pequena área, e o Edson Miranda, quando cabeceou, acabou pegando mal, ela subiu demais, saiu pela linha de fundo, tiro de meta pro Paysandu, que perde por 1-0. 32 minutos da primeira etapa, logo no Feijão Turquesa. Juninho, nosso querido Boris já apurou por aqui. Juninho, aos 27 minutos do primeiro tempo, abriu o placar, deu contra da equipe do Paysandu. Paysandu 0, 1 para a equipe do Santa Cruz, Raul e Alexandre. E com esse resultado, a equipe Coral subindo para a 7ª posição na classificação, com 18 pontos. Teve tudo para empatar, agora o atacante foi ele mesmo, o Juninho. Ele fez o gol contra a desperdição do cara a cara. Com o Gabriel Souza e Raldinei. Detalhe do lance é que o Edson Miranda ficou puxando a camisa dele, né, tentando evitar, mas ele conseguiu se desviar do zagueiro do Santa Cruz e finalizou. A bola acabou indo para fora para a lamentação da torcida do Paysandu. E o Gabriel Souza tomou o cartão amarelo, me parece que por reclamação. Embora tanto que você pedia um momento diferente no jogo para o Santa Cruz, é realmente completamente diferente, mas porque o Paysandu, ele subestimou o Santa Cruz. Ele achava que a hora que quisesse, poderia fazer frente ao Santa Cruz. E o Santa Cruz começou a acreditar em suas próprias forças e teve a chance mais de fazer o segundo do que o time do Paysandu empatar. Olha o Pedro Henrique com a bola, ele solta na esquerda, vai aparecendo o Bonifácio, vai pra cima da marcação, tem o Thiago Nunes, ele recua um pouco mais novamente. Pedro Henrique, perna direita da bola, faz o lançamento na área, chegou bem Pedro Henrique afastando, a bola acaba saindo e arremessa uma nova para a equipe paraense. 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
2: Ele se atrapalha com o adversário, vai tentar tirar a bola, bateu o Vinícius, dá um toquinho, Vitinho, pra cima, pra frente, do Everaldo, chega o primeiro Castro recuando para o Gabriel Mesquita.
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2: 34 minutos e meio, Thiago Enes com a bola no setor direito defensivo da Copa Coral, vem com ele, com faz a tabelinha novamente com o Thiago Enes, vai subindo a marcação, a equipe do Paysandu, ele toca no meio agora para o Silva, Silva recua, vem agora com o Henrique novamente, 34 minutos e meio do primeiro tempo, ele solta a bola para Edson Miranda, capitão do lado esquerdo, ele é acossado pela marcação, chega no Juninho, ele toca a bola, bate no Juninho, ele arremessa a bola para a Copa Coral, futebol é na jornal, atenção no jogo, dor no corpo, Dorflex age no foco da dor e relaxa os 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
4: Aquele abraço que não é dos mais carinhosos. Nos anos 2000, teu nome esse abraço era Rock Júnior, né? Agora o curioso é o seguinte, que o Everaldo entra no jogo, né? E o que a gente estava pedindo, ele entra no jogo. Ele faz o papel, eu sou contra ele compor fechando pelo meio. Agora, eu sou a favor dele jogar bola como ele sabe jogar bola. Ele tá chamando o jogo para a responsabilidade dele pela ponta esquerda, e é isso que tem que fazer. Santa Cruz é muito consistente. O Paysandu sentiu, deu um lockdown no Paysandu do Juninho Conto. E você confere comigo tanto no placar da partida. Olha o Gavião tá com tudo alto. Da festeja desse resultado junto com a Copa Coral. 36 minutos da primeira etapa. Na comissão do estádio Curuzu, olha o cruzamento na área, Gabriel Souza. Soberano, tranquilo, porque você deve confundir, né, senhor? O Gabriel do Paysandu é o Mesquita, o Gabriel do Santa Cruz é o Souza, ambos são arqueiros. Santa Cruz é o Gabriel Souza. 36 minutos e meio da primeira etapa, na Curuzu, 0 para o Paysandu, 1 para o tricolor da Roda Gol contra o Juninho. E aí, Wallace?
5: No segundo tempo, 30 minutos, presidente Vargas, o Floresta vai vencendo o Barra 1-0.
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Em arremesso manual para a equipe do

Aquela barriga do Vitinho e na mão da Jocelyna, a mão da Edilson. 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A equipe do Paixão do Leonardo Borges, 39 minutos, se encaminhando pra um término do primeiro tempo com a vitória coral, que é importante, né, Borges? Na verdade, o Santa Cruz tá jogando numa linha de 5 zagueiros, né? Tá jogando com o Thiago Enes, que pouco desce, com o Eurico. No meio joga o Silva. Depois o Edson Miranda e o Matheus Vinícius. E aí, o Pedro Favela, ele tá mais solto no meio campo, porque ele tá muito bem guardado lá fora.

14, zero para o Barcelona, o Barcelona está com 0 para 42 da primeira etapa. O gol foi contra de Juninho aos 27 minutos, o Alex. Copa do Mundo daqui a 17 minutos, Croácia e Gana, Panamá e Inglaterra. 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Na terceira marcação, o Pedro chegou primeiro, Thiago Enes afastando, jogando pra fora e Manuel agora pra equipe do Paysandu. 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

tornasse rico, Juninho vai pra cima da marcação, tentou um chute, a bola explode no Eurico, acaba sobrando na entrada da grande área, vai o time de Belém, a bola vai saindo lenta e calmamente, pra tiro de retorno, fez questão de esperar o Valdir. É porque podia sair na linha lateral, né? Mas saiu pela linha de fundo, tiro de meta pro Santa Cruz. Muito bem postado, Santa Cruz fez o primeiro tempo, muito bem mesmo, um futebol consistente, um futebol que começa a dar ares de um pouco de melhora, não estou dizendo que seja brilhante no sistema ofensivo, mas o sistema defensivo realmente está bem, mesmo porque o Santa Cruz até antes da partida contra o time do Ipiranga tinha defesa menos vazada. Então você veja, o Santa Cruz ele tem um sistema defensivo consistente como esse ataque. Não vamos ver porque ele não perdeu a bola, já foi mais. Pois é, aí é um grande problema, aí é um outro grande problema. O Santa Cruz, quando abrir a janela, ele vai precisar contratar. Não é marcação, não é nada disso, mas ele vai precisar contratar um camisa 9. Essa pergunta você pode não me responder agora, porque agora está rolando mais no intervalo. A janela abre dia 20 de julho, onde o Santa Cruz precisa. Essa é a função do torcedor coral para saber onde mais precisa de reforços. Vai para cima, muito rápido. Meia, atacante, ponta. Pronto, é por aí. Atenção, direção coral. 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

Uma jogadaça protagonizada pelo Ronald saiu levando a bola lá quase que da linha que divide o meio de campo. Se levou de um, de dois marcadores, e deu um passe pro lado esquerdo, que estava posicionado Everaldo. E aí, entrou a experiência, o talento, a tranquilidade. Everaldo teve o trabalho de ajeitar e de perna direita mandar no cantinho da meta defendida pelo goleiro Gabriel Mesquita, que nada pôde fazer. Everaldo, uma bonita jogada do Santa Cruz, faz o gol, balança a rede, usa toda a extensão do campo para comemorar na frente da torcida coral presente na Curuzu e Belém. O Santa amplia o marcador, o Santa fica mais perto da vitória. Everaldo, agora 2 para o Santa Cruz, 0 para o Paysandu. Esse é o gol de número 258 de toda a Série C, o 11º do Santa e o 1º de Everaldo. Leonardo Borges cobrou durante boa parte da partida. Ele fez justamente aquilo que se espera de um jogador que é um grande referencial do time, né, Borges? Não, uma partida muito consistente do Santa Cruz, né? A partida consistente do Santa Cruz. O time do Paysandu, no primeiro gol, contra o Juninho, levou o lockdown, sentiu realmente. O Santa Cruz ficou mais

esquerdo pra bater, porque senão ele tinha até condição de ter batido de pé esquerdo. Mas aí o que ele faz? Ele não é fominha e dá pro Everaldo, Everaldo bem

sota gruix, i a millor a partir de general, até agora neste primeiro tempo. 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Acabou 2-0 de saldo em cima da equipe do Papão da Cruzul. Tentando a jogada, Henrique faz a versão de jogo chegando.

0: ao braço direito, ao peito do meio. Intervalo de primeiro para segundo tempo, Santa Cruz está vencendo na Conju. 2-0 do verdadeiro mito, né, de que o pai sentou na Conju. O Remo do Paredão são muito complicados de serem vencidos. E o Santa vai fazendo isso, viu, Borges?
1: E com detalhe, né, você vai quebrando um tabu, né, um tabu histórico. Até agora você está quebrando um tabu histórico. Que eu estava até nos noticiários de Santa Cruz. Eram 9 jogos como visitante, eram 7 derrotas de Santa Cruz e 2 empates. E vai quebrando isso com uma partida constante. Pra você ter uma ideia, a última vez eu anotei tudo isso, você falava, eu anotava. A última vitória foi em 2015, isso. E aí a última derrota do Santa em 2009, a última derrota... A última vitória foi em 2011, já tem 5 anos isso. Vitória do Paysandu, né? É, vitória do Paysandu. É, porque Santa Cruz não venceu, né? Até hoje, Santa vai quebrando essa invencibilidade. A última derrota do Santa foi em 2021. Como o Boris falou, são 2 empates e 7 derrotas em Belém do Pará. Não só na Cruzul, né? Em Belém do Pará. 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Desce pro vestiário. Em alta e, lógico, muita frustração da torcida dos jogadores do Paysandu. Eu queria só dar um destaque, Marcelo, antes de relação pra você,
2: por favor.
1: Em relação à temperatura, né? A gente falou disso no começo do jogo. E reparem, são 10 para as 6 da noite. E a temperatura em Belém nesse momento é de 29 graus, com sensação de 34 graus. Ou seja, vai anoitecer e continua esse tempo quente.
2: E olha que o nosso irmão só vai descendo por ali, não me conduzir as ações, mas ainda tá longe de se falar, já é noite, né?
1: Ah, não, pois é, beleza, ainda tá longe. Quando for a gente perder de novo, por agora a Roger já é noite. É, daqui a pouco bota a vinheta do Roger aí também, que ele vai me auxiliar. Aí no comentário a gente vai trocar uma ideia. Hoje vai ser dupla, né, em dupla, porque senão, 5 minutos de palavra, 6 de tosse.
0: 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Muito contente, o Botafogo de Juninho foi ajudar o Azaga na cobrança no esquinado e aí assistência do Everaldo, né? O Everaldo, o querido, sobe na bola, fica pedindo gol pra ele, era tipo uma pelada, né? Não fazia nada, e não, gol aí, bota pra mim, já que ninguém quer, né? O querido, na verdade, ele não, quando o Everaldo comemorou, ele falou, né? Bota pra mim, bota pra mim. Ele se arrefecia, né? Na hora só ele ficou

0: pressão, a primeira, aquele flash que a gente costuma, foi, será que foi olímpico? Porque o Everaldo pedia pra ele, mas aí depois tinha realmente na primeira trave o Juninho, que acabou fazendo um gol contra. Juninho aos 27 e Everaldo aos 46, uma boa jogada do atacante Ronald, 2-0 Santa Cruz, futebol é na jornal. 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Valeu, Marcelo! Marcelo Araújo que narrou esse primeiro tempo de até então Santa 2, Paysandu 0. Quiçá saia mais gols no segundo tempo para a equipe do Anaui. Vai ter um resultado que, inclusive, nesse momento, atualizando a tabela de classificação da Série C, o Santa entrando no grupo de classificação, tá? Chegando à sétima posição, com 18 pontos conquistados, o mesmo número de pontos do Ituano, do Floresta. Tudo bem que ainda tem todo o restante da 12ª rodada e muita coisa pode acontecer. Mas o mais importante, sem sombra de dúvidas, é a vitória. E o tricolor do Arruda está encaminhando muito bem para essa questão. 2-0 para o Santa, intervalo do primeiro para o segundo tempo. E nesse momento, na reta final do jogo, a equipe do Barra acaba de diminuir o placar lá no Presidente Vargas. O Floresta fez o segundo, mas o Barra acabou de diminuir. 45 minutos da etapa final, Floresta vai vencer o Barra por 2-1. E falando em classificação, Série D nesse momento, também na reta final, o Piauí vai empatando com o Maguari. Reta final, lembrando que no primeiro jogo, a equipe de Bonito venceu por 2-0. Acabou agora em Iguatu e Tumaluz empataram em 1-1. O Iguatu está classificado. Aí vai ser o adversário, se Deus quiser, do Maguari. Iguatu se classificando, passando pela Tumaluz, esperando apenas o adversário referente a Piauí ou Maguari. Nesse momento, dando a equipe pernambucana nesse cruzamento aí, Iguatu e Maguari para a próxima fase da Série D. Amanhã teremos Central e com certeza estaremos todos na torcida pelo Campeonato Brasileiro da Série B, também na reta final. O Criciúma vai batendo o São Bernardo por 1-0. Resultado que vai mexer muito na tabela de classificação. O São Bernardo caindo para a quarta posição e o Criciúma nesse momento atingindo a terceira posição na classificação geral. Mas no resumo final eu vou trazer todas as informações, jogos em andamento, informações também sobre Copa do Mundo. Mas agora vamos ouvir ele, que vai comentar o que foi esse primeiro tempo de Santa 2, Paysandu 0. Ele que hoje é o comentarista amigo. Aproveita por favor, coloca também a vinheta do Garoto de Ouro, por gentileza, porque ele vai me ajudar, vai bater um papo com o torcedor nesta partida em que o Santa ganha do Papão por 2-0, o nome dele, Aldinei Alves. Vamos então conversar sobre esse jogo. Eu já agradeço você me ajudando pela minha limitação. Vamos embora. Mas o Santa Cruz, ele começa o jogo bem escalado. Talvez eu não colocasse o Silva, eu não sou muito fã do futebol do Silva. Eu colocasse o Fabinho. Mas agora, com o decorrer, dá pra entender o porquê o Silva. Porque o técnico Cristian Souza, ele colocou uma linha de 5 zagueiros. O Thiago Henrique não sobe. O Eurico veio pro meio, na ausência do William Alves. Ele tem também o Edson Miranda e o Matheus Vinícius. Só que no meio do Eurico e do Edson Miranda, você tem o Silva, que é mais de contenção até do que o próprio Fabinho. Então você joga numa linha de 5 com a mão subida do Thiago Enes e a mão subida também do Matheus Vinícius. Ou seja, você primeiro, você pensa em defender. defender, vou tentar manter, segurar, pegar um empate que não é de todo ruim para mim. E o Paysandu, na minha opinião, Raldir, eu não sei se a sua, ele subestimou o time do Santa Cruz, porque ele veio até colocado por nós mesmo como favorito. Ele veio ter um trio de ataque mais fera, na metade dos gols, mas o time do Santa Cruz, ele sempre se defendeu bem, e principalmente naquela partida contra o Brusque, que já era top 2, o Brusque era o segundo colocado, lá em Brusque contra o Santa Cruz fechadinho conseguiu um gol aos 50 minutos do segundo tempo com Edson Miranda e saiu vencedor. Então, para mim, subestimou o Paysandu, o time Coral. Ele deveria analisar esse primeiro tempo em duas metades, né? Uma metade em que o Paysandu esteve melhor e pareceu estar mais perto do gol sem ser perigoso. Isso. E a segunda metade, que a partir do momento dá pra dizer que o Santa Cruz faz o gol, o gol saiu mal, que é uns 25, 27 minutos do primeiro tempo.
1: E outra 27 minutos.
0: Então, eu anotei, inclusive, nisso que você tá falando, né, que um grande chute de perigo, o primeiro chute de perigo do Paysandu foi do Marcinho, que ele bateu de fora da área, que o Gabriel se chegou todo. Antes, o Paysandu estava chegando, e aí você tem razão, eu concordo plenamente. O Paysandu criava mais, chegava mais, tinha mais posse de bola, criava mais, mas não chegava com chance clara de gol, né? A gente até brincou a quantidade de escanteios que o Paysandu teve no começo do jogo, porque estava lá, estava insistindo, estava tentando pressionar, mas não tinha chance clara de gol. E aí, quando eu digo que dá pra gente dividir o primeiro tempo em duas partes, né? Uma parte bem favorável ao Paysandu e a outra parte com o Santa Cruz equilibrando mais as ações do jogo. Exatamente isso. Acho que até o momento do gol, o Santa era quem estava parecendo estar mais perto de tomar um gol. A pessoa que assistisse o jogo visse a maneira como as coisas estavam se desenrolando, viu? O Paysandu, embora sem conseguir chances claras de gol, mas pressionando, chegando mais, e o Santa Cruz que estava só se defendendo. E aí saiu o gol depois. Saiu o gol que já foi numa segunda bola parada. Porque na primeira bola parada, o Santa, o Vitinho, aos 26, consegue escolher, o goleiro defende pra frente, o Everaldo. Chega a bola, chuta, a bola desvia, e você falou muito bem que a bola foi descaindo. Você falou, olha, tem escanteio. E foi um escanteio cobrado pelo Everaldo, que se tornou um gol contra o Juninho. É, o Everaldo faz o cruzamento, bate na primeira trave, aquela batida fechadinha, e tem um desvio do Juninho, como se registrou bem, pra dentro da meta. Aí é quando sai o gol do Santa Cruz. Aliás, foi bem engraçado essa cena, né, que o Everaldo foi pedir pro árbitro, né, gol foi meu, cobrei o escanteio. Mas eu acho que esse gol é muito simbólico no primeiro tempo, porque ele acaba dividindo em pouco o primeiro tempo. Até então, era o Paysandu que estava mais perto do gol, embora não tivesse chegado com perigo, porque o Santa também não tinha chegado com grande perigo. Aí já não está um grande detalhe, a gente vai mostrar todos os gols, mas aí é que está um grande detalhe, não é discordar do amigo, mas é que o Paysandu, ele nunca esteve próximo de perigo algum do Santa Cruz, e por sua vez, o Santa Cruz não estava sabendo jogar como em outras partidas ofensivamente em mais uma partida. Aí o que que acontece? Sai um gol, o Paysandu sente um gol e o Santa Cruz começa a ter criação na partida. Por quê? O que a gente estava falando, o Everaldo, ele fechava para marcar. Legal, fechar pra marcar, bacana, mas sai pra jogar também

0: convictinho começou a ser mais efetivo. Então, eu tenho a impressão que no frigir foi um Paysandu nesses dois tempos que você divide a partida, com mais posse de bola, talvez nos primeiros 15 minutos, ou até uns 20 minutos,
1: mais ou menos por aí.
0: Com mais posse de bola, mas sem perigo, e o Santa Cruz mais efetivo a partir do gol.
1: Então, eu acho que você concorda que a gente tem, em primeiro momento do primeiro tempo, com o Paysandu melhor, uma segunda parte do primeiro tempo com o Santa melhor, só que o Santa foi mais eficiente. O Santa soube aproveitar o momento em que esteve melhor no jogo. E eu acho que, é a minha visão, acho que é essa leitura que se tem no primeiro tempo. Os dois tiveram seus momentos, mas o Santa conseguiu aproveitar melhor, mais efetivo e mais produtivo. Porque é exatamente isso. É onde a gente está tentando chegar aqui, né? O Paysandu, no momento que esteve melhor, até criou mais, mas não fez o Gabriel defender. A gente não tem lá a grande defesa do Gabriel Souza no primeiro tempo. Porque o Paysandu não chegou com a chance clara de gol.
0: Que nós temos uma defesa do Gabriel Mesquita que resultou, acabou resultando na sequência.
1: Nós temos...
2: Anda!

0: gol, quando tudo parecia difícil, quando tudo parecia complicado. Assim é a vida do Santa, uma luz no fim do túnel, e ela brilhou, Raldinei Alves.
1: Em mais uma bola parada, Everaldo, no lado esquerdo de ataque do Santa Cruz, foi o responsável pela cobrança de escanteio. Cobrou fechadinho, ali na primeira trave, e a defesa do Paysandu bobeou na tentativa de desviar para fora. Um defensor do Paysandu desviou para dentro da própria meta. E aí, festa do Santa, festa do Everaldo. O Everaldo foi lá no árbitro e disse: foi meu, viu? Foi meu, eu que cobrei o escanteio. Pra quem o árbitro vai dar o gol? Aí só foi na súmula, Juninho. Mas o fato é que o Santa, valeu, abre o placar em Belém. Agora, 0 pro Paysandu, 1 pra Cobra Coral.
2: E tá rolando a bola, Raldinei. Papo bom é aquele papo que vai rápido, e o Santa tá ganhando por 2-0.
3: Apita o árbitro, recomeça o jogo.

0: Junto com você, você ouviu os comentários de Leonardo Borges e Raldinei Alves mudou. No intervalo de jogo. Opa, quem mudou, Raldinei?
1: Substituição no Paysandu, saiu Taylon com a camisa 19 para a entrada de Ítalo com a camisa 9.
0: Tá certo, valeu, Raldinei. Ítalo na equipe do técnico Júnior Rocha. Ítalo é um dos artilheiros da equipe, né? São três, daqui a pouquinho eu falo sobre eles. 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
0: O direito de ataque faz o lançamento com muita força, com muita vontade. Saiu do outro lado. Ah, acertou a placa novamente, viu? Você viu, né, Rodner? Jogador do primeiro tempo do Paysandu, e aí o Everaldo fez o cruzamento para a área. Ela parou lá na plaquinha, amigo.
1: É, cruzou toda a extensão da área, foi lá na linha lateral.
0: É, exatamente, é onde fica esta placa.
1: O mérito é que ele fez gol, então tá perdoado.
0: Tá, e tem assistência. 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
1: A equipe paraense, a bola acaba saindo, vai para arremesso manual, vai Edilson para a cobrança, 2 minutos do segundo tempo, acaba tocando um pouco mais atrás, vem com Castro, vai requentar a bola na grande área, acaba afastando, quem aparece? Pedro Favela, opa, topou na primeira, Gabriel Souza pegou na segunda, tranquilidade do goleiro do Arruda, futebol é na Jornal.
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1: Bem posicionado, Quirino novamente retoma a bola, afasta Henrico, bem colocado no setor defensivo da equipe de Belém. A bola acaba saindo novamente em arremesso manual para a equipe do Papão. 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
1: Alguns segundos foram gastos nesse momento. A bola fica com reposição agora com Edilson pelo campo de ataque. Acaba tocando por último. Arremesso manual novamente para o time do Santa. Vem o Matheus Vinícius aos 3 minutos e meio do segundo tempo. Santa Cruz derrotando a equipe do Paysandu por 2-0. Sei nem se eu chamo de papão mais ainda até o final do jogo, né? Mas vamos lá. É o papão da Cruzeiro. É conhecido assim, viu, Raul? Há muito tempo, né? Então deixa pra lá. Hoje não tá papando nada. É por aí. Vai o time do Paysandu, vai com o Marcinho. Ele toca no lado esquerdo, quem avança? O Cleiton pega, faz o giro em cima da marcação. Toca no meio agora, buscando novamente a lateral esquerda. Vai fazer o cruzamento, Facundo. A bola toca por último no Eurico e acaba saindo. É tiro de esquina para o Paysandu, Raldinei.
3: Cruzamento do Facundo. O Eurico estava com os braços já cruzados para evitar que houvesse qualquer interpretação de toque de mão. A bola bateu no corpo dele, saiu pela linha de fundo, escanteio para o Paysandu.
1: Lado esquerdo de ataque, vai, é desse do que liga, vai com a perna direita, vai cobrar na pequena área, a bola viaja pelo alto, toca nela o Gabriel Souza, novo tiro de esquina, Haldney.
3: De um lado para o outro, né, depois do cruzamento do Marcinho, Gabriel Souza se esticou e deu um toquezinho para a bola sair pelo outro lado, pela linha de fundo, escanteio para o Paysandu, agora no lado direito.
1: Edilson na cobrança, a bola viaja pelo alto, afasta Edson Miranda, bem colocado, a bola fica ainda com o Papão, vem com o Henrico. Henrico pelo lado direito ofensivo, prefere a jogada de segurança, de perna canhota, ele recua, vem com Castro, vai tentar a jogada, é o Pedro Henrique. Pedro Henrique alça na área, Eurico sobe de cabeça, sobe bem, Marcinho, frente da área, bateu! De perna canhoto, Gabriel Souza, você percebeu, ficou só olhando essa aí, viu, Haldinei?
3: O Marcinho, na entrada da grande área, tentou uma finalização que foi perigosa. A bola subiu demais, mas o Eurico, que é quem estava marcando o Marcinho de perto, acabou escorregando. Foi o Silva que estava marcando, bem na frente do Marcinho. Ele acabou escorregando e o Marcinho teve espaço para bater. Fez perigo. A meta defendida pelo goleiro Gabriel Souza.
1: E você confere comigo o tempo e o placar da partida. 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Thiago Enes, perna direita na bola, resvala no Juninho, acaba sobrando na grande área, um giro, chute, chutaço do Quirino! E a defesa do Gabriel Mesquita, foi bem demais agora o Quirino nessa aí, viu, Haldinei?
3: O problema é que ele não estava tão bem posicionado, né? Acabou batendo do jeito que dava, mas estava meio que lateralizado em relação à meta. Mas bom chute, boa oportunidade do Santa que vence por 2-0.
1: 6 minutos e meio, este é o tempo. E o placar do jogo, 0 para o Paysandu, 2 para o Santa Cruz, gol contra de Juninho e gol também do Everaldo, 2-0 para a Cobra Coral, fala o Alex.
4: Pela Série B, Criciúma e São Bernardo, 1-0 para a equipe de Santa Catarina, jogo encerrado. Pela Série C, também encerrado, Floresta 2-1.
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1: E amanhã tem muito futebol pernambucano no cenário nacional. A partir das 5 da tarde tem Ferroviário e Central. Estaremos nessa, junto com Sócrates da Silva, com Berg Santos. Aí às 6:30 tem Fortaleza e

0: Esporte. Haroldo Costa narra o jogo. Olha o Paysandu na grande área, acabou sobrando um chute de canhota. Pra cima e pra fora, o Ítalo teve a chance de diminuir o placar, Raldinei.
1: Oportunidade, viu? E ele estava em cima da marca do pênalti, mas acabou chutando a bola pra fora, pegou mal. Tiro de meta para o Santa Cruz, que vence por 2-0.
0: Fortaleza Esporte, amanhã, 18h30, Haroldo Costa, Ralf de Carvalho, Alex Santos, 18h30 também tem Náutico e Goiás nos aflitos, Alexandre Costa, Raldinei Alves e Letícia Carneiro. O Alex Santos faz o resumo final até as 22h30, depois vem Boris com os bons tempos. 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
0: E de longe ele experimentou, soltou 44 ali, foi pra cima, viu, Raldinei?
1: Foi otimista, tava na intermediária, mas a bola subiu demais. Novo tiro de meta pro Santa.
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0: Entra o Gabriel Souza, ante a presença do Ítalo, e para, recolhe, encaixa a bola e vai soltar novamente. 8 minutos e meio do segundo tempo, o tricolor vencendo por 2-0. Vitória importantíssima no contexto da Série C de 2026. 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
0: O jogo agora com Pedro Henrique. Pedro Henrique solta um pouco mais adiante. Quem aparece? Marcinho. Marcinho de perna direita inverte o jogo. Vai aparecendo Castro pelo lado direito da equipe do Passão, do Papão da Curuzu. Toca novamente com Marcinho. Marcinho vai girando. Tricolor nesse instante todo no campo defensivo. Abriram a brecha. E aí sobe o bastão. Estava no impedimento. Abriram a brecha ali. O Edilson passou. Ainda bem que estava no impedimento, viu, Raul?
1: Exatamente. A posição irregular foi assinalada no mesmo momento pelo assistente número 2, Rafael de Albuquerque Lima. Mas chama a atenção, né, Marcelo? De novo, o time do Paysandu atacando. Vamos para a mudança do Santa Cruz?
0: Vamos essa.
1: O Ronald sai com a camisa 17 para a entrada do Léo Costa com a camisa de número 8. Essa é a primeira mudança do Santa Cruz, do técnico Christian de Souza, nessa partida de hoje.
0: Tá certo, Raldinei Alves, e você confere comigo o tempo e o placar da partida. 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Feijão Turquesa comunica o tempo e o placar do jogo. São decorridos 10 minutos e meio da segunda etapa. 12ª rodada da Série C. Tá bem pra Cobra Coral. Santa Cruz tem 2. Gol contra de Juninho, um gol do Everaldo. 0 para o Paysandu, Alex.
4: Pela Copa do Mundo, bola rolando nesse momento para Croácia e Gana, Panamá e Inglaterra.
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0: Olha aí, Leonardo Boris, a saída do Ronald e a entrada do Léo Costa. Boris.
6: Posicionamento marcante do Santa Cruz. O Paysandu melhorou no jogo. O Paysandu, ele consertou suas linhas para jogar mais em cima do Santa Cruz. Só que o Santa Cruz está com a faca e o queijo na mão. Agora o Santa Cruz tem que aproveitar. Ele coloca o Léo Costa, ele recua um pouco o Pedro Favela e o Léo Costa arma mais para o ataque coral.
0: Olha o time do Santa jogando a bola pelo lado. Ih, que jogada bonita do Vitinho! Foi deixado para trás, mas com falta! Olha, esse drible aí, o chamado, me deixa que eu vou, viu, Haldane?
6: E tá bem também no jogo, perdão, Haldane. Tá bem o Vitinho no jogo também, viu?
1: E é uma falta perigosa, viu? A falta é no lado esquerdo de ataque do Santa Cruz, mas é aquela típica falta que dá para mandar na área. Quem sabe uma chance do Santa em bola parada.
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0: Ajeita com muito carinho. Primeiro gol, assistência foi dele. O segundo gol foi dele. É a tarde e noite do Everaldo. Perna direita na bola, viaja pelo alto, passou! Passou pelo Pedro Favela. O Gabriel Mesquita não deixou passar, Rodney.
1: O cruzamento do Everaldo, o Pedro Favela até conseguiu desviar na entrada da pequena área, mas o Mesquita estava atento, encaixou a bola sem dificuldade. Segue 2-0 para o Santa Cruz.
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0: Bem, foi fundado em 2014. E é o poder desse instante do placar do jogo. 1914. Eu falei o quê? Falei 1914, tá lá a faixa. 1914, eu quis dar uma atualizada, entendeu? Entrou o pessoal da IA e tudo certo, mas é 1914. 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
0: Essa equipe do Paysandu apoia bastante o lado direito de ataque. Vem com o Pedro Henrique, novamente pro Castro. E tudo isso para o Edilson passar ali. Já tá lá na frente o lateral da equipe do Paysandu. Olha a bola para ele. Vitinho voltou e ajudou. E recolhe a bola. Solta pro Quirino, faz a parede na disputa com o Castro. Acaba se dando bem o zagueiro da equipe paraense. Ele recua para o goleiro Gabriel Mesquita. 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
6: Agora concentra pelo lado direito do ataque do Paysandu. Agora, se o Quirino tivesse um pouquinho mais de bola, ele ficou numa de mano a mano agora com o jogador do Paysandu. O Quirino agora tem que ser a válvula de escape da parada.
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0: Tiro de retorno para o Gabriel Souza, campo defensivo, Coral, perna direita, faz a ligação direta, buscando o Everaldo no campo de ataque. A bola fica recolhida para o Castro, pela defensiva da equipe do Paysandu.
6: Ô Marcelo, mas eu não colocaria o Everaldo pela direita não, tá? Eu voltava com ele, já tá voltando para a esquerda. Porque não há o sentido do Everaldo com o Thiago Enes ficar pela direita. Deixa o Thiago Enes avançar um pouco mais.
0: E você confere comigo o tempo e o placar da partida. Gavião cantando em nome do Feijão Turquesa. Feijão Turquesa comunicando o tempo e o placar do jogo. 15 minutos e meio do segundo tempo em Belém do Pará. Série C do Campeonato Brasileiro vai dando cobra coral. O tricolor tem 2, gol contra de Juninho e 1 de Everaldo. 0 para o Paysandu, o Alex Santos.
4: E pela Série D, Cauã Maranhão faz o gol do Piauí aos 50 minutos do segundo tempo. Piauí 1, Maguari 0, mas fim de jogo. Como Maguari venceu a primeira partida por 2-0, está classificada a próxima fase.
0: É Maguari, o orgulho de Bonito. Tá classificado, amanhã é a vez da patativa.
4: Ô Marcelo.
0: Oi, fala, Wallace.
4: Foi pressão, viu?
0: Hã?
4: Foi pressão.
0: Imagina.
4: Quase saiu o segundo, mas aí acabou a tempo. Se fosse 2-0, iria para os pênaltis.
0: É, o empate levava para os pênaltis. Amanhã tem Fortaleza, amanhã tem Ferroviário e Central. Tem Fortaleza também, mas é outra história. Ferroviário e Central, estaremos nessa junto com Sócrates da Silva e Berg Santos. Fortaleza Esporte é com Haroldo Costa, Ralf de Carvalho e também o Alex Santos. Depois tem Náutico e Goiás, 18h30, é o mesmo horário do jogo do Fortaleza. Alexandre Costa, Raul Alves e Letícia Carneiro, além de Wallace Santos. 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
1: E aí o Júnior Rocha vai mexer no time, viu, Haldney?
2: Sai Edilson com a camisa 2, entra Thalisson com a camisa de número 30 na equipe do Paysandu.
1: Thalisson 30.
2: Tem outra também, sai o 5, Henrico, para a entrada do 99, Lucas Cardoso.
1: Lucas Cardoso, ex-náutico, meia ex-náutico, ex-Cuiabá, está no time também, bate falta bem. A camisa do Thalisson qual é?
2: 30.
1: 30, valeu. É que tinha o Tylon, né? E agora tem Thalisson.
2: Isso.
1: Pois é, Thalisson 30, tá? 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
1: 18 minutos do segundo tempo. Leonardo Boris, que achas do jogo nesse instante, Boris?
3: O jogo está em controle do Santa Cruz. Agora o Santa Cruz, ele precisa ficar ligado, porque com essas substituições, Lucas Cardoso entrando, ele tira um volante de contenção. É evidentemente que o Paysandu vai se mandar mais. E aí é a hora de ser inteligente. Aí é a hora de você jogar por aquela bola para matar o jogo. E o Santa Cruz pode fazer isso numa grande tarde e noite do Everaldo.
1: Olha o Vitinho, lança pro Quirino, se antecipou o Castro, a bola acaba sobrando pela equipe do Paysandu no campo de ataque, toca pela primeira vez na bola o Thalisson, a bola vai girando pelo meio aos 18 minutos e meio, no meio agora com o Marcinho, Marcinho na intermediária de ataque da equipe paraense, solta um pouco mais na frente com o Cleiton Pego, ele é perigoso, olha o Pego, solta na esquerda agora com o Facundo, perna canhota na bola, faz o cruzamento, toque de cabeça, a defesaça do Gabriel Souza! Na cabeçada do Juninho, quase. Aliás, é o 99, né? O 99 da equipe do Paysandu. Que testada, o Lucas Cardoso que entrou agora, hein, Haldney?
2: É verdade. Cabeçada e o Gabriel Souza no reflexo fez a defesa providencial, mandando para linha de fundo. O Paysandu chegando nesse segundo tempo, tem escanteio para bater.
1: Olha os que nada na cobrança, Marcinho deslocado pelo lado esquerdo, vai com a destra aos 19 minutos e meio do segundo tempo. Santa Cruz já vencendo por 2-0. Daqui a pouquinho, mais uma modificação no time do Cristian de Souza. 19 minutos e meio, parece autorizar agora, né, Robin?
2: Saindo Quirino para a entrada do Thiago Marques. E sai também o camisa 7. Canteio?
1: Vamos. Thiago Marques, a camisa dele é a... Thiago 23, né?
2: 23.
1: Pronto, ok. Valeu, Raul.
3: E a placa pra... Não tem problema não.
2: E a outra saiu é Silva pra entrada do Fabinho.
3: Exatamente.
2: Saiu Silva com 26 pra entrada do Fabinho com a 7.
1: Pronto. Fabinho número 7, Thiago Marques 23.
3: Agora, amiga, é isso aí.
1: Pois é, vamos lá. 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
1: Olha o Marcinho, vai cobrar o tiro de esquina, perna direita na bola, Gabriel Souza de soco ele afasta, o Vitinho emenda e dá um chutão pra arquibancada e você confere comigo o tempo e o placar da partida. Olha o papão da Curuzu no campo de ataque, Gabriel Souza por baixo, o árbitro diz que não. Se joga o atleta da equipe do Paysandu, os atletas ficam cobrando ali o cartão amarelo para o jogador de Belém do Pará, viu, Haldney?
2: Foi o Ítalo, né? Teve um contato com o Gabriel Souza, mas não foi um contato faltoso. O árbitro mandou o jogo seguir, só que os jogadores do Santa Cruz ficaram reclamando de simulação, dizendo que ele devia ter tomado um cartão amarelo por simulação. A verdade é que o Gabriel Souza só dá um toque nas costas dele e ele começa a girar no gramado.
1: Ele,
2: Ítalo,
1: pega no tornozelo.
2: Como se tivesse atingido o joelho, o tornozelo. E exagerou aí. Cabia, viu? Cabia um cartão amarelo.
1: Pois é, ô Boris, das duas, uma. Ou é pênalti ou é amarelo pra ele.
3: Amarelo pra ele.
1: Pois é. Você conferindo 21 minutos e meio do segundo tempo. 21 do segundo tempo. O tempo tá passando. E o Santa vai conquistando uma vitória importantíssima fora de casa. 2-0 para o Tricolor é o placar. Juninho contra e Everaldo para o Santa Cruz. O Alex.
4: Pela Série D, passando alguns times classificados. Blumenau e São Luís empataram em 1-1. São Luís classificados. Betim 2, Vitória do Espírito Santo 0. Betim classificado.

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2: Tá se divertindo aí com a maratona de jogos da Série D, né, companheiro?
0: É uma verdadeira festa e um verdadeiro show.
2: Boa sorte. Olha o time do Paysandu pelo lado direito, vem com Thalisson, ele faz o giro, puxa pra meia, acaba tocando mais atrás com Pedro Henrique. Pedro Henrique organiza o jogo, agora vai com Castro pelo lado direito de ataque da equipe do Paysandu. Toca com Thalisson novamente, ele dá, retribui, aí deu um bumba, meu boi, lá na arquibancada onde está o torcedor da equipe do Paysandu. 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
2: Olha aí, 22:50 da segunda etapa, o Santa Cruz vencendo por 2-0 em plena Curuzu. Olha aí a bola com o time Coral, tentando a jogada do campo de ataque, tentando o Vitinho, tentando a primeira participação do Thiago Marques, tem um corte por baixo do Castro. A bola acaba saindo e arremesso manual, vai o Everaldo para a cobrança. 23 minutos do segundo tempo. Olha o Everaldo, vai cobrar o arremesso manual e aí aquela da cera, né? Ele vai cobrar, não, deixa para o Matheus Vinícius. Esperamos 30 segundos para fazer isso. Vai o Matheus, vai para a cobrança aos 23:30 do segundo tempo, Santa Cruz vencendo por 2-0. Bola alçada, buscando a grande área, chegou primeiro cortando Pedro Henrique no campo defensivo da equipe belenense, acaba sobrando novamente, vai para a disputa, Thiago Marques na sua primeira participação, ele aplica o drible para o centro, agora para a esquerda, perna canhota da bola, passou a bola, Fabinho bateu, é gol!

0: Thiago Marques pelo lado esquerdo de ataque da equipe do Santa Cruz na entrada da grande área. Chamou o marcador para dançar. Driblou uma vez, driblou duas vezes e fez o passe até a entrada da pequena área, na segunda trave, onde estava o Fabinho. A bola passou na frente de dois defensores do Paysandu, até o Fabinho com a barra aberta. Ter só o trabalho de desviar para o fundo das redes. E foi o que ele fez. Fabinho amplia o placar em Belém. Deixa o Santa com 3 gols de vantagem em relação ao Paysandu.
1: Esse é o gol de número 260 no total da Série C, o 12º gol do Santa e o primeiro de Fabinho.
2: A cobra coral voltou, Boris.
3: O nome disso chama-se consistência, critério, convicção. O técnico já tinha dito, depois do jogo contra o Ipiranga, que ele teria que mudar porque a história contra o Paysandu seria outra. Ele entrou com um time bem escalado, alterou bem o time no decorrer do segundo tempo. Ele fez um meio-campo de qualidade, de toque de bola, com um Paysandu desesperado em busca do primeiro para depois tentar fazer o segundo. O que que acontece? O Santa Cruz, inteligentemente, vai, Thiago Marques faz a jogada pela esquerda, uma bela jogada, uma bela feitura de jogada do Thiago Marques. Por quê? Porque o Paysandu estava aberto, sem cobertura. E aí é que entra a inteligência. Vai, faz o terceiro e, para mim, praticamente sacramenta, é claro que é futebol, mas sacramenta um resultado de vitória importantíssima e merecidamente do Santa Cruz.
2: A cobra coral tá no jogo e tá na competição. Entra no G8, vai pra disputa e você confere comigo o tempo e o placar da partida. Olha aí.

0: Dando corda no Gavião agora, meu querido Aldo Leite, também Livelto Henrique. Você confere 27 minutos do segundo tempo. Paysandu 0, Santa Cruz 1, 2, 3. Gols de Juninho, Everaldo e Thiago Marques. Alô, Wallace.
1: Pra dizer que na Copa do Mundo, Croácia abre o marcador pra cima de Gana, faz 1-0. E escutando a gente e torcendo muito pelo seu Santa Cruz, o glorioso Daia do Barro.
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0: Onde eu falei aqui, Thiago Marques, o terceiro gol, leia-se Fabinho, tá? Thiago é que faz a grande jogada dentro da grande área, né? Conforme o Boris e o Raul de relataram, e o Fabinho encosta pro fundo da meta. Olha a bola no campo de ataque, tentando o Thalisson pelo ataque da equipe do Paysandu. Aos 27 minutos e meio do segundo tempo, cobra Coral vencendo e vencendo bem por 3-0. Para a alegria do meu querido Rodrigão, abraço Rodrigão, Marcelo Zugietti, Marquinhos, o Gilmar Gomes estão ligados com a gente, ligados aqui no som do Scret. 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
0: Olha o Facundo pelo lado esquerdo, toca a bola com o Cleiton pega, vai girando agora com o Marcinho para na frente da marcação, tem o Fabinho atento e alerta na sua frente, vem com Pedro Henrique, recua, vem com Castro, girando o jogo novamente agora com Pedro Henrique aos 28 minutos do segundo tempo, bola no campo de ataque na grande área, o chute e o gol do Paysandu! Aos 28 minutos do segundo tempo, diminui o Paysandu! Gol! Juninho! Aos 28 minutos do segundo tempo! Ele que fez um gol contra na primeira etapa, estava devendo ao torcedor paraense, né? O torcedor do Paysandu. Fez a jogada dentro da grande área, teve espaço, e aí quando se aproxima o Edson Miranda, ele dá um petardo de perna direita, não deu para o Gabriel Souza, gol! O momento esplêndido do futebol, vem à tona a essência da paixão do torcedor do Papão da Curuzu, Juninho é o cara da vez, Raldinei.
4: A jogada começa com o passe do Lucas Cardoso, meio campista, estava na intermediária, faz um lançamento para o Juninho, que na entrada da grande área, livre de marcação, teve espaço para chutar, não deu para o goleiro Gabriel Souza e diminuir o placar na Curuzu. 3 para o Santa Cruz, 1 para o Paysandu.
5: Moscada.
1: Esse é o gol de número 261 do Campeonato Brasileiro da Série C, o 19º do Paysandu e o 6º do Juninho.
5: E uma moscada minha também, que quase que eu não deixo o Alex Santos falar. A mesma moscada que deu a defesa do Santa Cruz eu dei também, porque não pode. Aí você não pode, o Paysandu fez um gol a latrino. É, toque para lá, toque para cá, o Santa Cruz, por favor, não deixa arranhar o que está sendo uma vitória extraordinária. Tem que voltar a jogar, pressionar, finge que a partida está 1-0 para eles. Porque olha, o Thalisson não pode.
0: Defesa do goleiro. Fechou, Boris?
5: Não, fechei. Eu só quero que o Santa Cruz volte a guerrear, né?
0: 15 minutinhos, né, amigo? 15 minutinhos. É só segurar, são 2 gols de saldo, Santa Cruz já vencendo por 3-1. E você aproveita e confere comigo o tempo e o placar da partida. 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Feijão Turquesa comunica o tempo e o placar do jogo. 30 minutos, meia hora de jogo no segundo tempo. Torcedor tricolor tá feliz, o Santa Cruz vai batendo a equipe do Paysandu. Olha a bola no campo de ataque, Lucas Cardoso, ele recolhe, vai agora pelo lado direito, Thalisson vai pra cima da marcação, solta no meio, vem Marcinho, deu na dividida, entrou o Castro, a bola acaba sobrando na entrada da grande área, vai o Juninho tentando novamente, olha o chute, a bola bate e rebate pra fora! Ela bate no Thiago Enes, bate também no Edson Miranda e acaba saindo. Olha aí, quase que o Juninho faz um segundo, viu, Raldinei?
4: Podia dar um gol contra também, né? O Juninho finalizou, a bola desviou no Thiago Enes, acabou atrapalhando a defesa do Santa Cruz e o Edson Miranda tirou na pequena área do jeito que dava, pra cima. A sorte foi que a bola subiu demais e saiu pela linha de fundo, escanteio para o Paysandu. Mas poderia ser um gol contra do Santa Cruz, porque o Gabriel Souza não estava mais na bola.
0: É, aos 31 minutos e meio tem o Marcinho, tem uma cobrança de tiro de esquina. Lado esquerdo, perna direita na bola, viaja pelo alto, Gabriel Souza tranquilo. Você conferindo o tempo e o placar, o tempo e o placar da partida. Trinta e dois minutos do segundo tempo, no estádio

Curuzu é Belém do Pará, é 12ª rodada da Série C do Campeonato Brasileiro. A Cobra Coral tá bem demais na fita. Santa Cruz tem 3 gols e Juninho contra Everaldo e Fabinho. 1 para

0: 32 minutos e meio, vai mexer novamente o Cristian de Souza, o técnico da equipe Coral. 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
0: Olha a bola do campo de ataque do Paysandu, tirou um baço do Juninho, a bola acaba saindo, arremesso manual, ele mesmo na cobrança, tem pressa, toca com o Thalisson, Thalisson faz o cruzamento na área, afasta Edson Miranda, salva novamente no campo direito de ataque, vem com Castro agora tentando a jogada, lado direito da equipe do Paysandu, ao lado da grande área, o cruzamento para a área, afasta Edson Miranda, emenda Fabinho de carrinho, muita raça, queria ouvir Boris, porque os jogadores estão segurando esse placar, com muita raça ali no setor defensivo, hein Boris?
2: Não estão, e pelo que eu vi aí nas alterações, já vai fechar mais ainda o ferrolho, né?
0: É, deixa eu ver o Haldner, já tem Haldner, o substituto?
3: Daqui a pouco.
0: Beleza. 33 minutos e meio do segundo tempo. 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
0: 33 minutos e meio do segundo tempo. Santa Cruz vencendo a equipe do Paysandu por 3-1. Vamos lá? É segundo tempo de jogo. Vamos nessa.
3: Saiu o Vitinho com a camisa 18 para a entrada de Robinho com a camisa 11. Saiu 18, entra
0: Robinho,
3: o 11.
0: Aquele?
2: Isso. Aquele. Que fazia jogou, tempo, inclusive, né? No Paysandu.
3: É. E foi, sai rápido. Everaldo com a 37. Fez gol, deu assistência. No lugar dele entra Rodrigues.
2: Aquele.
3: Com a camisa
2: aquele.
3: 16.
0: E aí o seguinte, né, Boris? É, você estava lá cobrindo Santa Cruz e lembra, me parece aí a visão do técnico de tentar recuperar o jogador no momento bom da equipe, né?
2: É, ele tá e não tá, né? Mas tá. Tomara que ele faça uma grande partida.
3: É porque ele entra num jogo de menos pressão, né?
2: É porque, veja só, na frente dele tem o Alex Juan, o Zé Mário e o próprio Matheus Vinícius.
0: É, pois é.
2: Agora ele passa a jogar com um 3-5-2.
0: 3-5-2, né? É isso. Fechadinho agora, Cobra Coral. Fechadinha, Cobra Coral para esses instantes finais do segundo tempo. Aliás, é hora de você conferir conosco o tempo e o placar da partida. 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Feijão Turquesa comunica o tempo e o placar do jogo para meu querido Carlos Cabuloso. Alô, Cabuloso! Amanhã tem Leão. Grande abraço, Cabuloso. 35 minutos da segunda etapa. No estádio da Curuzu, o Papão tá perdendo, hein? Um para o Paysandu, gol marcado para o Juninho. Um também, não. Três para a equipe do Santa. É que um foi do Juninho e os outros dois. Um do Everaldo e um do Fabinho. 3-1 é o placar para o Santa Cruz, o Alex.
4: E pela Série D, mesmo vencendo fora de casa, o trem por 2-1 não deu para o Sampaio Correia. Trem classificado.
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0: É, quem era o grande Sampaio? Acontece, é um dos grandes clubes do Nordeste, inclusive campeão da Copa do Nordeste, tem um título também a equipe, a Bolívia querida. 36 minutos do segundo tempo, olha aí, faz a jogada pelo lado direito, cruzamento, toque de cabeça na área, subiu Eurico, subiu mais ainda o Gabriel Souza para tranquilizar a imensa nação Coral, Haldinei.
3: Tranquilidade do Gabriel Souza, tá seguro no jogo, mais uma defesa, segue 3-1 pro Santos.
2: Ganhou a titularidade, o Gabriel Souza, ele realmente faz uma grande partida.
0: Goleiro é assim, né? A infelicidade do Thiago no jogo passado,
2: fez,
0: né?
2: Duas defesas difíceis, mas uma tranquilidade que passa pra defesa, né?
0: Exato. 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
0: Olha o Eurico no campo defensivo da equipe Coral, ele toca um pouco mais à frente, vem Robinho reaparecendo no time do Santa nesse segundo tempo de jogo, vitória parcial, olha o drible do Robinho em cima do jogador do Paysandu, ele para, recolhe, não se empolga não Robinho, não se empolga, solta a bola, acaba cortando o Bonifácio, a bola acaba saindo em arremesso manual, era o Pedro Henrique na jogada, futebol é na Jornal.
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0: Thiago Enes buscando o jogo com o Thiago Marques do campo de ataque, acaba cortando, Lucas Cardoso, a bola vai saindo.

0: Não recuperou pelo time do Paysandu. Tem uma jogada na linha lateral agora com o Pedro, o Faco, o Bonifazi. Bonifazi tentando no campo de ataque. Estoura Thiago Enes de perna canhota. A bola fica na tranquilidade do goleiro Gabriel Mesquita, do Paysandu, do campo defensivo. Vai sair pro jogo agora com Bruno Bispo pelo lado esquerdo defensivo da equipe do Papão. 37 minutos do segundo tempo. Olha o Pedro Henrique. Ele imprime velocidade da esquerda para a direita. Agora para, está sozinho. Serve novamente o Bonifazi. Vai avançando pelo lado esquerdo da equipe do Paysandu. Na frente ele vislumbra a passagem do Cleiton. Cleiton pega, vai pra cima. Fabinho tenta o carrinho, não consegue. Cleiton bateu! Opa! Fecha as pernas aí, Gabriel Souza. Deu a impressão que ia passar, viu, Raul? Mas ele tá seguro, o goleiro Coral.
1: Impressionante, né? Você vê que ele titubeia um pouquinho, né? Na hora de encaixar a bola, não encaixa logo de primeira, mas consegue fazer a defesa com tranquilidade, não manda nem pra linha de fundo. Tá bem o Gabriel Souza no jogo.
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2: Sem dúvida nenhuma, sem dúvida e merecida, uma vitória de consistência e eu espero que agora o Santa Cruz comece a achar sua regularidade no campeonato. Isso é que é importante, a regularidade. É chegar a casa lotada no sábado, o jogo num horário terrível, mas tenho certeza que a diretoria vai tentar antecipar esse horário das 21 horas num sábado, vai tentar antecipar pelo menos para as 4 da tarde, tomara que dessa vez a CBF seja benevolente e vamos ver, o Santa Cruz tem que ganhar regularidade.
0: Subiu o amarelinho ali pro Lucas, né, Haldir?
1: Lucas Cardoso, cartão amarelo, camisa 99 do Paysandu.
0: E ele discutiu forte com o árbitro, deu a impressão que mesmo após o amarelo ele iria continuar. O pessoal foi lá em cima e disse não. Olha o Robinho, ele pega a posse de bola para a cobrança da falta. 39 minutos e meio do segundo tempo, o Tricolor vencendo por 3-1. Está feliz o torcedor Coral, vai reagindo na competição após a derrota na arena do jogo passado frente à equipe do Ipiranga. Olha o Robinho, na cobrança, perna direita, bateu! A defesa do Gabriel Mesquita... Deu um frio na barriga do torcedor do Paysandu, porque ela quica antes da defesa dele, viu, Haldinei?
1: E esse gramado pode ser traiçoeiro, né? Mas a defesa foi bem feita, segue 3-1 para o Santa.
0: E você confere comigo o tempo e o placar da partida. Olha o Thiago Marques, vai para cima da marcação, passou pelo primeiro, pode tocar a bola na sua frente, aí foi demais! Acabou sobrando... Esse chute aí, eu tô pensando em lhe chamar, tô pensando não. Foi o Robinho, eu vou chamar. Vai, Haldane.
1: Não valia não, viu?
0: Meu amigo.
1: Essa não valia não, viu? O Robinho pegou a sobra, depois... O Thiago Marques tentou finalizar, e aí houve um corte da defesa do Paysandu e a bola caiu nos pés do Robinho, sem marcação, perto da entrada da grande área. E ele mandou, gente, acredito que literalmente para fora do estádio. A arquibancada é baixinha, saiu do estádio.
2: E saiu mesmo. Eu conheço a Curuzu e saiu mesmo. Olha lá, eu tô vendo as árvores ali, mas saiu e saiu tranquilo.
0: Olha o Bonifácio, faz o cruzamento, estoura no peitoril do jogador Coral, o árbitro interpretou com a mão. Aí o Christian de Souza diz assim, filho, estamos ganhando de 3-1.
2: Me ajude para eu te ajudar.
0: Exato, vai lá, cara, vai lá. Aí o Robinho faz essa, mas vamos lá, segue o jogo. 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Lucas Cardoso na cobrança da falta, 41 minutos, perna direita na bola, viaja pelo alto, toque de cabeça para trás, afasta Edson Miranda e ele vibra muito, Haldinei.
1: Vibra com razão, né? Porque um gol do Paysandu a essa altura do jogo deixaria os minutos finais dramáticos. Já tão dramáticos. Escanteio pro Paysandu.
0: Olha o Marcinho na cobrança. Vai ser cobrado o esquinado. Lado esquerdo, perna direita na bola. Viaja pelo alto. Afasta Gabriel Souza. E você confere o tempo e o placar. 42 em nome do Feijão Turquesa. O Paysandu não deixa a cobra Coral respirar. Vai o Thales, vai pra cima da marcação. Recua novamente. Pedro Henrique, perna canhota na bola. O toque de cabeça. A bola vai pra fora. 42 minutos do segundo tempo. Um Paysandu. 3 para o Santa Cruz, Wallace.
3: Guarani, Brusque, Paysandu, Ferroviária, Inter de Limeira, Ituano, Santa Cruz e Floresta

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1: jornal, Marcelo Araújo. Eu vou pegar o título emprestado aqui da nossa querida gigante do samba, porque vem o rolo compressor agora do Paysandu, viu, Raul? Já vem confusão, viu?
2: As últimas duas mudanças do Paysandu, saiu o Clayton com a 75, entra o Cauã Inkel com a 94, e a outra mudança é a saída do Castro com a camisa 15 para a entrada de Yarley com a camisa número 4.
3: Tenta a bola alçada à área. Tentar aí a bola alçada à área para tentar alguma coisa. Agora o Santa Cruz é a faca, o queijo, o pão, a manteiga, tudo na mão.
1: Tudo na mão para a Cobra Coral, afirmou Boris. Aí o Lucas Cardoso para o Marcinho, faz o lançamento pelo lado direito, vai para cima da marcação. O Thalisson vai entrar na grande área, tem três na sua frente, resvala, acaba sobrando. Edson Miranda afasta de cabeça. Gigante Edson Miranda e também o Eurico na partida. Bola com o Lucas no campo ofensivo, mas a intermediária vai girando o jogo. A equipe do Paysandu solta pelo lado esquerdo, vai avançando, vai tentar a jogada com o Cauã. Ele recua, faz a jogada de segurança com o Lucas. Lucas toca um pouco mais na frente, vem com o diálogo com o Pedro Henrique. Pedro Henrique para o Lucas. Lucas recua, vem com o Thalisson novamente no campo defensivo, vai girando o jogo a equipe do Paysandu. 43 minutos e meio do segundo tempo. Santa Cruz vencendo por 2-1. Olha o Bonifácio, faz o lançamento para o Ítalo na grande área, chegou a zaga Coral, afasta Eurico de perna direita, bota para fora, fica a discussão quem tocou por último nela aí, Raul Dinei.
2: E o jogo já seguiu, né? Posse do Paysandu.
1: Paysandu,

0: Henrique vai para cima da marcação, Santa Cruz todo atrás da linha da bola, vai garantindo a vitória por 3-1. Olha o Facundo, vai entrar na área, o carrinho do Edson Miranda, aliás, agora foi do Léo Costa, também vibrou muito, viu, Raul?
1: Carrinho para mandar a bola para a linha de fundo, escanteio para o Paysandu no lado esquerdo de ataque. O Papão tem pressa, o Papão quer chegar perto do empate.
0: Olha o Marcinho, vai para a cobrança do esquinado, lado esquerdo de ataque, perna direita da bola, viaja pelo alto, toque de cabeça, afasta a zaga do Santa, sobrou e aí um bombão de Viva São João, para cima e para fora, Raul Diney.
1: Olha, uma informação importante, mais 8 minutos de acréscimos, tá? Santa tem 8 minutos para segurar essa vantagem.
0: Vamos até os 53, então você já confere o tempo e o placar da partida. Tempo e o placar do jogo para meu querido Júnior Bagatti, para Marcelo Gomes. Um grande abraço, vocês estão ligados com a gente, são tricolores, ligados aqui no som do Scratch de Ouro. Em nome do Feijão Turquesa, 45 minutos, vamos até os 53. O Santa Cruz tem 3, mas avança a equipe do Paysandu pelo lado direito. O Thalisson vai puxar para a canhota, essa é a jogada dele. Olha aí, já puxou para a canhota, novamente, recua, vai avançando. E Arley, perna direita, novamente para o Thalisson, vai fazer o cruzamento. Afasta a zaga do Santa. Novamente, Lucas Cardoso requenta a bola na grande área, vai avançando a equipe do Paysandu. Um toque para cima, a bola passa. Novamente com o Thalisson, perna canhota, no bate rebate, ela toca ali no Robinho, acaba sobrando novamente, era o Rodrigues que estava presente na marcação, tá no campo de ataque, é pressão demais da equipe do Paysandu, lançamento na área, corta novamente a zaga Coral. 46 minutos do segundo tempo, 3 para o Santa Cruz, 1 para o Paysandu. Alex,
2: Copa do Mundo, Croácia 1, Gana 0, Panamá e Inglaterra 0 a 0.
0: Oi, oi, deu um rame aqui no meu ouvido, Inglaterra e Panamá, 0-0, o Alex.
2: Exatamente, mestre.
0: É, pois é, meu. Tá pensando que é brincadeira?
2: Futebol burocrático demais.
0: Exatamente, ah, é, imagino. Vai o Paysandu, tem uma cobrança de falta. Lucas Cardoso pelo lado direito, vai inventar, vai jogar dentro da grande área com a perna direita, resvala e acaba sobrando para o goleiro Gabriel Souza. Tranquilidade do goleiro Coral. 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Bola no campo defensivo, vem com Yarley, vai avançando na grande laranja do campo, toca pelo lado esquerdo a equipe do Paysandu, agora com o Bonifazi. Bonifazi tem a porta fechada pelo Fabinho, recua, faz a tabelinha com o Pedro Henrique, novamente agora Bonifazi, de perna canhota, faz o lançamento buscando o campo de ataque, vai avançando, Cauã para cima da marcação, o árbitro marcou falta, ele deu amarelo, pro jogador do Santa, né, Raul?
1: É, me parece ter sido pro Thiago Enes. Mas a bola estava em jogo, né?
0: Acho que é Eurico.
1: É o Eurico?
0: É. Eurico, número 3. Tem falta para a equipe do Paysandu. É pressão demais, viu, Boris?
3: É o terceiro cartão amarelo do Eurico.
0: É, o Eurico está fora do próximo jogo. Santa Cruz vai vencendo. Vitória importantíssima. 3-1 no segundo tempo da partida. Aos 48 minutos do segundo tempo. Contando os minutinhos para acabar o torcedor Coral. Tem falta. Tem nova falta. Lado esquerdo de ataque. Lucas Cardoso. Tem 2 ali na barragem humana. Para a proteção do goleiro Gabriel Souza. Lucas Cardoso, perna direita da bola. Viaja pelo alto. Resvala de cabeça. Thalisson não alcança. Acabou tocando para trás. A bola ainda no campo de ataque da equipe do Paysandu. Fica sob domínio do Pedro Henrique, ele vai recuar.

0: Thalisson perdeu o bote, acabou sobrando para o Rodrigues, pode ser um bom contra-ataque do Santa, ele pode tocar na frente, tem o Robinho, preferiu o Thiago Marques, vai sair cara a cara com o goleiro, a bola quica, passa na frente dele, ele perde o domínio, recupera a posição da bola, vai para cima da marcação aos 49 minutos e meio, acaba tocando por baixo o jogador do Paysandu, a bola sai em arremesso manual para o Santa. 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E você confere comigo o tempo e o placar da partida. Olha o Gavião. Gavião cantando alto no estádio Curuzu, em Belém do Pará. 50 minutos, faltam 3 para a Cobra Coral garantir 3 pontinhos importantíssimos na Série C. 50 minutos do segundo tempo, Santa Cruz tem 3. Gol contra do Juninho, gol do Everaldo, gol do Fabinho. Tem 1 a equipe do Paysandu, gol do Juninho marcado agora na segunda etapa, o Alex.
1: Tarde e noite de bom futebol para Pernambuco, né? Bons resultados. Essa vitória do Santa e também a classificação do Maguari, que mesmo perdendo para o Piauí, avançou de fase e agora vai enfrentar o Iguatu pela Série D. Estante de ouro, Rádio Jornal,
0: Marcelo Araújo. 50 minutos e 50 da segunda etapa. Faltam 2 minutos e 10 para o término da partida. 2 minutos e 10 para o Santa Cruz garantir mais uma vitória no Campeonato Brasileiro da Série C. Na difícil Série C do Campeonato Brasileiro. Gabriel Souza no tiro de retorno. A bola cruza a linha que divide o meio. Antes disso, chegou cortando o Pedro Henrique. Bola no campo de ataque do Papão. Toque de cabeça para trás. Gabriel Souza foi seguro. Não deixa de ter pressão em nenhum instante, viu, Haldinei?
2: E faz um jogo muito seguro, eu repito, né, o Gabriel Souza. Mais uma jogada tranquila, mais uma jogada em que ele salva a defesa do Santa Cruz e ganha um tempinho ainda nessa reta final.
3: O sistema defensivo do Santa Cruz jogou uma grande partida. E você vê que o Santa Cruz pode ser bem ofensivamente também.
0: E experiência que não falta nesse
3: não
0: time,
3: falta,
0: né, Bosta?
3: É verdade.
0: 51 minutos. Olha aí, no segundo tempo, a bola com Pedro Favela, ele é puxado, é marcada a falta para o time do Santa. 51 minutos e 50 do segundo tempo. 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
0: Um minuto para o término do jogo. 52, vamos até o 53. Santa Cruz vencendo por 3-1. Bola com Yarley no campo defensivo. Ele toca para Thalisson. Thalisson aplica o drible no seu adversário. Toca a bola na frente. Olha aí para a disputa. Chegou primeira zaga. Coral afastando. Chegou botando para fora. Matheus Vinícius de perto na canhota. Vai para o arremesso. Thalisson no campo de ataque da equipe do Paysandu. 52 minutos e meio. 30 segundos para o término da partida. Mas tem jogo. Vai o Lucas Cardoso. Ele vai para sempre, tem 2 na marcação, tem o Léo Costa, tem o Pedro Favela, tem o Fabinho também, a bola acaba sobrando no meio, Marcinho, perna direita, ele vai tentar o gol, a porta tá fechada, toca na frente para o Ítalo, no bate e rebate, afasta Edson Miranda pelo time do Santa, Marcinho novamente vai tentar de perna canhota, porta fechada, acaba recuando, tá bloqueada a passagem, 53 minutos, agora por conta e risco do árbitro da partida, vai girando o jogo pelo lado esquerdo, vai avançando o Cauã, tem o Thiago Enes na sua frente, aí ele toca por baixo, o Thiago Enes de perna canhota, ergue o braço direito, árbitro!

0: bom tempo, Santa volta a comemorar uma vitória na casa do Paysandu, né? Contra o time do Paysandu. E agora se prepara.
1: Primeira vez, verdade.
0: O Santa agora se prepara para a sequência do campeonato, mas entra no G8 da Série C do

0: Campeonato Brasileiro, muita festa dos jogadores do Santa Cruz.
1: Esse é o Furacão Coral do nosso querido Maestro Forró. Deve estar festejando muita torcida coral nesse instante, acompanhando com a gente. Comigo, com Boris, com Haldinei, também com o Ali Santos, a nossa equipe técnica. 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
1: Ô, Wallace, dá aquele gostinho aí pra torcida coral saber qual a posição. Saiu da zona intermediária, tá no G8 por enquanto, né, Wallace?
3: Tá sim, na sétima posição com 18 pontos. Empata em número de pontos com o Ituano, mas leva vantagem, desvantagem, na verdade, no critério de desempate, né? A questão do saldo de gols do Ituano, gols marcados, é melhor que a equipe coral. Mas o que importa, viu, Marcelão, é que o Santa está na zona de classificação. Nesse momento é o sétimo colocado. Vamos pensar no hoje, porque o amanhã ainda não chegou.
1: É verdade. Assim como eu dizia o ano passado com o Náutico, sai! Sai daí, Cobra Coral! Aí não é teu lugar, não. Aí não é lugar do futebol pernambucano, pelo menos o trio de ferro, né? Santa Cruz, Náutico Esporte, tem que sair daí urgentemente. 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
1: Meus queridos Boris e Haldinei Alves, vamos fazer uma eleição rápida do melhor do jogo? Vamos votar? Deixa eu ver quem se habilita primeiro. O Raul já tem?
4: Everaldo.
1: Everaldo. Everaldo, né?
5: Acompanho.
1: É, assistência, né, no gol que foi contra, o gol que ele fez também, e aquilo que você cobrava, né, Boris? Uma maior participação no setor criativo, né?
5: Criativo da história, de ataque, porque ele foi contratado para ser atacante.
1: Exatamente, olha aí. As trombetas até tocaram, viu, amigo?
5: As trombetas tocaram. Aí, quando as trombetas tocam, Everaldo foi o escolhido.
1: E não foi eu que toquei, não, tá, galera? 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
1: Pois é, final de jogo, são 7:04, a torcida coral está comemorando bastante, vamos dar uma passada com o Haldinei, com o nosso querido, não, o Haldinei vai fechar ainda, né, cara? Vamos fechar, vai na tabelinha, daqui a pouquinho.
5: Vai na tabelinha, hoje o tempo urge, porque ainda tem o resumo final e 8 horas temos que entregar pra rede.
1: Ah, então é isso, então dito isto, eu vou tirando o cavalinho da chuva, um abraço pra você, meu querido Boris, um abraço, Haldinei, um abraço, Alex Santos, também Aldo Leite, Elivelto Henrique, fechando por aqui, e amanhã tem Caruaru, o jogo é no Presidente Vargas, mas eu digo Central de Caruaru, a Patativa jogando sua classificação contra a equipe do Ferroviário lá no Ceará, estaremos acompanhando tudo, depois tem Fortaleza e Esporte com Alexandre Costa, aliás, com a Haroldo Costa e tem Alexandre Costa com o jogo do Náutico contra o Goiás. Pois é, a Patativa, estaremos juntos com o Sócrates da Silva e também Berg Santos e Letícia Carneiro. Grande abraço a você, um ótimo restante de jornada. Aquele que corre com a notícia, hoje ele corre com placar, com resultado, classificação e tudo. São 3 maletas cheias. Um abraço, Alex.
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3: Valeu, Marcelo Araújo. Como diria o outro, hoje é uma verdadeira maratona de resultados, né? Pra fazer, correlacionar.
1: Você tira de letra, eu sei disso, cara.
3: Fica tranquilo. Ainda não, mas chega lá. Vamos lá, deixa eu dar uma passada rápida aqui na tabela de classificação da Série C. Só pra que o torcedor coral que está comemorando, e não poderia deixar de ser diferente, né? Uma vitória importantíssima de todos os aspectos, de todos os tamanhos, de todas as dimensões que você puder imaginar essa vitória para cima do Paysandu por 3-1. O Guarani lidera com 21 pontos conquistados com 11 jogos. Ainda entra em campo nesse final de semana, mais precisamente amanhã. Brusque é o segundo com 21 pontos, também com 11 jogos. O Paysandu é terceiro, com essa derrota permanece na terceira posição, porém com 12 jogos e pode ser ultrapassado. Ferroviária é a quarta colocada nesse momento com 19 pontos. A bola está rolando nesse momento para Itabaiana e Ferroviária. Estamos com 7 minutos do primeiro tempo, placar 0-0. Depois tem a Inter de Limeira, na quinta posição com 19 pontos em 12 jogos, já jogou na rodada, né? Empatou com o Maringá em 2-2. O Ituano é o sexto colocado com 18 pontos em 11 jogos, joga amanhã contra o Maranhão. O Santa é o sétimo colocado com 18 pontos, com 12 jogos.

0: O Floresta, que jogou hoje e venceu o Barra por 2-1, é o oitavo colocado também com 18 pontos. A equipe Coral leva vantagem no critério saldo de gols. 3-1. Agora, bem pertinho ali da zona de classificação, essa rodada ela só vai ser realmente definida quando for finalizada. Porque eu falo definida referente a posições. Porque o Amazonas, que ainda vai entrar em campo, é o nono colocado com 17, pode ultrapassar o Santa na classificação. O décimo colocado é o Caxias, com 16, também pode passar o Santa na classificação. O Maringá não, o Maringá já jogou, ele então permanece na 11ª com 16 pontos. Mas o Figueirense, o 15º, também pode ultrapassar o Santa na tabela de classificação. Figueirense, que joga contra o líder Guarani amanhã pela manhã. Mas é aquela história, né? A gente vai deixar para analisar o futuro quando o futuro estiver bem pertinho, né? Deixa para amanhã, mas hoje temos que comemorar sim, porque hoje vamos fechar o sábado com o Santa no G8. Isso com certeza é o mais importante. E falando em comemorações, também precisamos comemorar juntamente a cidade de Bonito. Afinal de contas, o Maguari se classificou à próxima fase da Série D. Venceu o primeiro jogo contra o Piauí na semana passada por 2-0. Lembrando que o Piauí perdeu um pênalti, né, na arena. E aquele pênalti desperdiçado fez uma falta grande para eles hoje. Porque o Cauã Maranhão, aos 50 minutos do segundo tempo, ainda marcou para o Piauí, mas pelo placar agregado, 2-1. Agregado, deu 2-1 para a equipe do Maguari. Então, o Piauí dançando e o Maguari avançando de fase e vai encarar o Iguatu na próxima fase. O Iguatu, que acabou empatando com o Tunaluso em 1-1. Venceu o primeiro jogo jogando fora de casa por 2-1 e hoje empatando em 1-1. Então, parabéns à equipe do Maguari, parabéns à cidade do Bonito. Classificada a próxima fase, jogos importantes, e amanhã, quiçá, estaremos comemorando também a classificação do Central à próxima fase da Série D. Mas vamos fazer o seguinte, para aquele bate-papo envolvendo pro resumo, né? Então vamos fazer o seguinte, antes de eu chamar o Haldinei e o Leonardo Borges, vamos para o resumo final aqui na Jornal.
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0: Vamos seguindo agora no resumo final, aquela reta final de jornada esportiva. Vamos fazer o seguinte, como eu disse, vamos no bate-papo, né, envolvendo o Leonardo Borges e o Haldinei Alves para falar o que foi essa importante, gigantesca, fabulosa, formidável vitória do Santa Cruz para cima do Paysandu. Eu acrescentei aqui várias, né, situações que com certeza o torcedor do Santa gostou e muito. Eu conheço o torcedor do Santa que está muito feliz a essa altura do campeonato porque venceu o Paysandu por 3-1. Mas vamos no bate-papo com eles, o comentarista amigo e o Golden Boy do Scratch.
3: Leonardo Borges.
4: Todos os adjetivos foram bem dados pelo Alex Santos. Haldinei, amigo, amigo torcedor, um abraço pro Marquinhos, torcedor no Pina, um abraço a toda nação, grande nação do Tricolor do Arruda, e uma vitória justa, merecida. O tempo urge, a gente tem muita coisa a falar durante a semana, mesmo porque o Santa Cruz tem um compromisso no sábado contra o Ituano, mas nem o mais otimista dos torcedores corais acreditavam num placar desse contra o Paysandu numa quebra de tabu, Haldinei.
5: Exatamente. E o placar, Boris, quando você diz que a vitória é justa, é porque o placar reflete o que aconteceu no jogo. O Santa venceu o jogo pelo placar de 3-1 e no intervalo a gente veio aqui e falou que o Paysandu teve mais posse de bola, né? Tentou criar mais nos primeiros minutos e só. O Paysandu teve esse recorte talvez um pouco melhor, mas não efetivo, não mais efetivo do que o do Santa Cruz. E o Santa foi mais efetivo, o Santa conseguiu se defender bem, porque o Paysandu tentou o empate, tentou uma pressão, mas o Santa conseguiu se defender bem, não só com o Gabriel, mas também com os seus defensores durante o segundo tempo. Acho que foi um jogo muito correto do Santa Cruz na Curuzu hoje. O Santa conseguiu aproveitar bem as oportunidades que teve para marcar os gols, não à toa fez 3 gols, e conseguiu se defender bem, conseguiu evitar bem com que o Paysandu não conseguisse empatar o jogo. Então, jogo bom, correto do Santa Cruz e que sirva de exemplo para mais na frente.
4: Eu estava pensando, quando você fala que o jogo no segundo tempo, quando o Paysandu diminui, quando ele faz o seu gol, a inconstância do Santa Cruz é que nos faz desconfiar e nos deixar nervosos em relação ao que pode vir pela frente. Porque teve mais posse de bola o Paysandu? Teve. Mas também perigo de gol quase que nenhum. A não ser o gol, quase que nenhum. Se você parar para pensar, não teve. O Gabriel ganhando tempo, bolas fáceis, não foram defesas mirabolantes, extraordinárias, estratosféricas, entendeu? Agora, o que nos fazia temer é pela inconstância do time do Santa Cruz, que até então era mostrada durante o campeonato, não foi nessa partida. Aí o que que aconteceu? O que que a gente cobra a partir daí? A gente cobra uma regularidade. Tudo isso que o Santa Cruz apresentou com o Everaldo sendo escolhido pelo Scratch de Ouro melhor do jogo, com uma tarde muito inspirada do sistema defensivo, uma tarde inspirada e poucos acreditavam nisso ofensivamente, que você marcar, ganhar já é difícil, e marcar 3 gols na casa do adversário, na Curuzu, mais difícil ainda. Então, tudo isso, meu amigo Haldner, minha amiga, meu amigo, tudo isso nos faz crer que a gente quer o Santa Cruz regular. É a partir daí para melhor. E o Santa Cruz mereceu e mereceu esse resultado, Haldner.
5: Exatamente. Essa regularidade é o que a gente não tem visto, né, Boris? Durante a Série C do Brasileiro. O Santa hoje fez um jogo, eu diria que exemplar.
4: Até, adulto.
5: Até quando a gente coloca alguns elementos na análise. O fato de jogar fora de casa, o fato de jogar contra uma equipe que está brigando na ponta da tabela da Série C. Isso tudo dificulta ainda mais. A gente falou da temperatura alta, isso tem que ser levado em consideração. O gramado pesado.
4: E o verdadeiro alçapão.
5: Isso.
4: Em termos de torcida. A torcida do Santa Cruz tinha 150, 200 pessoas, no máximo.
5: Pouquíssima gente. O Paysandu com aquele caldeirão, né, como a gente sabe que funciona na Curuzu. E ainda assim o Santa conseguiu fazer o jogo correto. Agora, falando em algumas peças individuais, a gente elegeu aqui melhor em campo o Everaldo. Acho que é quase uma unanimidade. O Everaldo fez aquilo que se espera, né? Você pediu isso durante o jogo e ele fez aquilo que se espera. O gol que ele faz, o segundo gol, é um gol de um jogador experiente como ele, um gol de um jogador que tem técnica, que tem talento.
4: Se você quiser analisar individualmente antes dos gols, a gente pode analisar. A gente pode analisar, se você quiser.
5: Vamos?
4: Vamos. Gabriel Souza, para mim, uma partida excelente.
5: Também.
4: Eu não gosto de dar nota, porque a nota, para mim, às vezes é muito injusta em relação ao futebol. Porque a nota, para mim, na minha época, era de 0 a 10. 5 era meio, era nem lá nem cá. Agora, 7 já era bom,
5: vamos
4: 8
5: sem nota.
4: Era bom.
5: Vamos sem nota.
4: Vamos
5: então.
4: Sem nota.
5: Mas o Gabriel, concordo, acho que
4: excelente.
5: Ele fez um jogo seguro no que foi exigido, né? Porque é exatamente esse o ponto. O Gabriel não foi exigido.
4: Ele tirou a atenção do ataque do Paysandu.
5: Ele não precisou fazer nenhuma super defesa difícil.
4: Exatamente.
5: Mas
4: exatamente.
5: Aquilo que ele foi exigido, ele fez com segurança. Então, bom jogo. Era isso que se esperava de um goleiro.
4: Thiago Enes, para mim, não comprometeu em nenhum momento. Pode não ter sido a partida dos sonhos, pode não ter sido a excelência, mas uma partida sem comprometer. Para quem estava parado
5: também,
4: tanto tempo...
5: Também, estou contigo. Aí a dupla de zaga...
4: Eurico e Edson Miranda, sensacionais.
5: Bem, acho que o resultado também passa por...
4: Porque teve muita bola ao alto e muita bola cortada pela essa dupla de zaga.
5: O resultado passa por esses outros membros da defesa, né? Além, a gente elogiou o Gabriel, o goleiro, mas o resultado também passa por essa dupla de zaga. Então, acho que foram bem, uma defesa sólida, segura, na grande maioria das jogadas que eles foram exigidos. O Matheus Vinícius, né? Você vai para ele aí.
4: Para o mesmo lado do Thiago Enes. Talvez até um pouco mais efetivo do que o Thiago Enes, porque o Paysandu atacou muito por aquele lado.
5: Dá para dizer que ele não chamou atenção por ser espetacular, mas também não chamou atenção por ir mal.
4: Muito pelo contrário, ele chamou atenção por ser efetivo.
5: Isso, fez o feijão com arroz bem
4: feito. Feijão com arroz bem feito.
5: Então, olha, a gente já fez a defesa aqui, é uma defesa boa, né? Segura. O que reforça aquilo de que quando o Paysandu tentou chegar, não conseguiu chegar com perigo porque a defesa do Santa Cruz estava trabalhando de forma efetiva.
4: Eu estou doido para chegar num aqui que você... Vamos ver se você vai concordar comigo ou não. É. Eu vou começar por ele. Para mim, o Silva foi a melhor partida dele com a camisa do Santa Cruz.
5: Concordo, concordo. Você falava até da dúvida, de não ter entendido ele como titular no começo do jogo.
4: Porque eu pensava que era o Fabinho que ia começar. Ele, pouco provável, até pelo futebol apresentado.
5: E né? Ele joga e joga de forma segura. Né? E é até interessante você ver que a gente está repetindo.
4: O sistema favoreceu muito ele.
5: Você vê que a gente está repetindo essa mesma definição, né? Segura, segurança. Atletas que foram seguros no que o treinador propôs para eles fazerem. Vamos andando?
4: Pedro Favela, muito bom.
5: Também, gostei.
4: Ele, okay. Ele puxava a marcação da frente, começava por ele. Ele fazia a ponta do losango. Começava por ele puxando...
5: Atrás, né?
4: Puxando exatamente a marcação, um pouco de pressão. Outro, que eu gostei muito também, Vitinho.
5: Sim.
4: Pelo menos das partidas que eu vi do Vitinho, sem sombra de dúvidas, para mim é a melhor. Aliás, se a gente for parar para pensar, foi a melhor partida no comando do Christian de Souza.
5: Muita gente indo bem. Olha, e aí mais na frente você vai chegar nos dois que, para mim, foram os dois melhores em campo, tá? O Everaldo, o melhor em campo pelo que fez, pela maneira decisiva.
4: Eu acho que eu vou discordar só de você no Ronald.
5: E para mim, o segundo melhor foi o Ronald. Você discorda?
4: É o Ronald, porque o Ronald só foi a jogada do gol do Everaldo.
5: Mas teve o primeiro gol também, né? Ele teve a participação.
4: Que ele recebeu a falta.
5: Isso.
4: Mas
5: aquele contra-ataque.
4: Ele poderia ter se mostrado mais. Não estou dizendo que ele não foi bem, tá?
5: Sim, estou entendendo.
4: Não estou dizendo que ele não foi bem. Mesmo porque, quando a gente vai no meio de ataque, o Thiago Marques foi muito bem.
5: Sim. Também.
4: Hoje o Thiago Marques foi muito bem.
5: Também.
4: Entendeu? Agora, eu vou concordar com você que você me deu uma quebrada de galho por conta da minha tosse. Eu vou... Mas não como o segundo melhor depois de Everaldo.
5: Isso não é critério, não. Diga a sua opinião.
4: Não, o Ronald, para mim, não foi
5: não
4: o segundo
5: foi o
4: melhor.
5: Tá, eu gostei dele. Eu acho que...
4: Eu gostei, mas assim, não foi o segundo melhor.
5: O meu critério, e aí até explicando, só argumentando, eu acho que ele foi decisivo, sabe? O quão decisivo ele foi no resultado do jogo. Assim como o Everaldo, eu acho que o Ronald também foi decisivo.
4: Muito bem.
5: Quirino, mais um jogo apagado.
4: Sofrível, né?
5: Numa vitória de 3-1 é difícil ter algum destaque muito negativo, mas mais um jogo apagado do Quirino, né? Se espera mais de um cara como ele. Ainda não entendo a titularidade dele num jogo como o de
4: hoje.
5: Nos
4: jogadores que entraram, Léo Costa eu gostei, Rodrigues eu gostei.
5: Thiago
4: Marques eu gostei, Robinho não gostei.
5: É aquela, né? Teve a
4: Por
5: oportunidade.
4: Por causa daquele chute, realmente, aquilo não é chute.
5: Fabinho fez o gol, né?
4: O Fabinho fez o gol e fez o que foi dado a ele, né? A função de marcar... Ele estava um pouco mais livre para atacar, porque ele tinha

0: Rafinha, Silva, Favela, Léo Costa, e ele fez o gol. Para mim, se fosse colocar uma nota no futebol apresentado pelo Santa Cruz hoje, um 8. E o Christian de Souza mandou bem também.
1: Mandou. É uma das maiores notas aí. Na verdade, geralmente dizem que a nota do treinador é a média, né, do time. E se a gente está elogiando o time é porque o treinador fez o time jogar bem. Então o Christian também foi bem. De um modo geral, um jogo correto, seguro do Santa Cruz. E que isso seja replicado nas próximas partidas. Porque a gente quer ver mais esse Santa Cruz que entrou em campo hoje.
0: Raudney, para fechar... A arbitragem foi bem, mesmo porque a gente tem que voar, correr quanto tempo, que ainda tem 5 blocos aí para a gente pagar no resumo final. A arbitragem sem nenhum tipo de problema.
1: Sem polêmica. A
0: arbitragem paulista, sem problema. E eu só tenho que te agradecer. E a gente vai encerrar, eu, claro, que abraçando você, desejando a todos um ótimo... resto de sábado, principalmente a torcida de Santa Cruz, que vai dormir feliz, que a gente vai colocar só os 3 gols do Santa Cruz. Não nos interessa o Paysandu. Os gols foram marcados por Juninho contra aos... Eu anotei aqui. Aos 27. Aos 46. Everaldo e aos 23, Fabinho, marcando os gols da vitória do Santa Cruz por 3-1, descontando Juninho aos 28. Tenham todos uma ótima noite de sábado. Parabéns à torcida do Santa Cruz, parabéns ao time Coral, mas o campeonato está começando agora. Nós queremos regularidade. Álgene, obrigado pela moral, amigo.
1: Eu que agradeço, amigo, a você e a todos. Um abraço.
0: Os gols do Santa Cruz na voz daquele que todo mundo gosta.
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3: Vai o Evenaldo para a cobrança, pode ser momento de perigo. Olha a cobra, Coral chegando, toque de cabeça, a bola passa! Gol do Santa Cruz! É gol do Santa!

0: quando tudo parecia difícil, quando tudo parecia complicado. 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
1: Tem mais uma bola parada, Everaldo, no lado esquerdo de ataque do Santa Cruz, foi o responsável pela cobrança de escanteio. Cobrou fechadinho, ali na primeira trave, e a defesa do Paysandu bobeou na tentativa de desviar para fora. Um defensor do Paysandu desviou para dentro da própria meta. E aí, festa do Santa, festa do Everaldo. O Everaldo foi lá no árbitro e disse: foi meu, viu? Foi meu, eu que cobrei o escanteio. Para quem o árbitro vai dar o gol? Aí só na súmula, mas o fato é que o Santa abre o placar em Belém. Agora, 0 pro Paysandu, 1 pra Cobra Coral.
0: Olha o Santa, pelo lado direito vai Ronald, vai avançando, ele pode entrar na área, pode deslocar, tem seu companheiro Everaldo, ele para frente a frente, tocou com o Everaldo, 2 contra 3, samba pra cima da marcação, abriu a brecha, bateu, é gol! Everaldo!

jogada do Ronald, distribuiu na entrada, da onde já dentro da grande área, ele puxa para a perna direita e solta um balaço, à direita do goleiro Gabriel Mesquita, gol! O momento esplêndido do futebol, vem à tona a essência da paixão do torcedor coral, quem é que quando joga a poeira se levanta?

0: Dada pelo Ronald. Saiu levando a bola lá quase que da linha que divide o meio de campo. Se livrou de um, de dois marcadores e deu um passe para o lado esquerdo, onde estava posicionado Everaldo. E aí entrou a experiência, o talento, a tranquilidade. Everaldo teve o trabalho de ajeitar e de perna direita mandar no cantinho da meta defendida pelo goleiro Gabriel Mesquita, que nada pôde fazer. Everaldo, numa bonita jogada do Santa Cruz, faz o gol, balança a rede, cruza toda a extensão do campo para comemorar na frente da torcida coral presente na Curuzu em Belém. O Santa amplia o marcador, o Santa fica mais perto da vitória. Everaldo, agora 2 para o Santa Cruz, 0 para o Paysandu.
1: Bola alçada, buscando a grande área, chegou primeiro cortando Pedro Henrique no campo defensivo da equipe belenense, acaba sobrando novamente, vai para a disputa, Thiago Marques na sua primeira participação, ele aplica o drible para o centro, agora para a esquerda, perna canhota na bola, passou a bola, Fabinho bateu, é gol!

0: uma jogadaça do Thiago Marques pelo lado esquerdo de ataque da equipe do Santa Cruz na entrada da grande área. Chamou o marcador para dançar. Driblou uma vez, driblou duas vezes e fez o passe até a entrada da pequena área, na segunda trave, onde estava o Fabinho. A bola passou na frente de dois defensores do Paysandu até o Fabinho com a barra aberta. Ter só o trabalho de desviar para o fundo das redes. E foi o que ele fez. Fabinho amplia o placar em Belém. Deixa o Santa com 3 gols de vantagem em relação ao Paysandu.
1: E não tem como não se arrepiar, né? Que vitória fantástica da equipe do Santa Cruz para cima do Paysandu, 3-1. Vocês acompanharam com a narração dele, aquele que todo mundo gosta, do Marcelo Araújo. Comentários foi do comentarista amigo Leonardo Borges e também as reportagens do Golden Boy do Screte, o Raldinei Alves, trazendo as emoções desse jogão de bola. Que vitória importantíssima para o Santa. 7:31.
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0: Nada de bom.
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8: Deixa eu dar uma passada pela Copa do Mundo. Bola rolando nesse momento para Croácia e Gana. 1-1 é o placar. Também, olha aí, agora sim, né? O negócio parece que, viu, seu Aldo? O negócio começou a ficar nos eixos. Inglaterra faz 2-0. Para cima do Panamá, né? O Bellingham e o Harry Kane. Panamá 0, Inglaterra 2. Então, tudo seguindo a linha natural. Croácia tá analisando o gol do quê? O terceiro do Gana, né? Olha aí. Então, o VAR pode anular o gol de Gana. Mas, nesse momento, Croácia e Gana vão empatando em 1-1. Panamá e Inglaterra 2-0 para os ingleses. Uma outra coisa que chamou a atenção, gente, é no jogo que aconteceu de ontem para hoje, né? O Egito acabou empatando com o Irã em 1-1. Aquele gol do Irã, o segundo gol, que daria a classificação, que acabou sendo anulado ali, por incrível que pareça, de uma forma até estranha, né? Porque foi pro VAR, tinha meia chuteira na frente. Gente, que coisa absurda, né? Cá pra nós. O que chamou a atenção depois disso tudo é que o Irã deixou uma carta aberta pra FIFA, né? Eu achei interessante o conteúdo e vou ler bem rápido aqui pra vocês. O conteúdo do bilhete reforça o posicionamento ético da equipe em detrimento do placar final. Que coisa, né? Anulou, né?

0: Então, continua Croácia 1, Gana 0. Vamos falar da carta aberta? Escreveram o seguinte: nós viemos do Irã. Viemos de uma terra que, há milhares de anos, coloca a honra acima da vitória. Para nós, o futebol não é apenas uma competição por resultados. É um teste de caráter. Talvez seja possível conquistar pontos de muitas maneiras, mas o respeito, não. Talvez uma equipe possa avançar de fase, mas somente por meio da justiça e da honra alguém pode permanecer de cabeça erguida diante da história. O fair play não é apenas uma linha nas regras do futebol, é a alma do jogo. Obrigado pela hospitalidade. E obrigado a todos os iranianos que deram seus corações, suas vozes e todo o seu ser pelo Irã. Irã sempre de cabeça erguida, afirmou a carta. Que coisa, né, gente? Que coisa impressionante. Aquele gol estaria classificando de forma histórica a seleção do Irã para a próxima fase da Copa do Mundo. Mas, infelizmente, aquele gol absurdo foi anulado, né? 7:38. Voltou atrás? Então, eles anularam o que foi anulado e agora, então, está confirmado. Croácia 1, Gana 1. Então tá bom. 7:38.
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6: Teve gol na Copa do Mundo, né? Ou não teve gol na Copa do Mundo? Croácia, onde foi isso? Meu analista me disse que Aldo Leite está confirmando Croácia 2-1 para cima de Gana. Panamá continua perdendo para a Inglaterra por 2-0. Deixa eu dar uma passada atualizada no Campeonato Brasileiro da Série B. Teve dois jogos hoje que mexeram com a classificação do Sport, hein? Tudo aquilo que nós vimos falando durante a semana começaram a acontecer já hoje. O Operário do Paraná venceu o América Mineiro por 1-0, o América Lanterna, E o Criciúma venceu o São Bernardo.

0: Bernardo por 1-0. Essas duas equipes com vitórias acabaram passando o Sport na tabela de classificação. Nesse momento, o Vila Nova, que perdeu para o Novo Horizontino por 2-1, lidera com 28 pontos. O Novo Horizontino agora é o vice-líder com 27. O Criciúma passou para a terceira colocação com 27. E o São Bernardo caiu duas posições, agora é o quarto colocado com 25. O Operário de Ponta Grossa, com a vitória para cima do América, subiu para a quinta posição com 25 pontos. E o Sport, nesse momento, é o sexto colocado com 25. Por que o Alice, que o Operário empatando em número de pontos com o Sport, passou o Leão da Ilha? Simples, porque o Operário chegou a 25 pontos, porém, com uma vitória a mais que o Leão da Ilha do Retiro no critério de desempate. Por isso que o Sport perdeu uma posição. Nesse momento, o Leão é o sexto colocado com 25 pontos. Detalhe, dois times podem ameaçar o Sport ainda mais na tabela. Juventude, que é o sétimo colocado com 22 pontos conquistados, joga em casa, tá? Amanhã no Alfredo Jaconi, 4 da tarde, contra o Ceará. E o Fortaleza encara o próprio Sport amanhã à noite no Castelão, 6:30, e pode também ultrapassar o Leão da Ilha do Retiro. O Fortaleza e o Juventude, chegando a 25 pontos, igualam em número de pontos com o Sport, mas também é o mesmo critério que fez com que o Operário de Ponta Grossa passasse o Sport. Vitória a mais. Então, o Leão da Ilha ficaria na 8ª posição, caso, vou repetir aqui, caso tropece amanhã diante da equipe do Fortaleza. Em contrapartida, é por isso que eu digo que até mesmo o empate é um bom resultado para o Sport, porque além de mantê-lo dentro do grupo de classificação, vai dar uma segurada no Fortaleza, porque o Sport empatando chegaria a 26 pontos conquistados. Então, diante desse contexto, iria para a quarta colocação, já que o São Bernardo, que é o quarto hoje, tem 25. O Sport empatando iria a 26. Então, o Operário ficaria com 25, o Juventude ficaria, se vencesse, com 25, porém com uma vitória a menos, e o Fortaleza ficaria com 23 pontos conquistados. Então, para esse jogo da manhã, para a torcida do Sport entender, o melhor resultado, sem sombra de dúvidas, é a vitória, claro, obviamente. Mas um empate não é de todo ruim, não. Um empate deixa o Sport ainda no G6. Para ser mais exato, deixa o Leão na quarta posição na tabela de classificação. Agora, se perder, a situação fica complicada. 7:49.
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0: Deixa eu passar aqui alguns jogos da Copa do Mundo, né? Que vão acontecer nesse sábado. Em andamento, Croácia e Gana vão empatando em 1-1. Panamá vai perdendo para a Inglaterra por 2-0. A partir das 8h30 da noite, Colômbia e Portugal se enfrentam. Olha só que jogo bom para definir aí a questão da liderança do que vai ficar primeiro. Colômbia ou Portugal? Colômbia nesse momento é o grupo K. Colômbia lidera com 6 pontos, Portugal é o segundo com 4. Então vale muita coisa esse jogo, sim, Colômbia e Portugal. Colômbia jogando pelo empate para se classificar como primeira do grupo, e Portugal precisando vencer caso queira a primeira posição. Também no mesmo grupo, República do Congo jogando contra o Uzbequistão. Para o Congo, ele pode vencer e torcer para conquistar uma vaga ali entre os melhores terceiros colocados. Mas fora isso, vai ser difícil. Então, jogo Colômbia e Portugal acontecendo às 8h30 da noite. Às 11 da noite, encerrando essa primeira fase da Copa do Mundo, na fase classificatória, Jordânia recebe a Argentina e Argélia recebe a Áustria. Esses jogos são interessantes porque a Argentina já está classificada. E a Áustria e a Argélia brigam por uma vaga. Então você imagine, vocês imaginam como vai ser esse jogo entre Áustria e Argélia? Porque quem vencer garante uma vaga à próxima fase. A Áustria tem 3 pontos, a Argélia também tem 3 pontos. A Jordânia ficou já deu adeus, não marcou nada, zero pontos para elas, e inclusive é adversário da Argentina hoje, né? Então, o jogo desse grupo será Argélia e Áustria. Quem vencer, avança de fase. 7:36.
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0: E assim chegamos ao final do resumo final desse sábado, depois de uma grande jornada esportiva, a vitória do Santa para cima do Paysandu por 3-1. Lembrando que nesse domingo tem muito mais futebol com o Screte de Ouro do rádio. Começando 5 da tarde, Ferroviário e Central. Narração de Marcelo Araújo. Comentários Sócrates da Silva. Reportagens Berg Santos. E no plantão Letícia Carneiro. Fortaleza e Esporte, 6:30 da noite. Narração de Haroldo Costa. Comentários de Ralph de Carvalho, reportagens minha, desse que vos fala o Alex Santos e o plantão da Letícia Carneiro. E finalizando com o Náutico em Goiás, também às 18h30 da noite, Alexandre Costa narra a partida, reportagens de Haldinei Alves e do plantão esportivo Letícia Carneiro. E depois nos encontraremos aqui no resumo final. Valeu, gente, abraçando o Aldo Leite e o nosso querido Elivelto Henrique. Boa noite para todo mundo, paz e luz.

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4: Alô, galera, boa noite, 8h02 agora. Felicidade para todo mundo acompanhando a gente a partir de agora, direto do maior e melhor São João do mundo, onde você estiver, com quem você estiver, não importa. O importante é que você está ouvindo a Rádio Jornal. Ei, daqui pro mundo, viu? Exatamente, Caruaru 91,3, Garanhuns 107,5, Pesqueira 90,9, Alô Limoeiro 99,5, Petrolina. Como foi o São João ontem aí, hein? Galera, interaja conosco. E Recife, minha capital, 90,3, 819-9601-7448. Daqui a pouco tem Janaína Clímaco gerando na alta, trazendo informações pra gente de todos os cantos e recantos aqui da capital brasileira do forró. Onde tem sanfonas, a bumba e triângulo, tem a Rádio Jornal presente. Hoje teremos Forró Gigante, Tiaguinho, Gustavo Linda, Gustavo Lima e Xande Avião. Repetindo, Forró Gigante, Tiaguinho, Gustavo Lima e Xande Avião. Tá falado assim? Beleza? Então pronto, Rádio Jornal. São João danado de bom. Fazer o seguinte, vamos à técnica e daqui a pouco a gente volta. E volta já trazendo muito som aqui do maior polo de animação da capital brasileira do forró, aqui do Pátio do Forró, aqui desse polo maravilhoso onde todo mundo se encontra na noite para dançar, para brincar e fazer a festa no maior e melhor São João do mundo, Rádio Jornal. São João danado de bom!

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0: 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Ótima noite pra você ouvindo a Rádio Jornal. Tiaguinho sobe ao palco nesse exato momento, abraçando você, ouvinte, dos quatro cantos de todo o nosso estado, por que não dizer de todo o nosso Brasil brasileiro. Ao vivo do Parque de Eventos Luiz Gonzaga, Tiaguinho se apresentando a partir de agora.
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0: Ótima noite pra todo mundo ouvindo a gente aqui na Rádio Jornal.
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0: Olha a hora, gente boa, gente fina, gente do bem. 8h18, boa noite pra você também.
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0: acho que a gente vai tirar uma onda junto. Muito obrigado pelo carinho de hoje, tá? E sejam bem-vindos ao melhor show de pagode do Brasil!
1: Ótima noite para você curtindo a nossa Rádio Jornal. A gente tem um retorno aqui agora sim. Beleza? Perfeitamente. Obrigado pelo carinho da audiência. Vamos juntos. Agora 8h24. 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

0: Ótima noite para todo mundo conferindo a Rádio Jornal, 8h28 agora. Janaína Clímaco tá chegando. Rádio Jornal São João, danado de bom. Fala, Jana!
1: Boa noite, Ricardo.

aqui, transformando cada noite em um espetáculo inesquecível e mostrando mais uma vez a grandiosidade do São João de Caruaru para todo o país. Foram noites

entrar para a história. Hoje é noite de celebrar, de agradecer e também de se despedir. Despedir-se de uma festa que durante 70 dias fez Caruaru pulsar mais forte, emocionou milhares de pessoas e reafirmou a grandiosidade da nossa cultura. Mas quem ama o São João sabe que não é um adeus, é apenas um até logo, porque a saudade já começa a tomar conta do coração de quem viveu cada momento.

0: Aumente o volume do rádio, porque vamos juntos até o fim dessa noite histórica, acompanhando os últimos passos de mais uma edição do maior e do melhor São João do Mundo, Cantarelli. Volta com você, é a Rádio Jornal no São João, danado de bom.
1: Ótima noite pra você, confira comigo, 8h31 agora.
2: Muito obrigado.
1: Marquinho se apresentando.
2: Obrigado,
1: no palco do Parque de Eventos Luiz Lua Gonzaga.
2: Os aplausos de vocês, por favor, com muito carinho aos músicos da minha banda.

interaja conosco, 819-9605-9601-7448, repetindo, 819-9601-7448, simbora!

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1: 8h35 aqui na Jornal, ao vivo do Parque de Eventos Luiz Gonzaga. 8 horas mais 35 minutos. 819-9601-7448 é o nosso WhatsApp. Daqui a pouco vou falar em você, hein? Tarde Jornal São João, danado de bom. Boa noite pra você. Ouvindo a Rádio Jornal aqui em Caruaru, 91,3, Garanhões 107,5, Pesqueira 90,9, Limoeiro 99,5, Petrolina 90,5 e Recife 90,3.

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1: Esse é o Tiaguinho, ao vivo aqui no Parque de Eventos Luiz Lua Gonzaga. 8h37 agora, Janaína Clímaco, Rádio Jornal São João, danado de bom.
2: Olha, Ricardo Cantarelli dando uma volta aqui nos camarotes do maior e melhor São João do mundo. Eu tô encontrando personalidades. Dessa vez a gente vai conversar com Tamires Otília, ela que é presidente, foi nomeada inclusive neste mês presidente da empresa Pernambuco de Comunicação. Rádio Jornal, boa noite. Vem prestigiar o São João de Caruaru. Tá achando o que dessa noite?
3: Boa noite. É um prazer estar aqui prestigiando o nosso São João de Caruaru. Fantástico. Não tem São João como o nosso aqui em Caruaru.
2: Vai dançar um forró, é claro.
3: Com certeza. O pequeno já está ali, o filho, para dançar comigo. Está em Caruaru, tem que dançar.
2: Eu não vou poder deixar de falar, né? A gente tem que estar sabendo que a TV Pernambuco fez um São João descentralizado e está nos quatro cantos do estado. Primeiro veio para Caruaru, deu um show de transmissão, em seguida foi para Petrolina, não foi diferente, e agora está em Arco Verde, lembrando que passou por Gravatá, Santa Cruz e outras cidades. E aí, aqui de Caruaru também tem transmissão mesmo pelo digital, né? O Instagram da TV Pernambuco, arroba TV Pernambuco, que também tem dado um show à parte, mostrado bastidores, entrevistas, de forma geral. Em relação à sua nomeação, como é que você vê a nomeação, já que agora, pela primeira vez na história, a empresa Pernambuco de Comunicação tem duas mulheres, você como presidente e Thaís como vice-presidente. É um empoderamento feminino?
3: É um empoderamento feminino, é um espaço para a gente mulher estar na frente, estar liderando, mas também com muito desafio. Mas a gente está pronta, está preparada, estamos caminhando com uma equipe excelente. E como você falou, a gente saiu em cada polo diferente, mostrando a cultura, o nosso povo, aquilo que o nordestino ama de verdade, que é o nosso São João.
2: Tá bom, Tamir, seja bem-vinda, viu? Muito obrigada. Volta com você, Cantarela, e a Rádio Jornal no São João, danado de bom.
1: Muito bem, 8h39 agora. Tiaguinho se apresentando.

0: 7, faltando para as 9. Boa noite para você ouvindo a Rádio Jornal 8h40. A cada instante que passa, começa a chegar mais gente. Mais forrozeiro, nessa noite de festa, a última do maior e melhor São João do mundo.
1: Vamos provar que o povo pernambucano é muito pagodeiro, mas muito. Vamos cantar.

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1: 8h44 aqui na Rádio Jornal. Belíssima noite pra todo mundo. Ouvindo a nossa transmissão. Última noite de festa aqui do Parque de Eventos Luiz Luma Gonzaga. 81996017448, interaja conosco. Daqui a pouco tem Janaína Clímaco trazendo mais informações.

estava a minha primeira vez aqui no São João de Caruaru. Levanta as duas mãos e nós vamos junto com o pagode jogar tudo que não presta pra longe daqui. Balança, balança. Isso, joga fora o que não presta.

Na ponta direita aí, ó. Isso. Encaixa. Se Deus quiser, 2-0, segunda-feira. Quem tá confiante no X aí? Quem tá confiante, hein? Se Deus quiser. Se Deus quiser.

0: ótima noite para você ouvindo a Rádio Jornal. 8h50 agora. Caruaru 91,3, Garanhuns 107,5, Pesqueira 90,9, Rádio Jornal Limoeiro 99,5, Petrolina 90,5 e nossa capital pernambucana Recife.
1: Eu sou mais isso aqui numa
0: 90,3. Boa noite, boa noite, boa noite.
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1: Caruaru! Alguém aqui já foi na tardezinha? Alguém aqui apaixonado pela tardezinha, assim como eu sou?

0: Pode ser. Posso seguir nesse...
1: Ótima noite pra você ouvindo a Rádio Jornal. Obrigado pelo carinho da audiência. 8h53 agora.
0: Sucesso, meu papai.
1: Ela vem chegando, Janaína Clímaco, girando com informações pela capital brasileira do forró. Onde tem shot, chachado e baião, ela chega comigo. Deixa eu mandar um beijão aqui pra doutora. Cadê aqui, gente? A Mari Félix ouvindo a gente. Doutora, beijão pra senhora. Vamos juntos. Deve estar aí ouvindo a Rádio Jornal de pernas pro ar. Relaxando ao nosso som com a melhor transmissão, lógico.
0: Gostou, né?
1: Ô, Jana, cadê você? Janaína Clímaco, Rádio Jornal. São João danado de bom. Fala, minha querida.
2: Ricardo Cantarelli, nesta última noite do maior e melhor São João do mundo, a emoção toma conta não apenas do pátio de eventos, mas também da nossa querida estação ferroviária, que se despede de mais uma edição histórica do Festejo Junino.

presentes se encontraram, onde as tradições foram celebradas e onde milhares de pessoas passaram para prestigiar aquilo que o São João de Caruaru tem de mais bonito, a sua essência cultural. Por aqui, cada cantinho contou história. O Polo do Repente emocionou o público com versos e rimas e a sabedoria dos repentistas. O Polo dos Pífanos encantou moradores e turistas com o som que atravessa gerações e mantém viva uma das mais importantes manifestações da cultura popular nordestina. O Polo do Bacamarte levou a tradição e a história dos nossos antepassados, enquanto o Polo

estação. Mas se hoje é dia de despedida, ela acontece em grande estilo. Aqui na estação ferroviária, a banda Na Pegada do Riquelme abriu a noite da festa. A última noite, inclusive, né, Ricardo Cantarelli? Neste

animar o público. Depois, Forró do Amasso vai trazer muito arrasta-pé. E para fechar a noite com chave de ouro, para encerrar o São João de Caruaru na estação, é a vez do cantor Daniel

0: mais música, mais tradição e mais forró. Porque Caruaru é assim, o São João termina, mas a cultura permanece viva durante todo o ano e a estação ferroviária seguirá sendo um dos grandes símbolos da nossa festa que encantou o Brasil inteiro. Volta com você, Cantarelli, é a Rádio Jornal no São João Danado de Bom.
1: Ok, obrigado pelas informações, muito boa noite. Agora 8h57 ao vivo do Parque de Eventos Luiz Gonzaga. Tiaguinho se apresentando na nossa última noite de festa aqui no maior e melhor São João do mundo. Sensacional.
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1: O dia foi incrível. Alto do Moura foi sensacional. Fechando a tarde já, entrando pela noite com Baby Som. E quem tava lá curtiu a beça. 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

0: todo mundo.
1: Pelo aplicativo da Rádio Jornal, tem o Alisson Cavalcante, no Rio de Janeiro. Oi, Alisson. Obrigado, amigo. Tão distante, mas a tecnologia nos deixa assim pertinhos. Agora 8h59. Rádio Jornal, ao vivo no Parque de Eventos. Luiz Luba Gonzaga, abração pra você.